0: E também teve Ferg e muito mais. Além, a gente abriu essa hora com The Weeknd, Ariana Grande, Save Your Tears. Uma ótima noite de quinta-feira pra você. Tá curtindo a Pan onde, hein? Manda o seu WhatsApp pra gente no 11 991 9411 8221. Vai lá, 11 994 11 8221. Você tá curtindo essa noitada de quinta-feira Pan em todo o Brasil. Eu sou Dinho Oliveira, vamos juntos.
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2: 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O documentário Anatomia do Caos foi exibido na noite desta quarta-feira no Cine Arte Pajuçara, em Maceió. Reunindo autoridades políticas, representantes de entidades sindicais, artistas e integrantes da sociedade civil para uma reflexão sobre a condução da pandemia de Covid-19 no Brasil e os desdobramentos da Comissão Parlamentar de Inquérito, a CPI da Covid, instalada pelo Senado em 2021. Após a sessão, os participantes promoveram um debate sobre o legado da investigação parlamentar, o impacto das decisões tomadas durante a crise sanitária e a importância da preservação da memória sobre um dos períodos mais dramáticos da história recente do país. Entre os participantes esteve o senador Renan Calheiros, relator da CPI da Covid no Senado. O parlamentar destacou que o documentário revela os bastidores dos trabalhos da comissão e classificou a investigação como um momento único da história do Congresso Nacional.
3: É um filme importante porque retrata, sobretudo, os bastidores de uma comissão parlamentar de inquérito que é única na história do Parlamento Nacional. Porque as pessoas estavam em casa, a audiência era total, 80% da sociedade apoiava a comissão parlamentar de inquérito e toda a investigação que se fez à luz do dia, acompanhada pela sociedade. Então foi um momento muito importante do Brasil, porque nós tínhamos na presidência da República alguém que não acreditava na ciência, na vacina, na eficácia da vacina, se recusou a comprar vacina. E como vocês sabem, o Brasil poderia ter sido o primeiro país do mundo a vacinar se o ex-presidente da República tivesse aceito a proposta da Pfizer. E não vacinamos na hora certa, mais de 700 mil pessoas morreram pela Covid e os estudos demonstram que se o Brasil tivesse vacinado na hora certa, pelo menos a metade dessas pessoas não teriam morrido. A CPI aprovou o relatório, nós levamos pessoalmente à Procuradoria-Geral da República e o então Procurador-Geral da República, ele desperdiçou tudo o que se fez. Recentemente, um novo ministro do Supremo Tribunal Federal reabriu toda a investigação.
2: De Maceió para a Rádio Jovem Pan, Maílson Franklin.
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0: máquina número 1 do Brasil tem 1000 Manex, More Than This, Sam Fender e também a Olivia Jean, além da Taylor Swift and Hero. Continua rolando a programação da Pan na sua noitada de quinta-feira. Você, como eu falei, hein, você pode participar no WhatsApp pedindo o seu som no 11 994 11 8221.
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0: Maroon 5, This Love, antes Dua Lipa, também Bruno Mars, e na sequência tem as 7 melhores.
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0: Melhor da semana chegando aqui na número 1 do Brasil com Ella Langley, Be Her.

0: Esse é o som do Harry Styles aqui na Pan, antes Jesse J e B.O.B. E a gente abriu essa sequência com Ella Lang e Be Her, a melhor da semana aqui na Jovem Pan.
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1: Esse é o som da Dua Lipa aqui na Jovem Pan Illusion, antes de Jamiroquai, também Nath Roots e Nelly Furtado. Lembrando, logo mais à meia-noite, horário de Brasília, tem os clássicos da Pan, as músicas que fizeram história na Jovem Pan, de volta aqui na número 1 do Brasil.
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3: Tamo de volta com Conexão Jovem Pan e os integrantes do maior grupo de K-pop do planeta surpreenderam a todos, até mesmo os fiéis seguidores do ARMY. É real anunciar que nenhuma música do álbum Arirang será submetida para concorrer no Grammy 2027. Em postagem nas redes sociais, o BTS deu a entender que a decisão foi uma crítica à indústria fonográfica norte-americana, que separou da disputa as bandas com idiomas estrangeiros. E o ícone americano Willie Nelson nunca teve tão irado com a avanço da inteligência artificial como agora. Ao saber dos planos de construção de data centers no bom e velho estado do Texas, o astro do country de 93 anos desabafou em uma postagem no X. A última coisa que precisamos por aqui são essas obras que poluem e roubam a água de nossos rios. É, tem gente revoltada com a AI. Você quer saber mais sobre essas e outras? Então só siga a Pan nas redes sociais.

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0: Olivia Jean e Harry Styles. Na sequência tem os clássicos da Pan.
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Essa Jovem Pan número 1 do Brasil, sinta-se em casa, sinta-se à vontade. Até porque o rolê agora vai ser reviver o que estava tocando aqui na Jovem Pan desde os anos 70 até os anos 2000. Se você não lembra, vai lembrar a partir de agora. Os melhores clássicos, os maiores e melhores sucessos, que ainda são um sucesso e ainda tocam e tocam muito aqui na número 1 do Brasil. Abrindo com Spandau Ballet, Only When You Leave, tem The Crew, London Beach, Bob Marley, Inner Circle e muito mais.

Essa é a Jovem Pan número 1 do Brasil com Lighthouse Family High. Anos 90 era quando você estava ouvindo esse sucesso aqui na Jovem Pan. Tem pra você agora uma música dos anos 80. 1988 era o ano que aqui na número 1 do Brasil estava curtindo o som do Soft Cell, Content and Love. A sequência, você vai curtir uma atrás da outra aqui na Jovem Pan, número 1 do Brasil. Esse é mais um clássicos, trocando Soft Cell pra você.

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1: Clostridiose, um perigo silencioso no rebanho. Você já ouviu falar da clostridiose? Ela é uma doença grave causada por bactérias do gênero Clostridium, que vivem naturalmente no solo e podem provocar a morte dos animais de forma rápida. Entre os sinais de alerta estão febre, dificuldade para andar, inchaços, falta de apetite, apatia e, em alguns casos, morte repentina de animais que pareciam saudáveis. Ao perceber qualquer alteração, procure imediatamente um médico veterinário para identificar a causa e proteger o restante do rebanho. Mas a melhor estratégia continua sendo a prevenção. Manter a vacinação em dia, seguir um bom manejo sanitário e contar com orientação técnica são atitudes fundamentais para evitar doenças e prejuízos. Lembre-se, prevenir é sempre mais seguro do que remediar. Essa foi mais uma pílula do conhecimento. 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

0: Olá, muito bom dia, seja bem-vindo ao Jornal da Manhã com as principais notícias do Brasil e do mundo, daquilo que você precisa saber nesta sexta-feira. Chegamos nela, hein? Sextou no último dia do mês de julho, já caminhamos aí para a reta final do ano, pelo menos desse segundo semestre. E o governo do Paraguai convoca embaixador brasileiro após fala de Lula ao defender investimento em defesa. O petista citou a guerra na Tríplice Aliança contra o país vizinho. André Mendonça autoriza a PF a investigar Lulinha sob suspeita de tráfico de influência junto ao gabinete presidencial. E o Ministério da Saúde, né, diz Lula que se o filho for culpado, terá que pagar. Ministro do STF também autoriza a Polícia Federal a monitorar o celular do senador Jacques Wagner após suspeita de vazamento. E Mendonça disse que recebeu o pedido de audiência do ex-líder do governo no mesmo dia em que a operação foi protocolada. Tereza Cristina sinaliza pela primeira vez aceitar ser vice de Flávio Bolsonaro, apesar da pressão sobre a senadora. Lideranças do PP preferem manter a neutralidade na disputa presidencial. E Donald Trump anuncia a conclusão de acordo para o desarmamento do Hamas em Gaza. Autoridades do grupo extremista confirmaram a informação a Reuters, mas o governo israelense ainda não se manifestou. Milhares de imigrantes marroquinos invadem territórios espanhóis na África. Vídeos mostram multidão rompendo cerca, portão que protegem Ceuta e Melilla e correndo pelas ruas ali, as autoridades tentando, né, contê-los em meio a 18 mortos. Tudo isso e muito mais no seu Jornal da Manhã, que já está no ar, daquilo que você precisa saber nessa reta final dessa semana. E a gente já abre essa edição falando que o primeiro debate entre os candidatos a presidente será realizado no dia 23 de agosto em São Paulo. As regras do encontro, promovido por um pool de emissoras com a participação da Jovem Pan, já estão definidas. Confira na reportagem de Matheus Dias.
1: A reunião realizada nesta quinta-feira reuniu diretores da Jovem Pan, Bandeirantes, Gazeta e TV Cultura. No encontro foram discutidos os detalhes da transmissão do primeiro debate presidencial de 2026, realizado pelo pool de emissoras no próximo dia 23 de agosto.
2: Alguma dúvida da parte técnica?
3: Isso, senão eu ia passar para o MIP e falar um pouco.
4: Eu tenho que passar os parâmetros, sim. Eu passo isso, sim. Até o final da semana eu já passo no MIP.
5: Você vai buscar também frequência de microfone também.
1: Diretor-geral de Jornalismo e Esporte do Grupo Bandeirantes, Rodolfo Schneider, reforça que a união entre veículos de comunicação faz com que mais eleitores possam conhecer as propostas de cada candidato e votar com mais lucidez.
6: É o início, né? Aquela pedra no lago, é o início de uma corrida super importante. É claro que a cobertura eleitoral, política já começou há muito tempo, mas a gente não sabe muito ainda as propostas de muitos dos candidatos que estão ali. Então a gente colocar a possibilidade de mais de 2 horas de debate para que eles possam expor suas ideias, seus projetos, seus programas, serem confrontados por isso, se confrontarem em perguntas e respostas, com a participação de um pool tão extenso, né? E presente em todo o Brasil, eu acho que vai ser muito importante para a gente poder ajudar o eleitor a decidir o voto.
1: Esse que vai ser o primeiro debate presidencial nessas eleições acontece no dia 23 de agosto, domingo, às 8 horas da noite. Esse vai ser o primeiro contato efetivo entre candidatos, entre rivais, mas também o primeiro contato entre eleitores e os candidatos. Esse é o momento em que cada candidato apresenta propostas, planos de governo, o que defendem ou não. E tudo isso feito dentro de grandes veículos de comunicação e que tentam confrontar o que se torna cada vez mais comum a cada eleição que se passa, que é um espaço livre e um tempo quase que ilimitado para se fazer campanha na internet. O diretor de jornalismo do grupo Jovem Pan, Carlos Aros, defende que é no debate que o eleitor pode conhecer de fato cada candidato.
7: Um debate é um momento importante, sobretudo este, porque é o primeiro debate, é o primeiro encontro dos candidatos já na formalização das chapas, já no início dessa esteira eleitoral, e essa eleição ela é curta, é um sprint muito curto, então os debates são checkpoints muito importantes. A gente muito feliz, óbvio, de fazer parte desse primeiro, mas ele é estratégico para o eleitor. Para nós é uma alegria poder entregar para a nossa audiência, em todo o ecossistema da Jovem Pan, entregar essa visibilidade de análise, de entendimento entendimento, de separação entre as ideias de cada um deles, para que o eleitor possa, no final do dia, conseguir escolher aquele eleitor com o qual mais e melhor se identifica, aquele que é o que de fato ele entende que vai conduzir o país da melhor maneira. Isso só é possível fazer em um encontro de ideias.
1: O diretor artístico e de programação da Jovem Pan, Fernando Pelégio, reforça a importância para a emissora em participar da transmissão.
8: Esse vai ser o primeiro grande debate da TV Jovem Pan, né? Então a gente, tão nova e já com um debate presidencial no currículo, né? Então para a gente é um tremendo prazer, um tremendo orgulho que a gente vai levar aos nossos telespectadores, né? Os fiéis telespectadores da TV Jovem Pan, da Rádio Jovem Pan. Então eles vão poder analisar qual o melhor candidato. Então é um peso muito grande para a gente, né? Um privilégio muito grande. E ao lado de emissoras maravilhosas, TV Cultura, TV Gazeta, Bandeirantes, tá ao lado do Google, né? Para o mundo inteiro.
1: Rodolfo Schneider, diretor-geral de Jornalismo e Esporte do Grupo Bandeirantes, diz que a novidade para esse debate é dar mais tempo e mais liberdade para cada candidato se posicionar e defender as próprias ideias.
6: Acho que a gente agora dá um passo à frente na organização dos debates do que a gente fez desde o período da redemocratização, com a liderança do Fernando Mitre em formatos de debates, em realização de debates para município, estado e governo federal, mas agora a gente avança no sentido de permitir ainda mais exposição dos candidatos, um pouco mais de liberdade de controle de tempo para eles, a possibilidade deles estarem livres dentro de um grande cenário em que eles se sintam um pouco mais à vontade ali para poder se expor nas respostas. Então a gente vai tentando assim estimular, obviamente, o debate e fazer com que ele seja ainda mais verdadeiro e, como o Mitre diz, de corpo inteiro, para que o eleitor realmente entenda quem é que está por trás ali da câmera, quem é que está apresentando sua ideia.
1: O debate no dia 23 de agosto tem início às 8 horas da noite e vai ter duração de pouco mais de 2 horas, com perguntas da bancada, de jornalistas e perguntas entre os próprios candidatos. Na Jovem Pan, tanto na TV quanto no rádio, o aquecimento será mais cedo, às 7 horas da noite, com todo o time de comentaristas da emissora analisando antes e depois do debate o cenário da disputa eleitoral.
0: E claro, né, que todo esse debate vai depois ter as pesquisas eleitorais, porque as pessoas querem ouvir as propostas de todos os candidatos, então já marquem na sua agenda dia 23 de agosto. A campanha de Flávio Bolsonaro tenta atrair a senadora Tereza Cristina, do PP, para vice na chapa, mas o partido, liderado por Ciro Nogueira, insiste em ficar neutro na eleição e não deve facilitar as conversas. Confira todos os detalhes na reportagem de Beatriz Souza.
9: Faltando poucos dias para o fim das convenções partidárias, a campanha de Flávio Bolsonaro ainda tenta fechar uma aliança com a Federação União Progressistas e definir a senadora Tereza Cristina como vice na chapa. A federação, presidida pelo senador Ciro Nogueira, já tinha anunciado neutralidade na disputa presidencial. Mas, mesmo negando a possibilidade, Tereza Cristina se reuniu pela primeira vez com Flávio Bolsonaro para conversar sobre a chance de compor a chapa e classificou o encontro como produtivo. Aliados de Flávio dizem que a senadora teria dado um sinal positivo para a chapa, mas Tereza Cristina afirmou ainda que não há nada definido e que a decisão depende de avaliações políticas e acertos partidários. Antes da reunião com Flávio Bolsonaro, Tereza Cristina já havia descartado a possibilidade de integrar a chapa como candidata à vice-presidência. Para Flávio, Tereza Cristina é a vice dos sonhos. Ela tem boa relação com partidos de centro e é bem recebida entre mulheres e eleitores religiosos. Características que ganharam ainda mais peso depois da crise política entre Flávio e a ex-primeira-dama Michele Bolsonaro. Mesmo depois da reconciliação, aliados acreditavam que Michele iria participar da campanha e até opinar sobre algumas decisões. Mas a senadora Damares Alves afirmou que a ex-primeira-dama não quer se envolver nas articulações nacionais e vai respeitar a decisão do partido.
10: Enquanto tenta fechar a chapa, a campanha de Flávio também enfrenta problemas internos. Pela segunda vez, houve mudança no comando da comunicação e aliados reclamam da falta de diálogo e da demora para definir os palanques em estados considerados estratégicos.
9: O publicitário Duda Lima assume a comunicação da campanha no lugar de Alexandre Outramari e Eduardo Fischer, que ficaram na equipe por pouco mais de um mês. A mudança acontece poucos dias depois da convenção do PL, que exibiu um vídeo feito com inteligência artificial simulando mensagens de apoio do ex-presidente Jair Bolsonaro. O episódio levou o PT a apresentar ações por suspeitas de propaganda eleitoral antecipada e uso de deepfake, o que é proibido. Com o prazo das convenções se aproximando do final, aliados também cobram mais rapidez para resolver disputas e fechar alianças, principalmente no Rio de Janeiro e em Minas Gerais. Em Minas, a saída do senador Cleitinho da disputa pelo governo aumentou a tensão dentro do PL. Flávio ainda defende uma candidatura própria ao Palácio Tiradentes. Já dirigentes estaduais querem uma aliança em torno do ex-secretário da Casa Civil, Marcelo Aro.
0: E diante de mais essa baixa, né, na campanha de Flávio Bolsonaro, a Dora Kramer analisa quais são os impactos que podem ser gerados. Vamos acompanhar.
11: A segunda baixa da equipe de propaganda de Flávio Bolsonaro em 2 meses é mais uma evidência de que o que se passa na campanha não necessariamente reflete a posição do candidato do PL nas pesquisas de intenção de votos. Enquanto o senador se mantém firme no patamar dos favoritos junto com o presidente Lula, a campanha enfrenta um problema atrás do outro. A gente tem acompanhado. E como em geral acontece quando as coisas não andam bem na política, nos governos também acontece assim. A responsabilidade é posta na área da comunicação. Flávio Bolsonaro vem enfrentando vários contratempos, desde a revelação de que pediu dinheiro a Daniel Volcari para financiar um filme sobre a vida do pai. De lá para cá, as complicações se acumulam numa velocidade quase diária. E como os problemas criados, eles são criados dentro do próprio grupo dele,

0: A ex-ministra Simone Tebet como candidata ao Senado por São Paulo. Será o encerramento de um dia cheio de compromissos. Tebet tem tido uma agenda com muita busca de votos que a levarão ao Senado Federal. Acompanhe.
1: A ex-ministra do Planejamento e pré-candidata ao Senado, Simone Tebet, participou do seminário Reforma Política e Democracia, realizado na Casa de Portugal, em São Paulo. O evento também contou com a participação do ex-ministro da Casa Civil e candidato a deputado federal, José Dirceu, que participou de forma remota. No debate, temas como reforma política, financiamento de campanhas, fortalecimento das instituições democráticas e os desafios do ambiente político-eleitoral brasileiro foram abordados.
2: Toda vez que a gente fala de reforma, as pessoas assustam. Quando a gente aprovou a reforma tributária, que é a mãe das indústrias, cuidando dos empregos de qualidade no Brasil, depois de 30 anos, as pessoas achavam assim, vai aumentar imposto, ao contrário. Entre outras coisas, graças ao governo do presidente Lula, a cesta básica vai ser desonerada de imposto.
1: A ex-ministra do Planejamento atualmente lidera as pesquisas na corrida pelo Senado por São Paulo, ao lado da ex-ministra do Meio Ambiente, Marina Silva. Juntas, compõem a chapa com Fernando Haddad e Márcio França, que buscam o governo paulista. Só essa semana, duas pesquisas colocaram Tebet e Marina na liderança. A Jovem Pan, a ex-ministra Simone Tebet, disse que o recorte atual das pesquisas é um bom ponto de partida.
3: Esse é um ponto de partida e não de chegada, né? O nosso piso, a gente não quer que seja nosso teto. Então, nós vamos trabalhar com muita humildade. Eu acho que nós temos responsabilidades a partir do momento em que parte da população paulista já acena um voto a nosso favor, nos colocando no topo dessa pesquisa, isso traz uma grande responsabilidade. Primeiro, continuar apresentando as propostas que estamos apresentando, que é a proposta do equilíbrio, do diálogo, da São Paulo grande, né, e grandiosa, que é capaz de trazer todo o desenvolvimento do Brasil inteiro quando São Paulo vai bem e que precisa voltar a ter orgulho dos seus senadores, mas também de novo.
1: Um dia antes, o presidente Lula, durante a Convenção Nacional do PSB, partido de Tebet, e do vice-presidente e candidato à reeleição, Geraldo Alckmin, disse que aliados, apoiadores e militantes devem repercutir com mais afinco os feitos do governo. Segundo ele, as realizações federais no atual mandato devem ser mais exploradas durante os discursos. Tebet endossa a fala do presidente e acrescenta que até a oposição deveria agradecer a Lula. A ex-ministra cita como exemplo obras públicas feitas em São Paulo durante a gestão Tarcísio de Freitas, mas que tiveram apoio financeiro do governo federal.
3: Mas eu sempre tive como premissa a honestidade intelectual e eu vejo isso faltar em todos os aspectos, em todas as correntes, em relação dos governadores e muitas vezes de certos prefeitos em relação ao governo federal. Nós temos aqui no estado de São Paulo inúmeras obras de infraestrutura bilionárias, não são milionárias, que têm a participação do governo federal em que o governador não tem a capacidade de dizer o seguinte, eu sou adversário, eu vou para o palanque, eu não gosto disso, eu não gosto daquilo, mas nesse momento quero pedir licença e eu quero agradecer o governo federal, o presidente Lula, pelas obras.
1: Nessa sexta-feira, a ex-ministra cumpre agendas nas cidades de Jacareí e São José dos Campos e finaliza os compromissos do dia na Assembleia Legislativa de São Paulo, às 18h, na Convenção Estadual do PSB, quando a candidatura será oficializada. E no domingo, participa da Convenção Nacional do PT, que vai confirmar o nome do presidente Lula como candidato à reeleição.
0: E o que mais preocupa os grandes empresários no Brasil de hoje? Esse foi um dos temas que Bruno Meyer trouxe na última edição do Show Business com o Johnny Doria, CEO do Lead.
4: 40% do PIB brasileiro passa pelo Lead e você, através do Lead, costuma detectar ali tanto a satisfação quanto a insatisfação dos empresários brasileiros. Uhum. Qual que é o atual momento do Brasil e da satisfação e também insatisfação dos empresários no país?
5: Perfeito. Bruno, primeiro, obrigado, uma alegria estar aqui. E realmente é especial poder estar acompanhando tantas empresas. O Lead promove uma agenda de quase 300 eventos por ano. em 40 setores, então você acaba

0: escutando um pouquinho de cada um desses setores, das lideranças e as empresas que lideram esses setores. E os temas de insatisfação que eu vejo mais recorrente é instabilidade política. Eu acho que isso afeta as empresas nos planos, na previsibilidade que elas podem ter e planejar o futuro, e a complexidade tributária. Eu acredito que essa complexidade, existem até dados que no Brasil as empresas gastam por volta de 1.500 horas em complexidades tributárias ao longo do ano, enquanto em países da OCDE é 10 vezes menor que isso, são 150 horas. Então, só o tempo, o processo, dado a complexidade do sistema tributário, é algo que acaba diminuindo a produtividade das empresas. Então, instabilidade política de país, para poder permitir que as empresas se planejem e tenham uma previsibilidade de futuro, de receita, de crescimento, e uma simplificação do sistema tributário, que permite eles terem também um melhor planejamento e melhor operação.
1: Jornal da Manhã, agora 5 horas e 17 minutos.

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1: Uma nova onda de imigrantes marroquinos invade a Espanha. Todos os detalhes com o nosso correspondente Luca Bassani.
2: Milhares de pessoas atravessaram ilegalmente nesta quinta-feira a fronteira entre Marrocos e Ceuta, território espanhol no norte da África, o que provocou uma nova crise migratória e humanitária na cidade autônoma. Grande parte dos marroquinos avançou inicialmente por terra e depois contornou a estrutura marítima que delimita a fronteira, nadando até a costa espanhola. Durante a madrugada, as entradas ocorreram em grupos menores, permitindo algum atendimento por parte da Guarda Civil e das equipes de emergência. Ao meio-dia, porém, o fluxo aumentou de forma repentina. Centenas de pessoas chegaram simultaneamente, a vasta maioria de jovens homens marroquinos. Alguns comemoravam a entrada em território espanhol, enquanto outros apresentavam sinais de exaustão, ferimentos nos pés e nas pernas ou dificuldades respiratórias após a travessia marítima. As forças de segurança e os serviços de emergência foram rapidamente exauridos pela dimensão do movimento. Sem capacidade para organizar todos os recém-chegados, os agentes concentraram esforços no atendimento aos feridos e nas situações mais graves. O Centro de Estadia Temporária de Imigrantes, conhecido pela sigla CET, já estava lotado antes da nova onda e permaneceu com as portas fechadas por falta de vagas. Centenas de pessoas se reuniram nos arredores da unidade sem informações claras sobre alimentação, atendimento médico ou eventual transferência para a Espanha continental. Caminhões de limpeza, viaturas policiais, ambulâncias e equipes da Cruz Vermelha tentavam circular por uma área tomada por pessoas e resíduos, aumentando as preocupações com as condições sanitárias. A crise é comparada ao episódio de 2021, quando cerca de 5 mil marroquinos cruzaram a fronteira de Ceuta ilegalmente em apenas um dia, provocando forte tensão diplomática entre Espanha e Marrocos. Nos 10 dias anteriores à nova entrada em massa, autoridades já calculavam aproximadamente 2 mil chegadas, número que passou a parecer reduzido diante da dimensão dos acontecimentos desta quinta-feira. O presidente de Ceuta, Juan Jesús Vivas, pediu ao governo espanhol que declare emergência nacional e assuma a coordenação centralizada da resposta. Em pronunciamento público, solicitou calma à população e afirmou que a cidade já enfrentou situações semelhantes. As autoridades também analisam os possíveis efeitos de uma recente decisão do Tribunal Supremo Espanhol que restringiu as devoluções imediatas de pessoas que entram a nado sem ultrapassar diretamente as cercas fronteiriças. No entanto, muitos dos marroquinos ouvidos afirmaram desconhecer essa mudança jurídica. A travessia também deixou vítimas. Organizações humanitárias estimam que mais de 30 pessoas tenham morrido tentando alcançar Ceuta desde o início de 2026, sem incluir possíveis mortes nas ondas mais recentes. Entre a celebração da chegada e a incerteza sobre o futuro, a cidade enfrenta agora o desafio de administrar uma emergência que ultrapassou rapidamente sua capacidade de acolhimento. A Espanha diz que mobilizará dezenas de militares para Ceuta para tentar trazer de volta a ordem ao enclave nos próximos dias. O caso volta a figurar entre o drama europeu em relação à imigração ilegal, um movimento que tem dado força política significativa a legendas nacionalistas e de direita e acelerado o debate na União Europeia para deportar centenas de milhares de cidadãos estrangeiros ilegais que continuam a permanecer no território europeu. Tudo indica que os recentes acontecimentos poderão significar mais uma turbulência ao já frágil governo de Pedro Sánchez, que vive uma queda brusca em sua popularidade nos últimos 2 meses. Diretamente da Europa, para a Jovem Pan, Luca Bassani.
1: O Paraguai convocou o embaixador brasileiro para entregar uma nota de repúdio. A situação ocorreu depois, né, que o presidente Lula fez declarações sobre a guerra contra o país. As informações com Paulo Edson Fiore.
3: O Paraguai convocou o embaixador do Brasil em Assunção, José Antônio Marcondes de Carvalho, para entregar uma nota de repúdio em relação às declarações do presidente Lula sobre a guerra contra o país vizinho no final do século XIX. As falas de Lula, para justificar a intenção de aumentar o orçamento das Forças Armadas, foram rejeitadas no Paraguai pelo Executivo, pelo Senado, pela Câmara dos Deputados e por políticos, tanto da situação quanto da oposição. Na semana passada, em visita a uma empresa de defesa em Jacareí, interior de São Paulo, o petista destacou o conflito armado que colocou a Tríplice Aliança Argentina, Brasil e Uruguai contra o Paraguai.
4: A gente gosta de paz, mas a gente não pode se esquecer que um belo dia o Paraguai resolveu invadir o Brasil, invadiu o Corumbá, ao mesmo tempo invadiu o Uruguai, ao mesmo tempo invadiu a Argentina, e aquela guerra que parecia que era nada, durou 5 anos. E aquela guerra, eu ainda não tenho preciso, mas deve ter consumido o equivalente a 5 orçamentos do país naquela época.
3: O ministro das Relações Exteriores do Paraguai aguarda o representante diplomático brasileiro hoje ao meio-dia. A dignidade do Paraguai não se negocia. Quero que saibam que, sob a liderança do presidente Santiago Peña, desde o início, abordamos essa questão no mais alto nível. A diplomacia tem seu próprio tempo e seus próprios caminhos, disse o chanceler Rubem Ramírez. Rubem também declarou que Lula e o presidente do Paraguai, Santiago Peña, conversaram por telefone sobre o assunto. O embaixador José Antônio Marcondes de Carvalho será recebido na companhia do vice-presidente Pedro Aliana, que, em tom duro, escreveu em suas redes sociais que é necessário abordar o conflito com franqueza histórica, ao comentar a declaração do presidente brasileiro.
1: Já sobre a volta do embaixador brasileiro a Buenos Aires, depende de novos sinais de Javier Milei. E Adora Kramer analisa o impasse diplomático entre Brasil e Argentina.
5: A volta do embaixador Júlio Viteri à representação do Brasil em Buenos Aires depende exclusivamente da conduta do presidente Javier Milei. Embora o governo brasileiro venha recebendo bem os sinais da diplomacia argentina para amenizar, ou melhor, para tentar amenizar os efeitos das ofensas de Milei ao presidente Lula e ao ministro Alexandre de Moraes, a avaliação é que ainda é preciso aguardar mais um pouco. A avaliação no Palácio do Planalto e também no Itamaraty. Essa conclusão se deve basicamente a 2 fatores. Um deles é a percepção de que nenhum dos gestos da diplomacia argentina, nenhum dos gestos feitos até agora, teve o caráter de recuo ou reparo ao comportamento de Milei na convenção do PL na semana passada. O outro motivo da hesitação no retorno do embaixador a Buenos Aires é que o presidente Lula quer ter certeza e, sobretudo, a garantia de que o apoio de Javier Milei a Flávio Bolsonaro não vai render novos episódios semelhantes, já que o argentino se recusou a pedir desculpas e tampouco reconheceu que tem errado.
1: Ainda no contexto internacional, diante do tarifaço e das ações recentes dos Estados Unidos, o Brasil pediu ajuda para a Organização Mundial do Comércio. A reportagem é de Janaína Camelo.
6: Ao acionar a Organização Mundial do Comércio, o governo brasileiro detalhou o histórico de tarifaços impostos pelos Estados Unidos desde o ano passado e alegou que o governo de Donald Trump descumpriu acordos tarifários firmados no âmbito da OMC. O Brasil informou que as sobretaxas aplicadas desta vez não foram impostas a produtos similares de outros países e que isso viola um dos pilares da OMC. Alegou ainda que as tarifas são maiores aos limites na lista de concessões perante a organização. O governo brasileiro argumentou à OMC que as novas tarifas são unilaterais e discriminatórias. Essa é a primeira fase para se resolver, no âmbito da OMC, conflitos comerciais entre países membros. Agora resta os Estados Unidos aceitar discutir o assunto com o Brasil. Se aceitar, os dois países precisam chegar em um acordo num prazo de 60 dias. Se não houver entendimento no prazo, aí solicita-se a arbitragem de um grupo de especialistas que elabora um relatório para definir se o país acusado deve receber retaliações. Mas a disputa pode demorar anos. O pedido de consulta do Brasil à OMC foi feito na última segunda-feira, mas só agora as alegações foram divulgadas. Dessa vez, os Estados Unidos aplicaram a diversos produtos brasileiros uma tarifa de 25% e mais outra de 12,5%. As taxas são resultado das investigações comerciais norte-americanas para, segundo o governo dos Estados Unidos, proteger a economia do país. Entre as razões consideradas, o comércio digital, como o uso do PIX no Brasil, proteção da propriedade intelectual e mercadorias associadas ao desmatamento ilegal e ao trabalho forçado.
1: A Argentina endurece as regras para estrangeiros e amplia punições previstas em lei. Veja com o correspondente Eliseu Caetano.
7: O governo da Argentina anunciou uma nova medida que endurece a política migratória do país. O presidente Javier Milei assinou um decreto de necessidade e urgência que amplia as possibilidades de impedir a entrada ou determinar a expulsão de estrangeiros que promovam discursos de ódio, discriminação ou incitação à violência contra a Argentina, seus cidadãos ou seus símbolos nacionais. O decreto altera a lei de migrações e, por ter sido editado na modalidade de necessidade e urgência, já entrou em vigor. Mesmo assim, a medida ainda poderá ser analisada pelo Congresso argentino e também ser questionada na justiça. Na prática, as autoridades migratórias passam a ter novas ferramentas para negar a entrada de estrangeiros que se enquadrem nas hipóteses previstas pela norma. Além disso, pessoas que já vivem legalmente na Argentina também poderão responder a processos de expulsão caso sejam acusadas de promover mensagens de ódio, incentivar a violência contra o país ou praticar atos considerados ofensivos aos símbolos nacionais. Segundo a Casa Rosada, a decisão foi tomada em resposta ao que classificou como episódios recentes de hostilidade contra a Argentina. Em um comunicado oficial, o governo afirmou que a defesa da nação, de seus cidadãos e de seus símbolos não é negociável e concluiu dizendo que quem atacar a República Argentina não é bem-vindo no país. Um dos principais pontos de debate é justamente o alcance dessa nova regra. O governo Milei afirma que críticas de natureza política, ideológica, acadêmica ou jornalística continuam protegidas pela liberdade de expressão. Segundo a Casa Rosada, o alvo da medida não são opiniões divergentes nem críticas ao governo, mas sim manifestações que configurem discurso de ódio ou incitação à violência. Apesar dessa justificativa, especialistas em direito constitucional e migração alertam que a interpretação dos conceitos de discurso de ódio e ultraje aos símbolos nacionais poderá gerar disputas judiciais. A preocupação é que a aplicação da norma depende da interpretação das autoridades, abrindo espaço para questionamentos sobre os limites entre liberdade de expressão e proteção da ordem pública. A medida também reforça uma tendência já adotada pelo governo argentino desde o ano passado. Em 2025, Javier Milei promoveu mudanças que endureceram as regras para imigração, residência e naturalização, aproximando a política migratória argentina do modelo de controle mais rígido adotado pelos Estados Unidos durante este governo Trump. O anúncio também acontece em um momento de aumento das tensões diplomáticas entre a Argentina e alguns países da região, além de críticas internacionais envolvendo declarações e posicionamentos recentes do governo Milei. Agora, embora o decreto já esteja valendo, a expectativa é sobre a reação do Congresso e do Judiciário. Como ocorreu com outros decretos editados pelo governo argentino, essa nova medida poderá ser alvo de ações judiciais que definirão o alcance e a constitucionalidade das novas regras migratórias. Direto dos Estados Unidos, Eliseu Caetano, para a Jovem Pan.
1: E agora a gente volta a falar sobre as questões aqui no Brasil, porque o candidato à presidência, Ronaldo Caiado, do PSD, oficializa o ex-ministro Aldo Rebelo como coordenador político da campanha dele. Acompanhe todos os detalhes na reportagem de Júlia Firmino.
8: O convite para Aldo Rebelo comandar a campanha de Caiado foi oficializado depois de uma reunião realizada em São Paulo com o coordenador político do PSD, Heráclito Fortes. Segundo o PSD, a escolha de Aldo Rebelo reforça a estratégia de ampliar o diálogo com diferentes segmentos da sociedade e reunir quadros de reconhecida experiência na formulação de propostas para o país. Aldo participou da convenção de Caiado no domingo e elogiou o perfil do candidato.
9: Meu prezado amigo, meu prezado Ronaldo Caiado, eu sei que a sua presença no cenário político brasileiro eleva a qualidade do debate. A sua biografia ilustra como poucos esse momento do nosso país. Você que tem uma vida limpa, você que tem uma biografia limpa, você que é um homem sem mácula, você que é ficha limpa, é uma presença quase que solitária nesse cenário político do Brasil.
8: Apesar de estar atrás nas pesquisas nacionais, Caiado lidera as intenções de voto para presidente em Goiás, segundo o levantamento divulgado na quinta-feira pela Quest. Ele atribui o resultado ao trabalho feito ao longo do mandato como governador.
10: Eu também é o único pré-candidato. No seu estado, eu estou à frente dos demais candidatos, seja ele do PT, seja ele do PL. Então, isto é algo que eu tenho sempre pedido às pessoas, que são os eleitores, que voltem a atenção para quem realmente tem um serviço prestado, para quem tem resultados, que ali sim foi um trabalho de entregas, de entrega a toda a população do estado de Goiás. É o que eu falo, não tem corpo partidário. Lá tem uma população que gosta porque foi um governo que trabalhou e que entregou resultados.
11: Ao comentar os recentes atritos entre os seus adversários, Flávio Bolsonaro e Lula, o candidato à presidência pelo PSD chegou a classificar a situação como briga inútil e ainda afirmou que eles evitam participar de debates porque não têm propostas.
10: Hoje a sociedade está assistindo brigas inúteis do Flávio e do Lula. Qual é o benefício para o cidadão? Não tem nenhum benefício. É uma briga que vai dar de um, vontade do poder de outro. Agora não vou brigar essa briga inútil. Eu não vou ficar brigando com o Milei, nem vou ficar brigando com o Trump, nem vou ficar brigando por aqui que só está trazendo prejuízo à população, enganando o eleitor hoje e desviando o foco. E eles não querem nem ir ao debate porque não tem proposta e não sabem debater. Essa é a realidade.
8: Enquanto tece críticas à candidatura de Flávio Bolsonaro, Caiado aposta na proximidade com o governador de São Paulo, Tarcísio de Freitas, para vencer no estado.
10: É o comitê Caiado e Tarcísio. Isto aí, o próprio Kassab tem dito que esta aliança ela será vitoriosa aqui em São Paulo, como também ela será vitoriosa em muitos estados que nós estamos aliados também com o candidato ao governo. Ele tem, independente de qualquer coisa, o nosso apoio. Está claro. O nosso comitê é Caiado, presidente, Tarcísio, governador.
8: Tarcísio já manifestou apoio a Flávio Bolsonaro na disputa.
1: A pré-candidatura de Marcelo Aro ao governo de Minas Gerais provoca uma reconfiguração das alianças políticas no estado. Os detalhes com Rodrigo Costa.
12: O tabuleiro político de Minas Gerais sofreu um abalo sísmico na manhã desta quinta-feira. O encontro olho no olho entre o governador Matheus Simões, do PSD, e o ex-secretário de Estado de Governo Marcelo Aro, do Progressistas, terminou exatamente como os analistas previam, mas com a gravidade de um fato consumado. Ao formalizar as suas pretensões de disputar o Palácio Tiradentes, Aro carimbou, em definitivo, o divórcio político com o atual chefe do Executivo. A reunião, que deveria ser institucional, se transformou no marco zero de uma guerra fria pelo controle do segundo colégio eleitoral mais importante do país. A resposta do Palácio da Liberdade será fulminante e desenha uma limpa imediata de nomes ligados a Aro na estrutura do governo. O primeiro alvo da legenda será o atual secretário de governo, Castelar Neto, homem de confiança de Marcelo Aro. Para estancar a crise e retomar as rédeas da articulação política interna, Simões já prepara a nomeação do ex-deputado estadual Gustavo Correia, um aliado de primeira hora e operador político experiente, sinalizando que o governo vai fechar as portas para os agora dissidentes. A engenharia política que viabilizou a candidatura de Marcelo Aro foi costurada de forma cirúrgica em Brasília, se aproveitando do vácuo deixado pela crônica indefinição do senador Cleitinho do Republicanos. Sentindo a hesitação do senador em se lançar ao governo, Aro costurou um acordo de grande porte com caciques nacionais e regionais. O resultado é um robusto superbloco partidário composto por PL, Republicanos, União Brasil, Progressistas, PRD, Podemos e Solidariedade, que isola o PSD de Matheus Simões e cria uma força gravitacional inédita, até então, da direita mineira. O impacto prático dessa coalizão partidária se reflete diretamente na joia da coroa de qualquer campanha, o tempo de propaganda eleitoral. Graças ao tamanho das bancadas federais de sua coligação, Aro pode chegar a concentrar quase 50% do tempo de horário eleitoral gratuito. De Minas Gerais, Rodrigo Costa.
1: Final de semana chegando e a pergunta de muita gente é: como é que fica o tempo? A expectativa é que o tempo permaneça estável em todo o país, mas algumas regiões ainda podem registrar rajadas de vento que podem passar de 60 km por hora. Confira todos os detalhes com Camille Yunis.
13: Oi, David, muito bom dia para você e bom dia também para você que nos acompanha aqui no Jornal da Manhã. O cenário já começou a mudar, mas a gente ainda tem algumas rajadas de vento que podem acontecer em algumas áreas do país. Olha só, Rio Grande do Sul, Santa Catarina, Paraná, rajadas de vento entre 40 e 50 km por hora. Nessas áreas em amarelo, portanto, no Oeste Gaúcho, no litoral do Rio Grande do Sul, litoral de Santa Catarina e no sul de Mato Grosso do Sul, os ventos podem chegar a 70 km por hora. Tem também alguns ventos mais intensos na divisa entre São Paulo e Paraná, no norte do estado paulista e também em Minas Gerais. Boa parte aqui do interior nordestino com cenário de observação. Essas rajadas de vento podem chegar a 50 km por hora. Bom, eu disse que a frente fria, ela se deslocou para a altura do oceano, mas ainda assim vai influenciar algumas instabilidades. Vamos dar uma olhadinha no nosso mapa de risco, porque ela está se deslocando, mas ainda influencia a chuva aqui no litoral sul da Bahia e também em áreas do norte de Minas Gerais. Então, atenção aqui. A chuva também vai retornar para o Rio Grande do Sul e a gente tem condição de atenção para o Oeste Gaúcho. E vale fazer um alerta que a partir do final de semana as precipitações ficam mais intensas por lá. Chove também no norte do país porque tem muito calor, muita umidade. E aqui na faixa leste do Nordeste a gente tem condição de chuva para o litoral da Bahia, Pernambuco, Paraíba e Rio Grande do Norte em função da umidade que vem do oceano. Mas tem também tempo firme para outras áreas do país, incluindo aqui a região centro-oeste, onde tem essa massa de ar seco e também onde as temperaturas ficam mais elevadas. Por falar em temperaturas, vamos dar uma olhadinha nelas para os próximos dias, porque olha só, fim de semana chegando, sexta-feira, o pessoal quer saber como vai ficar a temperatura nos próximos dias. Aqui na capital paulista, sem condição de chuva, na sexta-feira, no dia de hoje, máxima de 25 graus, no sábado e no domingo, já sobe para 28 graus e sem precipitações. Vamos dar uma olhadinha no Rio de Janeiro, porque por lá a gente tem condição de chuva nessa sexta-feira, mas uma chuva muito passageira, um resquício dessa frente fria. Já no sábado, não chove e olha só, máxima de 29 graus, assim como no domingo, as temperaturas ficarão mais elevadas. Para outras capitais, vamos dar uma olhadinha lá na região sul do país, porque em Porto Alegre a gente tem máxima de 27 graus e essa temperatura mais elevada é em função da alta pressão atmosférica que mantém esse cenário. E lá em Manaus tem condição de chuva rápida ao longo do dia e máxima de 33 graus. Esses são os destaques da previsão do tempo. Um bom dia para você, David, e um ótimo final de semana.
1: Valeu, Camille Yunis. E olha só, a taxa de desemprego do Brasil atingiu o menor nível da série histórica. Os detalhes com Rodrigo Viga.
14: A taxa de desemprego no país baixou para 5,4% no segundo trimestre desse ano, de acordo com a PNAD contínua do IBGE, e atingiu o menor patamar para esse período, abril, maio e junho, desde o início da série histórica. A pesquisa começou a ser feita pelo Instituto Brasileiro de Geografia e Estatística no ano de 2012. O resultado veio em linha com as projeções do mercado. Os analistas apostavam numa variação de 5,4%, uma taxa menor do que observada no primeiro trimestre desse ano, que foi de 5,6%. Sempre no começo de cada ano, há demissões de temporários que foram contratados para trabalhar nas festas do fim do ano anterior. Mas o que se viu agora foi a recontratação de alguns desses temporários. E outro movimento interessante, pessoas que estavam fora do mercado de trabalho, fora da força, voltaram ao mercado, procuraram vaga e algumas conseguiram se reocupar. Houve até uma redução significativa do chamado desalento, aquele desânimo que muitas pessoas têm de tentar e não conseguir uma oportunidade no mercado de trabalho. Total de pessoas trabalhando, ocupadas, agora no segundo trimestre, bateu o recorde da pesquisa, 103,1 milhões de pessoas. E os desocupados, sem trabalhar, mas que tomaram alguma iniciativa, 5,9 milhões, segundo a PNAD contínua do IBGE. Peterson Rizzo, da gestora Multiplique, analisa aqui na Jovem Pan esse comportamento do mercado de trabalho brasileiro.
15: O Brasil vive hoje o mercado de trabalho mais forte da série histórica do IBGE, a menor taxa de desemprego em 14 anos, com mais gente trabalhando e a renda crescendo em termos reais. No curto prazo, isso é claramente positivo, sustenta o consumo e a massa salarial, e dá fôlego ao orçamento das famílias no ambiente de endividamento e inadimplência em patamares historicamente elevados. O outro lado é que o mercado de trabalho tão aquecido pressiona a inflação por dois canais, pelos salários do lado dos custos e pelo consumo do lado da demanda. Essa combinação se transmite aos preços, sobretudo nos serviços, que é justamente onde a inflação é mais persistente. O índice vem desacelerando, mas ainda roda acima do teto da meta. Nesse contexto, a leitura é de cautela na condição da política monetária. Existem espaços para a redução dos juros, porém de forma gradual, condicionada à convergência da inflação. O cenário é construtivo, mas o custo do dinheiro tende a permanecer elevado por mais tempo, com reflexos diretos no crédito e no orçamento das famílias.
14: Já o rendimento do trabalhador brasileiro ocupado nesse mercado de trabalho nacional agora no segundo trimestre ficou praticamente estável em relação ao primeiro trimestre de 2026. Na média, a renda ficou em R$ 3.738,00 contra R$ 3.795,00 no primeiro trimestre, agora de 26. Essa semana, o Ministério do Trabalho e Emprego divulgou dados do CAGED, o Cadastro Geral de Empregados e Desempregados. É um recorte diferente da Pesquisa Nacional de Amostra por Domicílio do IBGE, a PNAD contínua do Instituto Brasileiro de Geografia e Estatística. Olha mais para fluxos de entrada e saída de pessoas do mercado formal de trabalho. E os dados do CAGED trouxeram, em junho de 2026, um saldo positivo de mais aproximadamente 145 mil novas vagas de trabalho. No semestre, o saldo também é positivo, em cerca de 921 mil novos postos em todo o país. Do Rio, Rodrigo Viga.
1: Obrigado, Viga. E empresários e especialistas discutiram no Lide Transportes, em São Paulo, as expectativas do setor para os próximos anos. Confira todos os detalhes na reportagem de Daniel Lian.
16: O Brasil prepara uma nova etapa de expansão da infraestrutura em transportes, em rodovias, aeroportos, portos, ferrovias e hidrovias. O head do Lide Transporte, Rodrigo Vilaça, avalia que ainda há muito o que fazer e é preciso aproveitar a janela de oportunidades.
17: E que traga os resultados, que traga obras, investimentos e que possamos transformar o Brasil num canteiro de obras significativo para a infraestrutura de transporte, seja em portos, aeroportos, metrôs, estradas, hidrovias, dutovias. Esse movimento, eu entendo que as entidades, a população, o empresário tem levado a questão ao governo, aproveitando esse momento próximo das eleições, para que no seu programa essa continuidade permaneça.
16: Marcelo Schneider, diretor da BYD Brasil, enfatiza que a energia sustentável entrou de vez nesse processo e tem contribuído de forma decisiva para a mobilidade e logística.
18: Tem melhorado bastante, tem crescido. Você vê aí o número, né, de carros elétricos e híbridos, né, liderando aí o varejo brasileiro na sua venda. Então isso traz uma confiança, né, tanto para os investidores, nós como BYD, como também mostra também a confiança dos usuários nesse processo. Isso tem migrado também para a parte pública, né? Ou seja, ônibus, caminhões elétricos também cresceram.
16: O Brasil investiu em 2025 280 bilhões de reais em infraestrutura. Esse ano deve bater o recorde, projetando a marca de 300 bilhões. Ainda assim, esse número fica abaixo dos 500 bilhões necessários para se equiparar aos padrões internacionais. A iniciativa privada responde por 83% desses investimentos. Segundo o diretor-geral da Agência Nacional de Transportes Terrestres, Guilherme Tel Sampaio, há projetos futuros sendo planejados e dentro de uma política de Estado.
19: A agenda que está deixando de Estado para os próximos anos e o governo que venha, seja atual, permanecer no outro, com pipeline pronto para apenas concretizá-los. E também fomentar um debate que é necessário, a financiabilidade desses projetos, seja com orçamento privado e com orçamento público.
16: Para o ex-governador de São Paulo, João Dória, o Brasil tem capacidade de dobrar os investimentos, especialmente com recursos externos.
20: O Brasil, de fato, deveria estar investindo o dobro do que está investindo nesse momento. Mais de 500 bilhões de reais, praticamente 600 bilhões. Essa é uma necessidade real. Portanto, além de um investimento maior do que o setor público faz, é importante atrair o investimento privado internacional.
16: Historicamente, o Brasil tem apostado como prioridade na infraestrutura rodoviária. Dória defende a diversificação e aportes em outros modais a fim de se elevar à integração.
20: Mas podemos acelerar e ampliar essa redução da dependência do transporte rodoviário sem deixar de continuar a fazer investimentos no sistema rodoviário, sobretudo se ele vier do setor privado.
16: Os especialistas são unânimes sobre a necessidade de garantir aos investidores previsibilidade e segurança jurídica.
1: A arrecadação do governo bateu recorde no primeiro semestre, mas as contas públicas continuam no vermelho. Denise Campos de Toledo analisa o impacto desse resultado.
21: O governo não para de bater recordes de arrecadação. Em junho, foram 264,4 bilhões, maior volume da série. No primeiro semestre, 1 trilhão 587 bilhões, o melhor resultado para o período desde o ano 2000. Mas apesar da excelente performance do lado da receita, prosseguem os déficits e também o avanço forte da dívida pública. Em junho, as contas do governo central tiveram um saldo negativo de 48,2 bilhões, o pior para o mês desde 2020. Somando no primeiro semestre um déficit de 92,2 bilhões. Uma das justificativas foi o pagamento antecipado de precatórios em março. Só que depois disso não houve uma freada nas despesas capaz de gerar saldos melhores. Junho foi ruim, o déficit de mais de 48 bilhões que eu citei. E a dívida sobe porque o Tesouro tem de captar recursos para financiar os déficits como esse, cobrir as despesas acima da arrecadação, isso com a colocação de títulos no mercado a um custo muito pesado, e não só porque a Selic segue elevada. A curva de juros do mercado, o que o mercado cobra na aquisição dos títulos públicos, tem rodado até acima, em boa parte, por esse cenário fiscal. O governo até consegue cumprir as metas na margem de tolerância e com descontos permitidos, como de precatórios, mas não convence. Não gera saldos que possam, de fato, barrar o avanço da dívida. E aí os juros tornam tudo muito pior. A dívida pública federal cresceu para cerca de 240 bilhões de reais em junho, atingindo 9 trilhões e 27 bilhões no fechamento do semestre. A emissão de títulos acima dos resgates ficou em 142,26 bilhões, mais a apropriação de 93,5 bilhões em juros. Não adianta ter as metas cumpridas se, ao desconsiderar todas as brechas legais, porque são legais, ano após ano, os resultados têm sido negativos.
1: Vamos falar sobre futebol agora. Depois de mais de 30 dias acompanhando a maior festa do evento esportivo do planeta, uma guerra entre UEFA e FIFA ameaça a próxima Copa do Mundo. Acompanhe no comentário de Vanderlei Nogueira.
0: Guerra declarada entre UEFA e FIFA. Como você sabe, a FIFA, sob a liderança de Infantino, propôs a criação da FIFA Enterprise, uma subsidiária comercial avaliada em cerca de 20 bilhões de dólares. A ideia é concentrar nela os direitos de transmissão, patrocínios, ingressos e licenciamento dos principais torneios, incluindo a Copa do Mundo, e vender participações minoritárias e sem controle a investidores de longo prazo. O objetivo é captar até 4 bilhões e 200 milhões de dólares. Segundo a FIFA, o dinheiro reforçaria o programa de desenvolvimento, elevando o financiamento às 211 associações membro, de 8 milhões de dólares para 20 milhões de dólares por ciclo, com opções de capital, inclusive, adicional. A FIFA garante manter 100% do controle esportivo, regulatório e também de governança. Não se trata, afirma Infantino, de privatização da Copa. Agora, a UEFA reagiu com dureza. Em nota oficial, declarou que a proposta cruza uma linha que as instituições do futebol nunca deveriam cruzar. Para a Confederação Europeia, a alma e a governança do futebol não são ativos para negociar. E arrematou: ninguém é dono do futebol. Não é da FIFA para ela vender. Após reunião de emergência, a UEFA anunciou boicote oficial. Nenhuma, segundo ela, das 55 seleções europeias participará de competições da FIFA enquanto a proposta estiver em vigor. Exige o abandono total do plano e garantias de que a entidade nunca mais abrirá suas competições à propriedade privada. A Copa do Mundo não está à venda, afirmou a UEFA. Fontes europeias chamaram o plano de bomba nuclear. A oposição concentra-se, é verdade, no comando da UEFA, mas o grande volume de recursos prometido por Infantino pode pesar na decisão final, que depende da maioria das associações membro. E nesse momento, pelo menos politicamente, Infantino ainda é muito poderoso. Até a próxima.
1: Jornal da Manhã, agora 5 horas e 56 minutos.
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5: Jornal da Manhã, agora 6 horas em ponto. O ministro André Mendonça, do STF, autoriza a Polícia Federal a abrir um inquérito para investigar suspeitas envolvendo Lulinha. Ao mirar o empresário Fábio Luiz Lula da Silva, filho do presidente da República, a PF suspeita de tráfico de influência. Quem tem todos os detalhes é a Janaína Camelo.
6: A Polícia Federal vai investigar suposto envolvimento de Fábio Luiz Lula da Silva, o Lulinha, com crimes de corrupção e tráfico de influência na comercialização de cannabis medicinal em programas ligados ao Ministério da Saúde. A PF pediu ao STF a abertura de inquérito no fim da semana passada, após a investigação preliminar. Na quarta-feira, o caso foi distribuído ao ministro André Mendonça, que autorizou a investigação contra o filho do presidente Lula. A PF apontou na investigação preliminar que Lulinha atuou no ramo de cannabis medicinal em parceria com o lobista Antônio Carlos Camilo Antunes, o careca do INSS, e também com a empresária Roberta Luxinger. Os dois já são investigados na fraude do INSS, também de relatoria de Mendonça. A suspeita de que Lulinha intercedeu, junto a Roberta, no setor de cannabis, a favor de uma empresa ligada ao careca do INSS, do setor de cannabis medicinal. Ao pedir a abertura da investigação, a Polícia Federal também mencionou existir contatos com servidores do governo federal, incluindo do gabinete do presidente da República. Ontem, em entrevista ao podcast Inteligência Limitada, Lula disse que Lulinha será investigado sem privilégios de ser filho do presidente da República.
7: Se o meu filho for acusado de qualquer coisa, ele será tratado como filho de qualquer pessoa, como eu.
8: É o certo.
7: Sabe? Será tratado. Não haverá nenhum privilégio. Eu jamais pedirei para um delegado ou para um juiz não fazer as coisas corretas. Se ele tiver certo, ele vai se ferrar, ele vai ter ajuda minha. Se ele fizer coisa errada, ele sabe o que eu passei.
8: Outra questão.
7: Ele viveu dentro da minha casa o que eu passei. Ele sabe o que é um pai vendo com 5 filhos, vendo a televisão, chamar a família de ladrão o tempo inteiro. Ele sabe que a minha mulher morreu por causa da desgraça da Lava Jato. Ele sabe. Então ele não tem o direito de errar. Ele sabe disso. Ele jura para mim todo dia. Jura para mim, eu acredito nele.
8: Ele está onde? Está na Espanha agora?
7: Está, tá morando lá. Ele jura todo dia. Se for julgado, ele virá para cá. Não vai ficar escondido, não. Não vai ficar. Não vou utilizar meu cargo para proteger.
8: É o certo.
7: Ele
8: certo.
7: Vai vir para cá. Ele vai ter que provar que ele é inocente, como eu provei. Vai ter que provar. E se for culpado, vai pagar o que todo mundo tem que pagar quando erra.
6: A defesa de Lulinha disse que recebeu com estranheza a notícia de uma investigação fora do bojo do inquérito da fraude do INSS, que até o momento não incluiu Lulinha como um dos alvos. A defesa disse ainda que estará à disposição para oferecer qualquer tipo de esclarecimento à justiça.
5: E claro que a reação entre os presidenciáveis foi imediata sobre a investigação que envolve o Lulinha, filho do presidente Lula. Confira com Pedro Trito.
9: Um dos primeiros a se manifestar sobre o aval à investigação de Lulinha, filho do presidente Lula, foi Ronaldo Caiado. O candidato do PSD aproveitou para ironizar, sem citar nomes, a família Bolsonaro e o rival Flávio Bolsonaro. Em uma rede social, Caiado escreveu: "Filho investigado por vender acesso ao governo e o pai que finge não ver. Esse é o retrato da novela política chamada PT. Em cartaz, há décadas sempre com o mesmo enredo, sempre com os mesmos personagens. É uma monarquia disfarçada de república, onde o rei protege o príncipe. Estou falando de Lula e Lulinha, mas pode ser interpretado como outro pai que protege outro filho. Já passou da hora de acabar com essa farsa." O candidato do Missão, Renan Santos, também aproveitou o caso para relembrar denúncias de corrupção envolvendo Lula e Flávio Bolsonaro.
0: A campanha do Lula está jogada, está dragada no meio do segundo maior escândalo de corrupção da nossa história, lembrando que eles também estão envolvidos no maior. Flávio vai ter que falar sobre Master, Lula vai ter que falar sobre Lulinha e todos eles vão ter que falar sobre corrupção. Não à toa, ambos, Lula e Flávio, tentam fugir dos debates, porque vai ser muito fácil apontar que ambos fazem parte dos mesmos esquemas, são corruptos e que não servem ao Brasil. Esses dois projetos são tão falidos que, por mais que eles tentem ficar se xingando um ao outro, no fim, na hora de fazer acordo vagabundo com bandido para participar tanto do Master quanto do INSS, ambos, ó, juntam as mãos e cantam a mesma musiquinha. Espero que eles vão cantar essa musiquinha na hora certa na cadeia.
9: Em uma live, o candidato do PL, Flávio Bolsonaro, citou Lulinha em vários momentos, relembrou a suspeita de envolvimento dele no escândalo do INSS e reclamou do que considera falta de disposição da Polícia Federal de investigar o filho do presidente.
10: PF cita a falta de servidores e pede a Mendonça mais prazo para concluir análise de material apreendido em investigação que mencionam Lulinha. Investigadores alegam limitações na equipe responsável pela perícia e pedem mais tempo para concluir as diligências. Então tá aqui, ó, pro Lulinha tá faltando braço, tá faltando gente para esse segmento, né, esse pequeno grupo da PF do Lula investigar o filho do presidente da República. Gente, vocês já imaginaram se fosse o filho do presidente Bolsonaro que fosse suspeito de receber dinheiro desviado dos aposentados do INSS? Vocês tinham alguma dúvida que estava todo mundo preso, afastado do cargo, força-tarefa, a imprensa em cima, sem parar, falando disso todo dia? Não.
9: Em entrevista ao podcast Inteligência Limitada, o presidente Lula disse que os adversários usam as suspeitas para atacá-lo.
7: Esse meu filho, desde 2006, ele vem sendo utilizado em contraponto. Quem quer me atacar, começa atacando ele.
11: Eu já ouvi várias histórias, deve ter ouvido.
7: Né?
11: É dono disso, é dono daqui?
7: Eu vou te contar, ele era dono de todos os gados da Friboi, ele era dono de todos os gados da JBF, ele era, sabe... Ele tinha carro de ouro.
9: O advogado de Lulinha, Guilherme Seguimori Santos, disse em nota que se queriam achar algo e não acharam, não podem criar uma nova teoria para começar tudo de novo, esticando essa história até as eleições. Ainda segundo o defensor, tentam achar X. Como não acham, tentam Y. E se não acharem, vão inventar Z. Investigação não é exercício de tentativa e erro. Isso configura o que chamamos de pescaria probatória, que é ilegal e escancararia o interesse político por trás dessa movimentação peculiar.
5: Bom, obviamente a gente vai comentar muito sobre esse assunto ao longo da nossa programação aqui no Jornal da Manhã, porque de fato, né, já tem ali o contexto político que deve ser explorado pela oposição e de que maneira que isso também vai impactar a ala governista, porque gera impactos todas as investigações. Vamos com Nelson Kobayashi para nos dar aí um amparo jurídico também sobre essa questão, comentando, analisando nesta sexta-feira aqui no Jornal da Manhã, porque, de fato, pedidos de explicações, mais tempo e agora o filho do presidente Lula sendo alvo dessas apurações.
12: David, eu estou sem retorno.
5: Kobayashi. Está sem retorno, por enquanto o Nelson sinalizou ali para a gente. Vamos daqui a pouquinho então com ele, enquanto ele se ajusta, se ajeita aqui nessa sexta-feira, e aí a gente vai comentar esse assunto. O Conselho Nacional de Política Energética aprovou a venda direta do gás natural da União no mercado. A expectativa é reduzir em até 50% o custo para a indústria. A reportagem é de Thaís Sprovieri.
12: O gás natural da União poderá ficar mais barato para a indústria brasileira. O Conselho Nacional de Política Energética aprovou uma resolução que muda as regras de comercialização desse insumo e prevê uma redução de pelo menos 50% no preço. Segundo o ministro de Minas e Energia, Alexandre Silveira, a medida busca ampliar a oferta de gás natural e aumentar a concorrência no mercado.
13: 7 elementos dos minerais críticos e também no refino desses minerais aqui sejam feitas em solo brasileiro, atraindo capacidade, atraindo inteligência, ciência e capital para soberanamente o Brasil também dominar a cadeia da eletrificação, além do domínio que nós temos, que nos orgulha tanto, dos biocombustíveis.
12: A principal mudança é que o gás da União poderá ser vendido diretamente ao mercado livre por meio de leilões. A expectativa do governo é reduzir a concentração do mercado e fazer com que o preço caia dos atuais cerca de 12 dólares para aproximadamente 5 dólares por milhão de BTU. A prioridade será atender setores que mais consomem gás, como as indústrias química, petroquímica, de fertilizantes e siderúrgica.
14: A resolução faz parte do programa Gás para Empregar e será acompanhada por outras medidas regulatórias da ANP para ampliar o acesso à infraestrutura de escoamento e processamento do gás. A redução de preços, no entanto, vale para o gás natural da União destinado à indústria e não representa, pelo menos neste momento, uma queda direta na conta de gás do consumidor residencial.
12: Os leilões começam com contratos de curto prazo entre 2026 e 2030 e depois passam a incluir contratos de longo prazo. O Ministério de Minas e Energia estima que a medida pode gerar 95 bilhões de reais em investimentos, criar 436 mil empregos e acrescentar 79 bilhões de reais ao Produto Interno Bruto.
5: O leilão do mega terminal de Santos deve ficar para o próximo ano, pelo menos é o que admitiu o governo federal. A reportagem é de Rodrigo Viga.
15: O tão aguardado leilão do terminal de containers 10, o Tecon 10, no Porto de Santos, no litoral de São Paulo, vai ficar somente para 2027. A nova perspectiva foi apontada e traçada nesta quinta-feira pelo ministro de Portos e Aeroportos, Tomé Franca. Em princípio, esse leilão estava programado para acontecer agora em 2026. No entanto, houve muitas divergências dentro do próprio governo. Posições distintas e contrárias envolvendo o Tribunal de Contas da União, a ANTAC, Agência Nacional de Transportes Aquaviários, Casa Civil e o próprio Ministério de Portos

0: com 10 em Santos, para que o certame seja efetivado e realizado no começo de 2027.
1: Eu acho que dá para a gente lançar o edital esse ano, né? Como deve haver um novo desenho, né, da modelagem que foi estabelecida e já analisada pela ANTAC e pelo Tribunal de Contas, após essa diretriz, o processo volta para a ANTAC para uma nova análise e volta para o Tribunal de Contas para uma nova análise. São órgãos colegiados que demandam algum tempo para a sua análise. Portanto, um processo como esse vai precisar ter um edital aí de no mínimo 60 dias, imagino 60, 90 dias. Então, a gente consegue lançar o edital, mas provavelmente o leilão deve acontecer nos primeiros meses de 2027.
0: O terminal de containers 10 no Porto de Santos, quando entrar em operação, deve ampliar a movimentação de cargas no porto em aproximadamente 50%. Os investimentos previstos superam a casa dos 6 bilhões de reais. Tomé Franca também falou nesta quinta-feira aqui no BNDES, no centro do Rio de Janeiro, sobre as negociações envolvendo a concessão do aeroporto de Viracopos em Campinas, em São Paulo. Essas discussões apontam para a possibilidade de outros 6 terminais de menor porte serem embutidos e incluídos nessa concessão mais ampla de Viracopos.
1: Viracopos, na verdade, não é uma relicitação. Viracopos hoje está num processo de negociação com a ANAC. E como 6 aeroportos do primeiro leilão do ampliar já participaram do processo, já foram oferecidos ao mercado num processo competitivo, eles podem ser alocados diretamente em qualquer concessionária. Então, dentro da negociação com Viracopos, a gente está tentando, a proposta do governo, incluir os 6 aeroportos que já foram submetidos a um processo competitivo.
0: Nessa quinta-feira, aqui na sede do BNDES, o Banco de Fomento oficializou uma linha de crédito com recursos do Fundo Nacional de Aviação Civil, da ordem de mais de 13 bilhões de reais para as companhias aéreas brasileiras. Condições bem mais favoráveis do que os juros de mercado. Carência de 12 meses, 60 anos para pagar, juros anuais da ordem de apenas 4%. 8 bilhões serão para o capital de giro das companhias aéreas, ainda tentando se recuperar dos impactos da pandemia de Covid-19 e, mais recentemente, da guerra entre Estados Unidos e Irã, que provocou uma disparada no preço do que havia, o querosene de aviação. O restante, os outros mais de 5 bilhões de reais, serão destinados para a aquisição de aeronaves, infraestrutura, manutenção e ainda para o combustível sustentável de aviação. Do Rio, Rodrigo Viga.
2: E já que o Viga falou sobre aviação, a Lufthansa entrou oficialmente na disputa pela Top Air Portugal. Assunto para o nosso comentarista de business, Bruno Meyer.
3: A disputa pela privatização da TAP, a companhia aérea portuguesa, entrou na reta final. Os grupos Air France e Lufthansa apresentaram propostas vinculantes para comprar a companhia aérea portuguesa. A operação prevê a venda de até 49,9% do capital da TAP, sendo 5% reservados aos funcionários. Mesmo sendo um movimento importante de privatização, o governo português ainda manterá 50,1% das ações, preservando o controle da empresa. A Air France afirmou que pretende transformar Lisboa no seu principal hub no sul da Europa, ampliando as conexões da TAP com as Américas e a África. Já a Lufthansa defendeu que a entrada da TAP fortaleceria a malha da Star Alliance, mantendo Lisboa como um importante centro de operações no Atlântico Sul. A TAP é considerada um ativo estratégico por sua forte presença nas rotas entre a Europa, o Brasil, os Estados Unidos e países africanos de língua portuguesa. A estimativa atual do valor da companhia gira em torno de 1 bilhão e 500 milhões de euros. Após o recebimento das propostas, a estatal terá até 30 dias para analisar as ofertas e apresentar um relatório ao governo português, que tomará a decisão final sobre o novo parceiro estratégico da TAP.
2: Jornal da Manhã, 6 horas 17

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6: Aqui. 6:20, seguimos juntos aqui no Jornal da Manhã com muita informação para você.

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1: Os recentes eventos climáticos no Rio Grande do Sul e no interior também de São Paulo já levantam dúvidas sobre o desempenho da safra 2026-2027. Quem traz esse assunto para a gente é a apresentadora do Hora H do Agro, Mariana Grilli.
2: O clima extremo voltou a pressionar o agronegócio e a economia do país. O panorama recente desenha um rastro de estragos severos de norte a sul do Brasil. Na região de Ribeirão Preto, temporais com ventos de até 160 km por hora afetaram entre 79 mil e 105 mil hectares no interior paulista, atingindo municípios como Dumont, Taquaritinga e Pradópolis. Houve destruição de galpões e maquinários, e a Orplana, que trabalha no setor de cana-de-açúcar, estima que até 40 mil hectares da cultura foram atingidos. Para socorrer o setor, o governo de São Paulo anunciou 550 milhões de reais em crédito emergencial do Desenvolve SP e também do Fundo de Expansão do Agro Paulista para reconstrução e capital de giro. No Rio Grande do Sul, chuvas intensas e granizo devastaram lavouras de inverno, como a canola, na região central, afetando a pecuária e a infraestrutura rural. Enquanto isso, no norte do país, o problema é a seca severa nos rios, que pode paralisar o transporte hidroviário, inclusive encarecendo o escoamento de grãos. A combinação de perda de infraestrutura, quebra no campo e frete alto alimenta a inflação do alimento. Isso é repassado, então, para o custo do consumidor. E a gente vai falar mais sobre isso, sobre esses impactos em diferentes regiões do país, lá no Hora H do Agro, do próximo fim de semana. Então fica o convite para você conferir o nosso programa. A gente está no ar todo sábado às 5 da manhã, também aos domingos às 6 da manhã, além do programa ficar disponível na íntegra no canal da Jovem Pan no YouTube.
1: No quadro Viva Bem de hoje, Márcio Atala fala da importância da atividade física na melhora da saúde mental. Acompanhe.
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3: Olá, ouvintes, espectadores da Jovem Pan. 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
1: A Receita Federal paga nesta sexta-feira o terceiro lote da restituição do Imposto de Renda. Os valores serão depositados ao longo do dia nas contas dos contribuintes. O sextou com certeza vai ser com dinheiro no bolso, por isso a Danúbia Braga já chega ao vivo. Ela que provavelmente, caso tenha recebido a restituição, eu acho que ela tem mais a pagar porque ganha muito bem, gasta tudo com lookinhos, mas as pessoas vão ter... Luquinhos, eu digo os trajes, né? Porque ela é muito elegante sempre. Mas as pessoas, então, vão ter essa restituição do terceiro lote e ela vai explicar pra gente a partir de agora. Muito bom dia, minha amiga.
4: Oi, David. Bom dia pra você, bom dia a todos. Puxa vida, eu adoraria receber essa restituição plena sexta-feira, pré-plantão, aí para dar aquela alegria eu ia comprar alguns lookinhos, mas no meu caso isso não vai acontecer. O que importa é que tem quem está acompanhando aqui o Jornal da Manhã, que tem aí dinheiro para receber, já fica ligado, de olho na conta bancária, porque como você bem disse, ao longo do dia esse dinheiro deve ser então colocado ali já diretamente, principalmente quem preencheu a declaração do imposto de renda e já colocou a chave Pix, então isso é feito de forma automática. E para a gente ter uma ideia, serão distribuídas pelo menos 2 milhões 4.743.000 restituições, totalizando mais de 4 bilhões de reais que devem, então, ser ali restituídos aos contribuintes. Do total, para a gente ter uma ideia, 839 mil serão destinadas a contribuintes com prioridade, ou seja, com aquela declaração pré-preenchida, então o pagamento é feito via PIX. As demais, mais de 1 milhão de restituições, são para aquelas pessoas que não se enquadraram em nenhuma das categorias de preferência. E esse terceiro lote, ele encerra, então, uma fila de restituições consideradas aptas, ou seja, os demais vão ser destinados ali, as restituições ficam retidas, né, em malha fiscal ou que apresentaram erros de dados, por exemplo, bancários informados na hora do recebimento. Então, quando tem algum erro, esse valor vai ficar retido. Cerca de 165 mil restituições não foram creditadas e o motivo é porque o contribuinte não informou o CPF como chave PIX para recebimento ou não possui uma conta bancária vinculada a essa chave, de acordo, então, com informações da própria Receita Federal. Nesses casos, para regularizar essa situação e poder receber esse dinheiro, a pessoa precisa alterar essa conta no site ou no aplicativo Meu Imposto de Renda e retificar essa declaração. Então, é importante prestar bem atenção. Se você tiver com alguma dúvida, acesse o site da Receita Federal ou o aplicativo Meu Imposto de Renda para saber se você tem algum valor para receber e caso tenha colocado o número do CPF errado, inválido, não colocado um CPF que tenha chave PIX ou ainda não tem nenhuma conta bancária vinculada, fica de olho, você consegue fazer essa alteração para receber o dinheiro. Então, ao longo dessa sexta-feira, mais de 2 milhões de contribuintes vão receber ali as suas restituições do imposto de renda referente ao ano de 2025. Volto com você, David.
1: Tá certo, Dona Bia Braga. Muito obrigado pelas suas informações. Mais de 4,6 bilhões de reais devem ser pagos, então. Jornal da Manhã, agora 6 horas 27 minutos.
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1: Seguimos juntos aqui no Jornal da Manhã, 6 horas 32 minutos, com informações ao vivo para você e muita análise também. O presidente Lula aumentou as dúvidas sobre a presença nos debates no primeiro turno. O petista disse que vai avaliar como serão os encontros antes de definir a participação. Paulo Edson Fiore, vamos acompanhar.
15: O presidente Luiz Inácio Lula da Silva, candidato à reeleição pelo PT, confirmou que vai avaliar com cautela para decidir se participa ou não de debates com adversários antes do primeiro turno. Na entrevista ao podcast Inteligência Limitada, Lula afirmou que pretende entender antes o nível dos encontros e garantiu que não vai dar colher de chá a quem não merece.
16: Eu estou vendo o quadro eleitoral.
17: Certo.
16: Sabe? Eu estou vendo o quadro eleitoral. Eu não sei quantos candidatos vão ter ainda.
17: É, por enquanto, eu tenho uns 5, 6, né?
16: Eu, como presidente da República, não vou para debate para ouvir bobagem.
17: Não, claro que não.
16: Não vou.
17: Depois que já tiver tudo organizado,
16: eu quero saber o seguinte, eu quero saber qual é o nível do debate.
17: Sim.
16: Qual é o nível do debate? Porque se for para um debate e esse debate não sirva para informar a população e politizá-la, por que que eu vou...
17: Sim, como responder? Teve em São Paulo, com cadeirada...
16: Por que que eu vou responder sacanagem? Sim. Por que que eu vou fazer um debate com um cara que não tem compromisso com ninguém?
15: Ao contrário do que disse, o petista já faltou a debates em outras eleições e agora reforça a dúvida sobre a presença nos encontros antes do primeiro turno. Internamente, o PT avalia o cenário para evitar que Lula fique exposto por ser o único candidato da esquerda com presença garantida nos debates em 2026. Na mesma entrevista, Lula admitiu que o governo de Donald Trump vai tentar interferir nas eleições presidenciais brasileiras.
16: Eles vão tentar interferir aqui.
17: Como?
16: Eles vão tentar, sabe, ajudar o lado de lá a ganhar as eleições.
17: Você acha que o Trump prefere que o Flávio Bolsonaro ganhe?
16: Não, ele já disse isso.
17: Então, mas... E ajudaria
16: ele,
17: como?
16: Ele, muito mais, o Marco Rubio, que é o secretário de Estado dele. Eu, Vilela, não estou preocupado com isso.
17: Mas quando você conversa com ele, o que que te
16: não,
17: passa?
16: Não, na conversa com o Trump, a relação minha pessoal com ele foi muito boa.
17: Então?
16: Até agora, mas não é... Não é o que acontece depois que a gente sai da reunião.
17: Você acha que depois ele...
16: É porque depois o Marco Rubio, que não gosta da América Latina, que não gosta do Brasil, sabe, vai fazendo as coisas acontecer.
15: O petista também reconheceu a falta de um sucessor na política e disse que só decidiu tentar o quarto mandato aos 80 anos por falta de alternativas no PT e na esquerda.
16: Ô, gente, eu preparo tanta gente. Ou seja, você veja o negócio, eu fui um cara... que lancei a primeira mulher presidenta da história desse
17: pois
16: país.
17: É.
16: Depois nós lançamos do Haddad em 2018. Acontece que tem momentos na política e no futebol que você não tem a quantidade de craque que você queria ter. Né? Então você acha que eu sou candidato porque eu quero ser candidato outra vez?
17: Não queria.
16: Eu estou com 80 anos, cara.
17: A tua vontade era não...
16: Meu desejo, se eu pudesse, era descansar com a minha namorada, com a minha Janjinha.
17: Mas
16: eu não entendo. Mas eu não vou deixar.
17: Já fez
16: não
17: trabalho.
16: Vou deixar a extrema-direita votar. É não vou deixar.
15: Lula aposta na eleição de governadores pelo PT neste ano para ter nomes viáveis ao Planalto em 2030.
1: Vamos com Nelson Kobayashi. Será que agora a conexão está restabelecida? Fala um oi aí para mim, Koba.
18: Agora vai, David. Bom dia para você e para todos que nos acompanham aqui no Jornal da Manhã.
1: Bom dia, meu amigo. Bom, então o presidente Lula, nesse podcast, né, em que ele participou, muitos títulos foram gerados, manchetes ali em relação ao presidente, e agora dizendo, não sei, vou avaliar se eu vou participar do debate. Será que ele vai participar do nosso, inclusive, que é no dia 23 de agosto, já tem data marcada, com o PUM, com o PUL, com outros veículos de comunicação? Mas por que dessa avaliação sobre a participação dele ou não? Qual é o receio?
18: Olha, David, geralmente a estratégia de não participar dos debates está sempre com aquele que está à frente nas pesquisas eleitorais, mas com certa margem de vantagem, né? Que é o caso do presidente Lula neste momento. As pesquisas dessa semana, por exemplo, apontam para uma boa vantagem do presidente. Mas tudo pode mudar até o dia 23, quando acontecerá o primeiro debate aqui da Jovem Pan com as outras emissoras. E ele se vê nesse receio de participar ou não do debate também porque é o único candidato da esquerda com competitividade. Então, teoricamente, Flávio, Zema, Caiado, Renan mirariam no presidente da República se a gente for levar em consideração somente as questões ideológicas. Por outro lado, eu não apostaria tanto nesta união de forças contra o presidente da República, já que há uma clara corrida para aqueles que querem estar contra ele no segundo turno. Então, a gente tem visto recentemente críticas de Caiado ao Flávio, do próprio Renan Santos, que sempre foi muito crítico do Flávio Bolsonaro. A gente se lembra da cisão ocorrida entre o Zema e o Flávio Bolsonaro após a divulgação do áudio do Flávio com o Daniel Vorcaro. Então eu não apostaria nessa união de forças contra o presidente da República. Eu acredito que o Flávio também esteja nesse lugar de receber muitos ataques dos seus amigos, né? O chamado fogo amigo, já que há uma expectativa desses outros candidatos de alguma maneira tirarem um pouco de voto da direita. Aliás, é mais fácil tirar voto de alguém que pensa mais ou menos como você ideologicamente do que de um opositor. Então, há muita coisa para se definir ainda e a fotografia do momento da semana da pesquisa é quem vai dizer se o presidente Lula vai ou não aos debates. Se a vantagem diminuir, se as críticas desses outros candidatos se mirarem mais para o presidente Lula ou para o Flávio Bolsonaro, é isso que vai delimitar. Agora, esse argumento de que não vai ao debate para ouvir bobagem não é um argumento crível, né? Até porque no debate você não só ouve, você também fala. Então é uma oportunidade que cada candidato tem de apresentar suas propostas, de apresentar o que vai ser feito de novo. Aliás, o presidente Lula deve, né, falar o que ele tem para fazer de novo em um quarto mandato, o que ele tem de ideia, o que ele tem de proposta, o que ele tem de novidade para apresentar. Esse deve ser um compromisso de cada um dos candidatos com os eleitores que esperam, sim, a participação de todos nos debates eleitorais.
1: Exatamente. Tudo isso depende também do avanço das investigações, porque dos diferentes campos ideológicos a gente tem apurações por parte da polícia nos políticos ou até mesmo nos personagens que rodeiam esses políticos. A ver. 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
1: 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Esse foi o É da Sua Conta. E olha só, a Prefeitura do Rio de Janeiro declarou que os ventos superaram as previsões. As informações com Rodrigo Viga.
20: A Prefeitura do Rio de Janeiro disse que foi surpreendida pela intensidade das rajadas de vento da última quarta-feira, que provocaram um verdadeiro caos aqui na cidade. Infelizmente, mortes devido a esse fenômeno climático. De acordo com a Prefeitura, as previsões e cálculos dos meteorologistas apontavam para ventos mais fortes, mas não na intensidade registrada na quarta-feira, mais de 105 km por hora. Foi o pico na Ilha do Governador, na zona norte da capital, onde fica o Aeroporto Internacional Antônio Carlos Jobim. Todas as equipes da Prefeitura e de secretarias foram mobilizadas para dar assistência à população. A Prefeitura do Rio de Janeiro está vinculando e linkando essa ventania turbinada da quarta-feira com o El Niño. A Prefeitura tem chamado até de efeito do super El Niño, que está deixando todos, chamado Sul Global, atentos para os fenômenos e impactos que vêm por aí. Aqui na cidade do Rio de Janeiro, em Santa Teresa, duas pessoas morreram na queda de um muro. Região central do Rio de Janeiro. Dentre as vítimas, um ex-jogador do Botafogo de apenas 41 anos de idade. Na Cidade de Deus, uma favela entre Barra da Tijuca e Jacarepaguá, zona sudoeste da capital, três pessoas morreram e uma ficou gravemente ferida depois de uma descarga elétrica. A suspeita é que uma das pessoas entrou em contato com um cabo de alta tensão que teria se rompido durante a ventania da última quarta-feira. As demais tentaram ajudar, duas morreram e uma ficou gravemente ferida. Estado de atenção de alerta nas autoridades do município e também do estado. O comitê de crise foi acionado por Corpo de Bombeiros e Defesa Civil, que também já estão se preparando para esses futuros impactos do El Niño, que virão muito em breve. Do Rio, Rodrigo Viga.
1: Olha só, tragédia em alto mar. Marroquinos morrem ao tentar chegar em cidade espanhola, localizada no norte da África. Nosso correspondente na Europa, Luca Bassani, vai chegar ao vivo com todas as informações sobre isso. E as imagens são impressionantes, né, Luca? Muito bom dia.
21: Impressionantes de fato, David. Bom dia a você, a todos que nos acompanham neste Jornal da Manhã. De acordo com as autoridades espanholas, foram mais de 40 mil imigrantes ilegais marroquinos que cruzaram do Marrocos para Ceuta, uma cidade autônoma que pertence à Espanha no norte da África, apenas nos últimos três dias. Além deste número muito grande comparado com a própria população da cidade, o número de mortos também chama a atenção. São agora, considerando os números atualizados, pelo menos 19 mortos por conta dessa travessia marítima que muitas vezes acaba levando pessoas e as matando por afogamento. A população de Ceuta é de apenas 87 mil pessoas, então esse incremento em poucas horas de 40 mil pessoas é de quase 50% a mais, o que está fazendo grande parte desses marroquinos dormir na rua e causar transtornos para a população local. Outro dado que chama a atenção, vendo as imagens, é que são praticamente todos homens e jovens, não se vê famílias, não se vê crianças, algo que é utilizado pela oposição espanhola para mostrar exatamente que não se trata de uma ajuda humanitária concedida ao Marrocos, mas sim imigração ilegal de pessoas que querem talvez uma outra vida no território europeu. A oposição, liderada por Alberto Núñez Feijó, do Partido Popular, e também pelo Santiago Abascal, do Partido Vox, chama isso de invasão e culpa o primeiro-ministro Pedro Sánchez pelas medidas não tomadas. Enquanto isso, o próprio premier Pedro Sánchez, do Partido Socialista e Trabalhista da Espanha, da esquerda, diz que vai fazer de tudo para trazer de volta a normalidade a essa região, inclusive visitando Ceuta pela tarde dessa sexta-feira. Fato é que a situação segue descontrolada, as forças de segurança espanholas também chamaram o exército, mas apenas 60 homens foram designados para cuidar dessa situação, que com certeza não será suficiente, considerando o contingente de mais de 40 mil jovens que ainda estão nas ruas do país. A grande dificuldade jurídica para a deportação imediata é que uma nova lei aprovada pela Suprema Corte Espanhola recentemente diz que quando ilegais entram a nado no território espanhol, eles não podem ser devolvidos de forma imediata, como são aqueles que tentam cruzar postos terrestres, o que pode significar um entrave jurídico para a normalização dessa situação, que, como nós vemos, se tornou bastante caótica durante as últimas horas e também tem chamado a atenção da União Europeia. Afinal, aqui dentro da União Europeia, em grande parte dos países da zona de Schengen, temos a liberdade de movimento e muitos desses jovens marroquinos ilegais podem acabar indo para outras nações, como França, Alemanha, Portugal, sem a necessidade, muitas vezes, de mostrar documento, que é um problema para todo o continente e não apenas para a Espanha de maneira individual. Óbvio que as repercussões são muitas, os fatos têm acontecido de forma imediata e nós vamos continuar acompanhando, voltaremos provavelmente ao longo dessa edição e da programação da Jovem Pan nessa sexta-feira, trazendo todas essas notícias desta nova crise migratória que acomete a Europa em 2026.
1: Sem dúvida alguma, Luca Bassani. E também, claro, né, que as autoridades precisam tomar medidas quanto a isso, porque é uma crise humanitária grave. 10 alpinistas desapareceram depois de uma avalanche no Brow Peak, uma das montanhas mais altas do mundo, no norte do Paquistão. O acidente aconteceu por volta do meio-dia desta quinta-feira. Segundo o Clube Alpino do Paquistão, as buscas iniciaram imediatamente com equipes de resgate, helicópteros e autoridades do governo. Mas a ação ainda depende das condições climáticas e operacionais. A previsão é de que o tempo aberto na região entre hoje e o fim de semana favoreça, né, as buscas. O grupo era formado por alpinistas do Paquistão, Omã, China, Nepal e Estados Unidos. Além dessas buscas pelos desaparecidos, 4 corpos foram encontrados e recuperados pelas equipes em solo até o momento. Infelizmente, as vítimas ainda não foram identificadas. Diante do tarifaço e das ações recentes dos Estados Unidos, o Brasil pediu ajuda para a Organização Mundial do Comércio. A reportagem é de Janaína Camelo.
2: Ao acionar a Organização Mundial do Comércio, o governo brasileiro detalhou o histórico de tarifaços impostos pelos Estados Unidos desde o ano passado e alegou que o governo de Donald Trump descumpriu acordos tarifários firmados no âmbito da OMC. O Brasil informou que as sobretaxas aplicadas desta vez não foram impostas a produtos similares de outros países e que isso viola um dos pilares da OMC. Alegou ainda que as tarifas são maiores aos limites na lista de concessões perante a organização. O governo brasileiro argumentou à OMC que as novas tarifas são unilaterais e discriminatórias. Essa é a primeira fase para se resolver, no âmbito da OMC, conflitos comerciais entre países membros. Agora resta os Estados Unidos aceitar discutir o assunto com o Brasil. Se aceitar, os dois países precisam chegar em um acordo num prazo de 60 dias. Se não houver entendimento no prazo, aí solicita-se a arbitragem de um grupo de especialistas que elabora um relatório para definir se o país acusado deve receber retaliações. Mas a disputa pode demorar anos. O pedido de consulta do Brasil à OMC foi feito na última segunda-feira, mas só agora as alegações foram divulgadas. Dessa vez, os Estados Unidos aplicaram a diversos produtos brasileiros uma tarifa de 25% e mais outra de 12,5%. As taxas são resultado das investigações comerciais norteamericanas para, segundo o governo dos Estados Unidos, proteger a economia do país. Entre as razões consideradas, o comércio digital, como o uso do PIX no Brasil, proteção da propriedade intelectual e mercadorias associadas ao desmatamento ilegal e ao trabalho forçado.
1: Vamos com o Nelson Kobayashi analisar essa questão, porque, claro, os impactos já são sentidos em diferentes setores, diferentes segmentos, mas aí você vai lá, faz uma reclamação à OMC, recebe um documento depois do Donald Trump sobre essas reivindicações, e o que acontece na prática?
18: Olha, David, esta ida do Brasil à OMC, ela tem muito mais a finalidade de marcar a posição, de deixar registrada a posição brasileira em relação ao que vem dos Estados Unidos, do que propriamente a ideia de solucionar o problema via OMC. Porque a OMC, a Organização Mundial do Comércio, não tem se mostrado um órgão efetivo para estas soluções. Aliás, qualquer solução que viesse da OMC demoraria muito tempo. Que a gente tem lá a abertura de um processo mesmo, em que há contraditório, manifestações, decisão colegiada, enfim, então isso demoraria muito tempo. É claro que todos os países têm na OMC institucionalmente um órgão a recorrer e isso é um caminho viável institucional, mas não é o melhor caminho para solucionar. A solução dos problemas com os Estados Unidos deve se dar na diplomacia. É muito melhor ter um resultado na diplomacia de maneira mais rápida, mais efetiva, até para projetar a continuidade das relações comerciais entre Brasil e Estados Unidos, do que conseguir uma canetada, uma decisão lá da OMC daqui meses ou daqui anos que pode vir adiante. Então, o Brasil deveria apostar numa boa relação institucional, sem críticas públicas do presidente brasileiro ou presidente americano, apesar da gente saber que do lado de lá não dá para esperar a mesma nobreza do presidente Donald Trump também, mas deveria ser o caminho. A questão é que para este momento, para o presidente Lula, fica bom para ele numa corrida eleitoral gerar essa certa rivalidade com o presidente americano, porque ele tem nas suas mãos, em decorrência disso, o discurso da defesa da soberania, o discurso da defesa do Brasil perante o neoimperialismo americano. E isso dá a ele votos, de alguma maneira. Aliás, ele cresceu nas pesquisas no ano passado, quando veio o tarifaço americano, e tem esperança de que cresça agora também, novamente, com o mesmo discurso, requentando a narrativa. Aliás, narrativa é uma palavra que já foi dita pelo próprio presidente da República. O presidente Lula disse que essa é uma guerra de narrativas. Então ele se abraça na própria narrativa de defesa do Brasil para galgar votos nas eleições que se aproximam em outubro. Está muito claro, a ida da OMC não é para solucionar, é para marcar a posição, reforçar o seu discurso de defesa do Brasil e engrossar o caldo da narrativa na campanha eleitoral.
1: E dessa forma, né, aquela coisa também do fiz o que pude, mas não pude praticamente nada. Vamos ver as principais manchetes do dia. Eu acredito que seja a questão da Polícia Federal e acho que eu não estou enganado. Começando pelo estado de São Paulo, Mendonça autoriza então a Polícia Federal a investigar Lulinha por tráfico de influência. Aí traz no subtítulo aqui, suspeita dos investigadores é de acesso ao Palácio do Planalto e ao Ministério da Justiça. Defesa classifica a decisão como estranha. A gente vai analisar muito isso ao longo da nossa programação também, porque de fato, né, o contexto que vai ser explorado é político. A gente está às vésperas das eleições, corrida eleitoral a todo vapor e agora essa investigação chegando ao filho do presidente Lula. Ele já se manifestou no podcast dizendo que se ele for culpado, ele vai ter que arcar com as consequências, assim como todas as outras pessoas, mas a gente também tem o desenrolar e o que vai apresentar também essa investigação, porque muitas vezes os laudos da Polícia Federal são bem completos, trazem também as mensagens trocadas, os prints e os documentos. Vamos à próxima capa, que provavelmente é a mesma. Folha de São Paulo, trazendo também sobre essa investigação da Polícia Federal, do filho do Lula, por tráfico de influência. Aí fala sobre a apuração e tudo mais. Aí a gente tem ali a questão da foto principal dessa crise humanitária, como o Luca trouxe há pouco aqui no Jornal da Manhã, sobre a questão do Marrocos, né, os marroquinos tentando ali entrar na Espanha, as autoridades já tentando uma intervenção também. Então tem todo esse contexto que a gente precisa avaliar, porque as autoridades devem se manifestar ainda nesta sexta-feira, cerca de 40 mil imigrantes marroquinos, muita gente tentando entrar no território espanhol. E a próxima capa, trazendo o Globo também, o título principal sobre a investigação do Lulinha por tráfico de influência. influência. E tem também uma questão aqui que eu quero chamar a atenção, trazida pelo Globo, sobre a foto, né, dos alertas, que por que que o Rio falhou em identificar a gravidade dos ventos, porque de fato esses alertas, eles são extremamente importantes quando a gente recebe essas mensagens pela Defesa Civil. A gente viu recentemente um ataque hacker, mas ainda continua com uma credibilidade para nos alertar sobre o que devemos esperar diante das adversidades climáticas. E aí o Rio teve uma falha, porque previa uma situação, foi bem mais grave, e agora eles querem saber o que de fato aconteceu, o porquê dessa falha. A gente sabe, né, a gente que acompanha no dia a dia ali na Defesa Civil, como que funcionam os satélites e tudo, são equipamentos bem elaborados, o sistema, ele é capaz de detectar, fazer essas previsões sobre quantos quilômetros por hora as rajadas de vento devem atingir, como por exemplo aqui em São Paulo a gente também sofreu com as adversidades climáticas. Trouxemos a informação sobre o acidente aéreo em Mogi Mirim, onde um rapaz de apenas 25 anos, o piloto, acabou se acidentando e infelizmente morreu. Então tudo isso, todo esse contexto meteorológico precisa ser muito bem amparado pela tecnologia e alertar de forma precisa. E no Rio de Janeiro teve essa falha. Tem também outros títulos trazidos pelo Globo, mas de fato o que mexe com a vida da população é em relação ao contexto das adversidades e de a maneira também que a gente vai se preparar para enfrentá-las. E vamos agora com informação sobre a questão da Argentina. Agora são 6 horas e 56 minutos.
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7: Olá, bom dia! Estamos começando mais um Jornal da Manhã nesta sexta-feira, dia 31 de julho de 2026. São 7 horas e 4 minutos. Estaremos juntos até as 8h30 da manhã. Eu estou aqui ao lado das minhas companheiras de bancada, jornalistas Natália Barros, Camila Bibiano, o nosso querido Bitoca, que sempre na técnica, nos auxiliando, a Júlia Azevedo e a Ana Luísa Leão nas redes sociais. E o Maílson Franklin, sempre direto das ruas de Maceió, junto com Geraldo Salgueiro. Bom dia, Natália Barros. Bom dia, Camila Bibiano. Sejam muito bem-vindas aqui ao Jornal da Manhã.
8: Bom dia, João Mouzinho. Muito bom dia, meu querido ouvinte. Chegou o melhor dia da semana. Chegou o nosso sextou. Que dia bonito para a gente começar ele. Muito bem informado aqui com o seu Jornal da Manhã. Muito obrigada pela sua companhia, viu, ouvinte? Muito obrigada pela sua audiência. Vamos seguindo aqui, encerrando a semana, encerrando o mês de julho, último dia do mês. Que delícia, mais um mês vencido, né? Agora a gente segue aí para agosto com muito trabalho, muita correria por aqui. Com certeza aí na sua vida também, mas a gente não perde a fé, né? Vamos embora, vamos seguindo, hein, Camila Bibiano? Que dia gostoso, que sexta-feira maravilhosa. Muito bom dia, como é que você tá hoje?
9: Bom dia, Natália. Bom dia, João. Bom dia, Damião, aqui que está conosco também nos nossos estúdios, né? Melhor dia da semana. Não tem como ficar, não vir feliz, né? Trabalhar um dia de hoje. Sexta-feira, um solzão, dia bonito. E a gente segue aqui lhe atualizando, trazendo todas as informações para que você possa começar o seu dia muito bem atualizado. Então cola aqui com a gente, que até as 8h30 da manhã a gente vai discutir bastante coisa, a gente vai trazer as principais notícias, vai trazer também notícias direto das ruas da cidade, com o Maílson Franklin, que daqui a pouco também vai dar o seu bom dia. Mas segue aqui, que por aqui a gente tem muito o que te atualizar, né, João?
7: É verdade, Camila Bibiano, Natália Barros. E aqui eu quero prestar minha solidariedade pública ao jornalista Léo Bastos, que tem sido vítima de uma ação orquestrada por alguns veículos de comunicação ligados, inclusive, ao ex-prefeito de Maceió, João Henrique Caldas. Essas ações orquestradas para tentar, né, justamente atentar contra a imagem desse jornalista, desse colega comunicador, vem após ele publicar uma série de matérias apontando a questão principalmente da indústria da multa aqui de Maceió e outros problemas que existem na nossa cidade, na nossa capital. E esse tipo de expediente é muito ruim para a nossa democracia, é muito ruim para a nossa comunicação aqui no estado de Alagoas. Então, toda a minha solidariedade ao colega Léo Bastos, jornalista aqui do estado de Alagoas. Natália Barros, Camila Bibiano, vamos para as nossas principais manchetes do dia. Tribunal Regional Eleitoral amplia investigações sobre rádios ligadas a famílias de JHC e pede dados de comissionados da Prefeitura de Maceió.
0: PSDB, partido do ex-prefeito, perde no TRE ação em que pedia censura a jornalistas e retirada de reportagem do ar.
10: Relatório aponta a contaminação de água de tanque d'Arca e recomenda medidas urgentes.
7: Vamos trazer ainda que ministro do Supremo Tribunal Federal autoriza a PF a investigar Lulinha sob suspeita de tráfico de influência.
0: E a campanha de Flávio Bolsonaro troca o comando da comunicação pela segunda vez e anuncia novo marqueteiro.
10: Além disso, o presidente Lula admite risco de interferência de Donald Trump nas eleições.
7: Essas e outras manchetes, outras notícias, você vai verificar aqui conosco no Jornal da Manhã pela Jovem Pan em 100,7.
0: É isso aí, João Mouzinho, Camila Bibiano, meu querido ouvinte. Está começando mais um dia de notícias nessa sexta-feira. Então você fica aqui com a gente, fica sintonizado que tudo isso e muito mais você confere aqui no Jornal da Manhã.
10: E olha, ouvinte, a sua participação aqui com a gente é muito importante. Você pode enviar sua mensagem aqui para o WhatsApp do Jornal da Manhã. Mande para a nossa produção a sua sugestão, o seu reclame, as suas dúvidas. Tudo isso pelo número 829-9932-7591.
7: Repete aí, Camila Bibiano, por favor.
10: É o 999-32-7591. 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
7: Tá aí, né? Esse é o nosso contato aqui do WhatsApp do Jornal da Manhã. Então você que tá ligadinho na Jovem Pan em 100,7, manda uma mensagem de texto, manda uma mensagem de voz, faz um vídeo de como anda a sua comunidade, a sua localidade. É sempre importante essa troca, esse feedback de você que tá aí do outro lado, sempre nos auxiliando. E quem tá sempre atento a essas demandas, né, das ruas da capital alagoana, é o nosso querido Maílson Franklin. Vamos dar um alô para ele para saber como anda o nosso clima, o nosso trânsito. Bom dia, Maílson, onde você se encontra neste
11: bom
7: exato
11: dia,
7: momento?
11: Bom dia, João Mozinho, bom dia, Natália Barros, bom dia, Camila Bibiano, bom dia a você, ouvinte do programa Jornal da Manhã. Hoje é sexta-feira, dia 31 de julho de 2026, último dia do mês. Amanhã já é agosto, terminou o mês de julho, sextou. Tão esperados por todos, tá bom? Deus abençoe a você. Eu espero que seja um ótimo final de semana, ótima sexta-feira. E vamos começar a minha participação de hoje trazendo informações sobre o trânsito aqui de Maceió.
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0: avenida, viu? Parece que todo mundo hoje resolveu tirar o carro da garagem, né? Todo mundo veio de carro, porque tá uma movimentação intensa, mas sem registro de engarrafamento aqui no Pontal. Estou passando nesse momento aqui pela Academia da Polícia. Trânsito intenso, sentido Jaraguá, né? Então, sem registro de engarrafamento. Mesma coisa acontece, né, na Avenida do Valde Góes Monteiro, Avenida Fernandes Lima. Trânsito intenso, sentido centro de Maceió. Você que está vindo pelo litoral norte também, pela Gustavo Paiva, há registro de trânsito. Avenida Menino Marcelo também. Sexta-feira, último dia do mês, todo mundo com dinheiro, o governo do estado pagou, né? Prefeitura também. Então, os servidores estão com dinheiro no bolso. Aí todo mundo resolveu, né, de vamos trabalhar de carro hoje, né? Então, final do mês, todo mundo já sabe como é, dinheiro na conta, dinheiro no bolso para gastar, não é verdade? Então, trânsito intenso. Ah, deixa eu passar a informação também para você que está vindo da Orla de Maceió. A Orla, o trânsito flui normalmente, tanto a Álvaro Otacílio como a Antônio Gouveia. Mas você que está vindo sentido Jaraguá, ali pelo estacionamento, não é, do Jaraguá, ali pela Cícero Toledo, reduz a velocidade, porque os portais da maratona, eles já foram colocados nos dois lados da avenida, né, que é a largada e a chegada. Então você vai ter que reduzir a velocidade, tá bom? Logo na curva ali, depois do pouso, sentido CESAL, Secretaria de Estado da Saúde, depois do curva ali, beirando o estacionamento, reduz a velocidade, porque os portais, eles já foram colocados, há cones, né? Então a avenida ficou um pouquinho estreita, mas dá para você passar. Então só reduza a velocidade, porque a maratona começa amanhã, a largada vai ser às 4 horas da manhã. Então, né, foi preciso colocar justamente esses portais. As arquibancadas também já foram montadas, né, sistema do som. Então você, motorista, né, dê uma diminuída. Você que está vindo pela Orla, sentido Jaraguá, ali na Cícero Toledo, no estacionamento do Jaraguá, ali, reduz a velocidade, porque os dois portais, as estruturas, né, de metálicas da chegada e da largada, elas já foram posicionadas, já foram montadas, e isso vai obrigar que você diminua a velocidade, tá bom? Então, fora isso, trânsito, né, intenso aqui no centro de Maceió, nessas proximidades também central, né, porque hoje é sexta-feira. Essa foi a informação do trânsito aqui de Maceió.
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0: Olha, hoje é sexta-feira, hoje é dia de praia, né? Dia de praia, não há previsão de chuva, né, para esse dia 31 de julho. Maceió está fazendo 23 graus, a mínima é de 21, a máxima é de 28 graus. As rajadas de vento estão a 13 km por hora. Hoje não há previsão de chuva, apenas sol. Tempo ensolarado, o sol prevalece durante todo o dia. Então, você que está de férias, você que está de folga, você que entrou de férias agora, hoje, dia 31, você que vai ter 30 dias aí de férias, já começando o mês de agosto de férias, aproveite, né? Porque esse final de semana, inclusive, vai ser de sol aqui na capital alagoana, tá bom? Há uma previsão de chuva para amanhã, para domingo, mas, né, estamos no inverno, né, gente? Então pode ser que tenha essa previsão de chuva aqui na capital alagoana, mas se você está de férias, já iniciou essa sexta-feira de férias, vá para a praia, para as praias aqui de Maceió, conheça o litoral norte, litoral sul, Zona da Mata, Agreste, porque vai ser uma sexta-feira de sol, tá bom? São essas as minhas primeiras informações pelas ruas da cidade. Eu sou Maílson Franklin, trabalho ao lado do Geraldo Salgueiro, e daqui a pouco eu volto com mais informações pelas ruas da cidade.
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Camila Bibiano, o PSDB, partido comandado pelo ex-prefeito de Maceió, João Henrique Caldas, perdeu no TRE mais uma ação, né, no qual pedia censura a alguns jornalistas e pedia também a

0: retirada de uma reportagem no ar. Ou seja, mais um expediente praticado pelo PSDB aqui no estado de Alagoas. Mais um expediente antidemocrático. Traz mais detalhes pra gente, Camila Bibiano.
1: Mais um, João. O Tribunal Regional Eleitoral de Alagoas rejeitou integralmente a ação movida pela Federação PSDB Cidadania, grupo ligado ao ex-prefeito de Maceió, JHC, contra o portal B News Alagoas e o comunicador Carlos Vitor Costa Silva. A ação buscava retirar do ar uma reportagem relacionada ao caso do Banco Master e impor restrições ao trabalho dos jornalistas responsáveis pela publicação. Entre os pedidos apresentados estavam a suspensão dos perfis jornalísticos, a remoção do conteúdo, a proibição de novas publicações sobre o tema e a aplicação da multa eleitoral. O processo foi apresentado após a divulgação do vídeo Prefeitura e JHC pedem o fim da ação, entenda o caso, que abordou o processo envolvendo cerca de R$ 117 milhões das reservas previdenciárias dos servidores de Maceió aplicados em títulos do Banco Master. Na decisão de mérito, o desembargador eleitoral Rosmar Antônio Rodrigues Cavalcante de Alencar negou todos os pedidos e manteve a reportagem disponível. O magistrado destacou que a suspensão dos perfis atingiria indiscriminadamente outros conteúdos publicados pelos jornalistas, inclusive matérias sem qualquer relação com a controvérsia envolvendo o JHC e o Banco Master. O TRE também rejeitou o pedido para impedir previamente novas publicações consideradas semelhantes. Segundo a decisão, uma medida desse tipo configuraria censura prévia por alcançar manifestações futuras ainda inexistentes e impor restrição indevida à atividade jornalística. A decisão registrou ainda que a reportagem não atribuiu crime a JHC, não afirmou que ele desviou ou se apropriou dos recursos públicos e não lhe imputou pessoalmente a decisão de realizar os investimentos no Banco Master. O magistrado também afastou a alegação de uso irregular de inteligência artificial, registrando que não houve manipulação de voz, imagem ou criação de cenas fictícias envolvendo o ex-prefeito, Natália.
2: Pois é, e olha só, Camila, João, ouvinte. João acabou de mencionar no início do programa, né, sobre uma outra problemática judicial envolvendo agora o assessor de comunicação do MDB Alagoas, o Léo Bastos, né? Ele divulgou uma reportagem que tratava do aumento no número de autuações realizadas durante as gestões de JHC e Rodrigo Cunha. Isso tem a ver com essa série de ações judiciais movidas contra os profissionais de imprensa e adversários políticos. Então já é um outro assunto que vem dessa vez sobre essa reportagem que falava do aumento no número de autuações. Segundo os dados apresentados pelos jornalistas, já foram registradas mais de 20 mil multas nos últimos meses, enquanto o DMTT continua sendo alvo de críticas por intervenções viárias que geram insatisfação entre motoristas e comerciantes. Após essa publicação, páginas alinhadas politicamente ao ex-prefeito, como a Francês News, T82, Agora Alagoas e o Alagoano, passaram a reproduzir conteúdos direcionados ao assessor do MDB, sugerindo que a divulgação da reportagem teria motivações políticas. Então, está aí o jornalista Léo Bastos, né? Mais uma vítima desse assédio judicial, desse caminho aí questionável, né, que o partido do ex-prefeito JHC vem tomando. E, para além disso, já que eu mencionei aí esses veículos de comunicação ligados ao grupo do ex-prefeito JHC, João, queria trazer um outro ponto também, que o TRE, Tribunal Regional Eleitoral de Alagoas, ampliou a apuração envolvendo emissoras apontadas como ligadas à família de JHC e determinou que a Prefeitura de Maceió apresente informações sobre possíveis vínculos de dirigentes da Fundação Quilombo com a administração municipal. Essa medida integra o processo que suspendeu propaganda eleitoral antecipada em 5 frequências de rádio e envolve JHC, a senadora, sua mãe, Eudócia Caldas, Marina Nina Cândia, que é sua esposa, empresas de comunicação e a Federação PSDB e Cidadania. Na decisão, o desembargador eleitoral Maurício Breda estabeleceu prazo de 5 dias para que o município informe se integrantes da direção e dos conselhos da Fundação Quilombo exerceram cargos comissionados ou mantiveram vínculos funcionais entre 2024 e 2026. E a prefeitura deverá encaminhar portarias de nomeação, atos de exoneração, lotações, cargos ocupados e fichas financeiras contendo salários pagos aos dirigentes nesse período investigado. O pedido alcança as secretarias de gestão de pessoas e patrimônio, educação, saúde e infraestrutura, além da ALURB e da Companhia Municipal de Administração, Recursos Humanos e Patrimônio. O magistrado também determinou que o município esclareça situação funcional de Tiago Prado em 9 de julho, informando se ele exercia um cargo de secretário municipal de segurança pública e em quais condições ocupava essa função, João Mouzinho.
0: Essa situação, né, principalmente das rádios, é algo que tem que ser visto com muita serenidade, com muito equilíbrio, porque uma rádio é uma concessão pública, ou seja, para você obter a concessão, você tem que prestar alguns esclarecimentos e você tem a outorga. E essa outorga, para ela ser mantida, você tem que respeitar os critérios dessas rádios. Existe a rádio justamente de cunho econômico e existe as rádios difusoras, né? Existe as rádios justamente que não são comerciais. E o que é que a gente anda vendo aqui no estado de Alagoas? É a família Caldas usando essas rádios, essas outorgas dessas rádios, para fazer campanha política partidária, justamente para beneficiar o João Henrique Caldas. Isso está posto, e não é de agora, é de muito tempo. Então, que o Ministério da Telecomunicação possa realmente se debruçar sobre esses casos aqui em Alagoas, dessas outorgas, para que justiça seja feita e que uma rádio difusão ela seja tocada, administrada por alguém que quer justamente prestar um serviço à sociedade, à comunidade, e não se locupletar de algo que é fornecido pela União, que é uma outorga, que é uma estação de rádio. Isso está totalmente errado, está totalmente equivocado. E assim, repito, o Ministério da Telecomunicação tem que ver esse caso aqui em Alagoas. Isso é muito sério, é muito importante que isso seja apurado e que os devidos culpados eles sejam punidos e também que possam perder essas outorgas caso seja confirmado, configurado o uso indevido dessas rádios em favor político partidário para qualquer espectro político aqui no estado de Alagoas, principalmente esses casos voltados aqui ao João Henrique Caldas. Natália Barros, Camila Bibiano, a gente vai para o nosso primeiro intervalo comercial e aqui quero mandar um abraço, né, para a turma, né, toda a turma da L1 Reparos, a turma extremamente competente, sempre ligadinha, antenada aqui no Jornal da Manhã. A turma toda está mandando um abraço para Camila Bibiano, para Natália Barros, essa audiência
2: muito maravilhosa. Muito obrigada, audiência muito
0: qualificada,
2: muito qualificada, viu, João?
0: Grande abraço aí para o Luiz Versosa, para o nosso querido Henrique Melo aí na Labuta, junto com a turma da L1 Reparos. Muito obrigado a todos vocês pela audiência. A gente vai para o intervalo comercial e daqui a pouco a gente volta com mais Jornal da Manhã pela Jovem Pan em 100,7.
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3: Estamos de volta com o Jornal da Manhã, aqui pela Jovem Pan 100,7. Eu tenho comigo aqui na bancada as jornalistas Natália Barros, Camila Bibiano, nosso querido Bitoca, sempre na técnica, aqui nos auxiliando, a Ana Luísa Leão nas redes sociais, junto com a Júlia Azevedo, e o Maílson Franklin, sempre direto de Maceió, nas ruas de Maceió, junto com o Geraldo Salgueiro. Vamos agora nos reconectar com o Maílson. Bom dia novamente, Maílson, é com você.
4: Bom dia, João Mozinho, mais uma vez. João, olha, eu estou aqui no Emoal, vim até o Emoal aqui no bairro do Trapiche, que fica aqui ao lado do HGE, para fazer um chamamento para a população e principalmente para os doadores de sangue. Final de semana chegou e o estoque sanguíneo aqui do Emoal está muito baixo. Eu digo baixo, é baixo do mínimo. Né? E o Emoal está fazendo esse alerta, né? Pede, inclusive, para que os doadores compareçam aqui ao Emoal para fazer a sua doação. Vou começar aqui com a Natasha Souza, ela que é assistente social. Natasha, bom dia, bem-vinda aqui, obrigado por receber a reportagem da Rádio Jovem Pan aqui no Emoal. Explica para a gente, está muito crítica a situação sanguínea, o estoque sanguíneo aqui do Emoal?
5: Bom dia, ouvintes. Isso, estamos com o estoque bem abaixo do esperado e é por isso que o nosso apelo é para a população alagoana, que possa e venha nos ajudar, você que tem essa vontade. Lembrando que uma doação é capaz de salvar até 4 vidas e tem exatamente um ser humano precisando de você nesse momento.
4: É verdade. Me diga uma coisa, quantas bolsas tem disponíveis aqui no estoque?
5: 106 bolsas, lembrando que a gente atende toda a rede SUS do estado, estão todos os hospitais e maternidades e também o nosso ambulatório. E a gente precisa de 350 por dia para que a gente possa atender com presteza, né, e rapidez essas emergências e urgências.
4: Veja bem, 350 bolsas por dia tem que vocês precisam, né, ter aqui no estoque. Não tem isso, né? Cento e pouco, rapaz, só muito baixo mesmo, né?
5: E é muito preocupante, né? Porque está vindo o final de semana, muita gente vai confraternizar, vão para festas, vão viajar. E ainda, infelizmente, o Alagoano não tem a cultura de doar sangue quando vai fazer esse tipo de evento. E aí é por isso que a gente faz esse apelo. Doe sangue, nos ajuda a salvar até 4 vidas.
4: É situação muito, muito delicada aqui no Emoal. E as semanas que o Emoal... ele vem fazendo essa campanha, né? Há meses também, principalmente essa semana, nas últimas semanas aqui, o estoque ele deu uma diminuída. Os doadores não estão comparecendo, né? Eu não sei o que é que está acontecendo, mas é importante você ter o seu compromisso de doar sangue, né, Natasha?
5: O homem ele pode doar 4 vezes no ano, de 3 em 3 meses, a mulher pode doar 3 vezes no ano, de 4 em 4 meses, mas se o homem e a mulher doarem pelo menos 2 vezes no ano, ajuda muito o nosso estoque, ajuda quem vai fazer cirurgia, quem acaba de se acidentar, ajuda o ambulatório, que são pessoas que vêm de todo o estado tomar bolsa de sangue por conta do tratamento, e também, quem sabe, você mesmo quando doa, porque ajuda o estoque, e se um dia você precisar, tem sangue no estoque.
4: Só reforçando, quem pode doar sangue e quem não pode?
5: Para doar sangue, primeira vez e nunca doou, tem entre 16 a 60 anos de idade. Esse doador menor de idade só pode doar na presença do pai ou mãe aqui. Quem vier doar tem que trazer um documento original com foto. Se for digital, a gente aceita CNH digital e título de eleitor digital aqui. Tem que vir alimentado, mais de 50 quilos... que durma pelo menos 6 horas a noite anterior à doação, se tiver piercing e tatuagem mais de 1 ano, se fez exame de endoscopia ou colonoscopia mais de 6 meses, se ingeriu bebida alcoólica e parou ela 12 horas, já pode vir doar, se é fumante, para o cigarro 2 horas antes da doação, e após a doação, espera mais 2 horas depois para poder fumar novamente. E outros critérios são avaliados.
4: Natasha, há um intervalo para doar sangue, né? O homem tem que são 2 meses, é isso?
5: É, o homem ele pode doar 3 em 3 meses, o que dá 4 vezes no ano. E a mulher, ela doa 3 vezes no ano. A dica é dividir o ano por 3, que dá de 4 em 4 meses.
4: Então, você que doou sangue, né, recentemente, né, se você, um exemplo, doou mês passado, não pode, tem que ter um intervalo. Mas se você doou o ano passado ou no início do ano, você pode. Compareça aqui ao Hemoal, não fecha para almoço, funciona todos os dias, né?
5: Isso, a gente só fecha no domingo, né, por conta da nossa desinfectação, mas a gente funciona de segunda a sábado, de segunda a sexta, de 7 até 18 horas. O Hemoal Trapiche ao lado da rampa do HGE e o Hemoal Sede Via Expressa. E no sábado é de 7 até as 18 horas lá na Via Expressa e de 7 até as 5 aqui no Hemoal Trapiche. E temos o Hemoal toda quinta-feira, um banco de sangue lá em Coruripe, por trás do Hospital Carvalho Beltrão, a partir das 9 na quinta. E em Arapiraca, no bairro Dourado, o Hemoal Arapiraca, ele funciona de segunda a sábado, de 7 a 18.
4: Natasha, além dessas unidades que você citou aqui, unidades físicas, né, do Hemoal, o Hemoal ele faz coleta externa. Né? O ônibus ele vai até para uma localidade, até uma cidade, ou até um bairro aqui de Maceió, para coletar, para que a população vá até esse ônibus, procure esse ônibus para fazer a sua doação de sangue. Ou seja, não fora da unidade aqui do Hemoal do Trapiche e das outras unidades que você citou. Tem a oportunidade da população ir até o ônibus, né? Para evitar que ela não venha aqui, né?
5: É, no momento o nosso ônibus ele está passando por uma adequação, né, após o Covid, e assim a gente hoje trabalha com a coleta naquele local. Então a instituição entra em contato com a gente, vamos dizer uma igreja, uma escola, uma empresa entra em contato com a gente e a gente monta a coleta naquele lugar. E aí é só mandar um e-mail para a gente, entrar em contato conosco, que a gente vai fazer uma coleta lá.
4: Uma bolsa salva quantas vidas?
5: Uma bolsa de sangue é capaz de salvar até 4 vidas e muito mais, com medicamentos que a gente faz fracionando ela.
4: Olha, até 4 vidas. Imagine, você que está em casa, né, você é doador de sangue, você pode salvar até 4 vidas. Eu coloque isso na sua cabeça. E disse, eu vou para o Hemoal e eu vou salvar 4 vidas, vou salvar uma vida. Você ajuda a salvar uma vida. Então venha para cá. Para o Hemoal, você que está em casa ou está de folga, lembrando que você é dispensado, né, porque o Hemoal ele fornece atestado médico, então você, se você não se sentir bem, você não é obrigado a ir trabalhar e você está garantido pela lei também, não é isso, Natasha?
5: Isso, você conseguindo realizar a doação, você tem direito a levar o atestado. Quando você doa também, a gente faz exames, né? Sorologia de HIV, sífilis, Chagas, HTLV, hepatite B e C. Se der alguma alteração, a gente entra em contato com você e você volta aqui e repete o exame. Então, fica sabendo como está a sua saúde. Se tiver tudo ok, esse resultado sai para você na carteira do doador e também sai o seu tipo sanguíneo.
4: Muito bem, tá aí. Tá esperando o quê? Você, mulher, você jovem, você, homem, compareça até o Hemoal, fica aqui, né, no Trapiche, ao lado do HGE, tem no Hospital Metropolitano, tem no Veredas, tem em Arapiraca, né, em Coruripe também, né? Vamos reforçar.
5: É, a gente tem hoje aqui no Hemoal Trapiche, ao lado da rampa do HGE, e lá o Hemoal Sede, anexo do Hospital Metropolitano, ali na parte alta. A gente tem também o Hemoal toda quinta-feira lá em Coruripe, atrás do Hospital Carvalho Beltrão, e no bairro Dourado, em Arapiraca, o Hemoal Arapiraca.
4: Tem outra coisa aqui, inclusive, que eu gosto até de reforçar, porque para você doar sangue aqui no Hemoal, é diferente de você coletar o sangue quando você vai fazer um exame de sangue. Aqui você precisa vir alimentado. Né? Aqui você precisa, vou doar sangue em jejum. Não, aqui você precisa vir alimentado. Quando você vai fazer uma coleta de sangue que algum médico pediu para você fazer um exame, o procedimento, aí você tem que ter aquele jejum de 12 horas, aquele jejum de 8 horas, enfim. Mas aqui você precisa vir bem alimentado, né, Natasha?
5: Isso, tome café da manhã, se vier na hora da manhã, à tarde, né? Se alimente de manhã e almoce. A gente pede que evite uma comida gordurosa, mas 1 hora após você se alimentar, já pode vir doar.
4: Muito bem, tá aí. Convocação feita, você doador de sangue, venha para cá para o Hemoal. Qualquer tipo de sangue, né? Bem-vindo, né? Não tem um tipo sanguíneo específico. Qualquer um pode doar, né, Natasha?
5: O nosso estoque está abaixo de todos os grupos sanguíneos, mas lembrando que a gente sempre fica abaixo os grupos negativos, porque a população tem esse grupo em menor quantidade. Mas qualquer grupo sanguíneo a gente está precisando muito.
4: Muito bem, está feito o registro, está feita a convocação. Você, doador de sangue, compareça ao Hemoal aqui no Trapiche, faça a doação que o Hemoal agradece. E aquela pessoa que está hospitalizada precisando de sangue, ela vai agradecer com certeza a você, tá bom? São essas informações. Bom final de semana para você, Natasha, todo mundo aqui do Hemoal. Eu sou Mailson Franklin, volto aí com vocês no estúdio, João Mozinho, Natália Barros. E Camila Bibiano.
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3: Tá aí a representante do Hemoal, a Natasha, né, falando a importância da questão da doação de sangue. Doar sangue é doar vida. A gente passa por um momento difícil, né, porque os meios de comunicação, né, oficiais, eles não podem aparecer devido à questão da legislação eleitoral. Então, muitas vezes, essa divulgação é feita por esses canais oficiais. Então, é importante que a mídia, né, a imprensa alagoana dê destaque a essa questão da doação de sangue. Essa pauta é extremamente importante. O banco, né, os bancos de sangue, eles seguem embaixo aqui no estado de Alagoas. Então, doar sangue é doar vida. Fica dado o recado. Natália Barros, mais uma vez a polêmica da questão da água contaminada no município de Tanque d'Arca volta ao cenário da discussão aqui no estado de Alagoas e dessa vez está confirmado, né? Está confirmado devido a um relatório, devido a apurações que a água do município de Tanque d'Arca segue contaminada e prejudicando grande parte daquela população. Traz mais detalhes para a gente.
6: É isso, João. Um relatório técnico elaborado pela Secretaria de Saúde de Alagoas, por meio da Secretaria Executiva de Vigilância em Saúde, identificou não conformidades na qualidade da água distribuída em Tanque d'Arca e recomendou uma série de providências para reduzir riscos sanitários à população. O documento foi produzido após uma denúncia encaminhada à Agência Reguladora de Serviços Públicos de Alagoas, a ARSAL, e ao Ministério Público. A partir disso, equipes da Vigilância em Saúde Ambiental, Vigilância Sanitária Municipal, ARSAL e da concessionária Verde Alagoas realizaram inspeções técnicas e coletas de água em diferentes pontos do sistema de abastecimento. Segundo o relatório, análises laboratoriais identificaram a presença de coliformes totais em diferentes pontos da rede de distribuição e evidências de contaminação fecal da água ou do ponto de coleta. Em outra etapa da fiscalização, novas análises mostraram a permanência de coliformes em 3 dos 4 pontos avaliados. Além das análises laboratoriais, a equipe técnica identificou situações que podem favorecer a entrada de contaminantes no sistema de distribuição. Entre as recomendações estão o reforço do monitoramento da qualidade da água, inspeção e manutenção da rede de distribuição, identificação e eliminação de possíveis pontos de infiltração, revisão das estruturas de captação, reservação e distribuição e ampliação das coletas em áreas onde foram registradas não conformidades. Ao final do relatório, a Cevisa conclui que as não conformidades encontradas exigem acompanhamento permanente e a adoção de medidas corretivas pela concessionária e pelos órgãos responsáveis. A Secretaria de Saúde recomenda a continuidade do monitoramento da rede e novas análises laboratoriais para verificar se as medidas adotadas serão suficientes para eliminar os focos de contaminação e assegurar a qualidade da água consumida pela população de Tanque d'Arca. Vale lembrar que o município é administrado pelo prefeito Didi Lopes e vem enfrentando algumas turbulências políticas desde o início da atual gestão, João.
3: E lamentavelmente, a ex-gestão também do senhor Will Valença também foi responsável pela questão, aspas, da venda da água. E essa venda trouxe, né, grandes prejuízos para aquela população, ou seja, cerca aí de 2 mil, 3 mil pessoas sofrem com essa questão da água contaminada há muito tempo em Tanque d'Arca. Então, o Jornal da Manhã, aqui a Folha de Alagoas, a Jovem Pan segue apurando essa questão de tanque d'arca para que os munícipes, né, possam ter de fato uma água de qualidade para o seu bem-estar. Natália Barros, Camila Bibiano, a gente vai seguir aqui com o Jornal da Manhã, falando agora, né, sobre a questão do André Mendonça, ministro do Supremo Tribunal Federal, né, que autorizou que a Polícia Federal investigue o Lulinha sobre a suspeita de tráfico de influência. Traz mais detalhes para a gente, Camila Bibiano.
7: Pois é, João. O ministro André Mendonça, do STF, autorizou a PF a abrir um inquérito para investigar suspeitas envolvendo o empresário Fábio Luiz Lula da Silva, conhecido como Lulinha, que é filho do presidente Lula. A solicitação da PF, feita na última sexta-feira, foi distribuída nesta quarta a Mendonça. Os investigadores querem apurar os crimes de corrupção e tráfico de influência nas tentativas de obter autorização para a comercialização de cannabis medicinal no Ministério da Saúde. A suspeita é a de que o tráfico de influência para estas negociações tenha sido exercido junto à pasta e ao gabinete da presidência, de acordo com informações da PF. Lulinha tem atuação no ramo em parceria com a empresária Roberta Lustigen, que é sua amiga, e o lobista Antônio Carlos Camilo Antunes, o careca do INSS. O pedido de abertura do inquérito também cita contatos entre os alvos e servidores, inclusive do gabinete de Lula. Segundo os investigadores, uma das linhas é de que Lulinha teria atuado com Roberta no mercado de canabidiol a favor da empresa World Cannabis, ligada ao careca do INSS. A defesa de Lulinha afirmou que não irá comentar concretamente nem avaliar o grau de ilegalidade de um inquérito do qual não teve nenhum conhecimento, mas afirmou ser necessário entender qual é a justificativa para a competência do STF nesse caso. Acrescentou ainda que uma nova investigação alheia à operação sem desconto demonstraria que falharam em encontrar o que injustificadamente buscavam, que é alguma ligação entre Fábio Luiz e as fraudes do INSS, e que Fábio nunca teve relação nenhuma com esse escândalo, é o que afirma a defesa. Além disso, a defesa de Roberta afirmou não ter qualquer tipo de informação sobre a instauração de um novo inquérito policial e que os fatos relatados na investigação sobre repasses do INSS e sobre uma eventual malservação de verbas públicas já foram objetos de investigação em andamento. Também afirmou que não haveria razão para a instauração de um novo inquérito policial e que não faz o menor sentido reabrir uma investigação envolvendo o filho do presidente da República, que já havia sido finalizada às vésperas do início de um processo eleitoral, a não ser para poder explorar isso politicamente. O Palácio do Planalto não comentou o caso. A defesa de Antônio Carlos Camilo Antunes afirmou não ter conhecimento sobre o pedido e não se manifestou. O Ministério da Saúde afirmou que não tem nem nunca teve contrato com a World Cannabis ou com acionistas citados e que dessa maneira nunca fez nenhum repasse de recursos públicos a eles. Os advogados de Lulinha afirmaram anteriormente que o filho do presidente não participou de negociações, não investiu trabalho ou valores e tampouco recebeu convite para associação, participação ou compra de cotas no projeto comercial da World Cannabis. Em março, a defesa de Lulinha admitiu que ele teve despesas pagas pelo careca do INSS em uma viagem para Portugal em 2024. Já Roberta disse que prestou uma consultoria para o careca do INSS na área de canabidiol e que apresentou o lobista a Lulinha em um contexto social. Disse ainda que o seu contrato não previa a comercialização de nenhuma substância. Os investigadores pedem à corte a autorização do compartilhamento de provas colhidas na Operação Sem Desconto, que mira uma quadrilha responsável por desvios no INSS e que tem careca como um dos alvos. João.
3: Tá aí nessa questão do filho do Lula. E quem deve não teme, né? Que seja todo mundo investigado, que tudo seja muito bem apurado. E falando em investigação, Natália Barros, Camila Bibiano, quem fez uma nota pública no dia de ontem foi o prefeito de Limoeiro, de Anadia, o Marlan Ferreira, citando o caso da agressão envolvendo o deputado estadual Antônio Albuquerque e o vereador Carlos, lá de Anadia. O prefeito Marlan Ferreira cobrou das autoridades públicas que o caso seja investigado. O Marlan Ferreira, inclusive, citou que o tempo de violência acabou em Alagoas, acabou em Limoeiro de Anadia, e disse que durante muito tempo o município no qual ele é prefeito viveu o cabresto do deputado estadual Antônio Albuquerque. Inclusive, segundo o Marlan Ferreira, muitas pessoas foram violentadas, agredidas, humilhadas no município de Limoeiro de Anadia durante o período no qual a família Albuquerque esteve no comando do município. Então, o Marlan Ferreira fez essa nota pública, fez essa reivindicação, parabenizou, inclusive, também o presidente da UVEAL, da União dos Vereadores aqui do Estado de Alagoas, o Neto Andrade, pelo posicionamento, cobrando também às autoridades públicas que o caso seja apurado e que os culpados sejam punidos, como a gente trouxe no dia de ontem, né, exclusivo na Folha de Alagoas, né, as agressões promovidas pelo deputado estadual Antônio Albuquerque junto ao vereador Carlos lá de Anadia. Ou seja, está feito o registro da fala do Marlan Ferreira. Natália Barros, Camila Bibiano, vamos para mais um intervalo comercial, né, para o último, último intervalo comercial, e daqui a pouco a gente está de volta com mais Jornal da Manhã pela Jovem Pan em 100,7.
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6: Estamos de volta com o Jornal da Manhã, aquele momento que todo mundo ama, que todo mundo adora, que é falar do esporte, né? Principalmente do futebol que a gente ama, que a gente adora. E não vamos ter rodada do nosso amado Brasileirão neste final de semana, neste sábado e neste domingo. É porque vai ter maratona em Maceió, é, Camila? Por quê? Fala por quê?
7: Com
6: fala
7: certeza.
6: Por quê? Fala por que não vai ter rodada do Brasileirão.
7: É porque o João Mouzinho vai correr 42 quilômetros domingo. É por conta disso, né, Camila?
8: Pense como o Maceió tá importante, viu? Vou parar 4 séries do Campeonato Brasileiro. Série A, Série B, Série C e Série D. Nenhuma vai ter jogo esse final de semana. Não adianta procurar nos canais, no YouTube. Não vai ter, minha gente. Não vai ter. A gente tava até questionando isso, né? Os times vão estar todos de folga. Muita gente já intensificando também alguns treinos para as fases finais, como é o caso da Série D. Mas o motivo é porque vai ter outros jogos. Não é do Brasileirão, mas vai ter jogo da Copa do Brasil. A CBF bloqueou o calendário e reservou esses dias com exclusividade para o torneio do Mata-Mata. Então vão ter 8 jogos, porque já estamos na oitava de final, nesse final de semana. Então vai ter jogo amanhã e vai ter jogo domingo, exclusivamente da Copa do Brasil. E a continuação, o jogo da volta dessas oitavas de final, já é no meio da semana, né? Ali entre terça, quarta e quinta-feira vai estar tendo esses jogos da volta das oitavas de final da Copa do Brasil. Então esse é o motivo de não ter Brasileirão esse final de semana exclusivamente por conta da Copa do Brasil. Então não vai ter jogo da Série A, não vai ter jogo da Série B, nem da Série C e nem da Série D. Mas, em compensação, quem gosta do bom futebol vai poder conferir esses 8 jogos que vão estar acontecendo nesse final de semana. É, em prol aí da Copa do Brasil, torneio de mata-mata, também um torneio importante, né, João? Rola muito dinheiro, o pessoal gosta aí também de acompanhar a Copa do Brasil. E ainda tem ali alguns times que podem aprontar, né? O caso ali do Remo, que ainda tá por ali, temos o Vitória também. Então, tem uns times que podem deixar essa Copa do Brasil mais animada um pouquinho também esse final de semana.
6: Eu confesso a você, Camila, que eu prefiro a Copa do Brasil. Para mim é uma competição muito mais emocionante. Eu adoro jogo de ida e volta, eu adoro mata-mata. Os pontos corridos é aquela coisa. A gente já sabe quem vai ganhar o Brasileirão. Ou é o Flamengo ou é o Palmeiras. E devido à grande estrutura econômica do Palmeiras e do Flamengo, há uma disparidade muito grande em relação aos outros clubes da Série A. É questão de investimentos, estrutura do próprio clube, enfim. E o mata-mata não. Há possibilidade de um time não estar num dia bom, outro estar num dia melhor, a questão da raça, levar um jogo para um empate, levar para as penalidades máximas. Ou seja, existe a possibilidade de um time inferior tecnicamente, num dia iluminado, passar de fase, como a gente já viu. Por exemplo, a gente já viu o Criciúma ser campeão da Copa do Brasil, a gente já viu o Santo André em pleno Maracanã ser campeão da Copa do Brasil, a gente já viu o Juventude em pleno Maracanã, 100 mil torcedores contra o Botafogo, ser campeão também da Copa do Brasil. Ou seja, algumas zebras acontecem, e eu gosto mais desses jogos emocionantes. Assim, eu adoro jogo de mata-mata, assim, se for para escolher, eu prefiro a Copa do Brasil. A questão é que são muitos jogos, são muitos clubes, e geralmente, né, é escalada, né, joga um mês, daqui a pouco joga no outro, 15 dias, aí perde essa questão dessa emoção por essas datas, né, muito afastadas, muito prolongadas de um jogo para com o outro. Mas eu prefiro jogo de mata-mata do que a questão de pontos corridos. Eu adorava, por exemplo, quando o Brasileirão tinha aquela fase, né, de pontos corridos e os 8 melhores se classificavam. O primeiro pegava o 8º, o segundo pegava o 7º e aí, consequentemente, né? E eu adorava quando aí um clube tecnicamente inferior pegava um time de maior expressão e era aquele Deus nos acuda. Era muito emocionante. Eu adorava quando o Brasileirão era disputado nesse formato de mata-mata, e muita gente concorda comigo. Não é o mais justo, confesso. Não é o mais justo. O mais justo é o pontos corridos, de fato. É o clube que melhor se prepara, que melhor investe, que melhor tem a melhor equipe técnica, quem faz os investimentos mais objetivos ali na contratação de atletas, comissão técnica. É o mais justo. Mas emoção para levar para os torcedores, a Copa do Brasil, o jogo de mata-mata, para mim é muito melhor. E também tem a questão dos milhões e milhões envolvidos, né? É o campeonato que mais oferece recursos, né, para aqueles clubes que vão se classificando, vão passando de fase. Haja vista o CRB esse ano, né? Abocanhou aí, né, um grande quantitativo de recursos, né, que justamente, né, ajuda justamente no desenvolver dos clubes no decorrer da temporada. E Natália Barros, Camila Bibiano, vocês viram a entrevista do técnico da seleção portuguesa? Vocês viram a entrevista do técnico da seleção portuguesa?
7: Não.
6: Viu Natália Barros?
7: Não,
6: viu Camila Bibiano?
7: Não.
6: Vocês sabem quem é o técnico da seleção portuguesa? Não sabe quem é o novo técnico da seleção portuguesa? Que treinou o Flamengo?
7: Jorge Jesus.
6: É o Jorge Jesus. É o técnico de Portugal. E o Jorge Jesus disse que após aquele jogo da Argentina, a CBF tinha conversado com ele e ele já estava preparando a convocação da seleção brasileira após o jogo da Argentina. Olhe como a CBF age. Ou seja, nós tínhamos um técnico ainda à época, né, que era o Dorival Júnior. Comunicaram o Jorge Jesus que ele seria contratado. O negócio melou com o Jorge Jesus, e ele já estava atrapalhando, pensando na convocação e a toque de caixa. Depois veio a questão do Ancelotti, aquela coisa toda, deu certo, mas veja a desorganização da Confederação Brasileira de Futebol. Ele, para uma televisão portuguesa, disse isso, e está falando isso e muito mais, viu? O Jorge Jesus está abrindo o verbo lá em Portugal, falando todas as verdades em relação ao futebol sul-americano.
7: É o verdadeiro expose, expôs todo mundo.
6: Não, ele tá voando, Jorge Jesus, e parece que está muito feliz lá, né, com a questão de dirigir a seleção portuguesa. Parece que era um sonho, né? Enfim, ele tá muito feliz e tá descendo a lenha, abrindo o verbo de tudo que aconteceu. Parece que deram uma rasteira no Jorge Jesus aí para comandar a seleção brasileira. E ele disse em alto e bom som que já estava convocando, preparando essa convocação. Já tem algumas anotações, inclusive alguns atletas na lista dele. Inclusive disse também que a lista que o Ancelotti fez posteriormente não seria muito diferente da dele. Inclusive falou bem assim: o ponta de lança, que era o termo que a gente usava muito na década de 80, 70, em relação ao centroavante, né, aquele 9 de área, a única ressalva que eu coloco é que o meu ponta de lança seria o Pedro do Flamengo, no qual eu treinei e é o melhor atacante do Brasil. Ou seja, palavras do Jorge Jesus. Podem dar um Google aí sobre a entrevista que o Jorge Jesus deu para a televisão portuguesa, soltando o verbo.
7: Ô, João, e esse pós-Copa, assim, vem se criando um clima terrível,
6: verdade,
7: nessa novela pós-Copa, viu? Essa semana, não sei se vocês lembram, a gente trouxe aqui, né, uma ideia genial da FIFA, né, de criar uma empresa à parte, né, vender como umas cotas ou terceirizar, mas criar uma empresa para organizar competições e gerir as operações comerciais da entidade para captar recursos e vender ações. E isso não deu muito bom, né? No mesmo dia que a gente falou sobre isso, a gente também comentou que a UEFA já tinha começado assim, a se manifestar, já tinha marcado ali, agendado uma reunião de emergência para tratar sobre esse assunto e que não havia gostado desse anúncio, dessa informação. E, de fato, a reunião aconteceu, né? Houve uma decisão que foi divulgada ontem após essa reunião de emergência. A UEFA publicou no seu site uma nota oficial, né? A UEFA é a entidade que comanda o futebol europeu e exigiu nessa nota que a FIFA abandone a proposta. Não somente a UEFA se manifestou, né? Só de federações que compõem o futebol europeu, são 55 aí que estão aí na UEFA. E aí o CONCACAF também, que rege o futebol na América do Norte e Central, que sediou a Copa do Mundo esse ano, que tem suas 41 associações membros, também rejeitaram a proposta. E o pessoal não gostou muito não, viu, João e Camila? Eles deixaram claro sua oposição, divulgando duas declarações bem contundentes, uma forte opinião que foi reafirmada pela CONCACAF. Então, eles não são a favor, né? E um trecho aqui do comunicado oficial diz: a UEFA e suas 55 associações membro permanecem unidas. Rejeitamos de forma unânime e inequívoca a proposta da FIFA de transferir participações de propriedade na Copa do Mundo e em outras competições da FIFA para investidores privados. Esse foi um trecho, né? E seguindo aí, disse: a Copa do Mundo não pode ser tratada como um produto de investimento. Ela é um dos maiores legados esportivos do futebol. Foi construída ao longo de gerações por jogadores, seleções nacionais e torcedores em todos os continentes. Nenhuma parte dela jamais deve ser entregue a investidores privados. A Copa do Mundo não está à venda. E aí tá aí a posição da UEFA e da CONCACAF, pelo menos até agora. Porém, os asiáticos também não estão a favor. Então vai ter essa mobilização geral aí. Vai ficar só o Infantino sozinho com essa ideia, viu?
6: Na verdade, Natália, Camila, mexeu no bolso da turma.
7: Todo mundo
6: começa a se mobilizar. Ou seja, a FIFA quis dar uma desperta, o Infantino. Ou seja, pegar essas cotas e dar para essas empresas privadas, porque o recurso ia voltar para a FIFA e não para as confederações, para as federações, enfim, mundo afora. O que é que acontece? 50% dessa arrecadação iria para a FIFA, já que ia vender essas cotas e essas outras empresas iriam explorar economicamente o espaço midiático da Copa do Mundo. Ia ficar ruim para a CONCACAF, ia ficar ruim para a UEFA, para a confederação também asiática, a nossa aqui na América do Sul, né? A brasileira, justamente com a Argentina, que são as principais, né? Que tem voz política muito forte, a CONMEBOL, isso, Camilo Bibiano. Ou seja, a gente, né, começa a ver um reflexo desse movimento contrário à FIFA quando mexe no bolso da turma. Já querem aumentar aí a Copa, né, para a Copa de Portugal, 64. Espanha e Marrocos, para 64 seleções. Ou seja, a gente já começa a ver um movimento, né, tentando explorar ainda mais a imagem, né, e a questão temporal da Copa do Mundo de futebol. Natália Barros, Camila Bibiano, vamos falar agora, né, da principal atração esportiva deste ano aqui no nosso estado de Alagoas, que vai reunir mais de 13 mil atletas. Atletas esses que vão disputar prova de 5, 10, 21 e 42 quilômetros a partir do dia de amanhã aqui na capital alagoana. Amanhã tem a prova de 5, 10 e 21 quilômetros, largada a partir aí das 4h30 da manhã, saindo aqui pertinho da igrejinha, né, do estacionamento do Jaraguá. Então vai ter muita corrida no dia de amanhã, vai ter muita gente. E a informação é que eu tenho, Natália, Camila, é que pelo menos metade desses participantes são de fora do estado de Alagoas. Olha que coisa bacana, movimenta a questão da hotelaria, movimenta a questão de bares, restaurantes, shopping centers, ou seja, movimenta o nosso comércio de um modo geral, essa atração justamente que virou as provas de rua E aí a maratona, primeira maratona internacional, reunindo atletas de 13 localidades do mundo, ou seja, uma nota também positiva.
7: Agora, João, quero entrevistar um atleta aqui, viu, que vem se preparando há um bom tempo, vem focado aqui para correr aí nessa maratona. Qual é a expectativa, João Mouzinho? Como é que vai ser? Qual é a prova que você vai participar? Fala um pouquinho da sua expectativa.
6: Eu estou inscrito na prova de 42 quilômetros.
7: Inclusive, viu, ouvinte, o João já está com a camisa aqui, veio no clima, já está com o tênis de corrida, com a camisa aqui verdinha e tal, 42 km, bonita a camisa.
6: É, já estou no clima da prova, né? Graças a Deus já são aí 10 anos correndo já algumas maratonas, Brasil afora, e ter a experiência de correr em Maceió é maravilhoso, onde a gente treina, eu costumo brincar, né, no nosso quintal aqui na orla de Maceió, vai estar a família reunida, os amigos, então é outra experiência. Geralmente a gente viaja, né, para fazer esse tipo de atividade para outros estados da federação, enfim, e ter essa prova aqui em Maceió valoriza, né, valoriza justamente os nossos atletas.
7: Como é jogar em casa, João? Como é jogar em casa?
6: É jogar em casa com a nossa torcida, né, é muito bacana. E aqui eu vou dar algumas dicas para alguns corredores, dicas essas que são valiosas, ouviu? Pessoal, você que vai fazer a maratona ou alguma prova de endurance, não usa aquela roupinha nova, aquela roupinha, aquele short de compressão mais novo, aquele shortinho 3x4 mais novo.
7: Explique.
6: Porque a pessoa pode justamente ter uma complicação, geralmente algumas assaduras, não está se sentindo tão bem. Aquela camisa que você usou durante o seu treino é aquela que você deve usar durante a prova. Ou seja, a suplementação que você fez durante seu ciclo é a suplementação que você deve fazer, a hidratação. Porque, por exemplo, Natália, Camila, durante a prova nós temos pontos de hidratação. Por exemplo, tem um energético ali, tem um carbogel que você não vem utilizando, que você não vem ingerindo, e aí você toma, pode ter alguma indisposição estomacal. Então faz o que você vem fazendo, faz o feijão com arroz que dá certo. Ou seja, se tem um tênis novo, comprou um tênis novo nessa semana, não estreia com o tênis novo na prova. Faz o que você vinha fazendo com o seu treino de rodagem.
7: É
6: isso, você
7: de amaciar, seria amaciar
6: não
7: o tênis.
6: Não amacia agora, não, pelo amor de Deus. Usa bastante ali, um mês, dois meses, para depois ir para a prova. Ou seja, não usa o tênis novo para a prova, não. Pode dar calo, pode comprometer a sua prova. Então, usa aquela roupa mais confortável, aquele tênis que você vem utilizando. A questão da ingestão dos carboidratos. É, tem a ingestão do carboidrato que você vem utilizando ao longo do treino, a ingestão também dos eletrólitos. Faz o que você está fazendo. A regra é, faz o feijão com arroz que dá certo, treina no ritmo, faz o ritmo da prova, vai dar tudo certo. Minha expectativa é para mais um sub 4, se Deus quiser, estarei lá presente. E aqui vou dar algumas dicas para a nossa torcida, Camila Bibiano, Natália Barros, de alguns pontos. Aqui, fiz um levantamento. A saída do estacionamento de Jaraguá, quilômetro zero. No início da Sandoval Rochelas, nós vamos ter o quilômetro 5. Na Jacarecica, vamos ter o quilômetro 10. Ou seja, no início do corredor Vera Ruda, na praia, vamos ter o quilômetro 15. Bater a meia maratona vai ser no estacionamento do Jaraguá, ou seja, no retorno de Jacarecica. Nos 25 quilômetros, o emissário submarino, aqui em Maceió. Dos 30 quilômetros, ali dá um ponto de referência a Braskem. Do quilômetro 35, a volta, estacionamento do Jaraguá novamente. No quilômetro 39, cadeira gigante na orla. 41 quilômetros, ali um ponto de referência na Pajussara, ali a sorveteria da Bale. E a

0: esses meses e pode ter certeza, faça o feijão com arroz que vai dar certo. E vamos ficar todos na torcida amanhã para a turma dos 5, do 10, dos 21 e no domingo dos 42 quilômetros.
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0: Natália Barros, Camila Bibiano, nossa cara audiência, vamos agora nos reconectar com o Maílson Franklin, direto das ruas de Maceió. É com você, Maílson.
3: Ok, João Mozinho, olha só, ontem eu estive no conjunto João Sampaio, ali no Jardim Petrópolis, né, aqui em Maceió. O que é que está acontecendo? Uma família que mora em uma casa, há um ano e meio está sofrendo com uma vossoroca. O que é uma vossoroca? É uma enorme cratera que é provocada devido a vazamento de água, rompimento de tubulação de água. E a prefeitura esteve lá no local, a Defesa Civil esteve lá, colocou apenas uma fita zebrada e há um ano e meio essa família está sofrendo com esse problema. A cratera é muito profunda, tá bom? E até agora a prefeitura não levou uma solução para essa família. Eu conversei com a Carol Freitas, que é a proprietária da casa, ela passou mais detalhes e a gente escuta e ouve agora essa reportagem. Bom dia, Carol.
4: Bom dia, Maílson. Já tem um ano e meio, né, que a gente vem nessa situação. A vossoroca, a gente, na verdade, só realmente viu o que estava acontecendo quando começou a chuva. Porque aí foi quando começou a derrubar as árvores que tinha por trás do nosso muro. E quando a gente se deparou, já estava numa situação que precisava dos olhos do pessoal da prefeitura. Mas eles não deram assistência nenhuma. O que eles fizeram foi, olharam, disseram que ia para estudo e por isso mesmo ficou. A Defesa Civil veio, passou a fita e acabou.
5: Nessa vossoroca, embaixo da sua casa aqui, né, passa uma tubulação de água. Isso. E provavelmente foi isso que provocou essa vossoroca, que é essa cratera, né?
4: Isso mesmo. Tem uma tubulação com água da chuva, que tínhamos uma escadaria. E essa escadaria foi destruída pela chuva, por conta da tubulação, da força da água, né? Que foi levando 75
5: degraus. 75
4: degraus? 75.
5: Qual a profundidade disso aqui? Você tem ideia, Carol?
4: Rapaz, eu acho que já vai de 10 a 15 metros de profundidade.
5: Eu acho que é mais. Pela altura que nós estamos, gente, estamos no alto aqui. É muito profundo essa cratera. Né? Por exemplo, o local onde nós estamos aqui era a área de lazer aqui da casa da Carol. Ou seja, churrasqueira, né, piscina aqui, tudo foi comprometido. Vocês não podem ficar mais aqui.
4: Não.
5: Porque tá, o solo cada vez mais está cedendo, né?
4: Isso. O pessoal da Defesa Civil pediu até que a gente esvaziasse a piscina por conta do peso. Mas se a gente esvaziar a piscina, a gente vai perder a piscina, porque ela vai rachar todinha, né? Vai ser mais um prejuízo.
5: É um prejuízo. Só tem uma fita zebrada. Foi isso? Foi a única coisa que a prefeitura fez aqui?
4: Foi. Só isso, nada mais. Só disse que vai para estudo, para ver como é que eles vão fazer esse serviço.
5: Você e o seu esposo têm cobrado, têm tido alguma resposta da prefeitura?
4: A gente tem cobrado bastante. Inclusive, nas últimas chuvas agora, caiu mais uma parte do muro. A gente foi lá na Defesa Civil, eles mandaram a equipe, passaram novamente a fita e acabou.
5: Atrás aqui é a mata, né? É uma mata no Parque Municipal, né? Inclusive, estamos no alto aqui do Jardim Petrópolis. Tudo isso aqui, toda essa mata aqui, faz parte do Parque Municipal, preservação ambiental. Ou seja, a vossoroca aqui, ela está descendo cada vez mais e é muito profundo, gente, é muito profundo. Né? A Carol disse aqui 15 metros, mas eu acho que eu vou botar aqui uns 200 metros, viu, Carol? É porque é muito alto, porque faz medo, né, você conviver com isso diariamente, é um ano e meio, e até, inclusive teve outra vossoroca que surgiu aqui na rua,

0: Mais na frente,
1: no final da
0: no
1: rua.
0: final, que foi feito e não fizeram essa aqui.
1: Não. Não, essa não. Porque a de lá já
0: A de
1: foi
0: lá. A de lá...
1: uma dor de cabeça para os moradores de lá, do final
0: Anos,
1: da
0: né?
1: rua. Anos. Anos e anos. Essa daqui, bote mais anos aí para eles virem
0: É,
1: aqui.
0: eu não sei por quê. Tem duas vossorocas aqui na rua do Jardim Petrópolis. Uma lá no final da rua, que foi feita, e essa aqui não. Essa aqui, gente, mora a família. Tá aqui a Carol com seu esposo. Você tem quantos filhos, Carol?
1: Três.
0: Três filhos, né? E as
1: Três
0: crianças, como é que
1: meninas.
0: ficam aqui?
1: Não pode passar dali. É limitado. Só até um certo ponto, depois volta. Ninguém passa para cá mais.
0: Ou seja, a sua área de lazer, né, o conforto que você trabalhou anos com seu esposo para dar para os seus filhos, acabou de um dia para o outro, porque as crianças não podem nem ficar nem na piscina mais.
1: Não, não. A piscina está desativada.
0: É.
1: Ninguém faz mais nada.
0: Gente, é uma situação muito delicada e complicada essa vossoroca aqui no Jardim Petrópolis, na casa aqui da Carol. Ou
1: 13
0: seja,
1: metros de profundidade.
0: 13 metros, é?
1: 13 metros de profundidade e 40 metros de diâmetros.
0: É 13 metros de profundidade. Eu disse 200 aí, exagerei porque é muito alto aqui. É muito alto, né? Eu realmente, para quem olha
1: Mas
0: aqui,
1: é o que
0: acha
1: a
0: que
1: gente
0: tem.
1: imagina, né? É o que
0: Imagina.
1: a gente
0: Por
1: imagina,
0: isso que
1: foi o que.
0: eu, né? Por isso que eu botei aqui uns 200 metros, de 100 a 200, porque é muito grande, gente. É, nós estamos no alto aqui no Jardim Petrópolis. É uma erosão muito grande, né? Mas, de acordo aí com os especialistas, aproximadamente, né, 13, 40 metros aí de diâmetro, né? De
1: Isso.
0: diâmetro. É, você pede agora e espera que esse problema seja resolvido o mais rápido
1: Com
0: possível.
1: certeza. Estamos no aguardo, né?
0: É. A sua casa ali corre risco também, Carol?
1: Não, até então eles vieram e disseram que não.
0: Não.
1: Não. Foi o que a Defesa Civil passou pra gente, né? Disse que não.
0: Quando foi a última vez que a Defesa Civil esteve aqui?
1: Mês passado.
0: Mês passado.
1: Mês passado.
0: E nessa visita, o que foi que eles disseram?
1: Não, só passaram a fita.
0: Só a fita.
1: Só a fita.
0: Nada, não deram
1: Nada mais,
0: resposta,
1: porque
0: nada.
1: disseram que já tinham feito a análise e agora eles não podem fazer mais nada.
0: O que é
1: A
0: que você
1: parte
0: espera?
1: dele, eles estão fazendo, foi o que eles passaram pra gente. Vim fazer a análise, passou a fita, isolou e só isso.
0: O que é que você espera?
1: Eu espero uma resposta da prefeitura. De uma forma ou de outra, eu espero uma resposta.
0: Muito bem, é isso que a família espera, uma resposta da Prefeitura de Maceió. Há um ano e meio convivendo com essa vossoroca, com essa cratera na casa, toda a área de convivência da família, a área de lazer, está condenada, está isolada. E apenas o que a Prefeitura fez, o que a Defesa Civil fez, foi colocar uma fita zebrada. A gente vai continuar cobrando e vai trazer mais informações no decorrer da semana, sempre aqui no programa Jornal da Manhã, na Rádio Jovem Pan. Forte abraço, gente. Deus abençoe a todos. Bom final de semana. Segunda-feira eu volto com mais informações pelas ruas da cidade. João Mozinho, boa maratona. Se cuide, descanse, prepare a cabeça, prepare o corpo, traga a medalha e você será o vencedor. Eu estarei lá na chegada te esperando também. Forte abraço, um abraço, Deus abençoe a todos.
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4: Obrigado, Mailson Franklin. E a gente vai estar lá amanhã, né? Curtindo uma timbaladazinha para
5: Ainda tem
4: aquecer.
5: show, rapaz.
4: Depois, no domingo,
5: Festa.
4: vai ter Jamil. Então vai ter muita alegria ali. Para além da corrida, vai ter aí uma super festa aí. Depois das provas de 5, 10, 21 e 42 quilômetros aqui na Orla de Maceió. Natália Barros, Camila Bibiano, voltando aqui para nossa pauta central, a pauta política, né? A campanha do senador da República, pré-candidato a presidente Flávio Bolsonaro, trocou mais uma vez do comando da sua comunicação. Mais um marqueteiro agora, né? Que vai estar à frente da campanha do Flávio Bolsonaro. Traz mais detalhes para a gente, Natália Barros.
5: A campanha do senador e candidato à presidência da República, Flávio Bolsonaro, anunciou ontem a segunda troca no comando da comunicação desde o início da pré-campanha. O publicitário Duda Lima foi convidado para assumir a área no lugar de Alexandre Outramari e Eduardo Fischer, que deixaram a equipe após pouco mais de um mês à frente da estratégia. Essa mudança ocorreu após a convenção do PL, marcada pela exibição de um vídeo produzido com inteligência artificial que simulava o ex-presidente Jair Bolsonaro em prisão domiciliar. O ministro Alexandre de Moraes, do STF, pediu explicações após o episódio. Duda Lima fez a campanha do Bolsonaro, do Jair Bolsonaro, em 2022, e é ligado ao presidente do PL, Valdemar Costa Neto. A primeira troca na comunicação da campanha ocorreu em maio, quando o publicitário Marcelo Lopes, conhecido como Marcelão, deixou o posto antes mesmo de assumi-lo oficialmente. Na ocasião, ele afirmou que a decisão partiu dele próprio e alegou que pretendia se dedicar à sua empresa. Eduardo Fischer assumiu a função em meio à crise provocada pela divulgação da relação entre Flávio Bolsonaro e o banqueiro Daniel Vorcaro, dono do Banco Master. E no comunicado de ontem, a equipe de Flávio agradeceu o trabalho de Outramari e Fischer e afirmou que as contribuições dos dois foram importantíssimas e valiosas em uma etapa considerada estratégica da campanha. A nota também diz que ambos continuam colaborando para o aperfeiçoamento da democracia com toda a competência e profissionalismo. O Duda Lima é um publicitário e marqueteiro político que atua há mais de duas décadas em campanhas eleitorais. Em 2004, João, ele chegou a anunciar sua aposentadoria. Ganhou projeção nacional, né, por ter comandado a campanha de reeleição do ex-presidente Jair Bolsonaro em 2022, do qual o Bolsonaro perdeu para o presidente Lula, e foi o responsável por suavizar a imagem de radical do Bolsonaro. Dois anos depois, liderou a estratégia de comunicação da campanha vitoriosa de Ricardo Nunes à Prefeitura de São Paulo. Então tá aí, né? Mais uma troca, mais uma mudança nessa comunicação da campanha do Flávio Bolsonaro. Flávio Bolsonaro que vem despencando, vem desidratando ali a cada pesquisa, né? E toda semana acontece um evento, um fato, uma situação que deixa eles, né, deixa a equipe um pouco atordoada, tendo que reverter e tendo que dar cada vez mais explicações e justificativas. Então, parece que agora eles estão buscando aí uma nova comunicação para tentar reverter esses percentuais, João, que estão cada vez mais distantes, pelo menos para primeiro turno, né? Tá, de acordo com as pesquisas, as últimas pesquisas, está uma diferença, uma distância aí de mais ou menos 8 pontos percentuais do presidente Lula para o Flávio Bolsonaro.
4: O que fica evidente, Natália, Camila, nossa cara audiência, é que a campanha do Flávio Bolsonaro agora vai testar, não é que vá chegar até o final dessa forma, mas vai testar um tom mais moderado. Vai testar um tom mais moderado. Porque a gente vê que o Renan Santos vem dando esse tom mais radical, vem crescendo na pesquisa. Justamente o eleitorado do Caiado, na região central do Brasil, um pouco do sul também, ele tem esse eleitorado um pouco mais moderado. E essa pode ser a tentativa do Flávio Bolsonaro, é de buscar esse eleitorado do Caiado a partir do momento que vai tratar mais da questão do agro, vai tratar de questões mais moderadas. Ou seja, é mais uma tentativa, porque os ataques ao presidente Lula até aqui não deram certo, a vinda do Milei para descredibilizar os nossos poderes não deu certo, a questão dos ataques a Michele Bolsonaro também não deram certo.
5: Muito pelo contrário, só vem prejudicando.
4: Exato,
5: né, João?
4: Algumas estratégias do Flávio, elas são testadas, e esses testes realmente têm comprometido a questão da popularidade do Flávio Bolsonaro, que até aqui tem como grande e único trunfo ser filho do ex-presidente da República. Acredito sim que o nome da disputa, o nome mais competitivo, seria o da Michele. Mas a própria Michele, ao que tudo indica, ela deve concorrer ao Senado Federal da República pelo Distrito Federal, onde, inclusive, já demonstra uma vantagem expressiva para o segundo colocado. Ou seja, parece que a Michele está muito mais engajada em buscar essa sua eleição para o Senado Federal do que contribuir com a campanha do Flávio, que até aqui, né, segundo ela, vinha desprezando o seu apoio e desprezando também a questão do PL mulher. Camila Bibiano, ainda sobre a família Bolsonaro, né? Falar sobre o Dudu Bolsonaro, que desistiu de concorrer como suplente em São Paulo através de uma candidatura do Senado Federal. Traz mais detalhes para a gente.
2: Pois é, João, cotado para integrar a chapa do PL ao Senado em São Paulo como suplente, o deputado federal cassado, Eduardo Bolsonaro, escreveu em suas redes sociais que não irá concorrer à eleição deste ano. Nos Estados Unidos, desde março do ano passado, ele foi condenado por coação de forma unânime no Supremo Tribunal Federal em junho deste ano e ficou inelegível por 8 anos. O colegiado também determinou uma pena de 4 anos e 2 meses em regime semiaberto. Segundo Eduardo, descreve na sua publicação, a sua decisão foi tomada para preservar um projeto maior. Ele alega que está diante de uma grave insegurança jurídica e que vive uma evidente perseguição política contra ele e a sua família. O deputado cassado disse ainda que foi fortemente aconselhado a não criar qualquer circunstância que pudesse colocar em risco uma candidatura ao Senado que ele considera estratégica para o futuro do Brasil e que a sua missão sempre foi defender a liberdade, a Constituição, a família e os valores que representam milhões de brasileiros. Após a publicação do filho do ex-presidente, do Prado divulgou uma nota em que diz ter recebido com respeito à decisão do sempre deputado federal Eduardo Bolsonaro. Com a desistência, o ex-prefeito de Olambra, Fernando Fiore de Godoy, será o primeiro suplente na chapa e a vereadora de São Paulo, Ruth Costa, a segunda suplente e segundo candidato.
4: Tá aí, né? A família Bolsonaro parece que até agora não tomou um norte na política desse ano. É o Flávio patinando nas pesquisas eleitorais, é a Michelle brigando com o Flávio, é o Dudu Bolsonaro dizendo que está inelegível, está em grande risco jurídico caso seja suplente no Senado Federal da República nessa disputa. Ou seja, parece que até agora a turma não sabe o caminho das pedras. Natália Barros, Camila Bibiano, nossa cara audiência, vamos nos despedindo aqui no dia de hoje, nesse sextou maravilhoso, marcando um compromisso com a nossa audiência para segunda-feira estarmos juntos a partir das 7 horas, se Deus quiser.
2: É isso aí, ouvinte, muito obrigada pela sua companhia durante toda essa semana. É hoje, né, também, o melhor dia da semana. A gente está encerrando aqui o mês de julho também, mas você está começando o seu dia muito bem informado já aqui com as informações, as notícias do nosso Jornal da Manhã. Vamos seguindo, aproveitar esse fim de semana, né? Hoje o dia de sol bonito e a gente volta a se encontrar na segunda-feira às 7 da manhã. Muito obrigada, tchau, tchau.
6: É isso, ouvinte, obrigada pela sua companhia no dia de hoje. O melhor dia da semana está só começando. Excelente sexta-feira para todos vocês. Aproveitem o fim de semana. Quem for correr também, boa prova, que dê tudo certo. E na segunda-feira a gente está aqui de volta com mais Jornal da Manhã. Até mais.
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0: Vamos nessa, começando mais uma super Manhã da Pan. Na sua sexta-feira, dia 31 de julho. Tchau, julho! Acaba não, meu Deus. Minute Walker. It's my stake na Pan. Bom dia pra você.

0: Número 1 do Brasil, essa é a sua Jovem Pan, o som delas em Spice Girls. Na programação Jovem Pan e 100.7, uma excelente sexta-feira pra você.
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0: 8h53 tem Red Hot Chili Peppers. The Zapping Song.

0: A número 1 do Brasil, Jovem Pan, melhor da semana. The Longley, Be Her, na Rádio Jovem Pan, pra você ligado com a 100.7. Uma excelente sexta-feira, a gente volta já já com uma hora de música sem intervalo pra você na Rádio do Brasil.
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0: Muito bom dia para você ligado com a Jovem Pan, nos dando essa carona maravilhosa. Na manhã dessa sexta-feira, dia 31 de julho, trânsito daquele jeitinho que o brasileiro gosta, hein, gente? Fernandes Lima, um pouco mais complicada nas imediações do quartel do Exército, chegando aqui à Praça Centenário, indo em direção à Ilhas Alagoense. Você fica com um pouco mais de retidão e lentidão no trânsito. Leste-Oeste, trânsito parado para você que sai aí do bairro do Feitosa pelo terminal rodoviário João Paulo II em direção ao bairro do Farol ou descendo para Mangabeiras. Paciência, tranquilidade, você vai chegar ao seu destino com toda certeza. Para você aqui no bairro do Poço, na Siriscala, trânsito ficando mais complicado e parado no início da Comendador Calaça, já passando aí pelo viaduto Ibigato Falcão. Então fica ligado com a Jovem Pan, daqui a pouco tem mais informações para você. Olha, final de semana, já hoje, sexta-feira à noite, já começa algumas modificações no trânsito aqui na Duque de Caxias, Avenida da Paz, Cícero Toledo, aqui pelo bairro da Paz do Sara, Jaraguá, por conta da Corrida Internacional de Maceió, que acontece já a partir de hoje, sexta-feira à noite, né? E esse final de semana também. Então fica ligado, antenado, porque o trânsito vai mudar nesse fim de semana, já a partir da noite dessa sexta-feira. Nesta região, Duque de Caxias, Avenida da Paz, Assis Chateaubriand, Cícero Toledo, Paz do Sara, Jaraguá. Tá bom, gente? Fica ligado com a Jovem Pan, a gente volta já já com mais pra você.
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0: Vamos nessa, muito bom dia pra você ligado com a Jovem Pan em 100.7 na sua sexta-feira, hein? 31 de julho, final de mês. Adeus, julho, seja bem-vindo, agosto. Vamos embora, 24 graus. Tá ensolarado, tá lindo demais, hein? Uma sexta-feira maravilhosa pra você. A número 1 do Brasil.
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0: Vamos nessa, começar uma hora de música sem intervalo comercial pra você ligado com a Jovem Pan, nos dando essa carona maravilhosa pra você no seu local de trabalho, ouvindo, sintonizado nos 100.7, pra você em casa com a família. Um grande abraço, muito bom dia. Está tudo pronto, preparado, posso dar o play? Então vamos nessa, vamos viajar aqui, ó. Uma hora direto, sem parar, pra você na Pan.
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0: você curtindo aqui uma hora de música sem intervalo comercial no Sua Jovem Pan, Maroon 5, Memories, Seu Jorge, Burguesinha, rolou também a Ariana Grande, Not Fears, Love to Cry, Alex Warren, abrindo aqui a sequência e muito mais. Então continua na Pan, tem muita música boa pra rolar aqui ainda na sua programação Jovem Pan nessa super sexta-feira.
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2: A número 1 do Brasil, Jovem Pan. 927 tem informação para você. Olha, a introdução do segundo reforço da vacinação contra poliomielite acontecerá a partir desta segunda-feira, dia 3 de agosto, no calendário nacional de vacinação. O imunizante será disponibilizado pela Secretaria Municipal de Saúde. A vacinação faz parte da estratégia do Ministério da Saúde com a intenção de fortalecer e proteger crianças de 4 anos de idade, a modo de contribuir assim para a erradicação da doença. O órgão informou também que o esquema vacinal permanece com 3 doses do esquema primário, além de 2 reforços com a vacina e respeitando o intervalo mínimo de 6 meses entre o primeiro e o segundo reforço. Tá bom? Os locais de vacinação já começa nessa segunda-feira, todas as unidades de saúde de Maceió e os pontos fixos do Pátio Shopping, Maceió Shopping, Centro de Atendimento ao Turista na Levada e também em postos de saúde. Fica ligado, esta é a Jovem Pan número 1 do Brasil, mais informações a qualquer momento.
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0: Bom dia. Good day. Dia bom pra você, um excelente dia, uma excelente sexta-feira, encerrando aqui uma hora de música sem intervalo comercial, que volta a qualquer momento da programação número 1 do Brasil. Então não dá bobeira, cola com a Pan, a gente volta já com as mais pedidas da Jovem Pan.
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3: Uma vó soroca que avança há cerca de um ano e meio no conjunto João Sampaio 1, no bairro do Jardim Petrópolis, em Maceió, está colocando em risco residências na região e preocupando moradores. A erosão provocada pelo escoamento da água da chuva e pela infiltração no solo já comprometeu parte da estrutura de imóveis e segue sem uma solução definitiva. Em entrevista à Rádio Jovem Pan, a moradora Carol Félix relatou que a situação só tem se agravado e, além de preocupação com o avanço da cratera, a falta de informações sobre quando as intervenções serão iniciadas aumenta a sensação de insegurança.
4: Já tem um ano e meio, né, que a gente vem nessa situação. A Vó Soroca, a gente, na verdade, só realmente viu o que estava acontecendo quando começou a chuva. Porque aí foi quando começou a derrubar as árvores que tinha por trás do nosso muro. E quando a gente se deparou, já estava numa situação que precisava dos olhos do pessoal da prefeitura. Mas eles não deram assistência nenhuma. O que eles fizeram foi, olharam, disseram que ia para estudo e por isso mesmo ficou. A Defesa Civil veio, passou a fita e acabou. Tem uma tubulação com água da chuva, que tínhamos uma escadaria, e essa escadaria foi destruída por conta da tubulação, da força da água, né? Que foi levando 75 degraus. O pessoal da Defesa Civil pediu até que a gente esvaziasse a piscina por conta do peso. Mas se a gente esvaziar a piscina, a gente vai perder a piscina, porque ela vai rachar todinha, né? A gente tem cobrado bastante. Inclusive, nas últimas chuvas agora, caiu mais uma parte do muro. A gente foi lá na Defesa Civil, eles mandaram a equipe, passaram novamente a fita, e acabou.
3: De Maceió para a Rádio Jovem Pan, Maílson Franklin.
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7: Muito bem, de volta com você aqui na sua Jovem Pan. Vamos atualizar você sobre o trânsito na manhã dessa sexta-feira ensolarada na capital mais linda do Brasil. Para você que vem pela L101 Norte, sentido Cruz das Almas, sentido Mangabeiras, chegando em Jacarecica, nas proximidades também do shopping da Cruz das Almas, pela Comendador Gustavo Paiva, trânsito moderado fluindo com tranquilidade em direção ao centro de Maceió. Já você aqui na Praia da Jatiúca, pela Álvaro Otacílio, sentido Pajuçara, sentido Ponta Verde, tem trânsito leve fluindo com tranquilidade, alguns pontos mais lento, mas está fluindo com tranquilidade. Para você no centro de Maceió, chegando ao centro, pela sua Barão de Atalaia, trânsito parado, Rua do Sol, tem intensidade, tem trânsito. O centro bem movimentado nessa sexta-feira, último dia do mês de julho. E você, é claro, ligados com a Jovem Pan, também aqui na Rua Buarque de Macedo, trânsito intenso. Para você cruzando também aqui a Pedro Paulino, trânsito intenso, tem lentidão. Para você indo pela Comendador Leão, tem trânsito intenso. Então fica ligado com a Pan. De boa, tranquilidade, você chega ao seu destino com toda certeza.
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21: Vamos nessa com ele. 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
1: 1. Muito bem, estamos chegando com as 10 músicas mais pedidas da programação Jovem Pan nessa sexta-feira, dia 31 de julho. Rapaz, tchau, Júlio. Já deu. Fui.
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4: 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Pokébola, vai!
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0: Número 1 do Brasil, você curtiu o som dela, Olivia Dean, na sétima posição das mais pedidas. Esse foi o nosso primeiro bloco. Vamos ao intervalo. Daqui a pouco tem muito mais pra você no segundo bloco, hein? Tem o pedido do ouvinte. Se você quiser pedir a sua música aqui na Pan, dentro das mais pedidas, você manda o seu áudio no WhatsApp. Eu peço sua música pelo WhatsApp 981551937. 981551937. Pede seu som que a gente toca aqui pra você na número 1 do Brasil.
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0: 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É, o Conexão de volta aqui na Pan. E o excelente The Boys of Dungeon Land foi selecionado entre os candidatos do The Mercury Prize. É o prêmio criado em 92 para destacar os melhores álbuns lançados no Reino Unido e Irlanda. E pode acreditar, essa foi a primeira vez em mais de 34 anos que o Paul McCartney foi lembrado pela indústria fonográfica britânica. E ainda sobre o Mercury Prize, Paul McCartney terá de superar muitos concorrentes para sair vitorioso da cerimônia de premiação, viu? Marcada para 22 de outubro. Entre os nomeados, destaques para Olivia Dean, Florence The Machine, Jade e os integrantes do supergrupo que participou da coletânea beneficente, War Child 2, como Olivia Rodrigo e Arctic Monkeys. Quer saber mais sobre essas e outras? Então só siga a Pan nas redes sociais.
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0: décimo lugar na sua Jovem Pan, mais pedidas, encerrando com ela, Taylor Swift. As mais pedidas voltam segunda-feira. Fica ligado, colado com a Jovem Pan. A gente volta já já com muito mais no nosso Manhã da Pan.
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0: Muito bem, para você ligado com a Jovem Pan, nos dando essa carona maravilhosa, vamos atualizar você mais uma vez sobre o trânsito da sua capital alagoana na sua sexta-feira, dia 31 de julho. Pois é, olha, nesse exato momento, às 11 horas e 2 minutos, na capital alagoana, Fernandes Lima, sentido parte alta, trânsito complicado e também fluindo com uma certa normalidade, tá bom? Então fica ligado com a Jovem Pan, para você no bairro do Jacintinho, aqui na feirinha do Jacintinho, na Creto Campelo, tá daquele jeito, trânsito intenso, lentidão e muita paciência. Opa, olha, você que está aqui também no bairro de Mangabeiras, nas proximidades do shopping da Mangabeiras, Comendador Gustavo Paiva, tem relato de acidente, trânsito intenso, lentidão e muita paciência. Fica ligado com a Jovem Pan, a qualquer momento mais informações para você aqui na Rádio do Brasil.
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2: De volta com você na número 1 do Brasil. Excelente sexta-feira ensolarada na capital alagoana, 27 graus, tempo muito agradável. E você ligado com a gente, sintonizado aqui na sua 100.7, Jovem Pan.

0: Jovem Pan número 1 do Brasil, você está curtindo aqui o nosso Manhã da Pan. Uma excelente sexta-feira para você. Vamos ao intervalo, voltamos já com muito mais aqui na Rádio do Brasil.
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1: Conexão de volta aqui na Jovem Pan. E você já imaginou embarcar em um Crazy Train? Encarar as piores assombrações baseadas nas letras de Ozzy Osbourne? Pois é, esse momento assustador vai acontecer a partir do final de agosto na Universal Studios, em Orlando. Até o 1º de novembro, quem for curtir as noites do Halloween no parque vai conhecer a mansão temática, construída em tributo ao saudoso Ozzy, ao Black Sabbath, com direito a muitos sustos, tá bom? E a polêmica sobre a desistência do BTS do Grammy 2027 tem um novo capítulo, viu? Harvey Mason Jr., que responde como CEO da premiação, declarou que a criação da categoria Melhor Pop Asiático foi um reconhecimento ao crescimento do gênero e não uma discriminação. Dito isso, o dirigente garantiu que o BTS, mesmo com músicas em coreano, também poderá competir nas categorias principais do Grammy. Essas e outras você acompanha em jovempan.com.br/entretenimento ou em outras edições aqui do Conexão Jovem Pan.
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0: nosso Manhã da Pan dessa sexta-feira, desta semana. Fica ligado, vem aí a galera do Pânico. Depois tem Planeta DJ, uma tarde sensacional pra você começar muito bem o seu fim de semana aqui na número 1 do Brasil. Um grande abraço e até segunda. Tchau.
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0: Muito boa tarde. Olá, olá, olá, alô, meus investigados pelo amor. Como é que vocês estão? Tudo bem com vocês?
1: Bom.
0: Estamos de volta. Mais um alienado programa Pânico pelas bem-aventuradas plataformas da Jovem Pan. Sejam bem-vindos ao programa que, ao contrário do show da Xuxa, não tem idosos fantasiados. Sestex. Delícia, hein?
1: Urra!
0: Vocês já sabem. Vamos para as diquinhas.
1: Ai.
0: Não é? Como se esbaldar no final de semana. Eu sei que vocês gostam muito. Temos aqui ele, o Serelepe Gilbertinho. E ele...
1: O Propró.
0: O meu Propró. Por meu Propró hoje estava com uma carinha tão cansada. Ficou...
1: Tá difícil.
0: Tá difícil, Propró.
1: Acordado a noite inteira.
0: Trocando muitas fraldas, Propró.
1: Trocando as fraldas do meu Little Harry.
0: Que
1: Às vezes ele esguicha, tenho que trocar de novo.
0: E a senhora não aceita?
1: Não, ela ajuda bem.
0: É.
1: Ela ajuda bem, mas é impossível não acordar com os gritos.
0: Você estava muito quietinho hoje.
1: Eu estou muito concentrado. Pode não parecer, mas eu fico muito prestando atenção
0: em todos. Tem saudades da sua época de solteiro, nós dois, em São Manuel, passeando no coreto?
1: Descalço, com uma... apenas uma jeans. Sinto muita saudade, Mimi. Um livro e um segredo. É por isso que eu tenho saudade de você, Mimizito, e garotos fogosos desse programa. Sextou, e confesso que hoje é dia de maltratar a... Eita!
2: Eita!
1: É de todos isso?
0: Eita. Parou tudo, hein?
1: É, parou tudo aqui, mas eu vou
0: Desligou
1: seguir.
0: Desligou geral.
1: Sim.
0: O retorno.
2: Não Sim. pagaram a conta.
0: Não está no ar, nós estamos... No ar está funcionando. Se estiver no ar, tudo bem. Estamos no ar? Estamos no ar. Só o retorno nosso que bichou.
1: Tá bom. Então vamos voltar.
0: Se puder arrumar o retorno, a gente fica feliz.
1: É verdade.
3: Sem retorno. Sextou, galera.
1: Confesso que hoje é dia de maltratar a varinha do meu Little Harry. É dia de colocar o Aristóteles pra fora e descabelar o Schopenhauer. Essa é para poucos. Já preparei drink de carambola selvagem. E provavelmente vou ficar mais louco que a Marlene Matos no show da Xuxa. Para meu pequeno Little Harry não vai faltar leite quente. Hoje eu não vou dar, eu vou distribuir. Nenhum guindaste me tira de cima do meu Little Harry. Agora eu vou comprar um gelzinho que aquece o botão. Estamos de volta, DT. Você está convidado, Zuzi. Quero ver como é que tá esse pelinho ruivo que você tem, tá bom? Agora vem você também, Little Lion.
4: 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Vem fazer chuquinha na juba do leão, que sextou com alegria. E é com ele, meu cowboy de vergalhão. Solta aí! Cassino! Hoje é dia de chuchar o churro, dia de abocanhar o kiwi. Delari, traz meu tadala que hoje eu vou durar mais que 3 minutos, Brasil. É hoje que eu viro pula-pula da sacanagem. Vem, Zé da Manga, vem que eu chupo essa manga até o caroço, Brasil! Vamos lá, Emilhão! Não me diga não, é dia de amassar o capô de Fusca da Carol! Não me diga não, Brasil! É o leão comendo paca com arroz e feijão, vai, Brasil!
0: É isso aí, Bichovski, sexta-feira. Vamos agora para a agenda dele. É o melhor stand-up comedy do Brasil. No meio, ele é conhecido como Inchado de Assis. É o nosso Rogério Morgado. Diga lá, Morgadíssimo.
5: Olha eu assistindo. Olha eu assistindo aí, ó.
1: Que
5: o,
1: é isso?
5: O Spider-Man. Sou eu, Morgadinho. Quem é esse rocambole? Uma hora dessas. Rocambole. Eu faço a vinheta. O negócio é o seguinte.
1: É o bichão mesmo.
5: Eu filmo e falo. 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Obrigado, Emílio.
0: Boa, e você, meu querido Guerezito?
6: Ô, Emilhão, sexta-feira da outra semana, estou chegando na Bela Guarulho. Olha só, hein? Que isso, não fala assim, Guarulhos é uma cidade linda, maravilhosa, com pessoas bonitas e tudo mais.
7: Um, dois, um, dois.
6: Ah, o cara tá fazendo
5: um
6: teste.
5: Eita! Falando pra testa, ele
6: falou.
5: Falando pra testa, um, dois.
6: É muito louco. Quando os caras falam aquele negócio, pô, sabe, você tem que trocar o pneu do carro com o carro andando. Isso é isso aqui, mas beleza.
5: Isso aqui eu...
6: Guarulhos, tô chegando aí na outra sexta, dia 7, um show comedy. Entra lá no arroba Fábio Goré, tem todas as informações direitinho, mas compra ingresso através da Bilheteria Express. .com.br. Show novo. Inutilidade pública é pra vocês, Guarulhos, no Um Show Comedy. Não vacila, bora lá. Depois, na outra semana, tem Mogi. Na outra semana, tem Santo André. Na outra semana, acho que eu vou pegar uma semana de folga. Mas é isso aí. Arroba Fábio Goré, todas as informações bonitinhas pra vocês. Valeu, Emílio. Sextou.
0: Muito bem, gente. Muito sextou. Bacana aqui conosco. A Sandra. A Sandra de Bauru.
8: Meu nome é Sandra.
0: De Bauru. Ela tá falando que amanhã é aniversário de Bauru.
5: Bauru. Eu vou pra Bauru também.
6: Vou no Ponto Chique.
0: Parabéns, Bauru. Paulo Almeida, em Poços de Caldas. Temos a Adriana Enio, Daniel de Delta, Minas Gerais. Oh, o Anderson Soares, em Portugal. Que beleza.
6: Voltem pra sua terra.
0: Portugal. Chegou o momento de homenagear quem não tem vergonha de farmar aura, nem de assistir a gente. É hora de nossa audiência, a Majestade.
9: A Majestade de hoje vem da Zona Lost de Sampa. Humana biomédico, mas hoje tá no transporte de aplicativo. O Brabão é casadaço e ainda canta um rock and roll. Palmas para Renato Plácido de Barros.
5: Renato Plácido!
0: Aí o Renatão, ó. Fala, Renatão.
5: Renato Plácido.
0: Você é do Uber ou não?
10: É,
0: do... Aliás, tem um adendo da Xerazade.
6: Ah, eu vi.
10: O negócio
6: eu
10: da rádio.
0: A Xerazade. E é bom ter um motorista de Uber.
6: Isso.
0: A Xerazade pegou o Uber.
6: Certo.
0: Tá muito brava.
6: Muito.
0: Eu vi lá ela brava. Aí a Xerazade pegou o Uber e falou pro cara do Uber: olha, você, por favor, coloque na Band News. Aí ele falou, nem por um cacete, o carro é meu, eu ouço o que eu quiser.
6: Tá certo.
10: Isso.
0: Ele está certo, não tá?
6: Sim.
0: Porque o Uber não é um transporte público.
10: Não.
0: É uma carona que você dá para alguém mediante um dinheiro.
6: Isso.
0: É isso.
10: É, só que, assim, existem as categorias que são diversificadas, né? Então, assim, quando você pega o Black... O cara praticamente manda no carro. Quando é um Comfort, ali você atende algumas exigências dele.
0: Ah, depende do que o cara te paga.
5: Mas é uma cortesia.
10: Cortesia. Mas, por exemplo, isso. Ele, antes de selecionar a viagem, tem algumas coisas que ele vai lá e seleciona. Eu gosto de ar-condicionado frio. não gosto de conversar.
5: Sem conversa, né?
10: Frappuccino. Não gosto de rádio ligado.
7: Eu mesmo dá pra selecionar no aplicativo.
10: Exato.
6: Eu não mesmo, pode pagar com o House Preto.
10: Como eu faço X...
0: Peraí, deixa eu falar.
10: Desculpa.
0: Ah, tá.
10: Como eu faço X... Então, assim, o rádio é meu, eu coloco onde eu quiser.
0: Ah,
10: já
0: entendi.
10: Tomei umas notas baixas por causa que tá ouvindo pânico no rádio.
5: Eita. Olha!
10: Os esquerdistas, assim, né? E aí a gente, assim, diminui o volume pra não incomodar, mas... Depende da categoria, entendeu?
0: Entendi. Se é uma categoria premium, aí o cara tem que ficar quieto e abaixar a cabeça. Nada como o dinheiro,
7: sim,
0: né?
7: Sim, mas é o bom senso.
10: É a regalia que ele tem por pagar mais caro pela corrida. É.
7: Sim.
0: Depois o dinheiro seleciona, né?
2: Money Talks.
0: É impressionante, né, professor?
7: Você para.
2: Você paga. Tudo tem um preço.
0: É.
2: Tudo tem um preço.
7: Quanto custa a sua felicidade?
2: Existe uma vida melhor, mas é mais cara.
0: Muito bem.
2: Existe uma vida mais barata, só que é uma porcaria.
10: Eu queria fazer um agradecimento aqui, que essa semana você mencionou os profissionais que trabalharam na pandemia, né?
0: Sim.
10: Eu sou biomédico, eu trabalhei durante a pandemia.
0: Ah, sim.
10: E assim, essa falta de reconhecimento, muitas vezes... que existe, né, pelos profissionais da saúde. Não se paga bem, né, até por isso que eu tô até no Uber hoje, né, biomédico ganha muito pouco. E quando alguém menciona que os profissionais da saúde fizeram um excelente trabalho durante a pandemia, é uma honra receber um elogio desse de vocês.
0: Então, porque tá tendo agora, estão lá no Congresso americano,
7: estão
0: com Fauci, mas são os republicanos que estão falando com o Fauci, ele está lá, não quer falar e tal. E aí muita gente está falando. Eu falo, quem pode falar sobre a pandemia é o enfermeiro que estava no hospital, é o médico que atendeu. Esses caras que têm a dimensão do que foi o problema da pandemia.
10: Exatamente.
0: O povo que falou, o calcinha apertada, as máscaras, aquela coisa
10: fique
0: toda de
10: em casa, se puder.
0: Lockdown, lembra lá que teve tudo isso? Foi tudo meio política, né, que fizeram, mas
10: bastante.
0: Quem trabalhou mesmo, quem sentiu o que foi a pandemia é quem trabalhou.
10: Sem dúvida. Com condições de trabalho bem ruins.
0: Eu imagino.
10: Eu, por exemplo, moro no Itaim Paulista, eu trabalhava no hospital, no hospital lá de Jabaquara. Né? E assim, durante a pandemia o transporte público era horrível. Então eram 3 horas para chegar no hospital. Então eu atravessava da Zona Leste à Zona Sul, assim, para chegar no hospital. 3 horas de puro sufoco e medo de contrair a doença.
0: Sim, claro.
10: No transporte público, né?
0: Impressionante. Mas... o que a gente sofreu na época, e eu imagino quem estava lá na linha de frente, né?
10: Exatamente.
0: Parabéns. Muito legal. Você quer mandar um abraço para alguém, Renato?
10: Quero mandar para minha esposa, Débora, meus amigos Marcelo, Diego, para o meu filho que mora no Espírito Santo, o Arthur.
2: Amém.
10: Para a Natália e para todo mundo que está ouvindo a Jovem Pan. E, de novo, eu sou a majestade aqui, mas eu me sinto honrado em estar participando do programa.
7: Você é uma simpatia.
0: Você que é importante aí na
2: importante.
0: Bagagem.
2: Importante.
0: Muito bem. Você quer participar? Mande o seu e-mail aqui para o Dedê. De vez em quando ele rouba.
7: Sim.
0: Mas
2: não é todo
7: não
2: dia.
7: Não manda de manhã. Tem que ser depois do meio-dia.
0: audienciamajestade@jovempan.com.br.
2: E marca Diego Delari.
0: Isso. É isso aí. Dito isso,
7: oba.
0: Vamos falar. Não é o Reginaldo hoje.
7: Você sente, né, cara?
0: Não é o Reginaldo hoje.
7: Quem?
5: Boris para maiores.
0: Boris, cadê o Boris?
2: Boris, boa noite.
7: Boa noite.
0: E daí embaixo.
7: Boa noite.
0: Olha lá ele aí, ó.
7: Boa noite.
0: Fala,
7: boa noite. Boa noite, Delari. Boris está animado.
11: Você vai ver hoje no jornal.
0: Boris para maiores. Vamos agora falar de filmes?
7: Opa.
0: Vamos falar de séries? E vamos falar com homens que perdem a amizade, mas não perdem a oportunidade de patolar os coleguinhas. Linhagem Geek com Homem-Aranha, com corpinho da filha de quitandeira, nosso André Alba.
12: Linhagem Geek, Linhagem Geek, Linhagem Geek, cosé da manga,
7: Zé da Manga. Boa tarde.
5: Deixa que eu faço.
7: Se inscrevam lá no canal da Linhagem Geek. Falta acho que 800 inscritos aí pra batermos a meta de 500 mil inscritos no canal da

0: grande blockbuster do momento, provavelmente o grande blockbuster do ano, que é o Homem-Aranha. Homem-Aranha 4, é Homem-Aranha Um Novo Dia. Você encontra, obviamente, também só nos cinemas.
1: É um filme.
0: É um grande filme.
2: É um grande filme
0: do Homem-Aranha. Muito bom o filme. É um filme bem... eu sei que vocês vão rir dessa...
3: Bolado.
0: Mas é bem maduro.
1: É bem maduro. Não é meio Malhação? Desculpa.
2: Não. Malhação.
1: Não é meio...
3: É maduro. Homem-Aranha é maduro.
1: O Homem-Aranha eu gostava, mas os últimos é um cara meio, sei lá, meu...
0: Não, é bom. É um filme bom.
1: Meio cabeção da Malhação.
0: É um filme muito bom que tem a premissa de luto.
1: Sapinhou. Né?
0: Quanto tempo você demora pra... pra vencer o seu luto?
4: Um ano.
0: Suas perdas.
1: Um ano?
4: As pessoas mais queridas que você... É um ano.
1: Puxa, eu não concordo.
4: Um ano você...
1: Você esquece?
2: Não, esquece, luto.
4: Um ano é o prazo pra pessoa que... Você morre.
1: Tá bom.
4: Você morre.
1: Pô, você morreu, fica triste. Né?
4: Você morre, aí Zuzu morreu.
1: Porra, vocês vão?
4: Aí uns vão ficar... Programa no dia seguinte.
2: Lógico, fotinho preta e palminha.
4: No final. Homenagem aqui, uma tristeza, vambora.
3: E mãozinha pro céu.
2: Aí vamos pra Dirce.
4: As pessoas que mais te amam no mundo, um ano.
1: Eu sempre penso assim.
4: Um ano a vida continua. Porque é pela sobrevivência, né, Jesus?
1: Mas vocês vão lá no enterro e cantar.
2: É claro que não, mano. A gente quase não foi no seu churrasco, vai no teu enterro.
3: Não fale por você.
1: Fala por você.
0: Eu vou.
2: Eu vou.
3: Deu azar pro Brasil, a gente foi.
0: Tem. Mas
2: tem algum ritual? Tem algum ritual que nós temos que fazer?
1: Eu queria que vocês cantassem Zezé de Camargo no meu enterro. Não aprendi a dizer nada.
4: Vou levar o Leonardo. Você sabe que tem uma série muito boa sobre o luto. Puta, como é que chama?
1: Leonardo.
4: É uma série sobre o do cara que escreveu o Yellowstone. Porra, tá agora. É sobre luto. Muito boa.
3: Luto do cara.
2: Ela vem o Zé Gugu.
3: Não, eu tô tentando ajudar GPT. O programa, pô.
4: É uma série boa.
2: Ajuda quietinho.
4: Que fala sobre...
3: Madison.
2: Ponto pro maluco.
4: Madison. É uma série... Se vocês puderem não atrapalhar aqui o andamento, a gente agradece. Mas não é engraçado, entendeu? Se é engraçado isso, se é uma piada boa, a gente ri. Mas não é.
2: Se é uma piada boa, a gente deixa pra fazer em outro lugar.
4: Madison é uma boa série. Sobre luto.
0: Porque assim, Emílio, o filme é sobre isso. Né? Sobre o Homem-Aranha não ser mais... Ele ser só o Homem-Aranha. Ele esquece... O Peter Parker. Ele é só... Porque ele perdeu todo mundo e ele é simplesmente o Homem-Aranha. Então, o Peter Parker, ele não existe. Ele dedica a vida inteira dele a ser só o Homem-Aranha e ele lida com essa solidão, com esse luto, porque ele perdeu todo mundo. Então, é um filme muito... É muito diferente esse filme do Homem-Aranha. Eu vou até... prestar atenção até nas crianças que vão assistir, porque ele tem essa temática muito adulta. Porque as cenas de ação, elas são muito boas, mas não é nem a grande importância do filme. A grande importância do filme é superar esse luto. É superar esse luto e daí pra frente você ter uma perspectiva. É muito diferente.
4: Mas eu não posso dar importância pra uma pessoa que usa uma roupa e solta... Teias de aranha.
2: Dá tanta importância.
0: Faz barulho.
2: Você contratou um aí, ó.
4: Eu não posso dar importância pra isso.
0: Mas, Emílio, é um filme bom. É um filme bom, um filme bonito, que tem uma boa mensagem essa aí. Essa de luto. E tem todas as referências possíveis do quadrinho. É um filme bem caprichado. Zuzu, você pode levar o seu garoto. E Sammy também, ó lá.
3: Vou levar.
0: Eu separei até
2: esse. Tem o Justiceiro, né?
0: Tem o Justiceiro. Eu separei até esse exemplo aí pra você ver como.
2: Muito amador.
0: É até muita referência, assim, é um filme bem caprichado. E tem o Justiceiro, o diálogo do Justiceiro com o Homem-Aranha também. É
3: profundo.
0: É muito bom, né? Que o Homem-Aranha, ele é o cara que sempre ele tenta cuidar bem dos outros e o Justiceiro já não liga.
2: O Justiceiro quer que morra todo mundo.
0: O Justiceiro, ele pega a arma dele e vai
2: arrancar
0: embora.
2: A cabeça.
4: É o violento.
0: É esse mesmo.
2: É o esse Punisher. Gosto.
3: Já tem no Pobreflix?
0: Esse aí vai ser mais difícil, viu? Mas é um grande filme aí do Homem-Aranha. A bilheteria tá superando todos os recordes, incluindo o Vingadores Ultimato. Provavelmente esse filme aí pode ser a grande bilheteria do ano, passando 2 bilhões. Tá impressionante.
4: Tem um microfilme desse Justiceiro.
0: Disney. Muito bom. É um especial da Disney.
4: É uma violência.
0: É
4: uma violência.
2: Que é bom.
4: Não, mas...
3: Gratuito.

0: Mas é uma violência gratuita. É. O cara, ele mata o prédio inteiro.
1: É isso aí.
2: Do nada.
0: Do nada.
3: Nossa, ele tá aceitando
2: o elevador pedido. Não chegou.
3: Ele tá aceitando o pedido.
0: Parece o namorado lá, o namorado da paniquete lá.
4: Pela madrugada.
0: Mas tá certo, porra. O cara encheu o saco, ele arrebentou, cara. Tá errado?
3: Lógico.
0: Ué, por que não?
3: É, porque se fosse assim, eu ia morar sozinho no meu prédio.
4: Se não, o gordo ia matar as pessoas.
3: Andar de cima, pelo menos andar de cima.
4: Você troca uma ideia, né, mano?
0: O cara foi lá, mexeu com a namorada.
4: Mas
0: ele
4: que é namorado?
2: Ele comeu de porrada.
4: Cobriu de porrada.
0: É o justiceiro.
4: Não leva desaforo pra casa.
3: Ou então seja, o Léo é um frouxo.
4: É, o Léo tinha que ter batido no maluco.
0: Se você tá com a sua esposa,
4: certo,
0: a sua senhora.
4: Perfeito.
0: E alguém vai lá e mexe com ela, o que que você faz?
4: Eu peço desculpa pro cara. Porque eu sou frouxo. Já aconteceu várias vezes.
3: Ela não te respondeu.
4: É verdade, Emílio. Eu sou frouxo. Uma vez minha mulher tava grávida, o cara parou na frente da minha casa, começou, falou, pô, minha mulher tá grávida. O cara falou, vai tomar banho. Eu falei, desculpa, entrei no carro, baixei a cabeça.
3: Tá natural.
2: E ainda dá bronca na mulher. Fala,
4: você tá dando, não sabe se comportar,
2: aventura.
0: Olha, eu vou falar uma coisa pra você.
4: Eu morro de medo.
0: Eu gosto muito da Jéssica.
4: Eu gosto.
0: A Jéssica é uma menina muito legal, mas a sua, o seu jeito com ela, eu não gosto de falar isso.
4: É, mas se eu falar abrir também o teu jeito com a tua mulher, eu não gosto também, não fala aqui. Eu acho horroroso.
1: Aí vem o troco.
4: Vai embora antes.
0: Vocês sabem.
4: Ou você é frouxo ou você trata mal. Você pode escolher. Tem que ser o meio termo.
0: Sammy
4: vai caçar ovo. Eu não sei o que é o certo.
1: Na China.
2: Ela fala, mas você trata um filho melhor que outro, não tem problema, hein?
4: Mas o filho é meu, porque teu filho é bonito e não tem tua cara. Você é horroroso e tem filho bonito.
0: Presta atenção.
4: Seu ela filho é lá usa, do sul.
0: Ela usa um tom. Ela usa um tom. É assim. Daniel!
2: Aí ele já sai correndo.
4: Ele baixa a cabeça. É.
0: Daniel!
3: Eu vi, eu vi.
0: Você viu ou não?
3: Vi, lá no churrasco.
0: Não tô inventando.
4: Não tá. Minha mulher manda em mim.
3: Ele já tava bebinho. Daniel!
0: Na hora ele
2: falou, ficou sóbrio.
3: Tudo sóbrio na hora.
0: Ele tá faltando alguma coisa? Daniel!
4: E é verdade. É verdade. Mas eu sou um frouxo que assume. Tem frouxo aqui que se esconde.
1: É verdade. Vai,
0: sim. Homem-Aranha. Vai.
1: Homem-Aranha, grande filme. Pode assistir no cinema tranquilamente. É um grande filme, um dos melhores filmes da Marvel, ok? E isso eu tô contando a fase boa. Emílio, eu vi uma série que me surpreendeu bastante. Eu confesso que eu não conhecia a história original, que é o atentado ao voo Pan Am. É 103.
3: Sim, sim.
1: Eu não conheci a história, mas é um voo comercial que saiu de Londres, ia pra Nova York. Isso. E acaba caindo ali na Escócia.
0: A mala.
1: Exato.
0: A partir daquele voo, você não pode mais despachar a mala.
1: Exatamente.
0: O cara despachou a mala com uma bomba e caiu lá um 747 da Pan Am.
1: E é 21 de dezembro de 1988, né? É onde aconteceu. É bem interessante porque aí mostra como quem iria lidar com o caso, né? Porque aí você tem o FBI, tinham 200 americanos no voo comercial. O avião cai na Escócia, então você tinha a polícia escocesa e o britânico, a polícia britânica, porque ele saía lá de Londres. Assim, é uma investigação, porque nós estamos em 1988, então nós não tínhamos a tecnologia que nós temos hoje, obviamente. Então você tem toda uma investigação para saber qual que foi o motivo da queda do avião. E é muito legal, assim, eu não conhecia. E mesmo assim, Emílio, você tem na série... depoimentos da Margaret Thatcher, depoimento real, você tem do Ronald Reagan também, ali naquela época dos anos 80. Então é uma série bem legal. Aí,
0: mas
1: se você...
0: é ficção?
1: Eles pegam alguns fragmentos, eles fazem um disclaimer no começo que eles inseriram algumas coisas ali, alguns personagens, para dar mais dramaticidade, mas todo o contexto é baseado na história real ali. Da explosão do avião. Então é muito interessante aí. Se você gosta de investigação, se você gosta desse tema, eu acho que é muito bem feito. Muito bem feito, os atores bem competentes. Eu fiquei interessado, assisti o primeiro episódio, não conhecia a história real, mas...
3: Onde é?
1: É Netflix. O atentado ao voo Pan Am 103, a queda de 1988. Tirando o tema pesado, nós temos aí uma comédia, Guerezinho, que você estava falando. Eu confesso que eu assisti um pouquinho. Eu gosto muito dele, do Kevin Hart. Gosto bastante do Kevin Hart. E você tem aí os 72 horas em Miami, a estreia da Netflix, que é uma comédia de um... 72
5: horas? Tá certo. Não me fale 72 horas, que eu acho que eu tenho que me explicar já, pô.
1: É verdade, eu tinha esquecido. Desculpa, presidente.
5: Forte abraço aí, tamo junto.
1: Mas é a história de um diretor comercial que precisa fazer, vender produtos para a geração Z e ele não tem mais conectividade com essa geração por estar perto ali dos 40, 50 anos. E o Kevin Hart é esse agente. E aí ele tá tentando galgar degraus na sua empresa, Zuzu, de marketing. E aí ele é convidado para uma festa de despedida de solteiro de uma garotada online. E aí ele decide ir para tentar se conectar com a nova geração, para tentar vencer ali na empresa. Eu assisti um pouco, né? Não assisti tudo, mas eu gosto muito do Kevin Hart.
4: Eu assisti tudo.
3: O animal falou que é bom.
4: É. Putz, animal, desculpa, porque é uma porcaria gigantesca, velho.
3: É pior que o Comediante?
4: Eu não assisti o Comediante, mas esse é uma porcaria, tipo cenas batidas, sabe? Tipo, uma tentativa de Se Beber Não Case, mas muito, muito, muito ruim, mano.
1: É isso aí. Eu gosto do Kevin Hart, ele dá uma segurada, porque eu acho ele muito bom, mas pelo menos a cena da Água Viva, essa cena da Água Viva pra mim foi legal.
4: Então, essa cena da Água Viva tem no com o Will Smith lá.
1: Não é o filme mais original, mas se você tá procurando alguma coisa leve aí pra assistir no final de semana, 72 horas em Miami, o filme da Netflix do Kevin Hart, um filme de comédia. Agora, voltando a falar muito sério, Emílio, eu assisti o episódio. Tem uma série na History Channel chamada Segunda Guerra Mundial com o Tom Hanks.
0: Oh, é boa.
1: É o Tom Hanks fazendo. Ele narra os acontecimentos da Segunda Guerra Mundial, começando ali em 1939 com a invasão da Polônia. E você tem até umas imagens masterizadas, né? Da Segunda Guerra Mundial. Eu gostei bastante. Segunda Guerra Mundial, eu acho incrível. E mostra ali, né? Você tem no primeiro episódio a invasão da Polônia e o sucesso que o Hitler teve no partido. E como ele conduziu ali, sendo uma espécie de terceira via, levando ali, tentando... O discurso dele era você recuperar o orgulho da Alemanha do que aconteceu na Primeira Guerra Mundial, que ele e o Goering, que foi ali o piloto da Primeira Guerra Mundial e foi o cara de confiança do Hitler, dois caras que lutaram na Primeira Guerra Mundial e tinham um sentimento de fracasso, por isso eles queriam ali uma resposta da Alemanha e nós tivemos a Segunda Guerra Mundial. É muito legal. Você tem muitos historiadores ali dando as suas opiniões.
0: E é bacana que tem alguns capítulos interessantes da Segunda Guerra Mundial.
1: Sim, você tem as invasões, você tem o Alan Turing, você tem muitos... É porque a Segunda Guerra Mundial teve muitos desmembramentos, né? Você tem a reunião aí, essa reunião dos presidentes, né? E você tem a atuação do Churchill, você tem a...
4: Do Churchill, né? Você tem a do Churchill, né?
3: E tal.
4: E você tem o do Roosevelt também, claro, né? Que tudo acaba em 1945 e tal. Mas se você gosta da Segunda Guerra Mundial...
0: E o velho Stalin,
4: que depois, né? Depois apareceu lá em Stalingrado, né? Que o Constantino não sabe absolutamente e não considera Stalingrado.
5: Mas o papagaio.
1: Mas é muito legal aí, se você gosta de história, gosta da Segunda Guerra Mundial, este é um bom pedido pra você.
0: Parece que já são 11 episódios.
1: 11 episódios. É. Acho que é de 40 a 50 minutos cada episódio. Boa. Então é bem legal aí essa série do History Channel. Você assistindo algumas coisas da Segunda Guerra Mundial, Zuzu, você consegue
4: sensacional,
1: você consegue fazer vários paralelos das coisas que acontecem aqui de discurso, né? De discurso.
4: Narrativas.
1: Opa, muito. De discurso e narrativa, você sempre faz.
5: Aprenderam
1: ali,
5: bem?
4: Os modelos, modelos são seguidos.
1: Fala assim, nossa, isso aí parece que eu vi em algum lugar, mas é muito interessante aí, se você gosta. E como a minha profissão é assistir tudo, inclusive porcaria, eu assisti A Boca do Diabo aí da Prime Video.
5: Boca do Diabo.
1: Que é um filme podre, filme ruim, é um filme ridículo.
3: Por que você viu esse filme?
1: Quase tive descolamento de retina vendo esse filme.
3: Do que se trata?
1: É assim, ó, são os jovens, né? Sempre a mesma premissa, né? São os jovens que vão fazer uma aventura numa caverna e aí dá um problema no barco e aparece um tubarão nessa caverna aí.
3: É o quê? Então, gringo isso aí?
1: É
2: ruim e gringo.
1: É ruim, é muito ruim, mas é trash. Tem gente que gosta de trash.
3: Mas é lançamento isso aí?
1: É, lançamento.
3: Por isso que você viu.
1: É, lançamento. Tem gente que gosta do termo trash, né? Os americanos gostam muito do trash, que é o filme, entre aspas, mal feito.
6: Ah, eu gosto.
1: Você gosta, Guilherme? Então, acho que você vai curtir aí A Boca do Diabo. A Boca do Diabo.
3: Hoje.
1: Prime Video.
3: É Prime Video.
6: Um filme.
1: E se você tá procurando. Se você tá procurando um blockbusterzão.
3: Princesa Lili.
1: O manual prático da vingança lucrativa com o Glenn Powell.
2: Ele é lindo.
1: Maravilhoso. Ele é lindo. Você tem um blockbuster legal, né? Bem interessante. Assim, cena de ação, né? Ele era o herdeiro de uma família milionária, só que aí expulsaram a mãe dele da herança. E aí ele dá depois que ele cresce, ele dá um jeito de eliminar aqueles que estão à frente dele na herança.
6: Oh, muito bom.
2: Você vai gostar. Posso ver que me dá gatilho.
1: Você vai gostar.
3: Deixa o Pililico assistir.
2: Me dá gatilho isso daí.
0: É uma comédia, é bom esse filme.
1: É bem legal esse filme aí.
3: É comédia?
1: É uma comédia.
3: É uma comédia. Da hora,
1: é uma comédia bem legal.
6: É um roteirão bom demais, velho.
1: É o manual prático da vingança lucrativa na Prime Video com o Glenn Powell. Ele que é um dos queridíssimos de Hollywood.
3: Ele é lindo!
0: Mas em cima disso, o melhor é o coreano, que ele mata o cara que vai.
1: Ah, sim!
2: O do emprego?
0: Ah, esse é maravilhoso.
1: Esse é bom. Como é que é?
0: O do coreano é muito bem. Esse é mais ou menos a mesma coisa.
1: É,
3: mas como chama? Teteira... O
0: coreano? Ah, não lembro.
2: Vou ver. Coreano.
0: O coreano.
2: E fica desempregado, né?
0: Concorreu ao Oscar. É o mesmo cara que fez o.
2: Empregado e.
0: Ele fica desempregado.
2: Mata os concorrentes.
0: É, o cara quer saber o nome.
1: Ah, sim, da empresa, né?
0: Oi? A única saída. A única saída. Isso, é isso aí. Você assistiu, Dede?
6: Puta, já gostei.
2: No Other Choice.
0: Isso aí. Esse filme é muito bom, porque é o seguinte, o cara ele trabalha numa fábrica de papel.
1: Certo. Tá bom.
0: E aí a fábrica de papel tem essas junções, se juntou com uma outra empresa e manda embora um monte de gente. E ele é mandado embora da empresa. E aí ele tem uma qualificação, tal, mas aí, cara, ele descobre que um outro tá na frente. Ele vai lá e mata o cara.
6: É coreano, né? Coreano é vingança boa.
0: É, mas é bom. É bom esse filme. A única saída.
1: Boa.
0: Foi indicado pro Oscar, né?
1: Foi indicado.
0: É bom esse filme.
6: Eu adoro o filme.
0: Vocês vão odiar.
6: Tipo Os Parasitas, Old Boys, nessa pega.
3: Mas é comédia esse também ou não? Ou esse é mais sério? O coreano?
0: Não, é comédia, porra.
3: Tá, vou ver então.
0: É comédia.
3: Não, faz tempo que eu não vejo. Faz tempo que eu não vejo. Eu gosto também. Mas faz tempo que eu não vejo a dica do Emílio. Vou assistir.
2: É, filme ruim.
0: Não, mas vocês gostam do Superman, do Homem-Aranha.
3: Mas é um Homem-Aranha.
6: De ping-pong. É ping-pong e Homem-Aranha.
3: Uma coisa é maior que a outra. Você indicou lá o do açougue lá, é o patrão argentino, muito bom.
2: Ele vê com a minha dele.
3: Com quem?
2: Com a sua sabre. Seu sabre de luz.
3: Ah, que ainda bem que falou o nome certo.
0: Do quê?
3: Que mais? Que mais?
2: Filme ruim tem o do Picobox, você devia ver.
1: É muito ruim.
2: É
1: novo,
2: é Ben Stiller. É filme ruim de quando é de Picobox, vocês falam.
6: Mas toda semana não precisa também.
0: O Ben Stiller só tem filme ruim, né?
2: É muito ruim esse filme. Chama The Dink. É Apple TV. Agora, sensacional.
3: Cara, eu adorava o Picobox, eu tô pegando bronca por causa do Sam.
2: Sensacional é o Cabo do Medo. Cabo do Medo, que acabou...
3: Com o Kid Bengala, isso aí.
2: Acabou essa ontem. Ontem foi o último episódio. Tá sensacional. E também eu comecei a ver um que chama Prazer Garantido, que é bom, é também da Apple TV. Prazer Máximo Garantido. É muito legal.
3: Vamos, Alba, sorri.
6: Fala na economia depois, Alba.
1: Não, porra, deixa ele trazer.
0: O Apple TV.
2: Não, o Tesla não tem quadro. Fica...
0: Deixa eu te falar.
2: Não tem quadro, ele fica com ciúme.
6: Eu fico. Eu fico com
0: quem
6: muito
0: que
6: ciúme.
2: Ele, o Tesla, não tem quadro. Ele fica com ciúmes.
3: Eu fazer o Testa News.
6: Eu fico
2: Testa
6: com muito...
2: Testa News.
0: Eu fico interrompendo.
2: Eu fico interrompendo quando os outros falam. É só eu abrir a boca e dar um ciúme.
6: É só eu que interrompo.
2: É muita luz, Emílio.
0: Tem, deixa eu falar uma coisa.
3: É a luz do vagalume.
0: Quem gosta...
6: É que eu não posso falar, mas beleza.
0: Quem gosta de fuga, tem uma série, acho que é Apple TV também. São 3 episódios só que saiu. Chama-se Lucky.
1: Ah, sim,
6: a loirinha.
0: Ela não é loira, ela é uma atriz, é famosa essa.
1: Anya Taylor-Joy, ela é uma grande atriz.
0: Anya Taylor-Joy, você que gosta de ação e tal, É isso aí mesmo. É Apple TV.
5: Certo.
0: Quem gosta de ação pode assistir, que é um filme cheio de ação.
1: Ela é uma vigarista que aí tem um último golpe.
0: Não, então, ela... É, eu não vou dar spoiler. Também.
4: Assiste aí,
0: quiser,
4: pô.
0: Assiste.
4: O cara quer sinopse agora.
0: Tem bastante filme pra
1: você. Tem muita dica aí pra você ver no final de semana.
5: Você me deu umas 5.
0: O que mais?
1: É isso aí, Emílio. Foi bastante dica aí. E aí você escolhe aí o do seu gosto, mas... Sobre o Homem-Aranha, pode ir tranquilíssimo no cinema. Pode ir tranquilo no cinema.
0: Muito bem. Dito isso, eu vou fazer um break agora, já que você está bem informado aí do que está rodando aí para esse final de semana. Você que não tem muita grana para sair, para viajar, vai ficar lá.
4: Por que você pôs essa trilha aí?
0: Então eu vou fazer um break agora para o meu querido... Reginaldo, que está viajando. Sexta-feira sempre alguém falta. Vai lá, solta o break.
4: É isso aí, Boris. É nós mesmo.
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2: Por da violência. Olha lá, o mancando.
3: Acho que sou.
2: Olha lá, ele tá mancando igual a mulher lá.
3: O bambu acabou em mim?
2: Você viu
3: o, o bambu acabou em mim? A cintada acabou em mim? Eu não vou passar esse legado? Você tá brincando? Criança não tinha que tomar cintada hoje pra parar com essas besteiras? Isso. Olha lá, tá vendo? É raiz. Cintada, mano. Tirar a cinta aqui, ó, já dava até medo.
4: A mãe nem sabe o que tá falando.
2: O que está acontecendo, Fuzil? O que está acontecendo? Isso é uma... O mundo está faltando respeito.
5: Exato.
2: Ninguém mais respeita nada.
5: Exatamente.
2: Nada. Ninguém, não, as pessoas não têm mais respeito.
5: Exato. Os pais.
2: Não tem mais seu filho, não respeita o pai.
5: Superiores.
2: Ninguém respeita, polícia. Você não respeita um porteiro. Só abre aí. Isso aí. É tudo assim, abre aí.
5: Não tem gentileza.
2: Não é por favor, abra a porta para mim, muito obrigado. Tal. Isso é uma questão de respeito. O que está fora de moda é respeito e gentileza.
5: Exatamente.
2: A gente está vivendo uma época muito escrota. Olha, da sociedade. Sim. A sociedade está...
5: muito grosseira.
2: Muito grosseira. As pessoas estão muito grosseiras. Mas também é uma fase que vai passar.
5: É isso mesmo.
2: Não é isso?
5: Tomara.
2: É lógico.
5: Boa cabeça.
2: Dito isso...
6: vamos nessa. Vamos nessa. O Fuzil, parabéns aí pela reportagem, pelo seu sucesso nas redes sociais. E hoje a gente vai se deliciar.
2: Pode
5: deliciar?
6: Deliciar com ele. Um dos maiores compositores do Brasil e do mundo, Michael Sullivan. Michael Sullivan.
5: Maravilhoso.
7: Muito talentoso.
6: Olha, ele é um hitmaker, né, o Beta?
5: Exato,
6: mais de 700 músicas gravadas, vários artistas que vocês conhecem.
7: É monstro.
6: Roberto Carlos, por que não?
7: Sim.
6: Tim Maia.
5: Opa.
6: Turma ama, né? Ele é um cara que se você colocar no Spotify, você vai ver a patente de Michael Sullivan, que é o maior compositor da música brasileira. Foi parceiro do Paulo Massada, que você conhece muito bem, Emilhão. E fez sucessos até de Fafá de Belém, Rosana, Xuxa, que a gente falou tanto.
5: Xuxa.
6: Ele bolou a Xuxa pra mim, né?
5: Ele, sim, bolou? Claro.
6: Ele bolou a Xuxa.
2: Não, ele fez a segunda parte da Xuxa.
6: Mas ele, o sucesso, primeira... junto com o Boni, falou pra ele, faz um sucesso pra Xuxa. Ele
2: não,
6: fez.
2: Não, é a outra, é a segunda fase.
6: É?
2: É.
6: Tem certeza?
2: A primeira...
6: hoje, tem
2: é
6: certeza.
2: A segunda fase. Ele fez lá o... o,
7: de cristal,
2: o parabéns pra você da Xuxa. Que
5: hoje
2: é,
5: vai ter uma festa.
2: É,
5: parabéns.
2: É, esse é um. Esse, pô, é, esse tá é louco. E depois, o Hilarie já é do baiano.
5: É o loirinho lá.
2: Isso, é do baiano.
6: Luiz Carlos.
5: Não, o loirinho. Já leio.
2: É, aí ele vai contar.
6: Michael Sullivan. Sim. Vai ser divertidíssimo. E a turma. Se você falou de nostalgia, este é o mestre.
2: Não, ele tem o grande clássico
5: Cid
2: dele. É Me Dê Motivo.
5: Me Dê Motivo.
8: Me Dê Motivo.
6: Essa música é linda, tá?
7: Tim Maia.
2: Tem muita música boa.
6: Sim.
2: Muita música de corno também. É,
6: tem?
2: Tem.
6: Porra, meu.
2: Tem muita música triste.
6: Fez Roberto Carlos.
2: Roberto Carlos é... do Roberto Carlos. A música dele, do Roberto Carlos, deixa eu lembrar. Tem o Deslizes, é dele.
6: Ó. Oh.
7: Tem a...
5: Um Dia de Domingo.
2: Um Dia de Domingo.
7: Começa com o Dedilhado.
2: Um Dia de Domingo é a música mais bonita...
5: é linda essa música,
2: do
5: tá
2: cancioneiro
5: maluco.
2: Popular.
6: Show é de bola. De
2: bom, mas isso ele vai cantar aqui pra aê, gente.
6: Pra gente se divertir.
2: Vai estar se apresentando dia, opa, 5 em Natal. No Teatro Riachuelo, vai fazer o show solo dele, dia 6 de agosto em João Pessoa, dia 7 no Recife, Teatro do Parque, dia 14 de agosto em Niterói. Dito isso,
6: vamos
2: para o nosso jornal?
6: Poxa, tem muita notícia hoje.
2: É?
6: É.
2: Então, solte a vinheta, porque vai começar agora...
9: Começa agora! Resenha do Zuzu, oi!
6: Como diria Fausto Silva, tá pegando fogo, bicho.
5: Tá pegando, bicho.
6: Está pegando fogo porque a Polícia Federal detalhou em relatórios importantíssimos enviados ao STF uma relação de proximidade pessoal e interlocução entre o ex-líder do governo Lula, que é o Jax Wagner, e executivos ligados ao Banco Master. Segundo essa investigação, o Wagner, o Jax, mantinha uma relação de confiança com Augusto Ferreira Lima. Quem é?
5: Quem?
6: Ex-sócio da instituição financeira que a gente conhece, que é o Guga. E aí, Emílio, sabe quantas ligações para ligar o Banco Master e o Jacques Wagner tiveram que a Polícia Federal detectou? Sabe quantas?
7: Quantas?
6: 74 ligações que somam 5 horas e 30 minutos de conversa entre o senador Jacques Wagner e o ex-sócio do Banco Master, que é o Augusto Ferreira.
2: Mas tem a história da esposa. E o Jacques Wagner é brother do Lula.
6: Ele é, o de confiança.
2: Eles são banheirão. Amigo de fé, irmão camarada.
7: De longa data.
2: De longa data. E o Jacques Wagner é uma das figuras mais importantes. Governador, líder do governo, senador. Não é qualquer um, não. O Jacques Wagner é uma pessoa muito importante do partido e da política nacional.
6: Sim, sim.
2: Então,
6: tem muita coisa do senhor Jacques.
2: E muito ligado ao presidente.
6: Do perfeito.
7: Ao próximo.
2: Exatamente. Amigo de fé,
6: irmão
2: camarada. E você sabe, quando você tem um amigo de fé e irmão camarada, é muito maior do que irmão de sangue.
6: É, sim, exatamente.
7: Você escolheu.
6: É parça. Escolheu. É parça.
2: Mas é.
7: É verdade.
2: É verdade. Mas é mesmo.
7: É verdade.
6: Quando você fala isso, o André Mendonça está investigando algumas propinas, que é a relação também de um apartamento, aquele apartamento, 2,5 milhões que ele recebeu como propina do ex-presidente do BRB, que é o Paulo Henrique Costa. A investigação também identificou que o Daniel Vorcaro dava de cortesia algumas coisas. Por exemplo, aviões. Se o senhor Jacques quisesse viajar, tinha um jato, que o Sammy conhece, à disposição, lá vão ter. E aí, Emílio, não para de ter mais sigilos quebrados, porque o Mendonça está quebrando o sigilo que até então era blindado do Jacques Wagner. Essa daí, a Compliance Zero, que está na nona fase, mostra que tinha amizade e favores. Por exemplo, se você é muito parça, amigo, irmão de fé camarada, como você diz, qual é a gentileza que você gosta de fazer com um amigo? Pô, é um aniversário, final do ano, o que eu vou dar pro Emílio? Um belo de um vinho.
7: Um whiskão.
6: E o uísque, teve o uísque, mas olha amigo as vinho. Garrafas de vinho que agora o Danúzio trabalhou. Um abraço pro Danúzio. Está lá no Danúzio News.
2: Roubando
6: a notícia. Ou prestigiando ela. Me dá imagens aí, que é troca de WhatsApp. Aí o que a Polícia Federal descobriu? Uma lista de presentes no final do ano, que tinha algumas garrafas, supostamente, de luxo. E as garrafas não eram baratas. O material apreendido indica que os mimos de alto padrão eram avaliados em mais de 5 mil reais por unidade.
2: Eita.
6: Então temos aí garrafas lá vão ter, que ele também recebia, entre outras pessoas ligadas ao governo do Petoca.
7: Que coisa, hein?
6: É, meus amigos.
7: Quem diria?
6: E agora, José, quem que vai pagar essa conta? Porque até então... E outra coisa, né? Quando o Jacques Wagner, que é líder, né, do governo, né, do Lula, ele também... Você viu a notícia que ele teve algumas coisas que favoreceram ele. Por exemplo, um terreno lá na Bahia.
2: Sim, o apartamento, um dinheiro.
6: Apartamento que ele ganhou de dois pau e meio.
2: Isso tudo precisa ser...
6: Supostamente, né? Eu coloco no final, mas precisa... é a investigação não minha. É da Polícia Federal, que até então ninguém estava conseguindo investigar o senhor Jacques Wagner, que tem apoio do presidente. Agora, o presidente Lula também precisa explicar, e ele disse que vai aqui, que vai... É discurso, né? Se tiver culpado, vai ter que pagar. Se Sim. for meu filho, também. É. Mas é muito mais narrativa do que a verdade.
2: Lógico.
6: Por quê?
7: Isso é na frente, porque tem os bastidores.
6: Exato, né? Sami. A gente sabe que tem um enrosco, um rolo danado com o Lulinha.
2: Sim.
6: Então,
2: sim.
6: Daqui a pouco eu trago mais informações para vocês.
7: Está tentando ser abafado de várias maneiras.
6: De várias maneiras.
7: Pelo presidente. Né?
6: Pela Polícia Federal. Depois a gente aborda esse assunto, porque eu acredito que você tem uma notícia muito melhor que a
2: porque
6: minha.
2: Porque quando ele chega aqui, ó. Aí, e olha, ó, com quem ele
6: que
2: veio.
6: Que dupla, hein?
7: Sim, hein?
2: Ó, beleza. Com quem ele veio, ó. Ah, quem que tá aqui, ó? Vai lá, Rufão.
6: Rufão, já dá o show.
2: Já Pablo. Dá o show. Show do Rufão.
6: Pablo que manda.
8: De comunicação, marketing, um cara que entende muito de BYD e dos recordes que tem. Exatamente. Mais um recorde esse mês aqui, né, Pablo?
10: Pois é, tá caminhando para isso, né? Estamos fechando os números hoje, ainda o último dia, né? Então, caminhando para isso.
2: O Pablo é o cara que deixou a BYD na boca do povo.
6: É isso aí.
2: Esse é o cara responsável, não é? É o Pablo.
6: O Pablo tem
10: com a ajuda
6: mérito.
10: De vocês.
2: Não, ajuda não, nossa, não.
6: Não, você é competente.
2: A gente só prejudicou.
6: Só.
2: A gente só prejudicou a imagem da BYD. Mas ela é tão boa, mas tão boa, mas tão boa, que até no pânico fica melhor. Cara, aliás, a gente gostaria de agradecer o apoio aqui claro. Ao programa, o patrocínio aqui ao programa, que é um grande orgulho para a gente estar ao lado dessa marca, que é sucesso legal, no mundo legal. Inteiro. E a principal é a revolução que a BYD está fazendo.
11: Evolução tecnológica e de preço.
2: Não é só no Brasil, não. É no mundo inteiro que a gente está vendo a revolução da BYD e deixa a gente muito feliz de ter acompanhado desde o início e agradecer vocês pelo apoio.
11: E com números cristalinos, né Pablo?
10: Não, eu devolvo o agradecimento. A gente só conseguiu chegar onde chegou graças ao apoio e a plataforma didática, vocês nos ajudaram a explicar para o Brasil o que é a BYD, a eletrificação. A gente não falou só pela BYD, né? A gente falou pela eletrificação, pelo segmento, com o apoio de vocês. Então, muito obrigado.
2: Agora, você sabe o que eu achei mais legal? Que é o seguinte, porque está esse negócio de eletrificação. Chegou uma época, inclusive a BYD já fez o híbrido, já é uma possibilidade. Uhum. E agora já está todo mundo no meu prédio, a gente vai ter uma reunião lá para eletrificar para todos os... grande maioria dos prédios agora, todo mundo...
10: É lei, né?
2: É uma lei agora que tem.
11: Não pode vetar mais. E aí tem um consultor que vai, faz uma análise técnica e libera.
2: E já muitas pessoas compraram o carro elétrico no prédio e agora eles vão fazer o trabalho lá para todo mundo poder ter carro elétrico.
6: Ter acesso para carregar.
2: Ter acesso para carregar o carro elétrico. Então você vê que é muito bacana isso, né?
11: E você percebe uma coisa, Emílio, que esse movimento ele não é só um movimento da iniciativa privada, da BYD, com a fábrica, com... Não sei se já chegou em 230 concessionários, a gente estava em 227, ainda há pouco, já deve estar chegando perto de 230, mas até o governo entrou nessa onda da eletrificação com o Move Brasil, né? Ou seja, facilitando, a gente já trouxe isso semana passada para cá, inclusive, semana passada foram as 48 horas eletrizantes e mais uma vez foi um final de semana, dois dias, sexta e sábado, de recorde de vendas, quase 6 mil veículos vendidos só na sexta e no sábado.
10: 3 mil no sábado?
11: 3 mil no sábado, exatamente. Então, assim, são números fora da curva e que mostra desse lado que a gente está falando, tão cristalino e tão latente que você vê na rua a quantidade de carros.
6: A resposta na rua.
11: É muito grande. O número de concessionárias, a fábrica com investimento de 5,5 bilhões, já 5 mil funcionários contratados, até o final do ano talvez 10 mil, uma previsão de ter 20 mil até 2030. E quando eu falo aqui, a maior fábrica que tem no Brasil tem 19 mil e está instalada há 50 anos. Então a gente vê um crescimento muito rápido e, como o Baldi sempre fala, com custo extremamente democrático para o consumidor.
2: Sim. E, Pablo, quais são as notícias dessa semana para bater mais um recorde?
10: Tem duas boas notícias. A primeira é a seguinte, que o Baldi mandou trazer. Antecipando o Dia dos Pais, no sábado que vem, dia 8, falando do Move Brasil, a gente vai fazer uma condição especial, Move Brasil, esse programa do governo federal, para quem vive do carro, né? 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
11: 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Esse é o teto, né, para a empresa estar credenciada. E vale lembrar que a BYD foi uma das primeiras a se credenciar no programa. Porque não é só o taxista ou o motorista aplicativo. Ele tem que ter tantas horas, tem que ter um tempo já. Não adianta, vou entrar nesse programa, então vou ser Uber ou vou ser 99. Não adianta. Ele tem que ter...
2: Como é que sai o financiamento? Já sai na hora o financiamento?
11: Não, você entra com a papelada, antes era feito Santander, agora também tem, parece que tem a Caixa Econômica fazendo
10: Banco
11: também.
10: Do Brasil.
11: E você tem taxa de 0,91 para as meninas e 0,99 de taxa.
2: Tem uma vantagem para a mulher.
11: Exatamente, para os homens, exatamente para incentivar também as mulheres, o público feminino, a participar desse sistema de aplicativos.
2: Boa, boa.
6: Não, e o cara economiza, vocês trouxeram motorista aqui, tanto de aplicativo, de táxi, e ele economiza no final a parcela. Ele ganha dinheiro, né? Isso é uma coisa assim inédita para o cara.
10: Muito. E assim, modéstia à parte, a gente mudou a vida desses caras, né? O que ele economiza de gasolina, dois pau por mês, ele colocou o filho na escola, ele comprou um segundo carro. A gente fala do silêncio do carro. Silêncio para a gente que dirige 45 minutos por dia é uma coisa. Para quem dirige 8 horas, né?
6: Conforto à tecnologia.
10: A gente mudou a vida de quem faz da rua um escritório, né? Então, isso é revolucionário.
11: Né? Porque se ele não para no posto de combustível e ele também não fica sujeito à manutenção, porque o carro elétrico ele tem uma manutenção muito menor que um carro a combustão, ele está ganhando tempo. Foi isso que o motorista aplicativo falou para mim. Não é só economia direta no bolso, né? Que é de um quinto, ou seja, ele gasta 20% do que ele gastaria se ele estivesse abastecendo com combustível, mas também o tempo dele útil na rua, usando aquele tempo. E o que sobra para estar com a família. Né? Ele não perde tempo em concessionária e em manutenção.
2: Aquele dono da concessionária lá que falou o seguinte, né? Quando veio o carro, que tá todo mundo falando, carro elétrico, isso aqui, a bateria, pega. Lembra aquele começo? Ele falou o seguinte: eu vou vender meu carro para você, se você não gostar, você me devolve. Na hora eu te dou. Sabe quantos devolveram?
11: Quantos?
2: Nenhum.
10: Tá vendo?
2: Nenhum. O cara não devolve, o cara fica com o carro elétrico.
6: Fez
2: e
6: o teste.
2: Não quer outro carro, Samidana.
10: Exato. Eu tô com...
6: Você não volta vivia nunca falando, mais.
7: Eu não tinha carro. Eu depois do Yuan Plus, agora não me vejo sem carro. Melhor coisa, mudou meu estilo de vida. Oh. Esse negócio de ficar parando imposto é um inferno. O carro entrega tudo. É maravilhoso, não dá problema. E o carregamento, o pessoal fica falando, porque elétrico, deixa na mão. Nunca nem chega perto de acabar a autonomia dele.
2: Agora, para quem anda mais, tem o híbrido, né? O Sim. híbrido que também é um grande sucesso, né?
10: Não, é uma alternativa. Agora, a BYD traz também um híbrido com etanol, né? Então, uma solução flex, o híbrido flex, uma solução 100% limpa também, né? Uma solução brasileira. Foi uma cooperação entre engenheiros brasileiros e engenheiros chineses. E, para falar numa solução limpa, a segunda notícia que eu ia dar é que a BYD acaba de ganhar uma premiação internacional medida pelo Kantar, que deixa o pânico em primeiro lugar.
2: Sim, opa, estamos agora. Estamos, né? Em primeiro lugar agora.
10: É um instituto de pesquisa super renomado. O Kantar garantiu à BYD uma premiação de sustentabilidade. Mais de 1.500 pessoas ouvidas no Brasil perguntando qual a marca que o público lembrava quando se falava em sustentabilidade. A BYD ganhou essa premiação. É uma premiação global, mas no Brasil a BYD ficou em primeiro lugar, o que nos traz também muita
6: legal,
10: satisfação.
6: Legal, hein, meu?
2: E a gente falava que é um compromisso da BYD, não é?
10: Exatamente.
2: Isso? É um compromisso da companhia, da empresa.
10: A missão da empresa é diminuir a temperatura da Terra em 1 grau. O racional disso é captar a energia do sol com os painéis solares que nós produzimos, armazenar essa energia nas baterias que nós produzimos e promover a mobilidade elétrica nos carros que nós produzimos. É uma alegria para nós. Show. Que o público lembre de sustentabilidade quando a gente fala em BYD e também graças à comunicação que a gente faz em programas.
6: Show
10: como
6: de
10: o Pânico.
6: Bola.
2: Você vê que o Pablo fala bonito.
6: Ele fala. Né?
2: O diretor de comunicação. Pô,
6: não tem como.
2: É o diretor de comunicação. 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
2: Bacana, é renovar a frota,
12: show de
2: né?
12: Bola,
2: tá na hora. Obrigado,
10: eu
2: Pablo.
10: Que agradeço.
2: Obrigado.
11: Valeu.
2: Esse é o Pablo, nosso querido Rufo, aqui na programação da Jovem Pan. Eu vou fazer o break do Dedê. Vai lá, Dedê. Cadê o Boni? Cadê o Boni? É, tá ver aí. Vamos ir lá, ó. Nós vamos lá.
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5: Educação dos pais e repete, então acho que os pais passam o que ele, da forma que eles foram educados, eles educam os filhos de hoje. E igual o senhor ali falou, os filhos de hoje não respeitam o idoso, não respeitam o PCD, se ele chega, não dá o lugar para a pessoa sentar, e se dá, é reclamando.
6: Mas isso não é culpa do papai e da mamãe também, porque se eles estão numa fase de serem educados, eu acho que a grande responsabilidade é do pai e da mãe, que ao invés de deixar farmar aura, devia mostrar as coisas corretas, né?
5: Concordo, concordo plenamente. Ele faz o que ele aprende, né? Então, o pai e a mãe ensinam de uma forma, entre aspas, errada. Não falo nem errado, é porque é da forma que ela foi ensinada também. Então ela passa da forma que ela foi ensinada e acaba virando uma bola de neve, né?
6: O que você traria do seu passado para hoje?
5: O que eu traria?
6: Coisa que você gostava de fazer no passado, aqueles bailinhos, lembra dos bailinhos?
5: Ah, gostava bastante, gostava bastante.
6: O que foi, Mi? Calma, o que foi, Mi? Qual vai ser a crítica?
7: O Lari tá nervoso.
8: Tá magnésio.
9: Ele tá acelerado. Eu sei, pô. São 1h07. Calma.
10: Fica calmo.
9: É, agora ele
11: segura,
9: virou...
11: Segura aí, Marlene Matos.
9: Virou a Marlene Matos.
8: Resolveu o número A, ele quer.
9: Resolver problema, calma, ninguém Delari. Resolve.
11: A bucha fica pra quem?
8: Falou pra mim.
9: Tá que tá. Fuzil, o herói do Brasil, diretamente da sua de São Paulo. Muito obrigado, meu querido Fufu. Muito obrigado pela sua participação. Aí está o Fuzil. Vamos agora, senhoras e senhores.
12: Baizuba?
9: Baizuba?
12: Baizuba?
9: É, mas o que saiu lá da rua?
12: É, Baizuba.
9: Você quer botar um animal? Então Baizuba. Entre o animal.
12: Baizuba!
9: Aí está o animal. Como é que está o dólar, professor Samidana?
13: O dólar hoje, ele está em alta, mas é uma alta muito leve. Ele está sendo negociado a R$5,07. É o Gangnam Style, olha lá.
9: Do Rio. Muito bem. Obrigado, animal. Pode sentar. O que mais?
11: Posso trazer uma baita notícia?
9: Pode.
11: É uma baita
13: notícia. Por favor.
11: Estava no impasse pela manhã, a definição quem seria a vice e se ela ia aceitar.
13: Eita.
11: Do Flávio Bolsonaro.
13: Certo.
11: Correto?
13: Correto.
11: Tereza Cristina, pode ou não? Vai aceitar?
13: É, mas...
11: Agora, neste momento,
13: vamos lá.
11: Flávio Bolsonaro,
13: certo,
11: diz que Tereza Cristina aceitou o convite para vice, mesmo com o partido da senadora descartando a chapa, Morgadão.
13: Que coisa, hein?
11: Flávio afirmou que Tereza Cristina seja vice na
13: Bom
11: chapa
13: nome,
11: dele. Lembra que precisava de uma mulher, de uma
13: Sim,
11: moça?
13: É, precisava.
11: Fechou? Precisa. Bom, ele disse.
13: Ela aceitou.
11: Ela aceitou. Agora a gente precisa do quê?
13: O partido.
11: Que é o qual partido dela? PP.
13: PP?
11: Quem manda no PP?
13: Quem manda no PP?
11: Ciro Nogueira.
13: Sim.
11: E eles querem ser neutros, por alguns interesses que a gente sabe da política. Vai ou não vai?
9: É aqueles
13: negociar, né?
9: É aqueles partidos um pé em cada canoa.
11: E
9: quem ganhar, nós estamos juntos.
11: Aonde o vento levar, eu vou.
14: Que é ministério.
9: O que mais?
11: É isso aí, não. Essa é a notícia principal.
9: Tudo bem.
11: Tá bom? Você quer mais?
9: Acabou?
11: Não, não é que acabou.
9: Então vamos pro
11: vamos,
9: professor.
11: Vamos, né? Pro jornal? Ele... Não, jornal, jornal Fantástico e eu diria... Tá bom.
0: Pink Express.
9: Jornal de duas notícias?
11: Foram oito, é que você tá com dificuldade de contar, já percebi.
0: Oito.
11: Foram oito.
0: Foram oito rápidas.
11: É que são ramificadas, é que são oito curtas. É que...
9: Termina aqui o jornal de uma notícia. Isso. Vamos agora para o professor...
11: Uma boa.
9: Para o professor Samidana e o nosso quadro Foca na Economia.
11: Vai lá, Samidana.
0: Foca!
10: Foca na economia, foca na economia.
0: Samuel Dana.
12: Ouça, mano.
11: Samuel.
0: Vai lá, Samuel.
11: Fala, Schmulik.
13: Garçom.
11: Schmulik.
13: Vamos lá. Vamos lá. Seguinte, a inadimplência não cede. A carteira de crédito total...
9: É impressionante, né?
13: Você viu isso?
9: Vi.
13: Ficou, é a inadimplência sobre a carteira total ficou em 4,7% em junho. É o mesmo nível de maio e o maior patamar da série histórica que iniciou lá em 2011, Emílio. O dado é o relatório de estatísticas monetárias e de crédito do Banco Central, que considera inadimplente atrasos superiores a 90 dias. Ei. Em 12 meses, o indicador subiu um ponto percentual. Quando a gente abre por perfil, a inadimplência ficou estável em 3,2% nas operações com pessoas jurídicas e em 5,6% de pessoas físicas. Ou seja, as pessoas físicas são quase o dobro da empresa. O mais revelador é que o recorte persiste ainda com o programa Desenrola, que tirou 9 milhões de pessoas.
9: Fez o Desenrola Brasil para desenrolar.
13: 9 milhões. E aí prorrogou.
9: E nós vamos pagar.
0: Sim, claro, mas sempre.
13: Mas a inadimplência não caiu.
9: Exatamente. Só que acontece, esse programa do governo, que é lógico para se reeleger, não adiantou nada.
0: Nada.
9: Os caras continuam devendo. E o detalhe, professor, eu trouxe aqui este número para você, meu querido professor, que eu faço lições de...
13: Sim, de economia.
9: Dívida pública federal.
13: Isso eu também tô... Está na próxima.
9: Preste atenção.
13: O rombo.
9: Então você pode falar para mim. A dívida passou para ser quase 10 trilhões.
13: Meu Deus. 10 trilhões. Eu só disse... o déficit em junho foi de 48,2 bilhões.
9: O aumento foi de 235 bilhões em relação ao mês anterior. Só agora.
13: Sim, do gasto você está falando.
9: Do gasto.
13: A dívida subiu 48.
9: Ou seja, você sabe quanto é o negócio? São quase 8 bilhões por dia.
0: É muita grana, tá maluco.
9: 8 bi por dia.
0: Tá
9: é
0: louco.
9: Inacreditável.
13: Ó, o déficit primário, que é sem contar juros, que é uma conta um pouco diferente do que você está falando, Emílio, atingiu 92,2 bilhões. É um aumento de quase 8 vezes em comparação a 2025. Você aumentou 8 vezes o gasto.
9: Carreta furacão.
0: É. Caríssima.
9: E esse é o custo para se reeleger.
13: Não, exatamente. E aí tem uma parte que é precatória, mas eles tiram da meta fiscal. Então, essa meta fiscal já nasceu morta. Já nasceu morta a meta de 0,25. O governo já está falando de um déficit de 52 bi para esse ano. É um clássico exemplo de contabilidade criativa. Que permite despesas fora da meta, né?
0: Sim.
13: Então você tem os precatórios que mascaram o tamanho do rombo e quem paga sempre é o contribuinte. Você tem um problema em economia que é o problema agente principal. O que é isso? Enquanto o principal, que é a sociedade, paga os custos da dívida, que a gente está pagando.
0: Lógico.
13: A flexibilização constante do arcabouço reforça a dinâmica perversa. Então o governo vai lá, flexibiliza, gasta e você que paga. Lembra a crise fiscal que a gente teve na gestão Dilma?
9: Sim.
13: Foi isso. Foi isso.
9: Demorou...
13: Foi isso que deu impeachment. Só que na época não era acabouço.
9: Mas quanto tempo demorou para acertar o...
13: Ah, numa...
0: ano que vem.
13: Demorou.
0: E ano que vem, como que vai ser, Saminho?
9: Não, não.
13: Vai ser nabo. Pode.
0: Não, ano que vem.
13: Não, é nabo.
9: Pode Esquece. Esperar.
0: É. Independente de quem for.
9: Pode esperar. Pode esperar.
0: Puxa, coisa boa, hein?
9: Não tem como, gente.
0: E
9: não,
0: agora?
9: Não tem como. Não,
13: e você sabe que a dívida continua e o déficit continua, mesmo com a arrecadação subindo. Então aumentaram impostos, aumentou a arrecadação e a dívida, o cara gasta mais do que aumenta. Aumentou 10%.
0: O cara gasta como se não houvesse amanhã.
13: Então, Então não tem. É um país sem futuro. É um país sem futuro.
9: Rapelou de todo lado. Até as moedinhas lá que os caras jogam lá no laguinho. Lá, até aquelas moedinhas. Vai lá e pega as moedinhas lá também pra pagar as dívidas aí. Pra gente precisar ganhar a eleição aí, ó. Vai lá e dá dinheiro pra todo mundo que tá devendo aí. Gastou tudo e mais um pouco. E o nabo vem em forma de inflação.
11: Exato.
9: Os mais velhos, a gente já vê no mercado. No mercado, você já está vendo toda semana.
11: Aumenta alguma coisa.
9: Mas o problema é se você perde o freio da inflação, como era na época do Sarney. Aí, meu amigo.
13: Desancora, chama. Isso chama desancorar.
11: Cada dia um preço.
9: Aí é um inferno.
13: Não, porque aí você perde toda a referência de preços.
11: Mudava a etiqueta na hora, né?
12: Sim. Você estava na fila, ele trocava o preço já.
11: Que coisa.
13: Bom, fazer uma mais leve, vou pedir pro TP pôr a de número 3, tá que bom. É do Elon Musk, o Alba vai gostar dessa. O Elon Musk deu uma entrevista à revista britânica The Economist.
11: Isso.
13: Ele, que é o homem mais rico do mundo. Ele afirmou que em cerca de 10 anos, em 10 anos o dinheiro não vai ter mais função na cabeça dele. E em 5 anos, ele acredita que a inteligência artificial vai superar a capacidade humana em tudo. Ele falou o seguinte: não vai ter nada que a IA não vai conseguir fazer melhor que os humanos. A única exceção é fazer outro ser humano. É a única...

0: É, ele quer ser.
1: Ele é trilionário, ele não. Né?
2: Único.
1: Ele não vai precisar.
0: A única coisa que cria. A única coisa que cria é Deus.
2: É verdade.
0: Porque Deus, meu querido Samidana, ele cria o milagre. O milagre da vida. O milagre da luz. O milagre do que estamos aqui vivendo. Olha o milagre que é estar aqui vivendo.
3: Nesse programa.
0: E o milagre é uma coisa que você não espera. E de repente, pá!
1: Nossa.
0: Aí você fala...
3: Eureka!
0: Você fala... É um milagre? Isso é Deus.
1: Você sente.
0: Você entendeu?
1: Ele não acredita nos milagres. Acredita. É impressionante. Você pode tentar emocionar. Ele é oco. Esse
4: ele não responde.
1: Ele não tem alma,
0: ele
1: meu.
0: Ele acredita no Elon Musk.
2: E no Bitcoin.
4: E na rapaziada.
1: E na raquete do Picobol.
3: Eu acredito na rapaziada.
0: Você não acredita nos milagres?
3: Não. Não, eu acredito que a ciência não explica tudo.
0: Não, não. Não estou falando da ciência. Eu tô falando o seguinte.
1: Milagre.
3: Eu não sei se Deus existe ou não. Eu não sou ateu.
4: Milagre. Você teve, eu acho. Eu sou simplesmente. Você acha que você teve filho como, Sammy? Foi um milagre.
0: Mas é só você imaginar. O universo, o nosso planeta, a gente.
3: Sim. Mas...
0: Você aqui, eu aqui, explicar. A nossa audiência. Né?
1: Não tem como, cara.
0: É, o que é isso? Isso é um milagre. Os milagres existem e estão acontecendo a todo momento.
1: Exato. Mas ele não sente, engraçado.
0: A todo momento nós estamos vendo o milagre acontecer. Só não vê quem não quer. É. Mas é mesmo.
3: Mas voltando pro...
0: Aí, ó. Olha o
4: milagre.
0: Em primeiro lugar.
4: Milagre. É um milagre.
0: Quem diria que
3: isso
0: a gente fica em primeiro,
3: programa
0: horroroso em primeiro lugar
3: desse.
0: Todo dia?
2: Isso é incrível.
0: Aí, ó.
4: Isso é milagre mesmo.
3: Incrível.
1: Duas vezes.
2: Com o Delari ainda.
0: E vamos falar agora, já que estamos falando em milagre, vamos falar do magnésio agora, que está aí, ó. Também é outra coisa, que é a importância que nós temos... 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
0: super bonitinha.
1: Top.
0: Da VAP, um sucesso. E a creatina que vai no pacote.
3: Outro dia eu vou até trazer uma tábua aqui para você fazer um teste com essa parafusadeira.
0: Vamos. Top.
3: Furar, parafusar, apertar,
1: legal.
3: Soltar.
0: É isso aí.
3: E eu vou falar um negócio aqui. Se você... É uma dessas pessoas que vive reclamando. Tem gente, Emílio, que não pode ver uma cadeira. Você já viu isso?
0: Sim, senta.
3: Não pode ver uma cadeira na frente que já quer sentar.
0: Senta, é.
3: Cansado, esgotamento físico, esgotamento mental, dores no corpo. Uma hora está doendo as costas, outra hora está doendo o nervo ciático. Aí a pessoa entra num ciclo de medicamento. A pessoa vai ali e fala, bom, eu vou tomar um remedinho aqui para passar a dor passa, vai embora, ok, mas daqui a pouco volta, você tem que tomar remédio de novo. Quando você está nessa de tomar remédio e o problema voltar, é um sinal que o seu corpo está dando, está faltando magnésio, Emílio.
0: Exatamente.
3: Tem vários sinais que o corpo dá.
0: Tem muita gente com falta de magnésio e são muitas funções do teu corpo que o magnésio é importante, são mais de 300 ligações que ele tem com as nossas funções.
3: E você viu que o doutor falou ontem aqui que não existe exame para detectar falta de magnésio?
0: Sim, sim.
3: Não tem. Existe.
1: A
3: não
1: pessoa
3: existe,
1: nem sabe, né?
3: A pessoa não sabe.
1: Mas sente.
3: Mas o corpo dá sinais, que é o que a gente sempre fala aqui, que o Emílio fala, aquela piscadinha involuntária.
0: Isso, quando
3: fica a pálpebra cortisol, fica, né, que é o cortisol alto.
1: Stress.
3: Quando a pessoa está com muitas dores e muitas cãibras, tomando remédio e a dor persiste, é sinal de falta de magnésio.
0: É desânimo.
3: Desânimo. A pessoa...
0: Dormir mal.
3: Dormir mal é terrível. É uma porta aberta para um monte de doenças. Se você não está dormindo bem, olha só, dormir mal não significa que é insônia toda vez. Às vezes a pessoa chega, deita e já dorme, mas não dorme um sono profundo.
0: Sim.
3: Eu era assim, Emílio, quando eu acordava de manhã, o lençol estava todo embrulhado, sabe?
1: Você fica
3: de
1: se
3: tanto
1: mexendo.
3: Que virava muito para cá, muita agitação. Depois que eu comecei a tomar magnésio, isso não acontece mais.
0: Que relaxa.
3: Relaxa.
0: Você tem um relaxamento.
3: Mas relaxa mesmo.
0: Exatamente.
3: Funciona.
0: E não é, por exemplo, quem toma remédio para dormir não tem menos possibilidade de ter esse sono REM, que é o sono onde você que vai reparar a sua
1: recarrega, né?
3: Exatamente.
1: O tarja preta te dá ressaca, né?
3: No dia seguinte,
0: bebida também não é bom para quando você bebe para dormir,
1: sem
0: que
1: dúvida.
0: Você não tem esse
3: não tem sono, um sono profundo, o chamado sono REM.
0: E esse aqui, o que acontece? Você vai relaxar. Esse magnésio, o doutor estava contando, esse magnésio ele te relaxa, então você tem uma bela noite de sono e é muito importante.
1: Demais.
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1: sexta-feira.
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0: Abraço.
1: Solte a vinheta que chegou o nosso convidado.
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1: Muitos aplausos para o gigantesco Michael Sullivan.
2: Olha o Sullivan aqui, ó. Atenção, atenção, Brasil. 5 de agosto em Natal, no Teatro Riachuelo. 6 de agosto, João Pessoa, no Teatro Paulo Pontes. 7 de agosto, Recife, no Teatro do Parque. Dia 14, lá em Niterói.
3: Olha aí, te culpar.
2: Aí está ele. Michael Sullivan. Esse cara é o cara que tem...
3: querido. É o maior.
2: Esse cara merecia, merecia uma estátua em cada esquina do Brasil. O que tem de música boa. Hã?
3: Não esse é, é bom.
4: Salve, professor.
2: Hein, Sullivan? Hein?
4: Você gosta das canções, né?
2: Pô, é, eu é não. Bom, pô. Eu
3: o,
2: não.
3: O mundo gosta.
4: O mundo gosta.
2: O Brasil gosta.
4: Que bom, que bom.
2: Você sabe que isso é a coisa mais importante, eu acho, que para qualquer artista... Uhum. É tocar o coração das pessoas.
5: Exato.
2: Né? Que é um negócio que eu acredito que toda apresentação que você faz, você sente isso na plateia, né? Tocar
4: é, as pessoas às vezes têm preconceito de compor coisa. Se está compondo, se pensa que ficou mais popular um pouco, para de compor. Eu não tenho esse problema, porque eu vim da ideia de Luiz Gonzaga, lá no início da minha história. Quando eu tinha 10 anos de idade, no interior do Pernambuco, Luiz Gonzaga, e para mim foi sempre o pop, o popular.
2: Entendeu? Gonzagão velho.
4: Gonzagão. E
2: o Gonzaguinha também era bom, né?
4: Muito
2: bom o Gonzaguinha
4: muito,
2: também.
4: Muito.
2: Morreu cedo, né?
4: Morreu. É, o Gonzaguinha fez uma história assim, no pouco tempo que ele viveu. Acho que ele podia ter. Ia viver muito mais, claro. Mas infelizmente a fatalidade. E eu componho o tempo todo pensando, a gente quando compõe está sempre preocupado com a alegria das pessoas, com a felicidade das pessoas, que as pessoas gostem da música. Você não compõe por dinheiro, por nada, você compõe querendo que as pessoas gostem da tua canção. E a preocupação é com o povo mesmo.
3: Pela arte.
2: Tem o documentário seu e do Massadas, seu agora na Globoplay. Oh. Muito bom.
4: Sullivan
2: Massadas, o documentário chama Retrato de Canções. Isso. Que é uma música clássica.
3: Oh, que legal.
2: Que é uma música de vocês aí. É. Muito legal aquele documentário.
4: É, que é. Hoje eu me peguei

0: isso aí.
1: Chorar.
0: Sandra Sá. Sabe
2: fazer ao vivo,
3: o Sullivan,
0: é... Sandra Sá. Sandra de Sá.
3: Ô, Sullivan, como é que é esse teu processo criativo aí da composição? É, algumas, não sei se aplica em todas, mas você pensa na letra, você cria primeiro a nota. Como é que é esse teu processo?
4: A melodia primeiro. Eu me sinto assim, sempre um guerreiro e a procura de melodia que venha. Então, a melodia é muito importante. Se você não tiver uma melodia para trabalhar em cima, é difícil você fazer um sucesso. Você faz o clássico, a letra faz um upgrade. Quando você acerta na letra também, vira o clássico. É muito importante. Mas a melodia é tudo. Na canção, você tem que estar ligado na melodia. Eu primeiro me ligo na melodia para preparar uma melodia. Faço 10, o que precisar, para chegar numa hora que me convença. Que essa melodia me convença.
0: É, que é ela que leva...
4: É. Ela que faz o letrista, o autor, tanto que o compositor é o melodista.
0: Sim. Né? A letra é a apelação da melodia, né? É o que apela. É. Né? Que apela...
4: A letra é que coloca a voz na melodia,
0: isso,
4: né?
0: Isso.
4: Coloca a voz mas a alma da canção está na melodia. Quando você fala de canção, o que é música, né? É melodia, harmonia. E ritmo.
0: Que eles falam das notas mágicas. É aquela nota que entra no...
4: Os grandes faziam pouca letra. Luiz Gonzaga era melodia. O Tom Jobim era melodia.
0: Sullivan, você sabe que eu estava vendo aqui agora? Que a gente está vivendo um momento muito nostálgico.
4: Isso.
0: No Brasil.
4: Você muito.
0: Muito nostálgico. Então, os shows do Guilherme Arantes, lotado, do Titãs, estádio. Sim, até sim. O Kid de Abelha, pô. Fazia o show aqui no Cirquinho, agora tá fazendo um estádio. Por quê? Porque hoje em dia a música tá ruim.
2: Tá, pô.
0: E pra provar isso, eu peguei aqui, ó. Eu peguei 85, que é a época que você tava...
4: Isso.
0: Um hit parede de 85, ó. O que você tinha lá? Roupa Nova Dona, um clássico. Um Dia de Domingo. Gal e Tim, que é uma música que é tua. O George Michael, Careless Whisper. É. RPM Loiras Geladas.
4: Sim.
0: Ivan Lins, Vitoriosa. Like a Virgin, da Madonna. Exagerado, do Cazuza. Leva, que é tua também, do Tim Maia. E o Tunai, Sintonia. Agora você pega em Hit Parade, de 25, do ano passado... Tubarões.
3: Tubarão.
0: Apaga, apaga, apaga, Danilo e Davi.
3: Como é que é?
0: Fui Moleque. Nilo, DJ D, Marques e MC Paiva. Famosinha, DJ Caio Vieira, MC Meno, K e MC Rodrigo do CN. Resenha do Arrocha, Skinny e Alex Donk. E Mãe Solteira.
3: Opa!
0: Gosta. Mãe Solteira. DG e Batidão Estronda. Você vê.
3: Coisa boa, não, Estronda.
0: Não, falando sério.
3: É muita gente pra fazer.
0: Falando sério. Aí você fala assim: por que é que o mundo tá nostálgico? Hein? O que tá acontecendo, ô Sullivan? Você que é o cara da música.
4: Não, que a música hoje. A gente não pode também sentar pau na música de hoje, porque existe uma juventude que gosta. Se eles estão lotando, se os meninos estão gostando, estão lotando, a nova juventude, a nova jovem guarda que eu chamo, está aí lotando os estádios também, e onde eles tocam, milhões de pessoas estão ali, a gente não pode falar que é ruim ou é bom. Agora, é uma música que não é uma música para ouvir. Antigamente, a música de balada, essas músicas tocavam na balada. Você chegava na balada, o bailão que tinha baile.
0: Claro,
4: você
0: tocou em baile.
4: Vim dos bailes. Inclusive, os grandes maestros, o Lincoln Olivetti falava, eu levava um músico para gravar na casa dele, ele perguntava, é do baile, velho? Tocou no baile? Não, eu falei, ih, vai dar trabalho hoje.
0: Entendi.
4: Entendeu? Então, eu acho que as pessoas não botam para ouvir essas canções. Não são canções mais que você ouve em casa e ouve na balada. Antigamente, essa parada aí, você ficava esperando no carro a parada.
0: Sim.
4: E ficava esperando e levava, e comprava e levava para casa para ouvir.
1: Sim, sim. E seu trabalho é artesanal, muito bonito, cara. E você trabalhou com os maiores. Por exemplo, o Tim Maia era um cara muito exigente. Queria saber como é que era trabalhar pro Tim, se você já deixava a música pronta, porque ele mudava tudo também, né? Pelo menos no show.
4: Mas ele gostava muito do compositor, ele respeitava muito o compositor. O compositor mandava as ideias, ele não mexia em nada. Por exemplo, me dê motivo, né?
1: Putz, é lindo demais.
4: Me dê motivo

0: motivo. Vai ser agora. Tô indo embora. O que fazer? Entendeu?
1: Porra.
0: O tchururu, tchururu, tchururu. Ele, eu, o que eu gravei? Terminamos a letra. Eu tava já, fiz a melodia junto com o Paulo. O Paulo caneteou, a gente terminou a letra. Mandamos pra ele. O que eu cantei, ele respeitou
2: igual.
0: Tudo.
2: Igual. Ó,
1: entendi.
0: O tchururu, ele botou essa chamada do tchururu. Ele colocou tudo, a levada, tudo, tudo. A única coisa que ele mudou, por que eu falei, foi o grito da música, me deu motivo. Quando a gente fez, me deu motivo.
1: Me deu um motivo, né?
0: Pra ir embora. Tô vendo? Me deu um motivo.
1: E ele falou, me deu.
0: Aí ele falou, não, você não tá cantando legal. Pô, podia trocar, né, Ivanilton? Ele me chamava de Vanilla. Podia trocar isso aí. Ele trocou e botou me dê motivo. Falou, fica mais pop, sim, fica mais legal.
2: É. E pegou pra cacete.
1: Porra, mas. E, por exemplo, você tem. Só música boa. É só, atenção, atenção, Brasil.
2: Opa.
1: Dia 5 de agosto. Alô, Natal. Teatro Riachuelo, dia 5 de agosto. Dia 6 em João Pessoa. Dia 7 de agosto no Teatro do Parque. Dia 14 em Niterói.
0: Eu tô fazendo uma oficina que chamada composição plural, porque eu sou muito plural. Então, estou falando, eu tenho ido em algumas cidades, na periferia das cidades, levando isso.
1: Pô, que legal.
0: A Secretaria de Cultura.
1: Secretaria de Cultura apoiando.
0: Apoiando. E a gente leva, eu vou lá, e os meninos novos, eles compõem comigo.
1: Pô, que legal.
0: Eu componho, cara. a gente passa 2-3 dias lá, a gente faz os arranjos das canções, que eles fazem na hora junto comigo, eu faço, deixo tudo com eles, as canções, e é muito legal. Estamos fazendo agora essa etapa, uma das etapas, estamos fazendo com a UBC, que é a União do Brasileiro dos Compositores.
1: Que faz um trabalho importante
0: para caramba. Um trabalho importante que...
1: Que é o Castelo Branco.
0: É, o Castelo Branco.
1: Gente finíssima.
0: Finíssima.
1: Puta cara legal.
0: Entendeu? Tem Vanessa que está lá, tanta gente, o Chico. É um time absurdo da UBC que nós estamos... É a maior...
1: Que é, que é dos compositores.
0: É, dos compositores, que começou, né? Chiquinha Gonzaga,
1: uhum.
0: A ideia veio dela, da ideia da UBC. Em 42, a UBC foi fundada. E fundou o ECAD 20 anos depois, 30 anos depois, eles fundaram o ECAD, que foi em 73, eles fundaram. E o ECAD, quem toma conta, são as sociedades. Eu acho que eu fico muito feliz... Pra gente ter o ECAD, quando eu vejo um compositor falar mal do ECAD, eu falo, cara, não fala mal do ECAD, você tá dando um tiro no pé.
1: Claro.
0: Porque ninguém quer pagar ECAD.
1: Exatamente.
2: Ele que valoriza, né?
1: Exatamente.
2: Ele valoriza o artista, né?
0: É.
1: Ô, Sullivan, dá pra fazer um trechinho aí do Deslizes, que é outro clássico, né?
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0: cinza, nossa,
1: bonito demais.
0: Meu.
1: Bonito demais.
0: Sabe que eu tenho uma curiosidade do Sullivan? É tanta música, cara, que você escreveu no teu show. Como é que você escolhe o repertório? Porque dá pra fazer 20 horas de show, né, cara?
2: Fazer
0: é
2: a rave do...
3: São os clássicos dos clássicos. São umas 30 canções, cara, que eu canto. Eu faço, assim, uns 4 ou 5 medleys, né? Duas canções juntas pra dar tempo de cantar todas. Porque senão dá 2 horas e meia.
2: É, é só sucesso.
3: Então eu faço 1h40, 1h50. Mas as pessoas sempre reclamam, você não cantou aquela.
0: Então, imagina. Aquela,
3: o tempo todo.
0: Enchendo também, fica pedindo pra cantar uma no show, né?
3: Entendeu? E é muita coisa. Uma muito pedida é o... 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
0: Bom demais.
3: 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Porque... 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
1: Bonito demais, hein?
2: De tem, hein? É bom demais.
1: É muito bom, é muito bom.
2: Puta, né?
1: Isso é Michael Sullivan, meu amigo.
2: Isso anota
1: aí, não é qualquer coisa.
2: Não.
1: Shows em todo o Brasil, dia 5 em Natal, no Teatro Riachuelo, tudo sold out. E se você está com inveja, tem um DVD dele, que é aquele DVD que você canta lá com uns... É 10 anos. Como é que chama aquele? Eu tenho aquele DVD.
0: É o...
1: Você não sabe o que
0: da
1: é.
0: Da Linha do Tempo.
1: Linha do Tempo. Você pega um litrão de uísque.
2: Ó. Oh. Orra!
1: Falando sério.
2: Cowboyzinho.
1: Tô falando sério, ô Sullivan. Você pega um litrão de uísque.
2: Tá.
1: Põe aquilo lá. No DVD.
2: Meu Deus.
1: Com som bom. Você chora.
2: Que nem um bebê, meu.
1: Não é? Hã? Não é?
0: Você
1: sabe. Você sabe tocar o coração.
0: É.
1: O coração de todo mundo.
0: Muito, é muito legal. Eu, quando canto no show, as pessoas se emocionam muito. Os teatros...
1: A pessoa chora no show, não chora? Chora, né?
0: É, e no final, quando eu começo a cantar pauleira, mesmo que eu faço aquele...
1: Uísque a gogô, aí
0: faço,
1: já...
0: Eu faço o trem,
2: trem, né? Da
0: trem da alegria,
1: trem da alegria. Xuxa,
0: e todo mundo... E que eu cantei canções infantis, tantas que a gente compôs, foi lindo... Aquele DVD ali.
1: É esse DVD aí, ó. Esse DVD é espetáculo. Deve ter aí no Mercado Livre, aí você deve comprar.
0: É, nós concorremos o Grêmio com ele.
1: Agora não tem, mas deve ter no YouTube aí. Agora me fala uma coisa, você ganha muito dinheiro de ECAD, né? Porque, ó, por exemplo, a Xuxa. Todo mundo fala que é muito difícil fazer um parabéns a você. Que acho que é a música, que é o parabéns. É. A música da Xuxa.
0: Hoje vai ser uma festa.
1: É um parabéns a você, né?
0: Sim. Guaraná, muito doce pra você. É o seu aniversário. O Erasmo até falou pra mim uma vez, Erasmo Carlos. Saudoso, querido, amado. Ele falou pra mim: poxa, cara, eu queimei a língua porque eu falei: se fazer o fácil fosse fácil.
1: É.
0: Já tinham feito um outro parabéns.
1: Outro parabéns.
0: Aí vocês fizeram outro parabéns. Cara, pô, cara.
1: É. E por que, que vocês fizeram esse parabéns pra Xuxa?
0: Porque o Boni, tá aparecendo o Boni toda hora.
1: É quando fica em primeiro.
3: Quando fica em primeiro lugar, ele aparece. Lembrar dele.
0: Que maravilha.
1: Em primeiro lugar, a gente faz uma homenagem ao Boni.
0: Que maravilha.
1: Entendeu?
0: Que maravilha. E o Boni.
1: Olha lá, ele
0: Ah, que lindo. Ah, o Boni é que inventou Michael Sullivan. Ele inventou. Mas o Boni falou com a Marlene, ligou para a Marlene e para a Xuxa que ele não podia cantar mais o parabéns porque eles estavam pedindo uma fortuna para cantar o parabéns.
2: Ah,
0: entendeu?
2: Ah. Ela cantava no programa.
0: No programa todo dia. Aí, Marlene, tem que fazer para amanhã. Não podemos ficar sem parabéns amanhã. Eu levo a Xuxa. Eu falei com ela, era 1h30, 2h. Passei na casa do Paulo, fizemos parabéns até as 4h.
2: Que
0: fui
2: para
0: São Livre, fizemos o arranjo.
2: Olha isso.
1: Puta, olha a Xuxa aí com você. Ó.
0: Ela passou 22h, botou voz com as Paquitas, cantaram a música, mixamos de madrugada.
2: Nossa.
0: 10h, tava lá na sala.
2: Olha,
0: lá,
2: cara.
0: E o My Boy botou no ar.
2: É que até hoje.
1: Ah, é o Lincoln ali? É o Lincoln?
0: Não, não.
1: Quem é que tá nessa... É a Xuxa?
0: Não, sou eu, Paulo.
2: Ah, é o Paulo Massa.
0: O Liebert dos Fever. Foi quando o Fever participou com o Trem da Alegria e ela... cantando, porque ela praticamente lançou o Trem da Alegria junto com a gente.
1: Sim, né? Porque vocês fizeram o Trem da Alegria primeiro na Manchete.
0: É, nós fizemos o Clube da Criança, nós chamamos ela para lançar o Trem da Alegria. Ela falou, não, eu queria fazer um programa primeiro, eu queria falar do meu programa. Aí nós fizemos o Clube da Criança, que tinha Carequinha, tinha ela, tinha o Pelé, tinha um monte de gente, entendeu? Então ela que compôs. E aí nós fizemos pegamos as duas crianças, Patrícia e Luciano, e fizemos Xuxa apresenta, Clube da Criança apresenta Xuxa, Carequinha. Dali foi quando ela foi contratada pela Globo. E nós tínhamos contratado ela, mas a Som Livre tinha um trato que quando fosse ela, algum artista fosse da Globo, tinha que sair pela Som Livre.
1: Sim.
0: É. E ele, ela foi para Som Livre.
1: E porque tem uma grande diferença, porque, por exemplo, nessa época tinha ele rivalizava com o Balão Azul, que era do Balão Mágico. Mas isso. Lá era tudo versão.
0: Versão.
1: Era tudo música espanhola. Sim. Que eles versionaram. Vocês criavam as músicas.
0: A inspiração nossa foi do Balão. Quando o Balão terminou, entendeu? Aí nós resolvemos fazer o Trem da Alegria. Uhum. Fizemos as duas primeiras músicas, que foi o É de Chocolate.
1: Puta que é.
0: Vou te mostrar que é de chocolate. De chocolate o amor é feito. 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
4: Meu
0: coração. Até hoje a Xuxa canta, porque ela queria cantar essa música. Uhum. E eu falei, já tá gravada, que era com Robertinho do Recife
1: e a Emilinha.
0: E a Emilinha,
1: né?
0: A mulher dele. Entendeu? Aí eu falei, não dá, Xuxa, já tá pronta a música pra sair. E ela ficou, rapaz, me cobrava, eu pedi pra cantar essa música. Um dia eu gravei com ela em Dance e ela botou na abertura do programa dela da Globo. E aí hoje ela tá cantando, ela canta no show dela.
1: No show ela canta.
0: Ela canta no show, porque ela ama essa música, ama. Então fizemos essa, fizemos...

0: Feliz que tinha participação do Roupa Nova.
1: Uhum. É isso, cara.
0: É. E foi as duas primeiras músicas no Clube da Criança. Aí, quando ela foi pra Globo, no outro ano, ela continuou participando com o trem e dava uma... A gente só lançava o Trem da Alegria no programa dela. E aí, nós saímos e pegamos o Juninho Bill.
2: Sim. Juninho Bill.
3: Sim,
2: Juninho
3: era Bill. Uma febre, né?
0: É. Que foi uma loucura e criamos aí, lançamos o Trem da Alegria.
2: Quem era? Era o Miguel Propis? Quem era?
0: Era o Miguel.
2: Era o Miguel? É. Esse cara também era bom, né?
0: Não, o Miguel...
2: Esse cara bom, né?
0: Com todo
2: popular, popular.
0: É, com todo respeito a todos os diretores artísticos do país, tem grandes nomes como Max Pierre.
2: Sim.
0: E tantos. E Marizinho Rocha e... Mas o Miguel é o grande diretor artístico. Eu aprendi muito com o Miguel e ele é o grande diretor.
2: Ele é gringo, né?
0: É romeno.
2: Era romeno. E ele tocou. Ele era também do. Que, pô, você tocou no.
0: No Fever.
2: Nos Fever.
0: Ele que lançou o Fever.
2: Ele tocava no Fever.
0: Tocava sax. Oh, o que olha... tocava sax no Fever.
2: Então, mas você acha que esse negócio do baile. Que, pô, você tá, o Fever é uma banda de grande... Renato, seus Blue Caps também são muito importantes na música brasileira também.
0: Muito.
2: Mas é um negócio que fica meio esquecido, né?
0: É, as pessoas não entendem. As duas maiores bandas da década de 60 foi Renato e 70 junto com o Fever, Renato continuou. Então Renato e Fever são os grandes nomes. Só na década de 80 que surgiu o rock e surgiram as novas bandas.
2: Sim.
0: Mas as duas bandas de maior nome no país durante duas, três décadas foi Renato Caps e Fever.
2: Porque era mais ou menos...
0: E eu toquei nos dois.
2: Então, mas...
0: Toquei nos Beatles e no Rolling Stones.
4: Maravilhoso.
2: Então, tá, mas maluco. Vocês eram mais ou menos o que aquele Funk Brothers eram da Motown.
0: Isso.
2: Tudo que você tem de música ali,
0: isso.
2: De Roberto, de anos 60, anos 70, são vocês que estavam ali... Fazendo a música, né?
0: Isso, fazendo música. E ali, nos bailes, é que veio a inspiração, Emílio. Porque o baile dá muita inspiração, porque você toca de tudo. Você toca Led Zeppelin, toca Roberto, e toca, no final do baile, você toca Martinho da Vila, as músicas de que está tocando...
2: É eclético,
0: da escola,
2: né?
0: De samba, entendeu?
1: É um, pra tudo.
0: É uma pluralidade absurda.
2: Eu vou ter que fazer um break pra Rede Rádio. Muito obrigado pela sua audiência, ao Boni subindo toda hora. Dia 5 de agosto em Natal, você vai ver o Michael Sullivan, o show solo dele. Dia 6 de agosto, João Pessoa, no Teatro Paulo Pontes. No dia 7 de agosto, você vai voltar lá para Recife. Você é de Recife, né?
0: Sou.
2: O Teatro do Parque. Vai voltar para a terra aí dia 14 de agosto.
0: Sempre que eu vou lá nessas cidades, é lotado, esperando o pessoal todo lá. Eles cantam, eles choram, se emocionam. É lindo.
2: É muito bom. Sim. Fazer o break da rede de rádio agora. Vai lá, manda o breakzinho.
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4: Vou contar aqui, tem que levar meia hora, né? Mas o Tim é muito confuso, né? O Tim era confuso. A Gal pediu, ela tava vindo de uns 6:30 e eu tava com o Paulo arrumando umas letras assim no corredor da gravadora.
5: Tava na gravadora.
4: No corredor da gravadora. Tem isso, inclusive, na nossa série falando. E eu tava lá com ele. A gente tava fechando, mas ela passou e falou: ô, porquinho, aquele jeito dela. Oi, porquinho, eu queria ver. Essa música do Tim Maia, Leva, é de vocês, não é? Aí eu falei, é, Gal. Aí o Paulo falou, é nossa, sim, também. A gente tava junto. E aí ela falou, eu queria uma música dessa.
5: Foi em cima do Leva.
4: Do Leva, eu queria uma música assim, pra eu cantar com o Tim, no meu disco novo. Eu falei, que maravilha, Gal, vamos pra casa agora. Ela riu e tudo. E nós fomos pra casa mesmo. E chegamos em casa e começamos a trabalhar. A música levou, foi até o outro dia, porque foi o trabalho, a letra deu muito trabalho, que a gente escrevia e o Paulo não ficava satisfeito, aí ele ficava, eu não ficava. E a gente foi, mas no final ficou uma letra absurda.
5: Sim.
4: Paulo caneteou bonito. E aí nós apresentamos. Aí começou a confusão.
5: Da gravação.
4: A gravação, né? Meu irmão. Foi muita coisa. O Tim não queria gravar porque eu botei ele. Porque ele queria gravar só junto com ela. E ela já tinha botado voz porque ele queria namorar a Gal.
5: Entendi.
4: Essa história.
6: É. Gal não queria.
4: A Gal queria namorar todo mundo, meu. Queria namorar a Gal, e aí, pô, não deu, aí voltou, aí ele falou, não, ela não tá aqui pra cantar comigo, eu não vou cantar, foi embora, na outra semana voltou, aí foi cantar, quando chegou na parte dele, eu botei ele voltando no eu preciso respirar, voltando no B da música.
5: Sim. Porque mudou
4: muito,
5: o tom.
4: Porque era muito longo. A música ficava com 7 minutos, eu queria que ficasse com 5:30.
6: Sim, mas, é uma música.
4: Ele falou: não, meu irmão, sou o Tim Maia do Brasil.
5: Sou o Tim Maia do Brasil, meu chapa.
4: Sou o meu chapa.
5: Au.
4: Au. Você tá me estranhando, eu te ensinei a cantar, a tocar, e você tá me ensinando. Tim Maia, vou te botar 15 minutos. Eu cantando com essa menina aí, vai dar certo. Então, ele tava chateado com a Gal, porque a Gal não tinha ido.
5: Não foi gravado.
4: Aí teve o lance do Fantástico, que a Gal falou que o vestido dela não ficou pronto, ele tava todo pronto em casa pra ir pro Fantástico gravar. Aí, na outra semana, foram chamar ele e falou: meu vestido não ficou pronto.
5: Maravilhoso.
4: Não vou. Aí acabou que o Chacrinha me chamou e queria que eu convencesse a ele aí com a Gal. Aí eu falei, Chacrinha, sabe o que é que vai dar certo? Liga pra Gal, liga pra ele, que a Gal já comprometeu com você que iria. Liga pra ele que ele vai, que ele gostava muito de Chacrinha.
5: Uhum.
4: Muito, ele queria, eu adorava fazer o programa do Chacrinha. Aí ele era pop, né?
5: Sim.
4: Tinha, era popular pra caramba. Então ele foi, aí a Gal foi... É a única imagem que tem os dois cantando. Tá ali, ó. Ela olhando pra ele, ele quase chorando, os olhos cheios d'água o tempo todo, cara. A emoção.
5: Essa música é demais.
6: Tá louco.
4: Ele era louco por ela, era louco. Ele queria casar com o Fantinho. Sai dessa. Pô, tira isso da cabeça.
6: Ela gosta da mesma coisa que ele.
5: Mas é. Pô, quanta história, hein?
7: Nossa.
5: Pô, Sullivan, você não sabe a alegria que eu tenho de trazer aqui, poder proporcionar para nossa audiência.
6: Maravilhoso, é um privilégio.
5: O respeito que a gente tem pelos compositores, né? Tanta história bacana, tanta coisa que a gente passou na nossa vida, com fundo musical.
6: Exatamente.
5: Que você criou. Porra, maior respeito por você.
7: Você merece.
5: E, porra, muito obrigado por você ter vindo aqui.
4: Obrigado.
5: E dividido com a gente a tua história, que é uma história muito bacana.
4: Quero estar sempre aqui fazendo, que eu vou fazer um show de São Paulo importante.
5: Boa.
4: Eu, quando eu fizer, eu quero, vou ligar aí pra produção.
5: Boa, por favor. Vamos lá.
4: Fala com o Emílio, com a rapaziada lá que eu preciso.
5: Boa, vamos, na hora que você quiser. Ó, dia 5 de agosto, do Teatro Riachuelo, você de Natal. Dia 6 de agosto, no Teatro Paulo Pontes, em João Pessoa. No dia 7 de agosto, na terra do Sullivan, que é no Recife, no Teatro do Parque. Dia 14 de agosto, Feira Literária de Niterói. Michael Sullivan.
7: Sensacional!
5: Da música brasileira.
7: Lenda!
5: Muito obrigado. Nossa, muito obrigado por você ter vindo. E obrigado por fazer tanta música bacana. Vai lá, vamos fazer o break da Jovem Pan.

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7: Clostridiose, um perigo silencioso no rebanho. Você já ouviu falar da clostridiose? Ela é uma doença grave causada por bactérias do gênero Clostridium, que vivem naturalmente no solo e podem provocar a morte dos animais de forma rápida. Entre os sinais de alerta estão febre, dificuldade para andar, inchaços, falta de apetite, apatia e, em alguns casos, morte repentina de animais que pareciam saudáveis. Ao perceber qualquer alteração, procure imediatamente um médico veterinário para identificar a causa e proteger o restante do rebanho. Mas a melhor estratégia continua sendo a prevenção. Manter a vacinação em dia, seguir um bom manejo sanitário e contar com orientação técnica são atitudes fundamentais para evitar doenças e prejuízos. Lembre-se, prevenir é sempre mais seguro do que remediar. 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

0: Bem-vindo ao Planeta DJ.
1: Starts now. Muito bem, vamos lá começar.
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Final de semana, 31 de julho. Caramba, acabou o mês já, que loucura, amanhã é dia 1º já. Que maluquice. O que é que você fez no seu mês? Conta pra gente como é que foi esse mês. Foi difícil? Foi difícil de grana? Foi bom? Você produziu alguma coisa legal, diferente? Você conquistou algo bom? Conta pra nós. Hoje o programa vai ser diferente. Manda um negócio produtivo pra nós aí, velho. Na moral, vai.

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1: 2h27. 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

0: tristeza essa rádio. Que tristeza. Ah, esse estúdio eu vou te falar. Bota uma cadeira boa na... Vem cá. Põe uma cadeira bonita aqui, o povo já levado. Ah, pelo amor de Deus, viu? Não dá, pá. Não dá. Isso é coisa da madrugada, viu? Coisa da madrugada. Quer ficar vazio o negócio aqui, levaram a nossa cadeira bonita. Tamo aqui, mas tá bom. O que rolou? Foi Kids, aqui na número 1 do Brasil. Rolou também Rihanna, Only Girl, Taylor Swift, Bad Dreams. E você na maior e melhor rede de rádios do Brasil, começando o seu final de semana benzaço. Sexta-feira, 31 de julho, você aí, ó, correndo seu feed, dando like em foto de menina bonita. Ei.
1: Tu não tem vergonha na cara, não, de estar reagindo a essas histórias dessas mulheres bonitas?
0: Não é?
1: Não é pra tu, não.
0: Aí, rapaz.
1: Tu não tem nem diálogo. Tá feio, cara. Para com isso.
0: Para com isso que tu não tem nem diálogo, rapaz. Vamos mandar mensagem, vamos atender o pedido do povo aqui? Quer dizer, música é difícil hoje, mas a gente pelo menos troca uma ideia. 11 99411 8221.
2: Fala, Mangaba. Como é que você tá, meu irmão? Boa tarde.
0: Boa
2: aqui
0: tarde.
2: É Cássio de Belo Horizonte. Queria mandar um abraço aí pra todos os ouvintes da Jovem Pan.
3: Fala, Mangaba. Beleza? Rodrigo de Campinas. Ouvindo aí a Jovem Pan pelos 89,9 da Jovem Pan Campinas. E mandando aquele abraço super especial para nossa querida locutora da Jovem Pan Joinville, a Marcinha Neto. Um abraço, Marcinha Neto.
0: Ei, Marcinha Neto, isso aí tá querendo coisa, hein, Marcinha?
4: Aqui é o Diego Mineiro de Novo Hamburgo. Sextou, papai. Quem fez, fez. Quem não fez, não faz mais não, Mangaba.
0: É,
4: manda um abraço pra galera do bairro São Geraldo, Rafael Tiquinho, Felipe Nariz.
0: Olha,
4: e tamo junto, Mangaba. Comanda esse Planeta DJ aí. Jovem Pan, número 1 do Brasil. Planeta DJ.
0: Tamo juntasso na número 1 do Brasil. Tem mais, quem mais, quem mais, quem mais? Fala, meu filho. Bota a voz aí.
5: Fala, Mangaba, meu querido. Maico aqui de Itapema, Santa Catarina. Mandar uns abraços aí pros meus queridos amigos Arthur, Matheus e Tiagão. Abraço.
0: Muito bem. O Planeta DJ volta já. Rápido intervalo comercial. Segura aí.
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9: 2h34.
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7: Clostridiose, um perigo silencioso no rebanho. Você já ouviu falar da clostridiose? Ela é uma doença grave causada por bactérias do gênero Clostridium, que vivem naturalmente no solo e podem provocar a morte dos animais de forma rápida. Entre os sinais de alerta estão febre, dificuldade para andar, inchaços, falta de apetite, apatia e, em alguns casos, morte repentina de animais que pareciam saudáveis. Ao perceber qualquer alteração, procure imediatamente um médico veterinário para identificar a causa e proteger o restante do rebanho. Mas a melhor estratégia continua sendo a prevenção. Manter a vacinação em dia, seguir um bom manejo sanitário e contar com orientação técnica são atitudes fundamentais para evitar doenças e prejuízos. Lembre-se, prevenir é sempre mais seguro do que remediar. Essa foi mais uma Pílula do Conhecimento. 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

0: Nossa, eu acordei com uma dor nas costas. Ai. Deixa eu estralar minha coluna. Ai, ai, sarou.
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0: conquistou coisas legais. Às vezes, a maioria ficou na dívida e pagando conta pra caramba. Fazer o quê? É a realidade do brasileiro. Ai, meu pai. Mas manda sua mensagem de áudio, fica à vontade. 11 99411 8221. Manda o que você fez no seu mês, como é que foi o seu mês e como é que será o seu mês. As expectativas para um novo mês de altas histórias legais, não é não?
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0: Menino, minha Alexa tá maluca aqui. Quem que tá falando? Adenir de Joinville. Menino bom. Adenir é uma moça, desculpa, Adenir. Quem mais? Felipe de São Bernardo do Sul. Vai, solta a voz, meu filho.
2: Fala, galera do Planeta DJ. Tem como tocar aí pra nós o novo som do Fischer e mandar um salve aí pra São Bento do Sul, Santa Catarina? Valeu, ótimo final de sexta pra todos.
0: E tá mandado o seu salve aí.
3: Salve, galera da Jovem Pan. Aqui é Zezinho de Jaú, São Paulo. Se possível, eu gostaria de ouvir no Catsman John. Charles. Valeu!
0: Opa! Quem mais?
4: Ô, Alex! Beleza, Alex? Beleza. Aí, Alex? Nós tá aqui na beira do rio pescando aqui, agora nós estamos na hora do happy hour, comendo churrasquinho, entendeu? Vamos farmar a áurea aí, Alex. Toca uma Rihanna aí pra nós.
0: Você vai farmar.
4: Que é o Maringá do Faridão, de Londrina.
0: Tá bom, dá pra farmar. Pô, que vida boa, hein? Sexta-feira os caras pescando.
5: Oi, Alex! Aqui é a Duda e a Luísa, diretamente de Piqui, Minas Gerais. A gente quer escutar Better Off Alone na melhor rádio do Brasil.
0: Ah, que voz gostosinha. Manda mais áudios assim, isso é bom pra gente, né? Só tem macho.

0: mas olha. E você com a gente aqui fazendo parte dessa história pro final de semana ficar ainda melhor. Sextamos, bebê, 31 de julho, você aqui com a gente. Como é que tá sendo a sua tarde aí? É, aqui na Pan tá com Pazinha arrebentando tudo, né, Pazinha? Aliás, o que, que você tocou aí? Morgan Wallen, Tate McRae? Taylor Swift também, The Fate of a Filha, Joel Corey com Jennifer Lopez. Muito mais sonzeiras pra rolar pra você nessa sua tarde, não só no Planeta DJ, a programação da Pan tem coisas legais sempre. Ixi, programaço sensacional pra você que tá com a gente no seu carro aí, ó. Final de semana, tá pegando a estrada já? Se cuida, aproveite bastante o seu final de semana, tá bom? É, e tem gente que vai se desligar total, né?
1: Olha, eu logo já ninguém, não quero ninguém me perturbando, pelo amor de Deus. Tô sem paciência, ninguém me perturbe. Se precisar de mim, fique na precisão, porque eu não estou disponível.
0: E você mandando pra gente como é que foi o seu mês, como é que vai ser o mês agora? Manda aí, Evandro de Bento Gonçalves mandou áudio pra gente. Fala, meninão.
2: Boa tarde, Mangaba. Evandro aqui de Bento Gonçalves. Manda um abraço aí pra todo mundo aqui, pra nós aqui do Rio Grande do Sul.
0: O abraço tá dado então, valeu. Quem mais?
3: Boa tarde, Mangaba. Boa tarde. Boa tarde. Para todos. Aqui é o Cadeira da Motoca. O microfone tá cortando alto aqui. Sexta-feira. Coisa linda.
0: Lindo demais.
3: Manda um abraço pra Guarda Municipal de Belo Horizonte aí.
0: Claro.
3: Região metropolitana. Manda pra nós, David Birne, Lizzy. Abraço, tamo junto, bom final de semana.
0: Um abraço, meu querido. O Robson de Fortaleza mandou uma baita de uma foto legal aqui na praia. Olha como é que tá sendo o meu mês. Eita, o cara na praia na sexta-feira é bom demais, né, velho?
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0: Muita cara da Jovem Pan, né? Caramba!
1: Isso aqui é uma porcaria!
0: Peraí, filho, não é assim.
1: Que não... merda nenhuma! Desculpa!
0: Calma aí, não é assim também, né, cara? Pô, a gente tenta fazer um trabalho legal, você dá uma dessa. Último áudio aqui, vai.
2: Fala, Mangaba, JC, Júlio César de Porto Feliz, ouvindo aqui pela 91.1 Sorocaba FM. Ô, Mangaba, nesse final de semana me empresta R$50 pra tomar um rabo de galo? E uma porção de ovo de codorna? Me empresta cinquentão aí.
0: A música até começou, mano. É isso, bom final de semana pra você.

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0: Essa é a sua, Jovem Pan. Justin Bieber com Daisies, da número 1 do Brasil. Roupagem diferente, né? O garotão começou aí com Baby, super pop, enfrentou tantos momentos na vida. Agora ele se encontra num momento tão zen, tão relax. Muita gente critica, né? Mas é isso, tudo que é novo desagrada, né, Justin? Mas você tá fazendo um trabalho excelente. A gente segue, ó. Depois do intervalo tem mais som pra você aqui na Pan.
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3: 3:31.
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0: Essa é a sua Jovem Pan. Sim, Billie Eilish, Birds of a Feather, fechando bem a sequência dessa sexta-feira. Tem muita coisa pra rolar ainda, mas fechando a hora aqui, ó. Pra você que fica aí com a sua programação local, tem Jurassic Pan em algumas praças, em outras a gente segue com as 7 melhores aqui da número 1 do Brasil, tá bom? Bom final de semana pra você, a música volta já. 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
4: 3h59.
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0: mas chegou pra muitos, né? Pra alguns até que até passou rápido. E o mês, então, que já acabou, já era. Amanhã começamos um novo mês com novas histórias. Então, antes, bora curtir essa sexta-feira com as 7 melhores aqui, ó, da número 1 do Brasil.
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0: terceira posição, Remy-N. Gracie Abrams Huntrix. Guerreiras do K-Pop, sempre bombando aqui na Pan também. A gente fica de olho, hein? K-Pop só vem bombando cada vez mais. Principalmente depois do show de intervalo do final da Copa do Mundo com BTS. Meus amigos e minhas amigas. BTS, o show dos caras tá lá em cima, né? Tem mais. Stereo Swims, Bruno Mars, abrindo a sequência. Já já tem a melhor da semana. Você tá na Rádio Certa sempre. Ótimo final de semana pra você.
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0: bem, sutilmente a gente vai deixando a sua noite de sexta-feira chegando aí, ó. Com músicas legais sempre, fim de tarde barra noite. Obrigado por estar sempre com a gente. Bom final de semana pra você. Tem clássico chegando, hein?
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0: adolescência, né? Quando a gente tá apaixonado e tudo mais. É Barão Vermelho aqui na número 1 do Brasil, a sua Jovem Pan. Rolou R.E.M., baita de um classicão, Lose My Religion. Falando em classicão, já para algumas afiliadas você tem um programa Jurassic Pan. Algumas reproduzem um pouco mais tarde, outras um pouco mais cedo. Por aqui você fica com Missão Impossível também, para você que fica com a gente, em outras afiliadas, né não? E ó, meia-noite, horário de Brasília, hoje sexta-feira tem, sabe o quê? Tem Clássicos da Pan. Programaço da casa pra você curtir, anos 70, 80, 90, 2000, tá bom? Bom final de semana pra você, tamo juntasso aqui na Pan.
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2: 4h55.
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10: É sexta-feira! É sexta-feira! É o dia em que a gente faz besteira. Esse é um, tem um ouvinte que eu amo, que ele sempre faz esse vídeo e me marca. É sexta-feira, é o dia da diva da semana. Tira sua melhor roupa, passa seu melhor perfume. Para de ficar guardando louça pra dia de Natal, que baranguice estranho. Usa tudo que você tem de melhor. Vive a vida, porque a vida é hoje. Aproveita, beija, xinga se precisar também, sabe? Mas vamos deixar o Faz Seu Nome nessa sexta.
11: Vamos deixar o Faz Seu Nome. Nossa, você falou uma frase agora aqui que eu escutei esses dias do tira a louça do armário. Porque é meio cultural você guardar
10: eu tenho
11: as louças, os copos eu e tudo não. mais pra quando vem visita. Só que eu tenho a visão de que, poxa, a gente precisa servir nós.
10: Gente, eu compro roupa na loja e quero sair com ela.
11: Gente. Imagina a pessoa comprar copo bonito, prato bonito, talher bonito e deixa no armário, só pra Natal, só pra quando
10: detesto
11: vai alguém em casa.
10: Gente controlada demais. Se meu não, marido gente. Vai viaja, compra um perfume. Detesto meu marido, né? Como você tem que fazer. Compra um perfume. Num lugar. E espero um mês, sei lá, pra abrir. Falei, se eu tivesse esse sangue frio com o negócio, eu nem ia querer comprar ele, não.
11: Um mês,
10: pra
11: abrir.
10: Eu quero que eu já jogar em mim inteira, que é bebê, pra suar com aquele cheiro. Sabe?
11: E hoje, Lígia, hoje dia 31 de julho, nessa sexta-feira.
10: Hoje é dia de quê?
11: Dia do cantor gospel. Ó,
10: parabéns.
11: Deu uma revolucionada no mercado de música, as músicas gospel. E é dia do...
10: Falando de quem? Do cara, do bem, do the one and only, Jesus Christ. Jesus é o cara mesmo, né? Ó, 2026 anos antes da tragédia acontecer, tiraram o homem da gente. Estamos aqui, ele é o cara que mais movimenta pessoas, negócios, tudo. Que bom que fosse todo mundo seguir o lado bom da história, né? Do exemplo que ele deixou. Mas que legal. Parabéns pra música gospel, que além de gerar tanto emprego, ajuda tanta gente. Isso aí eu sou totalmente a favor. E tem eu muita também. Banda gospel top.
11: Top, isso que eu tô falando. Tem muita gente legal no mercado hoje. E também, Lígia, hoje para os casais...
10: É o dia do sexo.
11: Não, dia do orgasmo.
10: Não, por que casal? Só pode também, sozinha. Cadê a diva Gina nessa hora? Pra falar pra gente. Não só um casal. O importante é você chegar ao dia de hoje. Este dia que era importante. Não necessário. Então a pessoa que tá sozinha não pode chegar em ter e comemorar esse dia.
11: Tem que comemorar com alguém, né?
10: Não pode ser sozinho também. Às vezes é melhor do que mal acompanhado. Com uma mulher? Você vai dar sequência, você que é pai de menino agora. Vai sair com alguém pra só... Não, gente, tem uma vitrine de coisas que você pode fazer pra ter o dia de hoje.
11: Dá um pulinho no sexy shop.
10: Vai no Instagram da Diva Gina, que você vai ver lá, ela ensina um milhão de coisas, ensina pros homens também. Mas verdade. Muito legal, o dia do orgasmo, pode falar sim. E a gente deve falar, porque tem muita gente que não conhece. Que nem sentiu o prazer. E é uma delícia você descobrir o prazer, o seu corpo, enfim. Mas como são as 5 da tarde, a minha melhor dica que eu poderia dar é entra no Instagram da Diva Gina. que é uma fisioterapeuta pélvica, uma amigona minha, Deia, e ela tem esse personagem, que é a Diva Gina, que já tem vida própria. Acho que é, hoje em dia é mais Diva Gina do que Deia. E ela ensina um monte de coisa e fala, metade do que eu sei é Diva Gina.
8: Que legal, mas, muito bom.
10: Então pronto, vivo o dia do orgasmo. Homem, vocês têm onde beber essas fontes? Agora falando sério, porque nós mulheres, além de não ter esse problema de intimidade, de uma perguntar as coisas pra outra... fica todo mundo mais fácil. A gente conta o que que sente. Uhum. Homem, eu acho que vocês são mais fechados. Tipo, de um cara virar pro amigo e falar, sei lá, eu sinto orgasmo rápido demais. Ou, ai, eu não tô conseguindo chegar no orgasmo. Ai, tô desconcentrando, não tô tendo tanta vontade. Pro homem, não é normal você chegar pra um brother e falar isso?
11: Pra um brother, é. Pra um brother, é. Tipo, você tá, poxa, sei lá.
10: Mas
11: tá,
10: todos
11: tá,
10: ou você,
11: tá muito
10: que você
11: rápido.
10: Já é um cara mais desenrolado.
11: Não, quando você tem uma intimidade com um cara, com um
10: ele
11: amigo,
10: conta.
11: Ele conta. Agora, se você tá sentado ali na mesa de bar com os amigos, comentando sobre alguma coisa, ninguém, não é algo que a galera joga na mesa. No caso das mulheres, já é. Se tem um grupo de mulheres sentadas junto, elas comentam e compartilham e tudo mais. É. Mas do homem, já não é.
10: Eu vou descobrir. Temos que descobrir quem é o Divo Gino.
11: Divo Gino.
10: O Divo Gino pros homens, pra poder ajudar também. Senão o homem tá lá beijando o ouvido, achando que tá arrasando. Sabe? Pra dar uma dica, nem que seja pra ajudar a gente.
11: Precisa.
10: Enfim,
11: bora. Começando essa sexta-feira maravilhosa, manda sua história pra gente no 11-2870-9750. Pode mandar ela em áudio, tá? Vai lá no seu WhatsApp, manda lá pra gente no 11-2870-9750 o áudio da sua história. Ou se preferir, se que não quiser se identificar, manda também em texto lá que a gente lê aqui o seu caso.

0: Evil é o Missão Impossível. Servimos bem para servir sempre. Ferida no coração,
1: liga pro Missão.
2: Problemas na cabeça,
3: Missão, não se esqueça.
2: É nóis, mano, manda aí.
3: 11-28709750. Anotou?
2: Manda aí, truta.
3: Agora nós recebemos aqui, Liginha, uma história que parece ser um sinal de Deus. Vamos ver.
0: Todos, né, gente? Tamo vivo. Viva Deus, maravilhoso, todo poderoso. Obrigada, Deus, por mais uma missão, pelos meus colegas de trabalho, pelo meu apresentador querido ao meu lado. Obrigada, Deus.
3: Uhul! Amém. Vamos seguindo aqui, ó. Sempre considerei o meu casamento um presente. Eu e minha esposa somos extremamente felizes juntos. Por muitos anos, Lígia, nós acreditamos que nossa felicidade estava completa. No entanto, havia um sonho que dividíamos em silêncio: o desejo de ter filhos. Quando decidimos aumentar a família, imaginamos que tudo aconteceria naturalmente. Fizemos planos, pensamos em nomes e começamos a sonhar com o futuro. Mas os meses passaram, depois os anos, e esse sonho continuava distante. Cada tentativa frustrada trazia um misto de tristeza e decepção. Ver outras famílias crescendo despertava em nós sentimentos difíceis de explicar. Ainda assim, nunca deixamos que a dor nos afastasse um do outro. Pelo contrário, foi justamente nesses momentos que percebi o quanto o nosso amor era forte. Em vez de procurarmos culpados, aprendemos a nos apoiar ainda mais. Continuamos sendo um casal feliz. Nosso relacionamento permanece cheio de carinho, respeito e companheirismo. No entanto, existe um espaço, né, em nossos corações reservado para esse sonho que ainda esperamos realizar. Não sabemos o que o futuro nos reserva. Talvez um dia consigamos ter um filho. Talvez a vida nos apresente outros caminhos para construir uma família. Enquanto isso, seguimos juntos, enfrentando essa dificuldade de mãos dadas, porque aprendemos que o amor não elimina a dor, mas nos dá força para continuar acreditando. O que você acha, Lígia? Será que não somos capazes de gerar um filho juntos? Seria isso um sinal de Deus?
0: Pode ser, hein? Será? Acho que eu vou até chegar em casa hoje e falar isso pro meu marido. Que nós estamos há 18 anos juntos, a gente não pode ter filho. Será que é um sinal de Deus que eu não posso ficar com meu marido? Ah, tem dó! O que você quer enfiar a Deus nessa hora? Deus maravilhoso, fez tudo, gente. Pode ser por tudo. Pode ser que você tenha alergia a ela, ela a você. Tô falando quimicamente mesmo. Sim. Pode tudo. Pode ser que aconteceu um acidente. Tudo, seu de menos, tá? Se der pra ter filho, tenha. Se der pra ter barriga de aluguel, tenha. Se der pra ter adotar, adote. Faça o que você quiser, mas não faça disso um drama. Nós estamos vivos, tá tudo ótimo. A melhor coisa do mundo é você ter quem amar. Não adianta nada ter o filho também e não ter o pai e a mãe. É, pelo menos é o que eu acho que você tá se propondo, né? Não é à toa que o seu laço enorme é com a sua mulher. Mas olha que curioso, você vai mandar essa pergunta pra mim. Que já até fiz tratamento pra tentar ter filho, tudo, mas até pelo meu marido. E achei maravilhoso quando ele falou pra mim: não, se não deu, não deu. Não tem. Eu quero é você. Achei lindo, foi uma coisa realmente especial, porque eu fiquei pensando, né, gente, se esse homem quiser demais, isso. Graças a Deus tem muitos anos. Se esse homem quiser demais, o que vai fazer? Vai viver a vida dele, né? Porque não vai ser daqui. E aí, vida que segue. De vez em quando você fica triste, sabe assim, depois passa, que é igual quem tem 10 filhos, às vezes pensa, ai, será que se eu nunca tivesse tido filho? Normal, a gente sempre pensa um milhão de coisas. O que eu não acho é tem que fazer drama e também não mete Deus no meio, não. Não tem nada que é sinal de nada, entendeu? Você tá casado com a mulher que você gosta, goste dela. Agora você quer pôr a culpa em Deus? Sim, ai, será? Em Deus não, né? Nela ou em você? O que você tá querendo, entre aspas, na entrelinha, falar, será que a gente não deve ficar junto só porque a gente não pode ter filho? Claro que não, gente. Claro que não, tem nada a ver uma coisa com a outra. Seja feliz, Deus não é alguém que tá lá olhando, procurando alguém pra ferrar, não. Um negócio mais profundo, não leva nem, acho que tem que caber religião nessa história. Trazendo pra vida normal, né, pro dia a dia. Você é casado com a mulher que você adora, vocês estão doidos pra ter um filho, estão tentando. Não sei como é que é isso na casa de vocês, se é algo que vocês vão tentar, se não tentar, se vai ter uma barriga de aluguel. Se não tiver barriga de aluguel, vocês vão querer adotar, ou se... vocês não vão querer. Como uma pessoa que está junto há quase 18 anos e não tem filhos, o que eu diria é que é bom do mesmo jeito, tá? É ótimo. É maravilhoso. E eu nunca fiquei com medo, nem senti falta, nesse quesito, nada. Às vezes eu pensei, ai, gente, será? Se a gente tivesse filho, quando ficar mais velho, assim? Ou sei, eu já pensei em cada coisa. A cabeça da gente é muito doida. Até isso eu morrer, pra quem que vai ficar minhas coisas? Mas e daí? Vou doar, já fiz tudo escrito.
3: Coloca eu no seu testamento.
0: Pode ser, mas eu posto tudo pra bicho. Vou fazer as coisas, vender tudo e ajudar bicho. Mas enfim, sabe? Nós temos muito mais coisa pra agradecer. Sua vida não tá ótima? Não vamos pegar o que não tá sendo do nosso jeito pra... Às vezes até, em tudo que você vê de filme, documentário, isso tudo, muitas vezes quando você relaxa, quem engravida. Então curta a vida, tá? Beijo. Fala, Otávio, o que, que você fala? Que você fez um você é pai, você pode falar.
3: Não, não, esse que você falou, às vezes você relaxa e a coisa acontece. Eu já vi várias situações, até a prima minha aconteceu isso, né? No meu caso foi do nada, assim, né? Não foi planejado.
0: Quando você virou pai.
3: É, quando eu virei pai não foi planejado, foi também um susto. Mas a minha prima mesmo, ela tentou vários anos, quando ela desencanou, falou, não, quer saber, não quero mais ser filho, veio o filho.
0: Imagina,
3: também.
0: Só falta eu venho aqui. Ah, não, gente, eu malho o dia inteiro pra essa barriga ficar trincando. Brincadeiras à parte, o que vier é lucro, tá? Enquanto a gente tá vivendo, podendo melhorar, podendo respirar, comer, beber, abraçar, falar, exatamente. Então, do que vier é lucro. Nisso sim, Deus sabe o que faz. Mas não foi pra culpar, foi só pra te dizer, tem mais pra agradecer do que pra reclamar.

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1: Cara e coroa.
2: Já falei. Isso é uma piada, o pai de uma amiga minha. Uma vez ele tava lá, ele tava saindo com a novinha lá, foi comprar, a gente tava numa loja chique, foi comprar uma bolsa, aí a minha amiga falou assim, nossa, mas essa é muito cara. Ele olhou e falou, minha filha, ou é cara, ou é coroa.
1: Conheci a Amanda há poucas semanas, e desde o primeiro momento eu percebi o quanto a gente era diferente. Eu sempre fui tímido, reservado e do tipo que prefere observar antes de falar. Ela, por outro lado, era completamente o oposto. Falante,

0: seria um problema. Muitas vezes me perguntava como alguém tão discreto como eu poderia se dar bem com uma mulher tão escandalosa e cheia de energia.
1: Ai, para de falar elogiando alguém tão discreto. Você tá achando que é chique, você é assim? Ai, legal.
0: Mas, conforme fomos nos conhecendo melhor, comecei a enxergar as coisas de outra forma. Ela conseguia me tirar da minha zona de conforto e me fazer rir de situações que antes me deixavam nervoso.
1: Menina feliz, bem com a vez, já amei ela.
0: Ao mesmo tempo, ela dizia que gostava da minha calma e da maneira como eu a escutava com atenção. Ainda estamos apenas no começo dessa história, e eu não sei, né, se vai dar certo. Às vezes, a diferença pode aproximar duas pessoas. Outras vezes, podem criar desafios difíceis de superar. Lígia, você acha que a gente se completa ou não tem nada a ver? Me diga aí.
1: Primeiro quero te mandar um beijo, adorei como você escreveu, mas eu diria uma coisa. Não, vocês nunca vão se completar. Você não nasceu faltando um pedaço. Você não precisa que ninguém te completa, não. Tá faltando um braço que ela que vai te dar? Não é? Você tá perfeito, mas eu entendi o que você quis dizer. Eu acho que as diferenças que possam trazer problema não são essas. São as de caráter, seriam as suas inegociáveis.
0: Uhum.
1: Que é as de valor. Como lida com dinheiro, como lida com afeto, a relação à família, coisas muito mais graves, sabe? Um gostar de sair, o outro não gostar, isso é besteira, isso aí é equalizar. Ah, então tá, às vezes a gente sai, tá, às vezes a gente fica em casa, você pode ir sozinho, talvez, eu não vou. Isso aí é tranquilo. Acho que uma pessoa, uma mulher falante, feliz, ainda mais eu sou assim, eu adoro mulher assim. Eu imagino que num casamento, quando eu vejo em vários casamentos, como eu vejo o meu marido, você causa na vida do cara, entendeu? O meu ri 24 horas por dia. Ele nunca sabe o que ele vai esperar, o que, que ele vai receber, o que, que ele vai ouvir, entendeu? O que, que vai aparecer na frente dele, o pedido, o amigo novo que vai vir, o jeito que vai contar, a história que tá contando a mulher. É legal, acho que é isso que você falou, traz colorido, traz vida pra gente. É bem melhor do que alguém mudo que tá sempre reclamando aos céus ou vida. E você fazendo papel de homem, homem ficar falando demais também é saco, né? Homem tem que ficar ouvindo e pagando, é isso. Continua assim que você vai estar bem. Um beijo, adorei você. E acho que tá ótimo, tem diferença nenhuma. Ela é falsa, um gosta de mentir, o outro não, rouba o outro não. Isso que é diferença. De resto, família, aquilo que nós somos, de resto, vai ser feliz, tá? Graças a Deus, vocês são diferentes. Imagina, ela fazendo máscara e você querendo também fazer. Não, vai ver futebol. Tchau. 11-28-70-9750.

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3: 5h25.
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5: Clostridiose, um perigo silencioso no rebanho. Você já ouviu falar da clostridiose? Ela é uma doença grave, causada por bactérias do gênero Clostridium, que vivem naturalmente no solo e podem provocar a morte dos animais de forma rápida. Entre os sinais de alerta estão febre, dificuldade para andar, inchaços, falta de apetite, apatia e, em alguns casos, morte repentina de animais que pareciam saudáveis. Ao perceber qualquer alteração, procure imediatamente um médico veterinário para identificar a causa e proteger o restante do rebanho. Mas a melhor estratégia continua sendo a prevenção. Manter a vacinação em dia, seguir um bom manejo sanitário e contar com orientação técnica são atitudes fundamentais para evitar doenças e prejuízos. Lembre-se, prevenir é sempre mais seguro do que remediar. 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
1: Estamos de volta com Missão Impossível aqui na Jovem Pan, com muita história.
2: Ô, Missão é bom, que conselho tem aqui?
1: 11-2870-9750. Às vezes a gente dá aquela enroscadinha, mas sai, né? Gente...
2: Como as histórias do programa, às vezes a pessoa se enrosca, mas sai. Eu tenho a fé que você sai.
1: Mas consegue, né? Dar uma volta, dar um jeito. E a história de agora, Lígia, é sobre um super pai. Vamos ver. Sou pai de 2 filhos, e desde que eles nasceram, minha vida mudou completamente. Eu sempre acreditei que eu e minha esposa dividiríamos as responsabilidades, apanhando um ao outro em cada etapa da criação das crianças. No entanto, com o passar do tempo, eu percebi que a maior parte dos cuidados acabou ficando sobre minha responsabilidade. Sou eu quem acorda cedo para preparar o café, ajuda nas tarefas da escola, leva ao médico quando necessário e permanece acordado durante as noites difíceis. Minha esposa, ela demonstra carinho pelos nossos filhos, mas muitas vezes parece distante das responsabilidades do dia a dia. Frequentemente me vejo resolvendo tudo sozinho, tentando dar conta da casa, do trabalho e das necessidades das crianças. No início, Lígia, eu pensei que fosse apenas uma fase passageira e que as coisas se equilibrariam naturalmente. Porém, os meses passaram e o cansaço começou a se acumular. Há dias que eu me sinto sobrecarregado emocionalmente. Não sei mais o que eu faço, eu tô esgotado. Apesar disso, quando olho para os meus filhos, encontro forças para continuar. O sorriso deles e os pequenos momentos em família me lembram da importância de estar presente em suas vidas. Apesar de amá-la, não a vejo como uma mãe de verdade. Ela foge das responsabilidades e sobra tudo para mim. Eu estou errado de cobrá-la? De me sentir desconfortável assim, Lígia?
2: Não, se fosse a única coisa... Primeiro, você não tá errado em nada, é o que você precisava ouvir. Mas se fosse a única coisa pra eu falar, pra completar a frase mesmo, só pra ficar bonitinho, tipo, você está errado em tolerar. Em já não ter colocado um limite. Em já não dividir. Senão daqui a pouco você explode, ou você tem um burnout, ou você passa mal. Aí vai tudo pro beleléu. Pelo que eu entendo, você quer ficar com a sua esposa, né? E com a casa. Desse jeito, daqui a pouco você não vai querer. Você larga ela. Você dá um pé na bunda, ainda brigando com raiva e que não vai nem querer olhar pra trás e sabe, sei lá, o que vai virar isso depois de uns meses. Eu acho que tem que sentar e já avisar, sabe? Isso aí é falar, escuta, eu fiquei achando que você ia perceber sozinha, mas passou de todos os limites. Eu faço tudo, eu não dou conta de fazer tudo. Eu quero uma mulher, não é um terceiro filho. Ela vai morrer de vergonha, eu acho, se ela tiver um pingo de consciência. E vai fazer a parte dela, ó. A partir de agora eu determinei aqui. Isso, não dá pra eu fazer mais. Porque não cabe no meu dia, nos meus horários, então isso aí vai ficar pra você. São as coisas que você tem que resolver. Não acho que tá participando da vida dos nossos filhos como deveria, que as coisas estão ficando meio largadas, não tô entendendo, tô decepcionado. A coisa, a casa não tem dona, só tenho eu aqui fazendo tudo, os filhos meio largados, eu que vou resolver tudo. O que que tá acontecendo? E tem uma conversa honesta. E dali vai ser o próximo passo, que aí você vai entender. Porque imagina, tá passando também por um problemão, ou então ela vai falar, me desculpa, vou, a partir de agora é assim. Mas dá um choque de realidade, às vezes a pessoa precisa cair na real. Tá indo aí na toada, ficando acomodada, cada hora você assume também mais uma coisa chata pra fazer, a pessoa faz de boba, meio de sons, e vai deixando o outro resolver. Se não sentar e pôr limite, não muda.
1: Porque, por exemplo, pelo que ele passou aqui, ele se propôs sempre a fazer as coisas pelos filhos, pela casa e tudo mais. E às vezes, por você se propor a fazer tudo, a pessoa se acomoda. E porque muita gente não tem noção. A pessoa às vezes não tem noção de que ela tem que assumir aquelas responsabilidades. É por isso que às vezes é bom você listar isso e falar, ó, você precisa fazer isso, você precisa me ajudar naquilo.
2: Eu tenho preguiça que você faça isso. Todo mundo tem noção do que tem que fazer. Uma mulher que tem 2 filhos, que é uma adulta, que casou, fez tudo, nessa hora só ela teve um problema, um lapso mental, acabou de esquecer disso, não. Chama comodidade, sonsice. Por isso precisa de um choque de realidade, não sei que até sofrendo de depressão.
1: Mas pensa comigo, Lígia, você tá com uma pessoa, você entrou num relacionamento, aí você foi morar com a pessoa, aí a pessoa faz tudo, a pessoa lá...
2: A primeira coisa que você vai sentar e falar, cheguei aqui, eu quero saber o que que eu faço, um adulto, normal, o que que eu posso ajudar, qual é a parte, até porque, se entenda, filho é filho, mulher é mulher, se um adulto, não está fazendo o seu papel, ou ele tá com algum problema, ou ele precisa ser colocado no lugar dele.
1: Sim.
2: Não tem desculpa. Uma adulta da minha idade vai morar com alguém. Você senta e fica ali no desfrute, ou eu tô num hotel ligando pra alguém, entenda? Nada. Quanto mais adulto você é, mais você percebe o tanto que um adulto faz. Um menino de 17 anos, uma pessoa de 20, não vai saber. Quanto mais adulto, você sabe de tudo. A lâmpada, do papel higiênico, do limpar não sei o quê, do produto de limpeza, do fogão, do carro, do gado. Blá, blá, blá. É coisa demais.
1: Já tem 2 filhos.
2: Entendeu?
1: Né?
2: Aí, de repente, eu sento, cruzo uma perna e tô vendo televisão e. Não. Ou se não tivesse sofrendo de depressão precisa de um choque de realidade. Falar, escuta, não tô acreditando que eu que tô ouvindo ter que falar isso aqui. Isso era pra você tá resolvendo. Essa altura do campeonato, com essa idade, eu tenho que fazer até isso? Cadê? O que tá acontecendo? É. Na hora que ele falou. Por isso que eu acho que o único outro lado que existe possa ser esse aí de tal uma depressão ou tudo, porque ele falou que ela não tá vivendo a vida com dos filhos. Uhum. Não tá nem sendo boa mãe. Então não é uma pessoa jovenzinha que pode ser uma coisinha. Não, nós estamos falando de adultos que não estão, um deles não está fazendo seu papel e está sobrecarregando o outro. Acho que você dá esse choque de realidade nela, ou ela vai correr atrás ou ela vai te perder. E aí, seja o que Deus quiser, mas a sua vida, se lembre sempre, a gente só colhe o que planta, então para você não vai vir coisa ruim.
1: E a nossa vida é prioridade, né?
2: É, porque senão você não dá conta nem de ajudar o outro.

0: Evil, evil, evil. O programa tá incrível. Pessoas, people, everybody on the floor. Falando em everybody on the floor, vocês já ouviram o álbum da Madonna novo, Confessions 2? É muito bom. E vale ouvir assim numa toada só. Para, ouve, presta atenção, se dediquem. Mami, a musa de nós, das gays, a musa do pop, a que abriu as portas, a Madonna, não brinque em serviço.
1: Gostou?
0: Não, ela arrebentou, você vai ouvir, você vai amar, legal, legal. Dançante, veio na mesma linha do Confessions 1 também, mas ela realmente, ela é brava.
1: É diferente,
0: brava,
1: né?
0: Brava, é. Madonna, ela é um iconic. She's iconic. Agora, e vocês, icônicos mesmo, são vocês da nossa audiência, tá? Que aguenta a gente há 20 anos. Todo mundo causando problema de coração. Problema de coração de amor, né? Pelo amor de Deus, todo mundo com a saúde bombando. E é isso, né? Quer participar, já sabe. 11-2870-9750. Porque é só aqui onde o seu problema
1: é a nossa audiência.
0: Ferida no coração.
1: Liga pro Missão.
0: Problemas na cabeça.
1: Missão, não se esqueça. Manda lá seu áudio, manda lá sua mensagem, pode ser em texto também. 11-2870-9750. Você já tá aí ouvindo o programa. Para um pouquinho e lembra de uma história que você teve aí de relacionamento ou uma fofoca bacana que tem pra contar pra gente, manda no 11-2870-9750, porque eu fiquei sabendo aqui, através do Rogerinho, que tem áudio bacana pra gente, hein, Ligia?
2: Oi, Ligia. Oi, Otávio. Meu nome é Daiane e eu moro aqui no estado de Michigan, nos Estados Unidos. Eu queria contar uma história engraçada que aconteceu um tempo atrás. Eu fui fazer uma trilha com umas amigas, todas brasileiras. E a gente foi para um parque nacional gigantesco que tem aqui em Michigan. Um lugar lindo, maravilhoso. Quando a gente foi começar a fazer a trilha, tinha um grupo de meninos na nossa frente, uns gatinhos assim, e a gente ali, um monte de mulher, sem filtro, óbvio, começamos a falar deles. Porque
0: nossa,
2: a gente achou que a gente era as únicas brasileiras do planeta, né? E aí a gente começou a falar, meu Deus, né, mas que gato, lá em casa, assim, umas pedreiras, assim, ridícula, baixamos o nível mesmo. Linda, Julie, que tinha uma bunda, inclusive, muito linda mesmo.
0: Adoro.
2: E aí ali, a gente achando que tava arrasando, né? De repente, eu esbarrei em um deles sem querer. E aí eu falei assim, I'm so sorry. Ele virou pra mim e falou assim, não foi nada, não. Ele falou em português.
0: Ai,
2: então,
0: ai,
2: eles fizeram de propósito. Eles ficaram quietinhos, ouvindo a gente falar deles. Pra depois de um tempo, eles deixar claro que eles também eram brasileiros. Eles estavam entendendo tudo. Então, tipo assim, se você estiver fora do país, mesmo que você estiver no meio do Alasca, no meio do nada, não ache que não tem nenhum brasileiro por perto de você. Porque sempre vai ter um brasileiro por perto. E a gente passou muita vergonha. Bem feito pra gente. Mas é isso, Lígia. Você que é tão viajada, eu imagino que você nunca deve ter nem ouvido falar de Michigan, né?
0: Já
2: não
0: sim.
2: Julgo, porque eu nunca tinha ouvido falar também de Michigan nos Estados Unidos, até
0: já.
2: Eu mudar pra cá.
0: É,
2: mas Michigan é um lugar muito lindo, né? Porque eu moro aqui não, gente. Mas tem aqui os Great Lakes.
0: Isso, que eu quero ir,
2: que são
0: na
2: assim,
0: sua casa.
2: Lagos gigantescos, que faz divisa com o Canadá. E parece praia. Dá um Google aí pra você ver os lagos de Michigan.
0: Vamos dar
2: água
0: agora,
2: clarinha, azulzinha. Tem faixa de areia, os lagos têm onda, igual o mar. Tem duna de areia, tem lugares assim, paradisíacos mesmo em Michigan. Só venha no verão, quando tiver bem calor. Pode ficar em casa, tá, Lígia?
0: Isso, eu
2: quero.
0: Quer
2: um presente daqui, Lígia?
0: Quero.
2: Escolhe o que você quer pra eu te mandar.
0: Ai.
2: Amo, amo muito o programa, sou muito sua fã, Lígia. Beijão, tá?
0: Primeiro que eu quero te mandar milhões de beijos. Eu quero sim ficar na sua casa. Eu quero presente. Aquela, eu quero neve. Ai, não sei. Qualquer coisa cara. Mentira. Daí eu gosto de tudo. Você acredita que hoje de manhã eu tava falando, ah, eu preciso ir pros Estados Unidos, preciso comprar coisa de farmácia, entendeu? Touca de banho, várias coisas. São as melhores farmácias do mundo. São aí. Mas fora tudo, né? Que natureza. Como os Estados Unidos é bom de parque natural.
1: Sim.
0: Desse tem de lago. E ainda sou doida pra ir aí, bem perto da fronteira com o Canadá, que tem vontade de ir fazer aqueles... Naqueles lagos de lá, cheio do, dos... Tem uns salmões maravilhosos.
1: E o de Michigan é o terceiro maior dos 5 grandes lagos que tem na América do Norte.
0: Olha que tudo. Uhum. Lago, água doce, que trem lindo. Mas pera...
1: Olha, nossa audiência é gringa,
0: coisa?
1: Hein?
0: É, exatamente. Queremos pedir você da gringa que ouve o Missão, provavelmente pelo Spotify ou pelo Deezer, primeiramente um beijo. Depois conta pra gente também onde é aí, como você vive, onde você vive. O que tá rolando aí agora? O que você anda aprontando? Mas voltando ao seu caso, você deliciosa dos lagos, a sereia do lago de Michigan, o que eu acho disso? Ah, gente, vocês deviam ter tirado proveito.
1: É óbvio.
0: Óbvio, já feito ali, alguém conheceu, já marca um date, faz alguma coisa. Porque nesse caso eu já penso o contrário. Se, eu acho que vale a pena falar, só não pode falar baixaria real. É. Mas esse igual você falou, lá em casa, tudo eu acho legal. Imagina o cara, ele ouvindo os amigos, ele deve ter achado o máximo.
1: Óbvio.
0: Aí no final, ai, desculpa, gente. Se nenhum deles chamou vocês pra tomar um sorvete, alguma coisa, são um bando de lesado, né? Porque amadores, já não se fazem profissionais como antigamente. A dica que eu acho, que sempre tem brasileiro, é você não pode falar mal. Tipo, eu adoro falar mal. Falar, sabe, assim, zoar os outros, criticar. Eu tenho uma linguinha danada. Então você tá na fila e passa alguém e fala, ah, gente, será que é horrorosa ali? Pelo amor de Deus. Como é que alguém sai de casa desse jeito? Fora antipatia, isso aí, eu tenho um morro de ranço. Falo, fora o ranço que eu tenho de quem sai de casa sem lavar cabelo com suas raízes oleosas, que nojo. Várias vezes a pessoa era do Brasil. Aí ela olhou. Aí meu marido faz uma cara pra mim, tipo, o que, que é isso? Eu falo, ah, é bom que ela já lava mesmo. Ah! E faz cara de louca. Mas dependendo, você pode tomar um tapa na cara, passar uma vergonha e ter que sair correndo numa cidade, que é o que poderia ter acontecido comigo. De repente, tá eu fugindo de tal, alguém tá me batendo. Mas, ou seja, coisa ruim, não fala. Fala baixinho. Você não sabe se a pessoa vai ouvir, né? Vai falar mal de alguém, insuportável, a pessoa grossa, feia, qualquer coisa assim. Que é o que eu gosto de fazer. Não façam, que pode dar ruim. Mas falar coisa boa, tipo, você imagina, você tá falando, nó, toda vez que eu vou elogiar, eu elogio em voz alta, torcendo até pra pessoa ouvir, pra ficar feliz. Tipo, nó, que mulher maravilhosa. Olha essa roupa, olha. E eu adoro elogiar também, viajando. E adoro porque as pessoas sempre falam das minhas coisas. E eu fico me achando. Então eu adoro quando tem uma. Você já viu isso? Passa,
1: já,
0: da
1: já.
0: Gente passar, me passa e fala, nó, que mulher maravilhosa. Você tá linda. Por que não falar, né? Igual, por que não? Passou aquela pessoa, você tá encantada, falando, gente, só não vai falar com o homem, né? Que o cara vai achar que você tá dando em cima. Mas tô vendo a mulher achando ela linda, por que eu não posso falar pra ela? Nossa, tá maravilhosa. Pra mulher já sair se achando. Então, enfim, adorei a sua história. Só ficamos curiosos aqui pra saber se não rolou nada depois disso. Vocês ficaram subindo um morro inteiro falando que os homens eram bonitos. Os caras entenderam tudo e não chamaram ninguém pra nada. Era melhor ele fingir que ele falava inglês, né, gente? Do que ser amador assim, concorda?
1: Uhum.
0: Adorei. Quer mandar mais história? 11 2870 9750.

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1: Bora, partiu?
2: Partiu.
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2: Hoje a gente fazer seu nome.
1: Chegou fim de semana, todos querem diversão.
2: Isso, é dia de você fazer amanhã, história. É dia de chegar segunda-feira, aê, você mandar pro Missão. Segunda não, se aprontar hoje, já manda hoje de madrugada um ááudio pra gente no 11-2870-9750. Sextou, galera! Ó, naquele ritmo. Segue a gente no Instagram.
1: Adoro, ela vai fazendo a vozinha de animar também. Tudo sobe, ó. Batidinha só.
2: Ó! Vai nesse ritmo, hein? Tá voltando pra casa? Tá indo pro happy hour? Vai escutando Jovem Pan, é óbvio. Isso aqui já muda até o cenário da sua sexta-feira.
1: Vai, dança aí também.
2: Vai, Rogerinho, você que tá no carro.
1: It's raining man. Aleluia, it's raining man. Essa é a música que a gente quer, tá chovendo homem. Nenhuma pessoa, nenhuma banda 007, nenhum brega brasileiro fez um Tá Chovendo Homem? Ah, tem que ter uma versão brasileira, um Tá Chovendo Homem.
3: Tá chovendo homem, aleluia, tá chovendo homem.
1: Aê, aí sim, aqui é Brasil, pô.
2: É.
1: Aqui é Brasil, vaza, Haaland. Vai, Haaland.
2: Só o cabelo dele, só o cabelo dele.
1: Vai, Haaland. Vai, Haaland na boquinha da garrafa. Enfim, beijo, tchau.
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3: Essa semana a gente ouviu que quem ia ser vice do Flávio era uma pessoa, depois quem ia ser vice do Flávio era outra pessoa, depois quem vai ser vice do Zema vai ser vice do vice do vice. Ninguém aguenta mais saber ou falar de vice. Eu confesso pra vocês que eu não tô acostumado com essa história de vice, não. Eu sou palmeirense, não tô acostumado a conversa sobre vice. O pessoal aqui do estúdio, que é São Paulino, corintiano, tá mais acostumado. Mas afinal de contas, pra que serve um vice? Se ninguém, como diz o nosso querido amigo Roberto Mota, se ninguém vota em vice, para que afinal de contas serve um vice? Eu vou tentar te explicar. Veja só, e sobretudo para que serve um vice do Centrão, que está todo mundo atrás ou tentando disputar um vice que seja do Centrão. O ponto, meus caros, é que um vice ele ganha tempo de televisão, porque afinal de contas, quando um partido de Centrão ele é sólido ou, enfim, ele tem muita estrutura, ele tem mais tempo de TV. E também o vice ele tem palanque nos estados quando ele tem grande influência. Aí alguém dirá, mas isso é importante? Um vice ter palanque em estados, ou um candidato ter palanque nos estados, ou ter tempo de TV em época ou em era de redes sociais, tem relevância? Tem. Uma eleição nacional ainda é vencida nos rincões do país, nos lugares mais afastados das metrópoles, com tempo de TV e com palanque e comício, sim. Mas é mais do que isso também. A estrutura dos grandes partidos, sobretudo do Centrão, possibilitam que verbas ou dinheiro circule mais nas campanhas. E, por fim, a governabilidade daqueles candidatos que depois são eleitos é mais fácil dentro do Congresso quando o Centrão tem ali um cargo na vice-presidência. Afinal de contas, dentro do Congresso, o Centrão se mexe muito bem. É por isso que todo mundo disputa tanto o vice. Não é para você, não é porque você vai escolher um vice. Ninguém tá nem aí para isso. A questão é se esse vice vai somar e somar nesses pontos que eu trouxe aqui para vocês. O problema disso tudo é que se o vice ajuda um candidato a chegar lá, depois esse mesmo vice, sobretudo quando é do Centrão, apresenta a fatura, apresenta a conta. E aí começam as distribuições de cargo e etc, etc, etc. Portanto, meus caros, um vice, sobretudo do Centrão, é importante para ganhar as eleições, mas também, depois de eleito, é importante para jogar as ideias que o candidato no qual você votou no ralo. Boa noite a todos, eu sou André Marcílio, o Pingos dos Is está no ar. Boa noite aos meus queridos amigos Bruno Musa, Roberto Mota. Te citei, Mota, você entrou no editorial hoje.
4: É uma honra, muito obrigado, porque essa pergunta é uma pergunta muito importante, né? Afinal, para que serve um vice-presidente? A resposta óbvia é: serve para quando o presidente, por alguma razão, é afastado do cargo, o vice assume, o que já aconteceu inúmeras vezes na história brasileira. Agora, eu acho que, diante das outras coisas que estão acontecendo no Brasil hoje, a escolha do vice ela não está no primeiro lugar das preocupações que deveriam ser as preocupações dos partidos da campanha de Flávio, nem primeiro, nem segundo, nem terceiro, talvez lá pelo décimo lugar. Porque há coisas gravíssimas acontecendo que podem ameaçar de inviabilidade a campanha de Flávio. A gente comenta essas coisas praticamente todos os dias. É com isso que devem estar as preocupações dos partidos. Essa história de escolha de vice tem a sua importância, mas não chega nem perto dessas outras questões.
3: É, e já vou esclarecendo aqui, é brincadeira, hein? O pessoal corintiano e são paulino, brincadeira que eles estão acostumados a ser vice, né? Não estão, nem isso, né?
5: É, ultimamente vocês estão acostumados a ser vice nosso, mesmo no meio da crise que estamos, mas beleza.
3: Não, é nem isso, eles chegam em terceiro, quarto, a vice é demais.
5: Boa noite, Marcília. Boa noite, Mota. Boa noite a todos que nos escutam. Bom, eu acho que esse tema do vice realmente... Nós tocamos num ponto importante ali. Acho que foi você que trouxe esse ponto final aquele dia, que é justamente o seguinte. A possibilidade dele trazer um ganho é muito mais baixa do que se for um vice ruim trazer algum tipo de prejuízo. Ou seja, tem muito mais a perder do que a ganhar. Se você escolhe alguém que é muito ruim, você pode ter mais a perder. Mas se você escolhe alguém que é muito bom, não vejo que isso mude de fato a campanha. Ou seja, alguém que muda o voto porque o vice de alguém está sendo indicado. E graças a ele vou votar no vice. Não vejo realmente isso acontecendo, mas na ponta contrária, sim. Agora, o grande ponto me parece essa bateção de cabeça, né? Parece que está chamando um, aí o outro não quer, aí o partido enrola, aí o partido não pode. E até saiu uma notícia importante, acho que na coluna da Bela Megali, salvo engano, dizendo ela que dos bastidores ali houve algum tipo de interferência para o lance do PP, né? Ou seja, é algo que talvez acabe trazendo novos dados à tona aí que aí sim seriam bastante impactantes, digamos assim. Não uma surpresa, mas impactantes para um lugar onde a gente diria democrático.
3: Vamos esclarecer esse ponto que o Musa está levantando aqui. Então a gente tem aqui em disputa, né, não apenas na vice, né, quem será o vice, se estará num partido do Centrão, mas há também uma disputa a respeito de quem vai somar, quem vai prestar apoio a essa ou aquela candidatura. Então, progressistas, a gente tem republicanos, a gente tem União Brasil, esses partidos estão na mira. Inclusive, houve uma menção, né, de que havia um acordo, esses partidos estavam traçando um acordo de não agressão com o governo Lula e etc. Mas as notícias, citou a coluna da Bela Megali, as notícias que a gente tem de bastidores ou, enfim, reveladas por essas colunas que trazem bastidores de Brasília, é de que há uma pressão dos ministros para que esses partidos não apoiem as candidaturas da direita, sobretudo a candidatura do Flávio. Num desses bastidores veio à tona, vamos dizer assim, inclusive a menção de que um dos líderes de um desses partidos, a gente não sabe exatamente qual, mas é PP ou Republicanos ou União, um desses partidos teria feito uma consulta informal a um dos ministros do STF, e a consulta seria a seguinte: já não devia nem ter essa consulta, né?
5: Não teria motivo.
3: Não faz sentido você se consultar, um líder de partido se consultar com um ministro do STF, já é um absurdo.
5: Não num país dito democrático, né?
3: Não num país dito democrático. O cara não é teu pai, e mesmo assim, depois de velho, você consulta nem com o pai. Nem com o pai. Então vai lá e se consulta com o ministro, não fica claro qual seria o ministro, mas enfim, esse líder partidário perguntou ao ministro do STF o seguinte: o senhor, Vossa Excelência, deve ter sido assim a conversa, né? Vossa Excelência acredita que se por acaso, por eventualidade, nós aqui do nosso partido decidimos apoiar o Flávio Bolsonaro, uma candidatura da direita, isso pode ser ruim para nós? E a resposta do ministro foi: melhor não. Melhor não, foi a resposta do ministro. Então, assim, é uma brincadeira. Nós estamos diante, inclusive, de violações severas da Constituição, porque ministro do STF não pode se envolver em atividade político-partidária. Isso está no artigo 95 da Constituição e está também no artigo 17 da Constituição, salvo engano.
4: Qual Constituição?
3: A Constituição, aquela que tem, se você procurar, Mota, aquela que está no sebo.
5: Da Zâmbia.
3: No sebo deve ter ainda alguma dessas constituições que eles fizeram em 88 e que por aqui não valem mais nada. Mas está lá, se procurar no sebo. Mas esse artigo 17 fala que os partidos têm autonomia, a tal da autonomia partidária é isso. Aí você vai lá e se consulta com o ministro, fora o processo ou o conjunto de ações que estão hoje nas mãos do Dino, do ministro Flávio Dino, sobre emendas parlamentares e que colocam uma espada no pescoço desses líderes partidários.
5: E fora um outro ponto importante, imaginemos que nós estivéssemos diante de um processo político, cabe aos partidos escolherem as coligações que eles vão fazer, não é isso? Sim. Ou seja, ele teria autonomia, o PP, para dizer, estarei apoiando ou apoiarei ou não o PL, o Flávio, etc. Se o PP apoia o PL, naturalmente o Flávio ganha mais tempo de televisão, mais exposição. Se o PP está fora, ele tem uma menor exposição ao tempo de televisão. E aí você me fala, isso não é interferência nas eleições?
4: Olha só, eu não tenho muita certeza de que país vocês estão falando aí nesse comentário. Nem de
3: Passárgada.
4: Que constituição é essa, né?
3: Passárgada.
4: É, ou aquele país do túnel do tempo, né? Porque deve ser a mesma constituição que diz que o judiciário é um poder inerte, né? Deve ser a mesma que diz que todo
5: separação dos poderes.
4: É, né? O que todo brasileiro tem liberdade de expressão. Deve ser a mesma que diz que parlamentar tem imunidade, né? Essa Constituição saiu de moda, meus amigos. Saiu de moda. Eu só queria fazer uma observação aqui. Ah, é uma impressão minha. Eu não acho que tempo de televisão tem essa importância toda que as pessoas atribuem. Eu quero lembrar o que aconteceu em 2018. Quanto tempo de televisão o Jair Bolsonaro teve naquela campanha?
3: O
4: tempo
3: Mota,
4: de televisão diante do que nós estamos vendo hoje é irrelevante. O que Flávio Bolsonaro precisa para sua campanha é a garantia dos seus direitos fundamentais. É isso. O que o brasileiro precisa é que a gente não acorde amanhã com uma notícia nova. Olha, abrir uma nova investigação contra Flávio Bolsonaro porque ele disse isso ou aquilo. Ou porque, né, ele fez mais um vídeo com inteligência artificial, que é a notícia que não consegue sair das páginas dos jornais. Tempo de televisão é irrelevante. Agora, conta essa história aí dos parlamentares ou perguntarem se podem apoiar ou receberem recado, eles cavaram isso. Isso é construção do Congresso. O Congresso vem aceitando, se submetendo e tentando até, em alguns casos, né, que a gente comentou aqui já, tentando se beneficiar disso, quando convém aos parlamentares. Então, nada mais natural que tenhamos chegado a essa situação, cujo resultado último é simplesmente a anulação, a desativação do Congresso. E quem precisa de um Congresso que recebe ordens, a gente vai direto em quem dá as ordens, né?
3: Agora, o Mota, eu quero discordar de você nos seguintes pontos sobre a importância de tempo de TV. Até mencionei isso no editorial. A gente tem aqui, primeiro, que uma eleição nacional. Então, assim, vamos lá, fora dos grandes centros, não tem muita gente, ou não tem tanta gente com acesso a redes sociais. Rádio e TV, sobretudo aberta, é muito relevante ainda em algumas regiões, que em geral são as regiões que acabam dando vitória para o PT ou para a esquerda. Então tem esse ponto, isso precisa ser posto no tabuleiro. Segundo lugar, nós temos, você falou, verdade, 2018, Jair Bolsonaro conseguiu, aliás, sem chapa, a chapa dele, ele não estava nem aí com a chapa, com vice, foi uma candidatura que era ele, não é? E seguiu só pelas redes sociais. Só que o Jair Bolsonaro tinha um carisma que é muito difícil que outra pessoa venha a ter. Aí não, isso não se herda, não tem jeito. A gente pega... Você lembra, Mota, por exemplo, quando o Jair Bolsonaro chegava num aeroporto e vinha aquela multidão... Lembra dessas cenas? Vinha multidão no aeroporto e etc. E gritaria, cartazes e seguravam o Jair e etc. Isso ia para as redes sociais de forma automática e isso bombava, criava um efeito manada em relação àquela situação toda, e isso impulsionou muito a campanha do Jair Bolsonaro. Isso daí, eu não acho que ninguém consegue fazer, mesmo o Flávio, qualquer outro candidato hoje da direita. Você imagina, por exemplo, o Zema chegando no aeroporto e alguém abordando, gritando, o Caiado, ou o próprio Flávio. Muito difícil que outro consiga ter esse mesmo carisma. Agora, tem um terceiro ponto, que aí, pelo menos nesse terceiro você vai concordar comigo. O Jair Bolsonaro enfrentou redes sociais, ou usufruiu de redes sociais que não eram reguladas, ou cerceadas, ou observadas pelo poder, como hoje as redes sociais são. A gente não sabe Se a gente olhar para 2024, nem redes sociais tinham. O X saiu do ar. Então, também, se a conta for feita no sentido de eu vou ganhar as eleições porque eu tenho as redes sociais, talvez o candidato que fizer essa conta caia do cavalo. Porque pode simplesmente não ter redes sociais com esses decretos que o Lula assinou e com as regras que o STF fez e que vão valer nessas eleições.
4: Marcília, não há como você ganhar um jogo em que você está jogando no campo do adversário, só deixaram entrar no estádio a torcida do adversário, em que os juízes que vão apitar são parentes do dono do time adversário, e o seu craque principal, eu não sei, camisa 10, eu não entendo nada de futebol, o Ronaldinho,
3: flamenguista.
4: O Neymar, ele foi retirado de campo, ele está proibido de jogar. Se você quiser colocar coisa nesses termos, eu concordo com você. Tá? O dono do jogo dita as regras do jogo e está ditando as regras de forma que você vai perder. A conversa pode acabar aí. Né? Agora, em relação às outras coisas, é evidente, Flávio não é Jair.
3: É.
4: Mas Flávio é Bolsonaro, é o mais próximo que você chega do Jair. Então, é evidente que a disputa que nós vamos ver nas eleições desse ano não vai se desenrolar da mesma forma como se desenrolaria se o Jair estivesse em campo. É por isso que o Jair não está em campo, né? Vamos dizer aqui. É por isso que o Jair está preso, incomunicável, não pode escrever carta, não podem nem usar a imagem dele. Porque se ele entra em campo com a liberdade para chutar, para dar passe, ninguém segura. Então, eu acho que o desafio do Flávio é chegar o mais perto possível do que seria uma campanha feita pelo pai dele. E Flávio provou recentemente duas coisas que ele fez, aquele vídeo do supermercado e quando ele falou do tesouraço. Essa é a mina de ouro que ele precisa explorar. E eu não vou aqui dizer que tanto faz ter tempo de televisão. É lógico, qualquer coisa ajuda. Mas, mais uma vez, eu digo, não é esse o problema. Não é isso que está afetando a candidatura de Flávio. Dê segurança jurídica total a Flávio. Garanta a sua imunidade como senador. Pare de encher o saco das coisas que ele faz. Para de aceitar a ação do PT contra ele toda hora, né? Deixa a campanha respirar aliviada e deixa que o Flávio faça o melhor uso do nome Bolsonaro, da herança que o pai dele deu para ele. Não tem tempo de televisão, não tem problema. E eu vou discordar de você, né? Eu acho que mesmo nos rincões mais profundos do Brasil, onde as pessoas nem veem tanta televisão assim, as redes sociais chegam sim, Marcília, e têm um impacto muito grande. As pessoas assistem ao Pingos nos Is pelas redes sociais, as pessoas fazem cortes, a tia do Zap faz um corte de uma fala do Bruno, manda para o grupo de... Antigamente ela mandava para o grupo de 20 amigas, né? Agora o WhatsApp disse que não pode isso, porque é espalhar desinformação. Agora tem um limite, né? Que é você só pode mandar.

0: essa vitalidade, que foi o que transformou Jair Bolsonaro num fenômeno em 2018, pode ser uma grande força agora. Isso depende de tempo de televisão.
1: Olha, e tem um negócio. No... Diga, diga.
2: Não, eu só ia falar que eu trouxe esse tema da televisão, que a gente pode ficar discutindo aqui se tem impacto, não tem impacto. Eu concordo, eu tendo a achar que sim, que tem, mas, de novo, a gente, sem dados, serão apenas opiniões. Mas eu acho que não é opinião que uma decisão dessa, ao retirar tempo dele, por mais que ajude mais, em maior ou menor grau, é uma interferência direta, né? Isso eu acho
0: Não
2: que é
0: é justo, né,
2: inquestionável.
0: Bruno? Não é justo.
2: Claro.
0: É mais um exemplo
2: É isso.
0: da assimetria que impera. Você trata um lado de um jeito, trata outro lado do outro.
2: Exatamente, esse é o ponto. Esse é o ponto.
1: Talvez
0: Absurdo.
1: esse possa ser até um slogan das candidaturas da direita, né? Parem de encher o meu saco. Talvez essa possa ser o slogan aí de várias candidaturas, porque, pelo amor de Deus, me deixe jogar o jogo, né?
2: Mas é escancarado já, né?
1: É, pois é, e está cada vez mais explícito, e a própria imprensa vem reconhecendo, a própria sociedade vem reconhecendo. Tem um jogo aqui que está obsoleto já, né? Não é mais novidade, tem uma coisa meio envelhecida na forma como essa interferência tem acontecido. O governo Lula vem falando de interferência externa. Ai, o Milei falou não sei o quê. O Milei xingou não sei quem lá. Ai, meu Deus do céu, não posso ouvir nada do que Milei diz, como se eu fosse de vidro, né? De cristal. O Milei, coitadinho de mim, ele falou que não sei o quê. O outro lá vem fazer, o Trump veio aqui e quer tomar o Brasil. Como se o Trump pudesse tomar o Brasil na hora que quisesse, independente de qualquer emissário que viesse. E essas interferências internas? Aí ninguém fala. As interferências internas, todo mundo cala a boca? Todo mundo finge que não existe? Quer dizer, que não existem? Então, assim, é muito grave a gente ficar olhando só para fora e não olhar para dentro. E como você falou, né, já está escancarado, a própria mídia já deu de forma totalmente aberta a interferência que foi contada que existiu em 2022 pelo próprio governo Biden. Aí ninguém fala nada, aí tá tudo certo. Pô, pelo amor de Deus, o Trump revelou a USAID, isso tudo foi revelado que houve. O próprio Barroso confessou. O Barroso deu um discurso uma vez numa entrevista e disse: realmente o Biden, ele auxiliou, claro, ele falou colaborou, mas não é para colaborar, não existe colaboração externa. Por que que uma colaboração externa? A colaboração vai ser de acordo com a sua visão do que é colaborar e com a visão do seu adversário vai ser interferência, pô. Claro. Quer dizer, é uma completa. É nonsense o que acontece no Brasil, né? Olha. O Partido Progressista vetou a possibilidade da senadora Tereza Cristina ser vice do Flávio Bolsonaro. O PP disse em nota que manterá a neutralidade na disputa pela presidência. Temos a nota do PP na tela. Ela diz: o Progressistas, após consulta aos seus diretórios estaduais, decidiu, por maioria, permanecer neutro no processo eleitoral. Diante disso, reiteramos a posição de não convocar Convenção Nacional. A decisão já foi comunicada e acatada pela nossa líder no Senado Federal, senadora Tereza Cristina. Bom, meus caros, e aí? Mais um capítulo do vice do. Vamos ouvir de novo aqui, vamos de novo para a nossa sonora, que a gente tem um áudio do Flávio agradecendo a senadora Tereza Cristina, não é? Vamos ouvir o áudio.
3: Essa nota que foi publicada agora. Ele deixou bem claro que o partido tinha, por maioria, decidido pela neutralidade. Óbvio que eu respeito, mas eu sou brasileiro, não desisto nunca. Então, vamos continuar nas conversas, né, com demais partidos que nós já viemos conversando também. Mas podem ter certeza que a gente vai ter a melhor chapa para poder oferecer à população brasileira para tirar o país, né, dessa desesperança, dessa violência. Um país sem poder de compra, um país que está pagando carga tributária altíssima, um país completamente endividado. Todo mundo sabe que mais 4 anos do PT, o Brasil quebra.
1: Muito bem, temos mais um áudio do Flávio, vamos ouvir.
4: Não dá para compreender como é que as pesquisas mostram, por exemplo, que as mulheres estão votando mais lá do que aqui. As pautas das mulheres, Sandra, são as pautas que nós defendemos. É uma briga que a gente tem na direita aí, né? Porque parece que a quem defende as mulheres está defendendo a pauta errada, não. Pergunta para uma mãe se ela quer um filho drogado. É direita ou esquerda que é contra as drogas? Porque a esquerda faz programas de liberação de drogas. Não tinha aqui um bolsa crack?

0: na cidade de São Paulo? Qual mulher que concorda com o filho sair do colégio e ser assediado para fumar um crack na porta do colégio? Como é que está votando na esquerda?
1: Olha, isso tudo aconteceu no escritório do PL aqui em São Paulo hoje de manhã. Queria ouvi-los.
2: Esse é, bom, é um pouco do que a gente falou no começo, né, da primeira pauta, depois a gente acabou trazendo a própria coluna da Bela Migalha ali com relação à própria decisão do PP, seja dele ou direto ou indiretamente. Mas a fala do Flávio eu acho que tem bastante coerência, né? Quando a gente olha pelas pautas de violência, de drogas, realmente a esquerda ela passa pano justamente nisso por ser, como a gente sempre fala, uma visão estrutural de mundo completamente distorcida. De uma realidade, de uma ausência de atribuir a responsabilidade individual às suas próprias decisões. Então, me parece realmente um contrassenso nós vivermos esse tipo de situação depois de 25 anos desse século, 26 agora, sendo 20 anos de um mesmo governo, com uma mesma ideia, e num esgotamento desse ciclo. As pessoas extremamente endividadas, com todo o incentivo a se endividar, só que no começo tem espaço. Agora está todo mundo com a água por aqui, já não consegue mais se endividar. Então, qual é o tipo de esperança que as famílias têm ao dizer que votará por mais 4 anos? Eu estava vendo ontem uma palestra interessante que pegaram falas do Lula em 2023, 2024, 2025 e 2026, sempre jogando para o ano seguinte ser o ano da colheita. É a palavra que ele usa. O próximo será o ano da colheita. Sempre. Faz 20 anos que nós estamos plantando, eu nunca vi plantar alguma coisa tão demorada. Na verdade, o que ele plantou, nós estamos colhendo, que é desesperança, que é endividamento, que é uma manutenção na pobreza, uma manutenção da falta de produtividade que o brasileiro tem e quase 50% da população vivendo quase que escravizada, dependendo de uma Bolsa Família, porque não foi adaptada ao mercado de trabalho em franca mudança.
1: Olha, vamos para um break das rádios. Daqui a pouco a gente volta.
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15: Tomariam um programa inteiro, mas eu acho que o aspecto mais importante é o seguinte. O que se chama de pauta identitária, né, é você dividir a humanidade, você dividir a sociedade em vários grupos, né, de acordo com características físicas, biológicas, étnicas, nacionais, e aí você cria uma hierarquia entre esses grupos. Olha, esse grupo aqui é vitimizado, esse outro grupo aqui é mais vitimizado ainda, então ele vem antes. Isso é uma estratégia política da esquerda, que não tem como objetivo defender ninguém. Para comprovar isso é muito fácil. Basta você ver o que acontece com qualquer membro de qualquer um desses grupos quando ele se diz conservador. Ele deixa de pertencer ao grupo, ele passa a ser ofendido pela esquerda, atacado, destruído com toda a violência. Agora, o mais importante de tudo é que a pauta identitária, ela joga no lixo uma das maiores conquistas da civilização ocidental judaico-cristã, que é a ideia de igualdade perante a lei, é a ideia de que todos nós somos iguais diante de Deus e diante da lei. E que você é responsável pelos seus atos e só pelos seus atos. Então, isso, essa é uma ideia central da nossa sociedade, do nosso modo de vida, do nosso sistema de justiça. Quando você joga isso fora, e essa é a estratégia da esquerda, você está jogando fora a nossa civilização ocidental. E acontece, entre outras coisas, isso que a gente acabou de comentar aqui há pouco tempo, que você trata um grupo político como se ele fosse santo, como se ele tivesse permissão para fazer e dizer qualquer coisa. E o outro grupo, ah, esses são traidores. Antigamente a gente enforcava traidores aqui.
2: A verdade, toda essa imagem que você falou, Marcília, a esquerda fez muito bem ao longo dos últimos tempos, né? Pegou essa pecha realmente. E até muitas vezes você ouve gente falar com relação às mulheres de sendo mais uma das minorias. A mulher já não é mais minoria, né? Então, na verdade, é uma propaganda que foi muito bem colocada, pegou. E tem uma dificuldade de boa parte das pessoas entenderem o que significa uma política em que defende, por exemplo, você ter a liberdade de trabalhar, você ter essa flexibilidade. E quando a gente fala de você cortar gastos para que juros estejam mais baixos, etc., é uma política que vai facilitar e melhorar a vida do mais pobre. Porque a vida de quem tem dinheiro, você consegue rentabilizar ali, colocar os juros e vai vivendo e se protege daquilo. Manda dinheiro para fora, você tem os teus filhos em escola particular, tá tudo certo. Mas não, essas reformas que doem de verdade no curto prazo é para melhorar a vida do mais pobre. Então, tudo quando a gente fala, seja mais pobres, preto, branco, azul, índio, não importa, mulher, homem, tanto faz. É para você trazer um país muito mais justo para a maioria das pessoas, com oportunidades. Porque o que o governo faz é retirar as oportunidades. Então eu entendo essa indignação do próprio Flávio ao perceber, expor ali que determinadas pautas sejam antagônicas ao que a esquerda defende ali no seu âmago, dentro, na esquerda raiz, que é o que você estava falando. Não são as pautas que a esquerda defende. A esquerda raiz ali de verdade defende uma pauta revolucionária. E isso passa longe. Eles tiveram que se travestir, talvez, dessa ideia de wokeismo para conquistar essas pessoas e essas ditas minorias. Mas a verdade é que passa longe disso o grande objetivo.
1: E o pior não é isso, né? O pior é o seguinte, quando a esquerda começa, quando as pautas da esquerda começam a ficar evidentes que são falsos, quando eles começam a não ter aderência com alguma coisa, O wokismo, você falou do wokismo, vamos usar esse exemplo, porque é isso, identitarismo, wokismo. Quando o wokismo começou a ficar ruim, ficar chato, enquanto estava bem, todos nós somos wokes. Hashtag somos todos woke, não é? Então, o wokismo, sobretudo na década passada, estava aqui comendo solto, né? Estava tudo certo. Então, eles, a esquerda, no wokismo, aí começaram a criticar.
2: Década, pós-Covid foi muito intensa
1: a coisa. Muito intensa. Ainda foi muito intenso. Agora, recentemente, começa o wokismo a pegar mal, o pessoal perceber que tem um negócio muito, muito radical, que tem um autoritarismo por trás do wokismo, etc. Aí a esquerda começa a falar assim, ah não, o wokismo é de direita. Já ouviram esse papo?
2: Saiu, acho que se não me engano, saiu na UOL esse tipo de coisa.
1: É, não, o wokismo é de direita. E aí eles vêm dizendo, não, porque aí olha o raciocínio que eles fazem. Eu vi outro dia isso a sério, não é que a pessoa estava inventando, a sério. O cara dizendo o seguinte, o wokismo, o identitarismo, ele é de direita porque ele começa, por exemplo, no Talibã, nas tribos, autoritárias dos lugares, eles se fecham entre eles e ali nasce o wokismo. E como esse pessoal é autoritário, esse pessoal é de direita. E, portanto, nasce esse tribalismo da direita. E aí pronto, eles, enfim, empurram para a direita as pautas que não servem mais a eles. E o Lula acaba dizendo depois que não é de esquerda. Opa, eu não sou mais de esquerda, agora eu sou... Daqui a pouco o Lula fala que ele não é mais petista, daqui a pouco ele próprio fala que ele é de direita, quando a direita estiver na crista da onda, ele vai dizer que ele é de direita. Já falamos aqui no programa que o Zé Dirceu já teve a pachorra de dizer em algum momento que o PT não é de esquerda.
2: Ué, ele tem falado que defende o livre mercado.
1: Defende o livre mercado, vai dizer que ele é de centro, porque aí, claro, quando pegar mal, eles vão migrando. Eles vão migrando, eles vão onde está o público.
2: Tá no mudo, Mota.
1: Estamos sem o áudio do...
15: Não.
1: Opa.
15: Tá bom?
1: Sim, sim.
15: Eu digo isso há pelo menos uns 2 anos aqui no Pingos. Os nossos espectadores vão lembrar. Procurem nos vídeos aí. Há pelo menos uns 2 anos eu digo. Quando nós chegarmos perto das eleições... Todo mundo vai ser de direita. Eu me lembro de um caso que aconteceu aqui no Rio de Janeiro, na última eleição para governador, a última ou na penúltima. Um deputado da esquerda mais extrema e feroz, apologista da descriminalização das drogas, ele fez a carreira dele atacando a polícia militar, chamando a polícia disso e daquilo. Eu falei, anotem aí, antes das eleições, esse cara vai dizer que desistiu das drogas, que drogas fazem mal, ele vai vestir uma farda da polícia militar e ele vai à missa. Eu só errei uma dessas 3 previsões. Eu não vou dizer o nome do deputado, que hoje é presidente de uma estatal federal. Eu vou deixar para os nossos espectadores. Mande o seu comentário.
1: No chat.
15: Adivinhe qual é o deputado e qual foi a previsão que eu errei. Das 3 que eu fiz, hein? Ele vai à missa, ele vai vestir uma farda da polícia militar e ele vai dizer que drogas fazem mal. Acertei 2, errei 1.
1: Mota, você acha que em algum momento a gente vai ver o Lula ainda falando do companheiro Enéas? Companheiro Enéas começou a esquerda do país.
15: Eu acho que a gente já ouviu da esquerda, do PT recentemente, como você mesmo falou, né? Várias coisas que vão mais ou menos nessa linha, né? A esquerda não tem nenhum problema em mentir, porque mentir sempre foi parte da estratégia esquerdista. Desde o início. É isso que as pessoas têm que entender, né? O esquerdismo, socialismo, comunismo, marxismo, é tudo a mesma coisa. Eu vou lançar um livro até o final do ano chamado Marx não era marxista. É como se fosse um livro sobre ideologia. Para quem não entende muito de ideologia e política, eu vou explicar tudo direitinho, sem esse linguajar empolado aí dos cientistas políticos. Então, desde o início, o marxismo, comunismo, socialismo é uma espécie de religião. Eles acreditam que um dia vão fazer a revolução e aí virá o mundo da justiça social. Todo mundo vai ter a mesma coisa que o outro e todo mundo vai ser feliz. Eles realmente acreditam nisso. É uma utopia, é uma espécie de religião. E para chegar nessa utopia, vale tudo. Há inúmeras declarações dos maiores líderes de esquerda, cada um dizendo do seu jeito isso. Não tem problema se morrerem milhões de pessoas, não tem problema se você tiver que denunciar o seu pai ou a sua mãe à polícia política, como aconteceu na época da Revolução Cultural na China. Não tem problema se as pessoas sofrerem uma fome tão grande por falta de comida que tiverem que recorrer ao canibalismo, como ocorreu durante a grande fome da Ucrânia ou o Holodomor. Tudo isso é justificado quando vier a revolução e imperar o reino da justiça social.
1: Ah, o reino da justiça social. Voltamos, começamos e terminamos essa conversa em Passárgada, né? A ilha da fantasia da justiça social, não é, Mota? Olha só, a nossa enquete do Pingos, vamos falar dela, ela já está no ar. Volta aí lá na página do programa, tem que ser na página do programa Os Pingos nos Is, no YouTube. A pergunta de hoje é: a escolha de uma mulher como vice fortalece a candidatura de Flávio? Sim, ajuda muito, é uma das opções. Não, o gênero não faz diferença, é a outra opção. Diga pra gente. Bom, a gente já deu uma boa dica aqui no editorial, né? Vocês viram que essa história de ser mulher ou não parece muito para inglês ver, não é? Porque o que conta mesmo é a influência, o impacto do vice na capacidade dele trazer governabilidade ou palanques, horário de TV e assim por diante, e isso, ser mulher ou não, ainda não é relevante. Talvez chegue um dia, né? Quem é mulher ganha mais espaço de TV, não tá longe. Não tá longe. Bom, temos também mais uma notícia aqui que vem do blog do Matheus Teixeira da CNN. Uma ala do Supremo Tribunal Federal avalia que houve, olha isso, uma tentativa de retirar, isso é muito grave, gente, uma tentativa de retirar do ministro André Mendonça a relatoria do inquérito que investiga Lulinha. Integrantes da corte veem uma atuação coordenada entre a Polícia Federal, a PGR e o ministro Alexandre de Moraes para que o caso fosse distribuído por sorteio, em vez de permanecer com André Mendonça, porque ele já era prevento, ele estava já tratando de tudo que dizia a respeito ao Lulinha, em razão dele investigar os escândalos do INSS nos quais o Lulinha está envolvido. O Moraes determinou a livre distribuição depois de uma manifestação da PGR e o processo acabou sendo sorteado justamente de novo para o André Mendonça. Vocês entendem o que aconteceu aqui? Quer dizer, a Polícia Federal pegou uma investigação. Por que isso foi para o Moraes? Porque o Fachin estava de férias, nós estivemos em recesso com o STF durante julho. Então, a Polícia Federal pega uma investigação do Lulinha e, ao invés de entregar para o Mendonça, repito, que é prevento. E por que ele é prevento? O que quer dizer prevento? Porque prevento quer dizer que ele já está prevenido, vamos dizer assim. As investigações já estão com ele antes, seguem com ele depois, para que ele cuide de tudo aquilo que diz respeito ao ambiente, ao contexto daquela investigação. Então ele já vinha investigando Lulinha, ele tem que investigar mais essa. Ao invés da Polícia Federal, portanto, pegar esse caso e entregar para o Mendonça, ela pega nas férias do Fachin e entrega para o Alexandre de Moraes, que estava ocupando o lugar do Fachin, para ele distribuir de novo. Aquela história, você já viu criança, ou no criança não, adulto também, eu já fiz muitas vezes isso. Você chega no amigo secreto no final do ano e sorteia um cara chato. Já fez isso, Mota? Você vai lá, sorteia um cara que você não quer, fala, ih, esse aqui é difícil de dar presente, põe de novo a bolinha ali dentro do saco e sorteia outra vez. Vê se ressorteia alguém melhor. Fizeram isso, gente. Fizeram isso e sorteou de novo o Mendonça, o Moraes ouviu a PGR do Gonê, o Gonê topou fazer isso, a Polícia Federal topou fazer isso, o Moraes topou fazer isso e o caso caiu de novo com o Mendonça. Aí eles não conseguiram mais evitar. Quer dizer, eles tentaram, eu não vou dizer que eles tentaram escolher o juiz, porque isso não aconteceu, mas eles tentaram escolher que o juiz não fosse o Mendonça. E aí a gente aqui está falando de interferência externa? Sério mesmo que a gente acha que o nosso problema é o Milei ficar xingando alguém ou o Trump querer mandar emissário? Mas tem que mandar emissário ontem, e não é de fora, é de dentro, para ver o que está acontecendo ali. Tudo para tirar o caso do Mendonça? Vocês estão de brincadeira? Pô, é o fim da picada isso. Quer dizer, queriam, portanto, que uma nova investigação sobre o Lulinha saísse das mãos do Mendonça. Esse é o fato. Se isso não é grave, se isso não é para parar a República, se isso não é para a gente olhar com os olhos desse tamanho para o que está acontecendo, é para quê, então? Para onde devemos destinar os nossos olhares? Se não para um absurdo como esse. Para um absurdo como esse.
2: Se não há nada de errado no caso do Lulinha ou de qualquer outro ali, por que tamanha preocupação se cai na mão de um ou de outro, né? E o outro ponto que me chama a atenção é, não dá para dizer que foi coincidência isso ter sido feito durante as férias do Fachin, entregue a Moraes para fazer essa votação ou redistribuição novamente, né? Seria mais uma das coincidências Brasil que a gente vem falando por aqui. Agora, você mencionou na época da escola que a gente fazia isso, mas na época da escola, muitas vezes, a gente até tirava o nome da pessoa e não colocava lá, porque aí você realmente joga zero a chance daquela pessoa, daquele amiguinho seu ser escolhido. Eu acho que eles jogaram com a sorte e acabou dando que caiu o André Mendonça de novo. Me chama a atenção do nome dele estar lá em meio a tudo isso que você acabou de divulgar. E mesmo a probabilidade sendo pequena, eles jogaram com isso e acabou caindo. Será que os astros estão se alinhando aí com alguma coisa? Porque é uma tremenda de um revés que eles tiveram, hein?
1: É, um tremendo revés. Ô Mota, você já viu um negócio desse acontecer? Você fica ainda espantado com isso? Nós tivemos, olha, vamos falar com todas as palavras. Isso daqui foi uma manobra. Uma manobra. Uma manobra de Polícia Federal, acompanhada de PGR, acompanhada de ministro Moraes, para tirar um caso do Mendonça, porque não faz sentido. Aí você fala assim, a Polícia Federal foi lá tentar, mas a PGR se manifestou, o Moraes topou, ninguém barrou.
15: Olha, eu acho que essa matéria é um equívoco, porque isso seria um absurdo muito grande, né? Eu acho, me corrijam se eu estiver errado, mas eu acho que a gente até viu recentemente, não faz muito tempo, episódios em que parece que magistrados escolheram os policiais que iam fazer uma investigação, o que já é um absurdo completo, né? Agora, se os policiais estão escolhendo o magistrado, aí vai ser um absurdo ao cubo. Seria o caso da gente anular tudo e recomeçar tudo do zero. E eu não estou falando só da investigação e dos inquéritos, não. Eu estou falando das instituições.
1: Olha, e vou dizer mais. Há, inclusive, informação, saiu também hoje, salvo engano, isso veio do Globo, de que há possibilidade até de que o próprio ministro André Mendonça ele cogita colocar a cúpula da Polícia Federal sob investigação pela possibilidade de vazamentos das investigações referentes ao Lulinha para o Planalto. Quer dizer, é nesse lugar que nós estamos, hein? É nesse lugar que nós estamos e o ministro André Mendonça vai ficando, a gente já falou isso aqui no programa e eu insisto, vai ficando cada vez mais isolado. E se ele ficar isolado e não aguentar o tranco, não sobra ninguém. Porque também já falamos isso aqui. O Nunes Marques já parece que vai estar falando, já que vai combater a desinformação, quer mostrar serviço. O Fux sumiu. Ninguém sabe, ninguém viu. Alguém já ouviu? O Fux? Não. Nunca mais ninguém tinha ouvido falar do Fux. Não é? Quem mais sobra? O Mendonça. O Mendonça está resistindo, mas está resistindo tardiamente, hein? tardiamente. O Mendonça, ele aguentou, eu não sei, realmente, eu sinceramente tenho dificuldade de saber se o Mendonça não foi ou não será até mesmo engolido pelo tempo que ele ficou esperando que tudo acontecesse naturalmente, acreditando, né, Mota, como você disse, que ele estava na Suíça.
2: Agora, vale lembrar também que em março, salvo engano, foi em março, quando o André Mendonça falou que era lamentável a posição da PGR de não ver urgência na operação contra Daniel Vorcaro, lembra disso? E também depois ele falou com relação à Polícia Federal que ele queria, determinou que a corporação se manifestasse sobre qualquer mudança da equipe de investigação do INSS. Então, talvez ali ele tenha gerado bastante incômodo para essa cúpula da Polícia Federal e também para a PGR. E aí envolve esse, digamos, esse tripé que você mencionou, né, Marcília? Ou seja, a PGR, a cúpula da Polícia Federal e essa ala do Supremo Tribunal Federal, deixando ele cada vez mais isolado. Mas a pergunta que fica é, será que ele isolado e o Brasil enxergando isso cada vez mais, isso pode ser um mínimo, que seja um respingo de esperança ao perceber os absurdos que estão sendo colocados agora e cada vez mais explícitos? Ou não? Ou é um risco muito maior para ele e para o restante do STF conseguir de alguma forma expulsá-lo de lá?
1: Olha, e o Lula, ele disse que ele deu essa afirmação numa entrevista que ele fez, num podcast, disse que ele não vai dar tratamento diferenciado para o filho, né? Disse que caso o filho tenha cometido alguma irregularidade, que ele não vai passar a mão, não vai passar pano. Isso foi para um podcast do Vilela, né? Inteligência Limitada, e o Lula disse isso. Que ó, o filho dele, ele disse o seguinte, meu filho jura todos os dias para mim que ele é inocente. Todos os dias jura que é inocente. Mas, se ele estiver errado, disse o Lula, né? Aliás, disse o Lulinha, não, disse o Lula mesmo, se ele estiver errado, o Lulinha disse para ele, ele vai responder pelos próprios atos. Eu tenho aqui só um temor do seguinte, o Lula está dizendo assim, se o meu filho fizer algo errado, ele arcará e eu não vou passar pano. O problema que eu tenho aqui é, será que o Lula sabe o que é errado?
2: E não só isso, nesse mesmo podcast, ele não soube responder por que ele manteve tudo em sigilo, né?
1: Foi.
2: Ela o enquadrou muito bem e ele não soube o que responder. Então, se ele falou na campanha que ele não tiraria tiraria todo o sigilo, ele não soube responder ao Vilela e ficou naquela cena constrangedora, ele gaguejando, não sabia o que falar. E no mesmo podcast ele fala que se o filho for culpado, ele vai pagar. Baseado no sigilo e em tantas outras coisas, alguém aqui acredita?
1: Olha, Mota, diga.
15: Meu comentário é o seguinte, e eu peço aos espectadores que prestem atenção e eu peço aos políticos que estão assistindo Pingos que prestem atenção. A esquerda luta a guerra cultural ocupando todos os espaços e demonizando seus adversários, a direita principalmente, né, como traidores que merecem enforcamento. Agora, a direita é fofa. A direita convida a esquerda para fóruns, debates, podcasts. Não é fofo isso? Né? Antes que um político de direita abra a boca, antes que um político conservador ou liberal fale qualquer coisa, ele já foi classificado de fascista, de golpista e de muitas outras coisas. Mas o político de esquerda, mesmo que ele tenha se envolvido em inúmeros escândalos de corrupção, mesmo que ele já tenha dado dezenas de declarações absurdas, grosseiras, agressivas, ele é sempre tratado como se fosse um anjo inocente, um cara legal. Chama ele aí, vamos conversar com ele. Ele sempre terá oportunidades infinitas para dizer o que ele quiser, para fazer os seus comentários, para vender a sua mercadoria. Essa é a situação do Brasil de hoje.
1: E o Musa aqui lembrou, né, com esse negócio do sigilo, porque ele falou isso. Ele falou, por que o senhor, né, por que o Vilela perguntou, Rogério Vilela, né, Rogério Vilela perguntou, por que que o senhor falou quando encontrou no debate, salvo engano, no debate da Globo, e falou para o Bolsonaro, olha, eu vou botar aqui 100 anos, tudo que está em 100 anos eu vou revelar, vou tirar o sigilo de tudo. E aí o Lula começa, não, é porque não sou eu que decido? Aí ele fala assim, sim, mas você não pode então mandar que aquilo deixe de existir? Eu posso, mas é... E ele começou a se enrolar e começou, não, porque a lei tem que mudar. A verdade é que a lei...
15: Marcília,
1: a lei foi pervertida, né, Mota?
15: Marcília, olha só, eu poderia pensar em 50 perguntas muito mais complicadas do que essa, né? Com todo o respeito a todo mundo envolvido nessa história, não tinha mais nada para perguntar, não? Realmente? O PT está no poder desde 2003, com o intervalo de 4 anos de Jair Bolsonaro e 2 anos de Michel Temer. Vocês lembram de tudo que aconteceu nessa época em que o PT esteve no poder? Quantas coisas vocês poderiam perguntar? Então, eu não consigo aceitar certas coisas como normal. Eu não consigo que a gente esteja aceitar que a gente esteja vivendo num país como o Brasil, com um festival de absurdos que a gente comenta aqui todos os dias, e isso seja normalizado. Vamos lá, vamos tocar aí. Eu acho isso mais um absurdo.
1: Ô Mota, e tem mais uma fala aqui nesse podcast do Vilela, que o Lula, já que você falou de perguntas, vamos trazer então mais uma fala do Lula. Ele disse o seguinte, que o governo, né, sobre o governo Trump interferir nas eleições, que é a grande pergunta, joga aqui na geral para a gente ficar junto aqui. Ele disse o seguinte, que sobre essa questão dele interferir nas eleições brasileiras para favorecer o Flávio Bolsonaro, né, mesmo com risco de interferência, o Lula disse que não está preocupado com os Estados Unidos. Disse o Lula o seguinte, ele não está preocupado, ele só passa o dia inteiro, dia e noite, todo dia e todo minuto e segundo falando disso. Mas ele disse assim, ninguém vai, aspas do Lula, tá? Ninguém vai ganhar do Brasil mentindo, nós vamos ganhar na narrativa. Eu queria entender um pouco essa frase, né? Olha, a gente vai continuar esse debate, mas eu vou agora, nesse momento, ter de me despedir de parte das nossas redes, rede de emissora e rádios pelo país. Fiquem com a sua programação local e a gente continua aqui no nosso debate.
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14: Compra do mês e veja se você acha que é mentira que o preço está alto, que a inflação está alta. Veja o seu salário em comparação ao que estava no ano passado. Veja o que você hoje agora ganha em relação ao que ganhava há 5 anos atrás. E veja se é mentira. Pô, não é mentira. A gente está vivendo na prática esse caos.
15: Sim, isso sim, mas eu estou tentando...
14: E a gente, desculpa. E assim, só para completar isso, e aí a gente está falando aqui de economia, mas não quero nem ficar só
15: nisso. É isso que eu vou sair.
14: Vamos aqui para o judiciário. A gente acabou de falar que nós estamos vivendo num lugar ou num país em que os ministros interferem na política para saber se o Centrão apoia esse ou aquele... Para saber quem que eles desejam
15: mas
14: que seja o
15: disso,
14: candidato
15: Marcília,
14: adequado.
15: Além disso, eu estou tentando entender o que ele quis dizer com isso. Não vão nos derrotar com mentira. Quem está tentando derrotar o Brasil? Com quem que ele está com medo de perder? É. Do que exatamente? Eu não consegui entender de verdade. Não. A que ele se refere?
14: A derrota do Brasil é o que está acontecendo
15: interna,
14: agora.
15: É interna.
14: Nós derrota estamos do... derrotados.
15: Nós nos derrotamos internamente.
14: Sim.
15: Nós permitimos essa derrota o tempo todo, em todos os campos que você citou, econômico, institucional, político, todos, e não é de hoje.
14: É isso. Hein, Mota?
16: Olha, eu quero primeiro dar os parabéns aqui, porque nós temos um vencedor do concurso que eu lancei, o Salvador. Adivinhou quem é o deputado e adivinhou qual foi aquela das três coisas que ele não fez. Em relação a essa história, deixa eu dizer para vocês como eu vejo isso, né? Eu vejo o líder de um partido que está há mais de 20 anos no poder, que foi protagonista dos maiores escândalos, que foi coautor dessa virada no Brasil em que o direito foi colocado pelo avesso. Ele foi convidado para participar de um podcast famoso, conhecido. Isso é muita coisa, meus amigos. Tem muita gente que só vai prestar atenção no fato de que ele participou desse podcast. Bingo! Depois, Olha só o que nós estamos fazendo aqui há quantos minutos? 10, 15? Comentando os absurdos. Isso é propaganda. Isso é falar o nome do partido, falar o nome da pessoa. Eu estou aqui andando pelas redes sociais. Há inúmeros cortes. Eu estou olhando aqui para um corte que foi feito por um político de direita. Eu vou dizer assim, né? Não é de esquerda esse político. Ele fez um corte de uma dessas falas, colocou o comentário dele, publicou aqui na rede social, já tem 7 mil likes. Quanto? 55 mil visualizações. Multipliquem isso por milhares. O resultado é uma repercussão de milhões de visualizações nas redes sociais. Se vocês juntarem todos os canais de mídia que estão falando sobre isso, quanto mais absurda a declaração, quanto mais sem sentido, mais as pessoas vão comentar, mais vão mostrar as imagens. Objetivo alcançado. Missão cumprida.
14: Ô Mota, mas tudo bem, verdade, verdade. Essa é a intenção. Mas a gente, não, óbvio, que não tem como, pela relevância que tem o presidente, claro que ele tem de ser entrevistado, claro que o podcast tem que ser feito, claro que a gente tem que comentar as falas dele, até para esclarecer e contar que a grama é verde e o céu é azul, porque é isso, vai ser esses podcasts para dizer que o céu é verde e que a grama é azul.
16: Marcília, me dá um exemplo de um podcast de extrema esquerda que tenha chamado o Flávio para fazer uma entrevista. Me conta um aí.
14: Ah, ele foi alguns.
16: Eu queria ver um.
14: O Jair Bolsonaro lia muitos podcasts.
15: O Podpá foi? Eles foram no Podpá? Eu não sei.
14: Acho que o
15: Flávio... Eu não acompanho eles.
14: Mas... Eu não sei, eu tô velho. Esse negócio de podcast é coisa de jovem, né? A gente aqui tá velho pra caramba, Mota, pra saber da molecada que podcast foi. Mas assim... Mas eu me recordo até que recentemente, acho que faz umas duas, três semanas, o Flávio esteve em um podcast e etc. Eles têm ido.
16: Olha, nunca fui convidado por nenhum veículo de esquerda, não é nem de extrema esquerda, nenhum veículo de esquerda para falar sobre criminalidade. Nunca. Nunca. Mas eu conheço vários veículos que não são de esquerda e que sempre fazem questão de ter um especialista de segurança pública de um desses institutos, fóruns, né? Da turma que fala que não se pode prender...
14: De cabelo azul? Turma do cabelo azul?
16: Marcília, o que nós estamos vendo é uma disputa completamente assimétrica. E eu entendo do ponto de vista da mídia. Eu só estou apontando aqui o que está acontecendo no Brasil, né? Então, eu não tenho a resposta para como você trata uma coisa dessas, né? Eu não tenho a resposta para isso. Agora, você chama uma pessoa que já disse, olha, eu vou lembrar uma declaração, me corrijam se eu estiver errado. Antigamente, a gente ia para a Europa e falava lá na Europa que tinha milhões de crianças abandonadas. Aí alguém veio falar comigo e disse, olha, isso que você está falando aí não é verdade, porque se tivesse essa quantidade de crianças abandonadas na rua, a gente não conseguia andar. Então, a pessoa confessa que usava como argumento um dado sem qualquer base na realidade. Isso é um de uma série de outras coisas que a gente já ouviu. E eu tenho que perguntar, né? Assim, qual é o interesse de examinar outras declarações que vem de uma pessoa assim?
14: Ô Mota, olha, vamos esclarecer esse ponto. Eu vou pegar um gancho aqui, que é o seguinte, sobre esse negócio de live, podcast, etc. Os podcasts, eles recebem, estão recebendo, nem todos, mas enfim, há candidatos da direita, tem porque ter os candidatos da direita e os candidatos, eu descobri isso, tem os candidatos da direita e os candidatos de direita, né? Então, tem uma diferença.
15: Tem essa diferença ainda?
14: Tem uma diferença. Tem os candidatos que se dizem de direita e tem os candidatos que são da direita. Mas, enfim, mas não vamos entrar nisso que é polêmico. O fato é o seguinte, é que há uma circulação deles por podcast. Mas eu quero me lembrar, estou aqui pegando até uma manchete de 24 de setembro de 2022, tá? Da Globo, que dizia o seguinte, Bolsonaro não pode usar lives no Alvorada para promover a própria candidatura. Então, quer dizer, quando o Jair Bolsonaro, em 2022, fazia lives no Alvorada, isso era considerado propaganda, ou queria-se que isso fosse considerado propaganda. Estou falando aqui, portanto, de, veja só, 24 de setembro de 2022. Então, Bolsonaro não pode usar as lives do Alvorada para promover a própria, o próprio governo, a própria candidatura. Isso era considerado, à época, uma forma irregular, ou queria-se que assim fosse considerado. O Lula, estamos não muito longe de setembro, não é? Estamos aqui em
15: agosto. Um mês, agosto. É, um mês e meio.
14: Um mês faz tanta diferença? Qual é a diferença de live no Alvorada para podcast no Alvorada? Então, podcast no... Aí eu tenho que concordar com o Mota. Eu acho que a imprensa tem que fazer o papel, sim, de entrevistar, claro, todo mundo, e nós aqui comentarmos. Eu acho
16: mas
14: que
16: então,
14: eu,
16: Marcília,
14: fala.
16: Se é para entrevistar, se é entrevista séria, vamos fazer aquela lista daquelas 100 perguntas. Vamos começar com essa pergunta aqui. Essa pergunta que eu vou fazer não é específica para uma pessoa. Ela vale para muita gente na política, mas principalmente na esquerda. Eu perguntaria aqui, senhor político de esquerda, o senhor entrou na política 40 anos atrás, 50 anos atrás? Desde então, o senhor não teve nenhuma outra atividade a não ser política. Como é que o senhor explica o seu patrimônio? Podemos parar a pergunta? Podemos parar nessa pergunta? Por quê?
14: Ô, Mota, você precisa fazer um podcast. O podcast pode, Mota. Vamos então.
16: Marcília, eu deixei as minhas ilusões na estrada da política há muito tempo. Bonito. Então, eu acho que o nosso papel aqui é apontar, entre outras coisas, é apontar certas coisas que os outros veículos claro. Enxergam, deixam pelo caminho. Então, para mim, eu acho que qualquer pessoa que tenha um mínimo de senso comum, de bom julgamento, para aí, você olha para um sujeito que se diz de esquerda, que defende os pobres, né? Que as pessoas estão com fome, isso não pode acontecer, mas, companheiro, você nunca teve nenhuma outra atividade a não ser política e você é um homem rico. Você está entre o 0,01%. Que socialismo é esse seu? Bom, nós sabemos que o socialismo de verdade é assim, né? O socialismo de verdade é assim. Alguns poucos ficam muito ricos. Mas é esse tipo de pergunta que você tem que fazer. Ah, e eu poderia listar mais 100 perguntas aqui que a gente poderia fazer para qualquer político de esquerda.
14: Mota, e só para não ficar no vazio, a notícia que eu faço é Bolsonaro, isso é de 24/9/2022. Bolsonaro não pode usar lives no Alvorada para promover a própria campanha, decide o ministro Benedito Gonçalves atendendo a um pedido do PDT. Isso em 24/9/2022. Então, o Lula pode fazer podcast, mas o Bolsonaro, em 2022, não podia fazer lives. Isso daí é a nossa justiça coerente ou incoerente. Eu tenho chamado, essa é a nossa jurisimprudência. Né? A gente não pode mais chamar de jurisprudência. A jurisimprudência dos nossos tribunais. Olha, eu estou vendo aqui, acabou de chegar, uma notícia importante. A gente tem uma mensagem da Michelle Bolsonaro, que ela falou que vai tomar uma decisão até amanhã, não é isso? E disse, é isso, Daniel? E disse que vai, muito provavelmente, encontrar com o Flávio. Olha só, hein? Vai encontrar com o Flávio e depois a gente vai ouvir, vamos ouvir, a gente tem uma sonora dela, depois a gente vai comentar aqui o que ela disse.
0: Ninguém, não posso contar com ninguém nesse momento, tá bom? Mas há uma expectativa também do presidente, há uma expectativa também do nosso grupo, né? O nosso movimento do PL Mulher. E estarei aqui apoiando a nossa senadora, se Deus quiser, a Bia Kicis, e o nosso, os nossos deputados estaduais e federais.
6: Tem previsão para a senhora votar para o PL Mulheres?
0: Não, não. Ciclo encerrado.
7: Michele, eu sei que é um momento de recuperação do...
0: Eu tenho que manter um lar tranquilo para ele. O soluço
10: é um resultado também dessa tensão. Então eu tento proporcionar um lar mais tranquilo para a gente não ter que conversar sobre esses assuntos. É, mas ele está bem, graças a Deus. O soluço deu uma trégua agora. E a gente tá vencendo um dia de cada vez.
6: Como ele tá com a suspensão das visitas?
10: Não fica bem, né? São os filhos. É, tá sendo injustiçado. Tem esse sentimento de injustiça. Mas a gente tá orando a Deus para que esse momento acabe.
6: A senhora já se encontrou com o Flávio?
10: Não, não me encontrei com
17: vai
10: ele.
17: Vai estar com ele no domingo?
6: Vai se encontrar?
10: Domingo com certeza, né? Se eu estiver.
6: Mas,
10: okay?
17: Mas ele não te confirmou que vai, então.
10: Oi?
17: Ele não te confirmou que
10: não,
17: vai estar
10: não, presente? Não, não sei, não sei. Eu quase não tenho saído de casa, vim aqui fazer algumas gravações. Estou ajudando alguns candidatos, pelo carinho, pelo amor, pelo compromisso de saber que nós temos homens e mulheres de bem que estão trabalhando pela nação. Então hoje eu tirei esse tempinho para poder mandar alguns vídeos para as convenções. Tenho que ir lá por conta do horário dele, 18h27. Oi? Não, da forma limitada, né? Eu não tenho como sair de casa. Né? Eu já estou até atrasado, são 18h27. Gente,
18: deixa ela passar aqui, pessoal.
14: Muito bem, olha, isso acabou de acontecer, estamos trazendo aqui em primeira mão para vocês. Então, só para resumir, a Michelle falou que vai tomar então uma decisão até amanhã, né? Essa é uma das coisas que ela trouxe. Disse que muito provavelmente vai encontrar com o Flávio, mas que... E que o Jair, também ela comentou, que vai apoiar a Biaquices e disse que o Jair Bolsonaro não está bem. Não está bem porque não está encontrando os filhos e que, enfim, na medida do possível, tudo está indo. Bom, vamos ver se esse encontro, né, dela com o Flávio, eu acho que é importante. Enfim, as pessoas têm cobrado isso, né? Houve aquela troca de mensagens, houve... aquela questão anterior entre eles, enfim, eles fizeram uma recomposição, uma reconciliação, mas as pessoas falavam, ou falam ainda, eles não se encontraram. Bom, parece que agora esse encontro vai acontecer. E também a Michelle traz informações aqui importantes sobre o Jair Bolsonaro, de que ele está sofrendo, não está bem por conta da ausência dos filhos, né? Da ausência do contato, sobretudo com o Flávio, né? E é óbvio que essa é uma ausência que eu considero desumana. Como é que você prende uma pessoa numa prisão humanitária e impede de ver o filho? Eu não consigo conciliar essas duas coisas. Se você precisa entregar... A decisão domiciliar humanitária pressupõe, primeiro, a humanidade de quem concede a decisão. Isso eu já tenho uma dificuldade de
19: compreender.
14: De compreender que exista. Mas também acredito que precisa haver uma compaixão com quem recebe aquela prisão domiciliar humanitária. Você acredita que aquela pessoa que está recebendo precisa de humanidade? E aí você impede a pessoa de ver o filho?
16: Você tem que acreditar que a pessoa é um ser humano, Marcília. Mas o discurso é contra... A direita, no mundo inteiro e aqui no Brasil, é que não são seres humanos. Por isso você tem uma preocupação com os réus presos no Brasil, e sempre existiu, que atinge as raias do absurdo. Acho que foi semana passada que foi divulgado aí mais um desses relatórios de segurança pública das ONGs. Abra um relatório e veja qual é o termo que eles usam para se referir aos criminosos presos e condenados que estão em um presídio. Pessoas privadas de liberdade. Eu passei anos ouvindo a turma da esquerda dizer que não se deve prender, que prender não resolve, que prender não ressocializa. Eu conheci gente que defende uma teoria chamada de abolicionismo penal, ou seja, acabar com as cadeias. Quando surgiu o fenômeno do 8 de janeiro, e tudo que veio depois, eles mudaram de opinião, eles passaram a acreditar em prisão. Prende e joga a chave fora, mas só para quem é culpado de crime de opinião.
15: Mais uma do caso Brasil de hoje, né? Eu sinceramente não sei como é que a gente consegue interpretar esse tipo de coisa além de total anormalidade e... um claro viés político em todo esse processo. Então, É o que eu sempre falo, ficarmos apenas indignados com isso é talvez, claro, algo natural, impossível de não nos indignarmos, mas não há talvez surpresa mais alguma, Marcelinha. Não é surpresa.
14: Não, não é surpresa.
15: E a pura indignação não leva a nenhum tipo de mudança. Então, eu continuo tentando quebrar minha cabeça o tempo todo e falar qual é a possibilidade que seja a mínima de mudança, porque a política não aceita vácuo. Onde tem um vácuo, vai ter alguém tomando aquilo. Qual é o caminho que a gente tem para conseguir evitar isso? Porque, veja, o campo econômico, eu estava discutindo hoje, o campo econômico você corrige, pode ir lá para o abismo, demora mais, você corrige. Mas nós estamos realmente à beira de algo muito perigoso. A gente já mencionou. O próximo governo tem uma indicação do quê? 3, 4 ministros, né? Porque tem um que tá fora.
14: Três no mínimo.
15: Três no mínimo, mas aí pode ter mais
14: três
15: um.
14: E pode ter um saindo.
15: Exato. Então, você pode chegar...
14: Se ninguém for saído.
15: Então, eu acho que esse limite, ele está muito perigoso institucionalmente. E, portanto, eles já deixaram claro o que eles querem. Aí, de novo, eu volto aqui e trago essa pergunta que é o que eu faço comigo sempre. Qual é o caminho que a gente pode encontrar de mudança, por menor que seja? Aonde pode ser feita a pressão para que grande parte das pessoas consigam compreender a importância e a urgência do que nós estamos vivendo?
14: Eu não compreendo. É muito difícil. Veja, é só você comparar. A gente acabou de falar da diferença da live do Jair Bolsonaro em 2022 para agora, as entrevistas dadas pelo Lula no mesmo período. Praticamente no mesmo período. E a gente tem a mesma coisa aqui. Qual é a diferença, por exemplo, do tratamento que está sendo dado ao Jair Bolsonaro na tal da prisão domiciliar humanitária para os demais ex-presidentes que já foram presos em prisões domiciliares?

0: assim, se muito, você tem que achar que a culpa é de quem usou a carta, mas não dele ter escrito. O cara não pode escrever uma carta pro filho, que ele então é impedido de ver o filho? Eu queria muito saber se alguém acredita que isso é o mesmo tratamento que é dado para os demais ex-presidentes que ficaram presos.
1: Então, talvez a grande massa realmente, como você falou, não vai. Mas, por exemplo, boa parte da mídia. Isso seria uma obrigação mais do que moral. Vamos fazer um exercício hipotético aqui, Marcília.
0: A grande mídia, desculpa, Musa, a grande mídia está preocupada em desidratar as campanhas da direita.
1: Exato, é aí que eu vou chegar. Então vamos fazer esse exercício hipotético. Imaginemos que tudo isso tivesse acontecido com, digamos, o Tarcísio. O Tarcísio tivesse, se for, assim, transfira a pessoa, Jair Bolsonaro, para o Tarcísio. Ele estivesse em prisão domiciliar e todas essas bizarrices, obscenidades, dê o nome que quiser, a arbitrariedades que têm acontecido, estivesse acontecendo com, digamos, Tarcísio, como eu falei, ou qualquer pessoa considerada de centro-direita. Eu acho, para mim, que a mídia teria um total posicionamento diferente, ou seja, mostrando as arbitrariedades e tal, o que, na minha opinião, isso transforma em algo completamente pessoal. Pessoal contra a pessoa do Jair Bolsonaro. Isso significa que não há nenhum tipo de moralidade envolvida nesse julgamento, porque significa que os valores estão sendo negociados porque, a depender da pessoa, eu negocio o meu valor.
0: Eu não sei. O Mota vai dizer que quem de nós tem razão? O Mota vai ser o juiz da causa. Porque eu tenho aqui uma divergência no seguinte sentido. Eu não acho que é pessoal. Claro, com o Bolsonaro é pessoal. O ministro Moraes tem mostrado muitas vezes um olhar, não é? Como se fosse um preso de estimação em alguns momentos.
1: Um brinquedinho.
0: Porque dá 24 horas para isso, 48 horas, está sempre atrás daquelas determinadas pessoas, sendo que eu espero, né, que o ministro tenha muito mais o que fazer. Agora, o ponto é o seguinte: se alguém fora do clã Bolsonaro confrontasse com o ministro Moraes ou com qualquer outro ministro do STF. Hoje a gente fala ministro Moraes, mas a coisa tá espalhada. Não está mais só concentrada ali. E a gente sabe que o ministro Moraes, ele fala em nome de um interesse que é de outros ali. Tanto que a gente vive falando ala, eu não sei nem se não é uma ala só. Bom, o ponto é o seguinte, dentro desse contexto, você falou do Tarcísio. O Tarcísio, ele, um ano passado ou algo assim, ele chegou a fazer uma crítica ao ministro Moraes e foi enquadrado também. E foi enquadrado.
1: Claro, porque ele está ao lado do Bolsonaro.
0: Então,
1: eu volto nessa cena.
0: E o Tarcísio, ele tem aquela frase que é de com o Moraes a gente não confronta, a gente negocia, ou discute. Não é isso, tem uma frase dessa. Que é ou seja, a postura dele é conciliatória. Mesmo diante do abuso.
1: Uhum.
0: E aí, então, ele é bem aceito.
1: Mas é isso que eu quis dizer. Se fosse outra pessoa que não Jair Bolsonaro, o comportamento da mídia seria diferente. Seria talvez apontar o dedo, explicitar todas essas arbitrariedades de maneira muito mais intensa. Porque hoje acontece com uma notinha de rodapé.
0: Mas você não acha que se o Tarcísio explicitasse, fosse para cima e confrontasse, a mídia também ia para cima do Tarcísio?
1: Claro, porque hoje ele está ao lado do Jair Bolsonaro, ele está ao lado do Flávio Bolsonaro nas falas. Mas transfere se ele tivesse sido presidente em 2018.
0: Mesmo quando não tivesse. Por exemplo, quando o Zema veio com aquela história dos intocáveis, a mídia não passou, não abraçou o Zema.
1: Claro. O meu exercício é um pouco mais profundo. Tente ir a 2018 e o Tarcísio tivesse sido presidente em 2018, a figura do Jair não tivesse acontecido. Meu único ponto que eu quero dizer é que o que a grande mídia teria que fazer por mostrar essas aberrações, ela simplesmente não faz, porque ela não tem nenhum tipo de apreço pela figura de Jair Bolsonaro. Só que se ela coloca a justiça em jogo por conta da figura de uma pessoa que ela não gosta, já mostra que a imoralidade toda tomou conta desse processo. Dentro da própria mídia, eu quero dizer.
0: Ô Mota, ele falou que o ponto é mais profundo aqui, então eu vou jogar para você.
2: Qual é a pergunta?
1: A pergunta é, basicamente, você acha que se o Tarcísio tivesse assumido o posicionamento do Jair em 2018, ele tivesse sido presidente, depois o Tarcísio estivesse preso hoje, a mídia exporia de uma maneira mais profunda as arbitrariedades que estão acontecendo e não o fazem hoje justamente porque elas têm uma repulsa pela figura

0: Jair Bolsonaro.
1: Eu sempre defendo que Jair Bolsonaro foi um fenômeno político sem igual, talvez nos últimos 100 anos do Brasil. E eu vi esse fenômeno nascer. Eu testemunhei isso, porque 2018 foi o ano em que eu fui candidato a deputado federal e eu comecei 2018 observando o que estava acontecendo. E eu me lembro, no início de 2018, os analistas, os cientistas políticos, os donos de partido diziam: essa eleição já está ganha pelo PSDB. O PSDB tem uma máquina fantástica, né? O candidato do PSDB naquela época, para quem não se lembra, é o atual vice-presidente. E os especialistas diziam: ele já ganhou. Ele tem muito tempo de TV, ele tem uma máquina imbatível. E aí eu, que uso rede social desde o tempo do Orkut, testemunhei a criação, o nascimento do fenômeno Bolsonaro de forma totalmente orgânica. Eu vi uma coisa que eu nunca tinha visto na minha vida. Durante toda a minha vida, eu vi políticos dando camisetas para as pessoas usarem. E eu me lembro, durante a campanha de 2018, quando eu fui num subúrbio pobre do Rio de Janeiro, eu vi pela primeira vez uma coisa que eu tive dificuldade de acreditar. Eu vi naquele subúrbio pobre, pessoas humildes, tirando do bolso R$ 40 para comprar uma camiseta com o rosto de Jair Bolsonaro. Então, há muitas teorias sobre por que isso aconteceu. Há quem diga que isso foi uma coisa permitida, outros dizem que não, que o sistema foi totalmente surpreendido. O que eu vi acontecer foi que assim que Jair Bolsonaro ganhou, o consórcio, né, o sistema decidiu que ele tinha que ser retirado do poder de qualquer jeito. Começou-se a se falar de impeachment em janeiro de 2019. E aí, quando veio a pandemia, sim, então começou uma campanha para fazer com que as coisas fossem sinônimos, né? Bolsonaro é sinônimo de pandemia. Abandonou-se qualquer racionalidade, a mídia formou aquele consórcio dos veículos de mídia, uma das coisas mais patéticas que eu já vi na minha vida. E a partir dali se começou uma campanha. Meus amigos, eu vi pessoas inteligentes como nós aqui, com a mesma formação cultural que nós temos, compraram essa mensagem de que Bolsonaro é totalitário, Bolsonaro é ditador, Bolsonaro é fascista. Circula nas redes sociais um vídeo meu em que eu converso com uma antiga colega que não está mais aqui no, na Jovem Pan, mas num desses jornais, em que ela chamou Bolsonaro de autoritário. E eu fiz uma listinha de coisas, tá, para perguntar para ela se o Bolsonaro tinha feito. Eu perguntei: vem cá, quantos deputados Bolsonaro mandou caçar? Quantas pessoas Bolsonaro mandou a Polícia Federal prender? Quantos jornais Jair Bolsonaro mandou fechar? E as respostas eram: não, não, não, não, não, não. Então, muita gente diz que o que essas pessoas têm é um nojo estético por Jair
0: Isso.
1: Bolsonaro. Tá? É um problema estético, é um nojinho que elas não conseguem superar.
0: Isso. Essa, aliás, essa expressão, não sei se outras pessoas usam, se foi eu até que usei, e você está me roubando agora, ô Mota. Mas.
1: Eu
0: Mas.
1: estou pegando emprestado, depois
0: Ah,
1: eu devolvo.
0: está bom, está bom. Que nem o Pix que você ia fazer aqui quando me consultou juridicamente no ar. Não recebi até agora. Mas, ó, o ponto é o seguinte: eu queria pegar esse gancho do nojo estético. Eu tenho dito isso. Tenho dito há algum tempo que existe. Claro, um nojo estético, não só, a gente fala da mídia, mas assim, é da intelectualidade. A mídia faz parte desse universo de intelectuais, que etc., ou fala francês. Então, eu conheço gente, por exemplo, que se o Bolsonaro, eu tenho dúvida nenhuma, conheço amigo meu, amigo próximo, jornalista, que se o Bolsonaro falasse francês, tenho certeza que ele ia mudar a opinião dele a respeito do Bolsonaro. Então, esse me parece ser um ponto relevante. Relevante, ó, só um break da rádio, nossa rádio vai para break, já vocês voltam com a gente.
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4: Uma vó soroca que avança há cerca de um ano e meio no conjunto João Sampaio 1, no bairro do Jardim Petrópolis, em Maceió, está colocando em risco residências na região e preocupando moradores. A erosão provocada pelo escoamento da água da chuva e pela infiltração no solo já comprometeu parte da estrutura de imóveis e segue sem uma solução definitiva. Em entrevista à Rádio Jovem Pan, a moradora Carol Félix relatou que a situação só tem se agravado e, além de preocupação com o avanço da cratera, a falta de informações sobre quando as intervenções serão iniciadas aumenta a sensação de insegurança.
5: Já tem um ano e meio, né, que a gente vem nessa situação. A Vó Soroca, a gente, na verdade, só realmente viu o que estava acontecendo quando começou a chuva. Porque aí foi quando começou a derrubar as árvores que tinha por trás do nosso muro. E quando a gente se deparou, já estava numa situação que precisava dos olhos do pessoal da prefeitura. Mas eles não deram assistência nenhuma. O que eles fizeram foi, olharam, disseram que ia para estudo e por isso mesmo ficou. A Defesa Civil veio, passou a fita e acabou. Tem uma tubulação com água da chuva, que tínhamos uma escadaria, e essa escadaria foi destruída por conta da tubulação, da força da água, né? Que foi levando 75 degraus. O pessoal da Defesa Civil pediu até que a gente esvaziasse a piscina por conta do peso. Mas se a gente esvaziar a piscina, a gente vai perder a piscina, porque ela vai rachar todinha, né? A gente tem cobrado bastante. Inclusive, nas últimas chuvas agora, caiu mais uma parte do muro. A gente foi lá na Defesa Civil, eles mandaram a equipe, passaram novamente a fita, e acabou.
4: De Maceió para a Rádio Jovem Pan, Maílson Franklin. Pan.

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2: Presidente, mas tudo bem. Por que que o senhor vai querer um novo mandato? E o Lula responde o seguinte: porque eu não posso permitir que a direita fascista ocupe o poder. Então a visão dele, ele não está ali pensando só no Flávio, ele está pensando em qualquer outra possibilidade que não seja ele de ser algo fascista.
3: Porque ele repete o que o público dele atual quer ouvir.
2: Sim.
3: E é basicamente, ele
2: vai
3: sabe...
2: Vai para além do bolsonarismo, da direita.
3: Lógico, agora o que me chama atenção é que boa parte das pessoas, ele é a narrativa dele. Os líderes da esquerda usam como narrativa para angariar e ganhar e capitalizar em cima de votos, obviamente. Agora, o que me chama atenção é a grande massa das pessoas que acreditam nisso.
2: Sim.
3: Isso mostra um profundo desconhecimento, por exemplo, do que foi o fascismo.
2: Que é repetido na mídia.
3: Exato. E você, quando você repete, grande parte das pessoas, eu vou chutar um número aqui, 95% das pessoas, se não for mais, param naquela frase e não vão pesquisar o que foi o fascismo.
2: É, não tenho ideia.
3: Me fala o que foi o fascismo. Aí a pessoa, não sei, mas o Lula falou que era fascista. Então tá bom, então é fascista.
2: Fascista é aquele... É todo aquele que pensa diferente de mim.
3: Acabou.
2: Né?
3: Pode ser isso.
2: Hoje virou isso.
3: Pode ser isso. Para eles pode ser isso.
4: Mas, meus amigos, essa é a estratégia da esquerda no mundo inteiro.
3: É isso. E não é de hoje, né, Motar? É isso.
4: Vocês esqueceram o que o Ortega falou agora, que ele vai acabar com os problemas da Nicarágua, acabando com as eleições. Porque aí não tem risco da
2: direita. Em nome da soberania.
4: No próprios Estados Unidos da América. Donald Trump foi o primeiro ex-presidente processado criminalmente. Ele foi condenado. Ele foi fichado numa delegacia de polícia. Se ele não tivesse sido eleito, Donald Trump provavelmente agora estava condenado aí a 400 anos de prisão.
2: E chegou a perder as redes sociais dele, lembra disso?
3: Sim.
4: Claro. Então, isso é uma coisa que nós precisamos repetir devagar para as pessoas entenderem. Muitas vezes faz parte da essência da ideologia esquerdista, reivindicar o monopólio do poder é religião. Imagina, se você acredita que você tem a chave para a felicidade da humanidade, eu quero ficar para sempre no poder. Depois que eu sair, tem que vir outro que pensa igual a mim. O que foi que aconteceu na Venezuela? O que é que acontece na maioria dos países quando a esquerda chega ao poder? Ninguém mais tem vez. E aí eu pergunto a vocês, como é que você pode aceitar esse tipo de pensamento numa sociedade, num país em que se diz que vigora república, democracia e Estado de Direito?
2: Chamar isso de democracia, exatamente. Aliás, né, o Mota, pega os países mais autoritários do mundo, eles têm democracia no nome. República Democrática da Coreia do Norte,
3: do Congo.
2: República Democrática do Congo, e assim por diante, porque é a história da narrativa. A gente estava falando, o Lula também disse isso, o Trump mente e eu crio narrativas. Pô, como uma pessoa que fala um negócio desse, como é que é possível você levar a sério uma fala dessa? O Trump mente, mas eu vou vencer com narrativas. As narrativas são essas. Ele não falou que a democracia era relativa? Falou
3: Sim.
2: isso pro
3: Maduro.
2: Maduro, ele deu um conselho pro Maduro. O Maduro tá errando. Vai lá e, em vez de reagir dessa maneira que está reagindo, vai lá e explique para as pessoas, entre aspas, explique. E explique quer dizer minta. Cria uma narrativa de que a democracia é aquilo que os venezuelanos estão vivendo.
4: Mas, Marcílio, você imagina o que é você pegar um dos crimes que mais oprime o cidadão, que mais apavora as pessoas hoje, que é o roubo de celular, né? Você sai na rua com receio de que alguém, né? Daqui a pouco vem dois caras numa moto e você está morrendo de medo que eles parem do seu lado, apontem uma arma para você, atirem para levar o seu celular. Muitas vezes eles atiram antes, atiram depois. Esse é um dos crimes que mais apavora o brasileiro hoje. A pessoa vem e diz: não tem nada demais, são apenas dois garotos, estão roubando para tomar uma cervejinha, e fica por isso mesmo. Uhum. E isso é uma declaração que deveria fazer com que essa pessoa fosse alijada da política para sempre, porque os esquerdistas, as pessoas que votam na esquerda, também são assaltados. Elas também sofrem homicídio. Como é possível que alguém olhe uma declaração como essa e inúmeras outras declarações?
2: Por exemplo, a culpa é do usuário.
4: A culpa é os traficantes? Não, fala a frase inteira, né?
2: Os traficantes são vítimas dos usuários. É. Essa eu acho que, enfim, talvez a gente pudesse trocar a nossa bandeira, até tirar o ordem e progresso. Vamos fazer essa substituição. Tirar a ordem e progresso e colocar: os traficantes são vítimas dos usuários, porque isso resume como a gente vem vivendo. Agora, essa lógica invertida é a lógica da esquerda. É a lógica de que todo mundo é vítima da opressão. Então, assim, o cara não é que ele é ladrão, ou rouba, ou traficante porque ele quer. Não, é porque ele é vítima de um sistema opressor. Só que se você olhar para o sistema opressor, onde que ele está exatamente no governo da esquerda. Então, quer dizer, o que é um sistema opressor? Se a gente olhar para a história, qual sistema não foi opressor? Raríssimos são os sistemas que não foram opressores, não tinham um viés sincero, não a narrativa, mas um viés sincero de esquerda.
3: É isso. É isso, mas é o controle da narrativa que passa por sempre. Não é de hoje. É o que o Mota está falando. Isso é extremamente natural. Veja, por exemplo, quantas vezes você não vê falar a respeito do legislativo como a casa do povo? Qual é a voz que você tem lá dentro? Você não é o povo? Eu não sou? Nós não somos? Tente ter algum tipo de voz lá dentro. Tente bater.
2: Mas aí é um defeito do nosso sistema.
3: Não, mas eu estou falando do controle da narrativa, Marcília. Você envolve as pessoas com uma narrativa para que ela seja basicamente impossível de você refutá-la.
2: Mas essa narrativa não é só da esquerda. Ah, o Congresso é a casa do povo. Você entende?
3: Não, é uma dinâmica de funcionamento. É
2: do sistema.
3: Mas eu acho que a esquerda faz muito bem isso.
2: Ah, mas não tem dúvida. O problema é esse. O problema é que a esquerda... Veja, o Lula ele conseguiu fazer durante... E consegue até hoje. Falar assim, nós, os pobres, sendo que ele não é pobre. Nós, os desvalidos, quer dizer, ele se coloca num lugar que não é o dele. Ele coloca, por exemplo, outro dia eu vi ele falando assim, poxa, nos últimos 20, o cara estava precisando de uma bolsa, num discurso, qualquer coisa do gênero que ele estava falando, alguém, ele falou assim, ó, fulano veio pedir uma bolsa, e aí ele disse assim, nos últimos 20 anos não teve aumento na bolsa. E aí ele, na hora, percebeu que nos últimos 20 anos ele estava no o governo. E aí ele ficou meio constrangido com a própria fala, porque é óbvio, né? Enfim.
4: Qualquer exame sério de uma política como essa começaria dizendo, olha só, o seu partido está há 20 anos no poder do Brasil. Tudo que você vê, que a gente vê quando sai na rua hoje, é fruto do trabalho do seu partido. 20 anos significa... Se você pegar um jovem de 20 anos, ele não conheceu praticamente nenhuma outra realidade nesse país, a não ser a administração do Partido dos Trabalhadores. E vocês repetem hoje o mesmo discurso que vocês repetiram em 2003.
2: É.
4: Que o país está pobre, que a gente precisa tomar conta disso. Então, é um discurso, Marcília.
2: Mas estão em campanha.
4: Aspectos. Não, em vários aspectos. É um discurso infantil.
3: É a narrativa.
4: Que assume que o seu interlocutor é um imbecil. Como é que você leva isso a sério? Como é que você senta diante disso e diz, não, então vamos aqui, gostaria de saber a sua opinião sobre a geopolítica, como é que o senhor vê a questão das exportações? Não dá para chegar aí. Não, a gente tem que explicar isso para as pessoas. A dificuldade maior que eu tenho é com as pessoas que apoiam um projeto de poder que evidentemente, explicitamente, na nossa cara, de forma documentada, passa a mão na cabeça de bandido. Assim, eu realmente eu não consigo entender isso. Esse é um ponto em que a minha compreensão para. Porque você pode ter dificuldade de entender muitas coisas. Não, o Bruno fala aqui sobre a questão da dívida. É bilhão para cá, bilhão para lá, emissão de moeda. Ninguém consegue entender muito isso, tarifa. Agora, assalto. Praticamente todo brasileiro já foi assaltado, ou conhece alguém que já foi assaltado. Como é que você não se fica indignado diante de um político que diz que não tem nada demais, que os caras só estão roubando para comprar uma cerveja? É incompreensível.
3: Porque você explica muito bem, Mota, você explica muito bem ao mostrar que é uma visão de mundo completamente distorcida, ausente da responsabilidade individual. É uma coletivização e terceirização de responsabilidade sempre. Você explica muito bem isso. É uma visão completamente torta de mundo.
2: Mas a pessoa está anestesiada. A gente precisa entender o seguinte. A gente está falando... A gente não. Eu falo a gente, às vezes eu quero me referir, né, a gente brasileiro e tal. Não a gente aqui. A gente aqui é um oásis. Aqui a gente é um oásis, não é? Dentro da mídia, dentro da intelectualidade, e a gente vai seguir sendo sempre. Esse é o nosso compromisso, meu, do Muzi, do Mota e, nós estamos, e do Pingos. E nós estamos aqui para desfazer, né, o que esse tipo de visão. É isso que é ensinar. Mas a minha pergunta é como é que isso foi feito? A minha questão é como é que as pessoas se anestesiaram, como você estava dizendo, Mota, com um discurso infantil, as pessoas engoliram isso daí, e ninguém é bobo. As pessoas engolem, ninguém é assim, tem gente que é, mas assim, como é que as pessoas se tornaram surdas para o óbvio, cegas para aquilo que era nítido? Como é que as pessoas deixaram de enxergar aquilo que estava diante delas? É muito grave o que aconteceu, porque essa construção das esquerdas não foi de hoje. Não foi de hoje. E não foi. E você falou uma coisa muito importante. Não foi só no Brasil. Isso foi no mundo. O cara sai daqui, conversa, vai para o Chile, vai encontrar gente do mesmo jeito pensando assim. Vai para. Enfim.
3: Qualquer lugar.
2: Qualquer lugar. Qualquer lugar. Então, assim, houve uma certa. As pessoas se tornaram um pouco adormecidas por esse discurso. Anestesiadas por esse discurso, que agora a gente vai um pouco aqui tentando tirar essa anestesia e mostrar a verdade, mostrar o óbvio, mostrar um compromisso com aquilo que existe de verdade. Não é possível que a pessoa vá no supermercado, veja o preço das coisas, saia na rua, como você disse, e sofra um assalto. Eu tenho um amigo que ele foi morar fora do país, inclusive no Chile, há muito tempo. E eu perguntei, qual a diferença de morar no Brasil e morar no Chile? Que é logo ali. Não é um país incrivelmente diferente em termos de qualquer coisa. E ele me disse o seguinte, a resposta dele foi a seguinte, olha isso, Mota e Musa. Ele falou assim, eu paro na estrada quando acaba a gasolina e eu não tenho medo de ser assaltado e morrer. Quer dizer, essa é a diferença para ele mais sensível entre Brasil e o Chile, que é um país logo ali, e podia ser Uruguai, podia ser qualquer outro. Quer dizer, olha onde que nós chegamos e nós achamos que está tudo bem, de novo, não nós aqui, mas nós brasileiros, a ponto de apoiar esse tipo de discurso e achar que o problema é a direita ser conservadora. Como é que nós chegamos a isso? A gente sabe como a gente sai disso. A gente sai disso com o que a gente está fazendo aqui no Pingos, explicando, sendo didático, repito, mostrando que a grama é verde, o céu é azul, porque contam que o céu é verde e a grama é azul. Mas como é que nós chegamos a isso? É muito grave, muito grave.
3: Décadas de visão de mundo.
2: Universidades.
3: Repetidas de forma consistente.
2: Mídias.
3: Na mente das pessoas. E aquelas pessoas, principalmente dentro de universidades que você mencionou, lecionando esse tipo de coisa, porque eles têm essa visão de mundo mais raivosa.
2: Eu não consigo lecionar. Eu não consigo mais estar dentro de uma universidade. Não me querem, porque eu penso diferente. É nesse lugar que nós estamos.
3: Na universidade, onde deveria ser promovido o debate o tempo todo.
2: Universal. Afinal, chama universidade... Por isso, porque eu li a ideia de universal, de ter mais de uma visão. É sério, né, Mota?
4: É muito sério. Mas a gente já teve pior, né? Eu acho que a gente já teve pior. Eu acho que a gente entrou num processo de melhora. Mas eu acho que o que mais chama atenção hoje é o descompasso que existe entre o Estado brasileiro e o seu povo. É o Estado brasileiro resolveu ir numa determinada direção e dane-se o povo. Se o povo quer Jair Bolsonaro, a gente tira Jair Bolsonaro do jogo. Se o povo quer criminoso na cadeia por muito tempo, a gente vai aprovar uma série de medidas e vai produzir decisões judiciais soltando bandidos. Né? Você vê no momento em que a consciência da gravidade da crise de criminalidade acontece no Brasil, tem uma juíza que perdoa a mãe envolvida na morte do próprio filho. Então, essa separação entre Estado e povo é uma coisa muito grave. E foi uma coisa que a gente viu que aconteceu quando Jair Bolsonaro foi eleito, né? A esperança talvez tenha sido, no meu tempo de vida, a primeira vez em que eu olhei para um governo, e eu quero lembrar aqui, né, um governo que tinha como uma das suas principais figuras Paulo Guedes, uma das pessoas mais inteligentes que eu conheço, e inúmeros outros ministros, alguns dos quais eu conhecia, e pessoas que eu respeito sob qualquer circunstância, ao invés desses políticos caricatos que a gente sempre vê, que parecem personagens de programa humorístico, né, que é o político Odorico Paraguaçu. Então, essa separação de Estado e povo que existe hoje no Brasil, um Estado que faz o que quer, que retira quase metade do dinheiro do bolso da população, no dia em que nós conseguirmos explicar ao cidadão brasileiro como é que o próprio governo gera inflação através de emissão de moeda, no dia que o cidadão comum conseguir entender isso, ah, meus amigos, nesse dia a mudança vai ser grande e rápida.
2: Ô Mota, e a gente estava aqui falando, trouxemos aquele vídeo da Michelle, e a gente tem também um outro vídeo agora, porque o Valdemar Costa Neto disse hoje que cabe a Jair Bolsonaro decidir se a Michelle será candidata ao Senado nas eleições deste ano. Essa declaração, Mota, ou Mimusa, ela foi depois de uma reunião entre a Michelle e o Valdemar no início da tarde. A gente tem um vídeo, vamos ver.
5: Ela vai decidir isso provavelmente até domingo. Quem vai decidir é o Bolsonaro se ela sai de candidato ou não. Porque ela está lá com ele, cuidando dele, e ela tem esse problema pela frente. É muito difícil fazer campanha.
2: Bom, tá de novo essa questão, né? Quem que vai, quem que não vai, quem que vai ser vice, quem não vai ser vice. Esse é um momento de indecisão. Eu só tenho receio do seguinte, hein? O Bolsonaro, né? Fica o Valdemar. Valdemar, às vezes, ele fala e às vezes complica a sua fala também. Então, né, quem fala muito, qual é aquele ditado?
3: Dá bom dia a cavalo.
2: Dá bom dia a cavalo. Por que tem esse ditado?
3: Acho que porque você fala demais e acaba falando coisas que não tem
2: sentido.
3: Mas
2: o que o cavalo tem a ver com isso? Por que alguém dá bom dia a cavalo por falar demais? Não consigo entender esse ditado, é um pouco esquisito, mas enfim, nem tudo a gente compra.
3: Tudo tem explicação, a gente não conseguiu explicar a fala do Lula no Vilela.
2: Enfim, você no chat explica pra gente por que alguém que fala
4: esse
2: muito
4: dá
2: bom dia a cavalo.
4: Provavelmente do tempo em que os veículos eram movidos a cavalo, então era o sujeito que saía dando bom dia para todo mundo na rua e acabava dando bom dia para o cavalo que estava ali puxando a carruagem, né?
2: Mas eu acho que é gentil dar bom dia pro cavalo. Qual o problema? Precisa falar muito? Eu acho que é o mínimo de educação com os cavalos, não é? Enfim, dizem que o Roberto Carlos, o cantor, conversa com as plantas, não é? Aliás, tem uma lenda de que ele nunca gravou aquela música do que fala das flores, etc., do Cartola, né? porque ele disse que ele não conversa, as flores não falavam comigo, etc. E ele disse que ele nunca gravou, essa lenda ocorre que ele não gravou porque ele conversa com as flores. Eu acho que a gente tem que conversar com todo mundo.
3: Tem a do Milley que fala com os cachorros, mas tem tanta gente que fala com seus próprios cachorros também, né? E tentaram atribuir loucura aí. Pois é, e tentaram atribuir loucura a ele, exatamente por conta disso já.
2: É, não, e tem gente que... O Jô Soares, ele falava isso daí. Ele falou assim, se um dia a caneca falar comigo, eu dou... Se a caneca me der bom dia pra caneca pois de volta.
3: Mal não vai fazer, né?
2: Segue o jogo. Enfim, os cavalos não têm culpa disso. Enfim, vamos para um break rapidinho e na volta a gente vai trazer todas as informações sobre o caso do Valdemar que nós estávamos mencionando aqui na Sonora.
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2: Ele está lá com ele. É bom que a gente tome um pouco de cuidado, porque já houve em outros momentos, não é, uma compreensão de que o Bolsonaro não pode fazer manifestações políticas. Então, Valdemar não pode sair dizendo que o Bolsonaro é que vai influenciar no, na questão da Michelle. Tome-se cuidado, todo cuidado é pouco. Veja só, meus caros, agora eu tenho um recado para vocês, porque a Bolsa Brasileira subiu nessa sexta em um dia de ganhos no exterior e de destaque para o Santander. Quem vai contar tudo para a gente é o Pablo Spayer, que vai explicar o movimento.
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4: Boa noite, Brasil, e ouvintes do Pingo nos Is. O Ibovespa encerrou o dia e a semana em alta, acompanhando o bom humor de Wall Street, mesmo depois do apagão técnico que atrasou a abertura da nossa bolsa, a B3, em quase 3 horas hoje. O índice foi impulsionado principalmente pelo setor bancário. As ações do Santander dispararam mais do que 13% depois do controlador, o Santander Espanhol, anunciar uma oferta para comprar cerca de 10% das ações em circulação da operação brasileira. A Petrobras também ajudou a sustentar os ganhos, acompanhando a alta do petróleo no mercado internacional, com a volta das ameaças de ataques ao Irã pelo presidente Trump. Por aqui, investidores acompanharam novas movimentações para as eleições de 2026. O presidente do PP, Ciro Nogueira, afirmou que o partido deve permanecer neutro e negou que a senadora Tereza Cristina será vice de Flávio Bolsonaro. A notícia tinha saído no Estadão hoje cedo, mas Flávio não descartou novas negociações. Já o ministro do STF, André Mendonça, autorizou a Polícia Federal a investigar Luiz Cláudio Lula da Silva, o Lulinha. No fim do dia, o Ibovespa subiu quase 0,5%, 0,47%, e fechou quase a 178 mil pontos. Fechou a 177.999. Na semana, a Bolsa subiu 2,30% e no mês de julho subiu 3,5%. Já o dólar subiu só um pouquinho. Depois de 2 dias de queda, acompanhou a trajetória da moeda americana no mercado global, num dia que era a formação de petax aqui no Brasil, petax do mês de julho. Então, o dólar fica meio arisco. O dólar avançou 0,18, quase 0,2% e fechou valendo R$ 5,07. Na semana ele caiu 0,2 e no mês caiu 1,80%. Eu sou Pablo, boa noite e um lindo fim de semana em família. Ai, Torinho! Ai, Torinho!
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2: Muito bem, meus amigos, a gente tem o resultado da enquete. Olha só, a escolha de uma mulher como vice fortalece ou não? Sim, 52%, não, 48%. Venceu o sim. E a gente está terminando os Pingos nos Is de hoje. Obrigado pela excelente audiência de vocês. Continue com a nossa programação. Boa noite, até segunda.
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5: 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As notícias do governo federal que movimentaram o país no dia de hoje.
6: Olá, boa noite.
7: Boa noite para você que nos acompanha em todo o país.
6: Sexta-feira, 31 de julho de 2026.
7: Vamos ao destaque do dia.
6: Combustível renovável.
7: Gasolina com 32% de etanol começa a valer amanhã. Claudimário Carvalho.
8: De acordo com estudos técnicos, os veículos apresentam funcionamento adequado sem impactos relevantes no desempenho ou nos sistemas de combustível.
6: Educação. Professores e estudantes da rede pública de ensino podem acessar livros didáticos em formato digital.
7: São mais de 2.800 obras que podem ser acessadas pela conta gov.br. Natália Kuslick.
9: O catálogo reúne obras didáticas e literárias e abrange desde os anos iniciais do ensino fundamental até o ensino médio.
6: E hoje nós vamos falar sobre uma arte que é patrimônio cultural brasileiro.
7: Poesia pendurada no barbante, rima perfeita que conta as histórias do povo e do dia a dia do sertão. É o cordel.
6: O projeto quer valorizar a atividade no país. Graziele Bezerra.
10: A iniciativa prevê atividades como seminários, tratamento de acervos e apresentação de cantadores, poetas e xilógrafos.
7: Hoje na apresentação da Voz do Brasil, Luciano Seixas e Mariana Jungmann.
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7: A Caixa Econômica Federal conclui hoje o pagamento do lucro do Fundo de Garantia por Tempo de Serviço, o FGTS.
6: Quem tem direito já pode consultar o valor de recebimento.
7: Nós vamos conversar agora com a repórter Luana Karen, que vai explicar para a gente como funciona essa distribuição.
6: Luana, boa noite. Fala para a gente, então, desde quando é feita a repartição do lucro do FGTS?
11: Boa noite, Mariana, Luciano. Boa noite aos ouvintes da Voz do Brasil. Olha, desde 2016, o Fundo de Garantia por Tempo de Serviço, FGTS, distribui parte do lucro obtido com aplicações em áreas como habitação, saneamento, infraestrutura e títulos públicos federais. A repartição é definida pelo Conselho Curador do Fundo, que estabelece tanto o percentual do lucro a ser distribuído quanto o índice usado para calcular quanto cada trabalhador recebe.
7: E como é que ficou a distribuição neste ano, Luana?
11: Olha, Luciano, neste ano o índice definido foi de 0,01868341. Para calcular o valor que irá receber, o trabalhador deve multiplicar o saldo existente na conta do FGTS em 31 de dezembro de 2025 por esse índice. Mas eu vou dar um exemplo para ficar mais fácil. Quem tinha R$10 mil de saldo naquela data vai receber R$186,83. De acordo com a resolução do Conselho Curador, 89% do lucro obtido pelo FGTS em 2025 serão distribuídos aos trabalhadores, o que equivale a R$13 bilhões. De acordo com o secretário de Proteção ao Trabalhador do Ministério do Trabalho e Emprego, Carlos Augusto Gonçalves, o valor é depositado em contas ativas e inativas.
12: Contas ativas são aqueles trabalhadores que têm vínculo. Contas inativas são aqueles trabalhadores que não têm mais vínculo empregatício, mas são beneficiados também, né, por essa distribuição de resultado. É só ele entrar no APPS, do FGTS, constatar qual é o seu saldo. Os trabalhadores e as trabalhadoras receberão essa distribuição de resultado nas suas contas através de uma correção do valor do saldo.
6: Agora, Luana, e o trabalhador pode sacar esse dinheiro já imediatamente?
11: Não, Mariana, só nos casos previstos em lei. É importante lembrar que o dinheiro creditado como repartição do lucro segue as mesmas regras do FGTS. Ou seja, ele só pode ser sacado em situações como a compra da casa própria, demissão sem justa causa, aposentadoria ou doenças graves. O valor foi creditado na conta do FGTS de pouco mais de 138 milhões de trabalhadores e pode ser conferido no aplicativo FGTS ou pelo Internet Banking da Caixa para quem é cliente do banco. Mariana e Luciano.
7: Obrigado, Luana, pelas informações ao vivo aqui na Voz do Brasil.
6: Passa a valer amanhã a gasolina com percentual obrigatório de 32% de etanol.
7: A medida entra em vigor por um período de 180 dias, prorrogáveis por mais 6 meses.
6: Baseada em estudos técnicos com veículos leves e motocicletas, a alteração amplia o uso de combustível renovável.
7: Além de reduzir a necessidade de importação de gasolina e reforçar a segurança energética nacional.
8: O governo do Brasil publica a resolução que institui temporariamente a gasolina E32 e a nova mistura começa a valer neste sábado, 1º de agosto. Com a mudança, o percentual obrigatório de etanol anidro na gasolina sobe de 30% para 32% em todo o Brasil. A medida tem validade inicial de 180 dias, com possibilidade de prorrogação por mais 6 meses. Segundo o Conselho Nacional de Política Energética, a alteração busca ampliar o uso de combustível renovável produzido no país, reduzir a necessidade de importação de gasolina e reforçar a segurança energética nacional. A decisão é baseada em estudos técnicos que avaliam veículos leves e motocicletas movidos exclusivamente a gasolina. Os testes analisam partida, aceleração, dirigibilidade, emissões e durabilidade dos componentes. De acordo com o relatório, os veículos apresentam funcionamento adequado sem impactos relevantes no desempenho ou nos sistemas de combustível. A resolução também estabelece que a adoção definitiva da gasolina E32 ou de misturas superiores vai depender de novas avaliações. Claudimário Carvalho, para a Voz do Brasil.
6: Obras didáticas e literárias na palma da mão. É o Programa Nacional do Livro e do Material Didático Digital.
7: Saiba agora como acessar livros da rede pública pela internet.
9: Uma plataforma permite que professores e estudantes da rede pública de ensino acessem livros em formato digital. O catálogo reúne obras didáticas e literárias e abrange desde os anos iniciais do ensino fundamental até o ensino médio. Como destacou Fernanda Pacobaíba, presidente do Fundo Nacional de Desenvolvimento da Educação.
13: Hoje, o nosso PNLD Digital reúne um acervo com mais de 2.800 obras, entre os livros didáticos e literários de diferentes etapas da educação básica. O leitor digital também conta com recursos de acessibilidade e personalização, como ajuste de contraste, espaçamento e navegação.
9: A avaliação das obras é realizada por professores especialistas do Banco de Avaliadores do Programa Nacional do Livro e do Material Didático, selecionados por uma comissão técnica. Os materiais didáticos de cada etapa de ensino se renovam a cada 4 anos. O acesso à plataforma pode ser feito pelo endereço pnld.fnde.gov.br com login realizado via gov.br. Reportagem Natália Koslick.
6: Na segunda-feira, começa a campanha de multivacinação para crianças e adolescentes menores de 15 anos.
7: Pais e responsáveis devem levar os jovens até a unidade básica de saúde para atualizar a caderneta de vacinação.
6: E atenção para quem mora nas cidades de São Paulo, Guarulhos e São Bernardo do Campo.
7: O Ministério da Saúde recomenda que os habitantes dessas cidades, com idade entre 0 e 59 anos, tomem vacina contra sarampo.
6: Até o dia 28 de julho, o Brasil confirmou 17 casos de sarampo nesses municípios de São Paulo. E a melhor forma de prevenir a doença é a imunização. Confira na reportagem de Pablo Mundim.
14: O sarampo é uma doença causada por um vírus e transmitida pelo ar. Os primeiros sintomas costumam ser febre alta, tosse, coriza, olhos avermelhados e mal-estar. Depois de alguns dias, aparecem manchas vermelhas que começam no rosto e se espalham pelo corpo, como explica o Dr. Thiago Cavalcante, médico de família.
15: Ele é um dos agentes mais contagiosos, porque geralmente uma pessoa que tem o vírus no seu organismo tem a capacidade de transmitir para até 18 pessoas ao seu redor. E o vírus pode ficar até 2 horas no ambiente ali circulando, né? Então isso ainda aumenta ainda mais a chance de ocorrer a transmissão. E basicamente os sintomas assim, lembra muito um quadro gripal. Aí logo depois, poucos dias obviamente, surgem as manchas vermelhas pelo corpo.
14: Mesmo com a eliminação da circulação contínua do vírus no Brasil, novos casos ainda podem surgir quando o sarampo é trazido de outros países. Por isso, especialistas reforçam que manter a vacinação em dia continua sendo a forma mais eficaz de evitar novos surtos. A vacina contra o sarampo é oferecida gratuitamente pelo SUS e faz parte do calendário nacional de vacinação. Na rotina, as crianças recebem 2 doses, aos 12 e aos 15 meses de idade. Em situações de circulação do vírus, como ocorre atualmente nas cidades paulistas de Guarulhos, São Bernardo do Campo e São Paulo, a recomendação do Ministério da Saúde é a oferta da vacinação contra sarampo para todas as pessoas de 6 meses a 59 anos de idade, de forma indiscriminada, que moram nesses municípios. O Dr. Tiago Cavalcante reforça que a vacinação é fundamental para combater o vírus.
15: A ideia, fazendo até um comparativo, por exemplo, com incêndio, né? É que não surja a faísca que vai acender aquele incêndio. Então, por exemplo, se a população da cidade estiver vacinada, o vírus chega, pode até chegar, mas ele não encontra quem infectar, porque o nosso organismo, né, vai estar ali com a barreira de proteção bem ativa. E o vírus morre ali. E é o que a gente chama até da imunidade coletiva, da imunidade de rebanho.
14: O sarampo pode ainda causar complicações graves, como pneumonia, inflamação no cérebro e até levar à morte, principalmente em crianças pequenas e pessoas com baixa imunidade. Quem não sabe se recebeu todas as doses pode procurar uma unidade básica de saúde para verificar a caderneta de vacinação. Reportagem Pablo Mundim.
7: Quem se inscreveu no FIES já pode checar se conseguiu o financiamento estudantil.
6: Prazo para confirmar as informações vai até a semana que vem.
7: E quem não foi selecionado já está na lista de espera para aguardar as próximas chamadas.
16: Nesta edição do FIES, o Fundo de Financiamento Estudantil, foram disponibilizadas 75 mil vagas em mais de 1.200 instituições de ensino. Com os resultados divulgados nesta quinta-feira, os pré-selecionados já podem completar as informações de suas inscrições até a próxima terça-feira, 4 de agosto. Quem não foi selecionado vai automaticamente para a lista de espera. E as novas chamadas serão realizadas entre 7 de agosto a 24 de setembro. O FIES concede financiamento a estudantes de graduação em instituições privadas que aderirem ao programa e que tenham avaliação positiva no Sistema Nacional de Avaliação da Educação Superior. Os estudantes podem conferir se foram selecionados no endereço acessounico.mec.gov.br/FIES. E para complementar as informações, acessar FIES Seleção, sem cedilha, e tio, aluno.mec.gov.br. Edinaldo Júnior para a Voz do Brasil.
6: Atenção, candidatos do Concurso Público Nacional Unificado, CNPU 2.
7: O Ministério da Gestão, Inovação e Serviços Públicos publicou no Diário Oficial da União de hoje nova classificação para recompor vagas remanescentes, não preenchidas e provimento de vagas adicionais.
6: Ao todo, são 702 pessoas classificadas, sendo 242 em vagas remanescentes e 460 em vagas adicionais.
7: Os convocados abrangem o INSS e o Ministério da Gestão e da Inovação e Serviços Públicos.
6: Os classificados devem acompanhar as próximas publicações para consultar procedimentos, prazos e orientações das próximas etapas do concurso.
7: Para saber mais, acesse gov.br/gestão/fique-por-dentro.
6: Ter documentos importantes na palma da mão facilita a vida de milhões de brasileiros e evita deslocamentos desnecessários.
7: Pela conta gov.br é possível acessar gratuitamente certidões e comprovantes usados para solicitar benefícios sociais, participar de concursos públicos e resolver diversas pendências de forma rápida e digital.
17: Você que tem a conta GovBR não precisa sair de casa para pegar uma série de documentos. Vários deles são muito importantes, por exemplo, para pedir o Bolsa Família, o Benefício de Prestação Continuada, BPC, a Tarifa Social de Energia Elétrica, para acessar o Minha Casa Minha Vida e outras políticas públicas federais. São mais de 10 certidões disponíveis para você baixar de graça pelo seu celular, tablet ou computador. Uma delas é a certidão do cadastro único, que é essencial para o Bolsa Família, a isenção de taxas em concursos públicos e a carteira do idoso. No GovBR você ainda pode baixar a certidão da pessoa com deficiência, documento fundamental para o sistema de cotas nas universidades, escolas técnicas e empresas. Essa certidão também é exigida para a pessoa com deficiência pedir o BPC. Se você pretende se inscrever num concurso público, vai precisar da certidão de quitação eleitoral. Ela está entre as que podem ser baixadas na plataforma GovBR. Também é possível pegar a Carteira Nacional de Vacinação, o Cartão Nacional de Saúde, o Certificado de Antecedentes Criminais, a Certidão de Situação Cadastral do CPF e do CNPJ. Nessa mesma lista estão disponíveis as certidões negativas de débito da pessoa física, pessoa jurídica e do imóvel rural. Para acessar os documentos, você entra no aplicativo GovBR ou no site gov.br e clica em Atalhos GovBR. Depois, é só olhar a lista de certidões e baixar a que estiver precisando. Reportagem Carlos Oliveira.
6: Os CNPJs, que até hoje tinham apenas números, agora também poderão ter letras.
7: O primeiro CNPJ alfanumérico foi emitido hoje.
6: A ideia é garantir a continuidade das combinações no país.
18: O CNPJ, que identifica empresas, organizações e instituições, está de cara nova. Agora, pode conter também letras e não apenas números. É o chamado formato alfanumérico. A Receita Federal emitiu o primeiro CNPJ desse tipo, com letras e números, nesta sexta-feira. O novo padrão amplia a capacidade de inscrições nos próximos anos e não impacta os CNPJs já existentes, que continuam válidos. O modelo alfanumérico também não altera os direitos, obrigações ou a situação cadastral das pessoas jurídicas já existentes. Novos CNPJs ainda podem ser emitidos apenas com números, já que o limite do sistema ainda não foi esgotado. Empresas que usam CNPJ em seus processos devem verificar se os sistemas estão preparados para receber e validar códigos alfanuméricos. A Receita Federal informou que a emissão de CNPJs neste modelo será gradual e que vai acompanhar a transição. Graziela Mendonça para a Voz do Brasil.
7: Amanhã é dia do cordelista. Você conhece essa arte brasileira?
6: A literatura de cordel faz parte da identidade cultural e carrega histórias, tradições e saberes populares passados de geração em geração.
7: Um projeto lançado no Ceará tem o objetivo de fortalecer a preservação e a difusão dessa manifestação artística por meio de atividades de formação, pesquisa e valorização de cordelistas e xilógrafos.
6: Vamos conhecer mais na reportagem de Graziele Bezerra.
19: O trabalho de um artista popular atraiu a atenção do professor Alex Canuto de Melo para o cordel. Mas o sangue nordestino também teve voz no nascimento de Sabiá Canuto, filho de maranhense com piauiense, neto de sanfoneiro, que além de professor, é poeta e cordelista.
20: Então eu fiquei encantado naquele momento, conhecendo o mestre do Pif com o cordel.
21: É galinha, pato, peru, pavão em má virtude, lá vai eu fui, de avô pra neto.
20: E ele me instigou a buscar me enveredar nesse caminho da poesia popular, do cordel, e achar o meu caminho também a partir daí.
19: A literatura de cordel é considerada bem cultural imaterial pelo Instituto do Patrimônio Histórico e Artístico Nacional, IFAM, desde 2018. O nome cordel vem dos cordões ou barbantes, onde os folhetos ficavam pendurados para serem vendidos em feiras. Essa expressão artística teve forte expansão no Nordeste do Brasil a partir do final do século XIX. Poesia rimada, métrica perfeita. Para o professor Sabiá, um saber que precisa ser conhecido e preservado.
20: Então, através desse brinquedo que é o cordel e essa diversão, né? E você poder declamar, por exemplo, admiro o pica-pau no galho do angico, passo o dia inteiro, taco-taco, tico-tico, não sente dor de cabeça nem quebra a ponta do bico. Então, sem dúvida nenhuma, a gente precisa ampliar ainda mais esses acessos à literatura de cordel, né? A essa disseminação dessa cultura, né? A valorização dessa cultura.
19: Um projeto chamado Escola Brasileira de Literatura de Cordel e Xilogravura, lançado em Juazeiro do Norte, quer promover e valorizar ainda mais essa manifestação cultural. Para isso, a iniciativa do Ministério da Cultura, em parceria com as universidades regional e federal do Cariri, no Ceará, prevê atividades como seminários, oficinas, tratamento de acervos e apresentação de cantadores, poetas e xilógrafos, como explica Fanca Santos, coordenadora do projeto.
22: Serão aulas e espetáculos, nós teremos um congresso internacional de acervos muito importante, o tratamento técnico de todo um acervo que já está na UFCA, de Pedro Bandeira, Renato Casimiro, meu próprio acervo, entre outros, e vamos lançar uma linha de moda da Xilo, né, pensando na economia criativa.
19: As atividades devem acontecer até maio de 2027. A programação e

0: da história.
1: Essas iniciativas podem ser certificadas e habilitadas para obtenção de apoios, financiamentos e parcerias.
0: A certificação como ponto de memória é uma titulação concedida pelo IBRAM, o Instituto Brasileiro de Museus.
2: A 40 quilômetros de Brasília, o Centro Histórico de Planaltina reúne casarões, praças e a Igrejinha de São Sebastião. Há também um museu histórico, onde é possível conhecer objetos e o modo de viver dos habitantes do final do século XIX. Todo o centro relembra a história do município, que antes de ser incorporado ao DF, pertencia a Goiás e já era um núcleo urbano mesmo antes da vinda da capital para o centro do país. Simone Macedo, presidente e fundadora da Associação dos Amigos do Centro Histórico de Planaltina, detalha o que é possível encontrar no local.
3: Além dele contar a história até os dias de hoje, Planaltina DF, ele tem também as atividades artísticas, como montagem de exposições e também um dos principais eventos de arte contemporânea fora do eixo Brasília, né? É um ponto para que você chegue e viva o local como uma casa da época, né?
2: O Centro Histórico de Planaltina é considerado um ponto de memória, ou seja, uma iniciativa reconhecida por preservar e valorizar a história, a cultura e as memórias de um território ou grupo social. Raquel Teixeira, coordenadora de Museologia Social do IBRAM, explica qual o diferencial desses espaços.
4: Diferentemente de um museu tradicional, que tem a sua atuação baseada naquele tripé edifício, coleção ou acervo, né, e público, os pontos de memória desenvolvem processos museológicos que são baseados na relação território, memória e comunidade. Então, a gente está falando de uma gama aí de processos museológicos que se dão fora dos ambientes museais tradicionalmente reconhecidos, né? São experiências que elas nascem do próprio protagonismo da comunidade.
2: Para um lugar ser reconhecido como ponto de memória, é preciso provar que a entidade responsável desenvolve programas, projetos e ações de museologia de caráter social. Com a certificação, o ponto de memória passa a estar apto a participar de políticas e instrumentos previstos para esse tipo de iniciativa, como explica Raquel Teixeira, do IBRAM.
4: Que pode favorecer a participação em editais, em parcerias com instituições públicas e privadas. É claro, observadas as regras específicas de cada um desses instrumentos, né? E é também uma ferramenta importante para que os pontos de memória possam se conhecer uns aos outros e, a partir daí, se envolverem em ações conjuntas, em parceria, fazerem cooperações.
2: Por meio de uma plataforma online, é possível cadastrar um projeto para certificação e acompanhar o processo desde a etapa de inscrição. E a população pode ter informações detalhadas sobre o histórico de atuação de cada um desses locais. O endereço é pontosdememoria.museus.gov.br. Reportagem Márcia Fernandes.
1: O prazo final para atualizar o cadastro destinado à concessão da licença de aquicultor foi prorrogado até 31 de dezembro de 2026.
0: A atividade pode ser realizada em águas marinhas, rios e lagos.
1: Entre as espécies cultivadas estão peixes, camarões, algas, rãs, peixes ornamentais, ostras e mexilhões.
0: A licença permite o trabalho dentro da lei, a comercialização sem riscos de multas e é requisito para obtenção de crédito rural.
1: Quem explica é a secretária nacional de aquicultura do Ministério da Pesca e Aquicultura, Fernanda de Paula.
5: Além de dar segurança jurídica à sua atividade, o RGP Aquicultor, ele facilita a venda do pescado produzido para a indústria de beneficiamento e também para exportação. E como funciona a atualização agora? As nossas superintendências federais de pesca e aquicultura nos estados continuam recebendo, analisando e dando andamento normal aos processos de concessão e renovação da licença. Além disso, as regras relativas ao monitoramento obrigatório da aquicultura e aos trâmites antigos de renovação estão temporariamente suspensas, garantindo um período tranquilo de transição para o produtor.
0: Mais informações na página do Ministério da Pesca em gov.br/mpa.
1: E essas foram as notícias do Governo Federal.
0: Uma realização da Secretaria de Comunicação Social da Presidência da República.
1: Com produção da empresa Brasil de Comunicação.
0: Fique agora com as notícias do Poder Judiciário e do Congresso Nacional. Boa noite, bom fim de semana.
1: A gente volta na segunda-feira. Boa noite.
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1: STF suspende cobrança de mais de 255 milhões de reais em uma disputa judicial entre Petrobras e uma empresa de engenharia. TSE realiza entre 3 e 9 de agosto a primeira edição da Semana Nacional do Sistema Eletrônico de Votação. STJ define que revisão administrativa pode cancelar benefício previdenciário por incapacidade concedido judicialmente. Boa noite, eu sou Marcela Luiza. O Supremo Tribunal Federal suspendeu a cobrança de mais de 255 milhões de reais em uma disputa judicial entre a Petrobras e uma empresa de engenharia. A decisão envolve a forma como o valor da dívida deve ser corrigido. Judite Aragão.
2: A discussão é sobre o índice usado para atualizar o valor da condenação. A empresa FDS Engenharia de Óleo e Gás defendia que a dívida fosse corrigida pelo IPCA, com um acréscimo de juros de 1% ao mês. O Tribunal de Justiça do Rio de Janeiro concordou com esse cálculo. A Petrobras recorreu ao STF. A empresa alegou que a correção deveria ser feita apenas pela taxa Selic, como já definiu o Supremo em outros julgamentos. Com esse critério, o valor da dívida é de 237 milhões e 800 mil reais, quantia que já foi depositada em juízo. A diferença entre os dois cálculos passa de 255 milhões de reais.
3: Ao analisar o caso, o ministro Alexandre de Moraes afirmou que, quando a sentença não define qual índice de correção deve ser usado e apenas faz referência à lei, deve ser aplicada a taxa Selic. O ministro lembrou que a Selic já inclui correção monetária e juros de mora. Por isso, ela não pode ser somada a outros índices. Como a sentença original não estabelecia um índice específico de atualização, Alexandre de Moraes suspendeu o cumprimento da decisão até o julgamento definitivo do processo.
1: Tribunal Superior Eleitoral dá início à primeira edição da Semana Nacional do Sistema Eletrônico de Votação. Na próxima segunda-feira, dia 3 de agosto, o TSE vai abrir a urna eletrônica para estudantes do Centro de Ensino Médio Elefante Branco, em Brasília. Juliana Cariri.
4: A atividade vai ser conduzida pelo coordenador de tecnologia eleitoral do TSE, Rafael Azevedo, e pelo ministro substituto do tribunal, Nauê Bernardo Pinheiro de Azevedo. Os dois são ex-alunos da instituição. A iniciativa busca ampliar o conhecimento dos alunos sobre o sistema de votação e também vai abordar temas como assinatura digital, sigilo do voto, fiscalização dos sistemas eleitorais, testes de segurança e as etapas de auditoria.
1: A Justiça do Trabalho reforçou o combate ao assédio eleitoral no ambiente laboral. Agora, sempre que uma ação trabalhista apresentar indícios desse tipo de prática, o juiz deverá comunicar imediatamente o caso ao Ministério Público do Trabalho e ao Ministério Público Eleitoral. Marla Lacerda.
5: A medida foi aprovada pelo Conselho Superior da Justiça do Trabalho e determina que a comunicação seja feita logo após o recebimento da ação, sem depender de pedido das partes. O objetivo é agilizar a atuação dos órgãos responsáveis e fortalecer o combate ao assédio eleitoral, sem interferir no andamento do processo trabalhista. A nova resolução também amplia a definição de assédio eleitoral, melhora a identificação dessas ações no sistema da Justiça do Trabalho e reforça o monitoramento dos processos, para garantir mais rapidez e eficiência no acompanhamento dos casos.
1: INSS pode cancelar administrativamente benefícios por incapacidade concedidos por decisão judicial. Esse entendimento foi adotado pelo STJ sob o rito dos recursos repetitivos. Fátima Uchoa.
6: Com a tese fixada pela primeira sessão, juízes e tribunais de todo o país devem adotá-lo em casos com a mesma questão jurídica. Para o STJ, como esses benefícios dependem da permanência da incapacidade do segurado, o INSS tem o dever legal de fazer revisões periódicas para verificar se essa condição continua existindo ou não. O cancelamento somente é válido se forem observadas as garantias do devido processo legal administrativo, com a realização de perícia médica, a notificação do beneficiário e a oportunidade de apresentar defesa antes da interrupção do benefício. O relator foi o ministro Teodoro Silva Santos.
1: 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Uma boa noite e um bom fim de semana.
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8: Eu sou Paula Groba.
9: E eu sou Ricardo Nakaoka.
8: E estes são os destaques de hoje do Jornal do Senado, que começa agora.
9: Avança projeto que cria cotas para jovens que deixam abrigos ao completar 18 anos.
8: Sancionada lei que amplia a divulgação do Disque 180 para vítimas de violência.
9: Lideranças indígenas buscam apoio do Senado para recuperação de áreas degradadas pelo garimpo.
8: Boa noite.
9: Boa noite.
8: Jovens que passaram a infância e a adolescência em abrigos ou casas-lares podem ter mais facilidade para ingressar em universidades e institutos federais.
9: A Comissão de Direitos Humanos do Senado aprovou uma proposta que cria cotas para quem deixa o acolhimento institucional ao completar 18 anos. A reportagem é de Rodrigo Rezende.
10: Um projeto aprovado na Comissão de Direitos Humanos, de autoria do senador Jorge Cajuru, do PSB de Goiás, quer garantir aos jovens que vivem ou viveram nessa situação até os 18 anos, ou seja, não foram adotados e alcançaram maioridade, uma cota nos processos seletivos para o acesso ao ensino superior e às escolas técnicas federais. O relator do projeto, o senador astronauta Marcos Pontes, do PL de São Paulo, afirma que a ideia colabora com a diversidade no meio acadêmico.
11: A proposição realiza a importante missão de conferir oportunidades a pessoas oriundas de acolhimento institucional. Lembrando que acolhimento institucional é diferente de instituições como a Fundação Casa com menores infratores. É outro tipo de público. Ademais, atua para fortalecer a diversidade nos ambientes educacionais brasileiros, garantindo que pessoas com experiências distintas possam receber e compartilhar conhecimentos essenciais para a comunidade acadêmica e para a construção de sociedade mais justa e, portanto, mais equânime.
10: Marcos Pontes incluiu no projeto uma previsão de avaliação a cada 10 anos dessa política de cotas. A proposta segue para análise da Comissão de Educação do Senado.
8: E por falar em educação, um dos principais destaques do primeiro semestre no Senado foi a aprovação do novo Plano Nacional de Educação. A lei estabelece as metas e as diretrizes que vão orientar as políticas públicas para todos os níveis de ensino até 2034.
9: O texto já foi sancionado pela Presidência da República. Repórter Márcio Maturana.
12: Já sancionado pelo Executivo, o novo Plano Nacional de Educação define diretrizes, metas e estratégias até 2034 em todos os níveis, inclusive a educação superior. Entre as metas estão garantir que todas as crianças da educação infantil estejam na escola e que pelo menos 60% das que têm até 3 anos tenham acesso a creches. A relatora da proposta na Comissão de Educação, senadora Tereza Leitão, do PT de Pernambuco, destacou um mecanismo para evitar que as metas fiquem apenas no papel.
13: Este plano tem um diferencial do anterior. Ele tem um monitoramento bienal. A fiscalização, o monitoramento estão previstos para que ele seja um plano para valer.
12: Também foram aprovados a criação da Universidade Federal Indígena, o incentivo ao empreendedorismo no ensino médio, um regime especial para estudantes impedidos de frequentar aulas por saúde, gravidez ou amamentação, e a inclusão da educação financeira, fiscal, securitária e previdenciária como tema transversal.
8: O Executivo também sancionou a lei que torna obrigatória a divulgação do serviço 180 para denúncias de violência contra a mulher.
9: Pelo texto, os serviços da Central de Atendimento à Mulher deverão ser obrigatoriamente publicizados em meios de comunicação de massa e em locais de grande circulação. Repórter Ruth Gomes.
14: Pela lei, escolas, hospitais, transportes públicos, órgãos públicos, locais de eventos, além de meios de comunicação, promoverão a divulgação de como vítimas e pessoas que têm conhecimento de que a violência está ocorrendo poderão pedir ajuda. Já o senador Wellington Fagundes, do PL de Mato Grosso, ressaltou a importância de unir forças em prol de salvar vidas, independentemente de espectro político.
15: Um tema que não tem partido, não tem ideologia e não pode mais esperar. Quando o assunto é defender a vida, não existe disputa política. Existe, sim, o dever de agir.
14: Relatora do projeto na Comissão de Constituição e Justiça, a senadora Mara Gabrilli, do PSD de São Paulo, resgatou o histórico da Central de Atendimento à Mulher. Ela lembrou que o serviço começou prioritariamente como um canal de orientação e, a partir de 2014, passou a registrar denúncias diretas com encaminhamento e acompanhamento junto à rede especializada.
8: Pesquisadores indígenas das regiões Norte e Centro-Oeste visitaram o Senado nesta quinta-feira para participar de uma reunião com consultores legislativos e representantes do portal E-Cidadania na Comissão de Meio Ambiente.
9: Eles querem aumentar a articulação política em prol de projetos de recuperação de áreas degradadas pelo garimpo. A reportagem é de Marcela Diniz.
16: Os pesquisadores indígenas que visitaram o Senado são dos povos Yanomami, Munduruku e Enauenê Naui. Os objetivos da visita foram conhecer mais o Senado e investir na incidência política em busca de apoio a projetos de recuperação ambiental em áreas destruídas pelo garimpo. As lideranças também querem a total desintrusão de seus territórios. O pesquisador Reginaldo Pocho Munduruku explicou que os indígenas precisam do parlamento, inclusive no orçamento, para garantir recursos para ações socioambientais.
17: A gente tem como objetivo de restaurar 106 hectares, né, dentro do nosso território. A nossa região foi degradada pela garimpo ilegal, né? Então, tudo isso impactou a nossa saúde dos povos indígenas, a vida da flora, né, como os plantios de palmeiras, açaizeiros, contaminou também o nosso alimento, o peixe, né?
16: Em reunião com consultores do Senado na Comissão de Meio Ambiente, os pesquisadores indígenas ficaram sabendo, por exemplo, da oficina legislativa oferecida pelo E-Cidadania, portal por meio do qual é possível sugerir uma ideia que poderá virar um projeto de lei de verdade. O secretário do colegiado, Ayrton Aragão Júnior, explica que essa ferramenta pode ser útil, por exemplo, nas escolas indígenas.
18: Para aproximar também os jovens indígenas e as lideranças desse processo e dessa possibilidade de participação dentro do E-Cidadania aqui no processo do Senado Federal.
16: Pesquisa da Fiocruz de 2024 mostrou que 94% dos Yanomami de 9 aldeias invadidas por garimpos tinham alto nível de contaminação por mercúrio. Entre os Munduruku, um levantamento deste ano feito com gestantes mostra a contaminação de 97% das mulheres.
8: E os eventos climáticos extremos registrados nos últimos dias no país confirmaram a previsão dos especialistas.
9: Em dois debates realizados no Senado em maio, cientistas alertaram para a força do fenômeno El Niño este ano. Repórter César Mendes.
19: As chuvas intensas no sul e os vendavais no Rio e em São Paulo, registrados no mês de julho, confirmam o alerta dos especialistas de que o El Niño será forte este ano. Para o senador astronauta Marcos Pontes, do PL de São Paulo, é preciso aprimorar a legislação para enfrentar de forma adequada esses fenômenos.
20: Para proteger a população dos eventos que vão acontecer.
19: Segundo o climatologista Carlos Nobre, o El Niño acelera o jato de circulação atmosférica que vem do Pacífico em direção à América do Sul. E vários estudos têm apontado evidências de que o El Niño será muito forte este ano.
21: Esses eventos nos últimos dias de chuvas muito fortes no Rio Grande do Sul, isso é relacionado com o El Niño.
19: O senador Hamilton Mourão, do Republicanos Gaúcho, pediu que o Plano Nacional de Proteção e Defesa Civil determine a realização de simulações anuais nos municípios mais atingidos pelos fenômenos climáticos.
9: Com a edição de Paula Groba e trabalhos técnicos de Eliseu Caires, o Jornal do Senado fica por aqui. Acompanhe agora as notícias do Tribunal de Contas da União e da Câmara dos Deputados. Boa noite.
8: Boa noite e um bom fim de semana.
22: Minuto do TCU.
23: O Tribunal de Contas da União apresentou os resultados de um conjunto de auditorias sobre as chamadas transferências especiais, conhecidas como emendas PIX. A fiscalização analisou 100 repasses destinados a 73 municípios e 2 estados, que somaram 198 milhões de reais. O relatório apontou problemas em 82% das transferências examinadas. Entre as principais falhas estão deficiências na prestação de contas, irregularidades em licitações, pagamentos sem comprovação e falta de transparência na aplicação dos recursos. O prejuízo potencial foi estimado em 49 milhões de reais. O tribunal fez recomendações para fortalecer o controle, aumentar a transparência e melhorar a fiscalização das emendas parlamentares. Saiba mais em tcu.gov.br.
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3: Projeto facilita acesso à justiça gratuita para inscritos no Cadastro Único.
4: Parlamentares aprovam benefícios para motoristas com bom histórico.
5: Comissões finalizam análise de proposta que incentiva o voluntariado.
24: Boa noite. Câmara finaliza a votação de projeto que incentiva voluntariado. Acompanhe os detalhes com a repórter Maria Neves.
25: Aprovado na Comissão de Constituição e Justiça da Câmara dos Deputados, projeto que estimula a atuação de jovens como voluntários em instituições de acolhimento de pessoas idosas com deficiência e crianças na primeira infância. A proposta determina ainda que os jovens voluntários também terão acesso a serviços de acolhimento durante o período de atuação. As regras serão definidas na regulamentação da lei. A relatora, a deputada Laura Carneiro, do PSD do Rio de Janeiro, explica que a medida representa mais um incentivo para aproximar jovens de pessoas idosas e com deficiência em instituições de acolhimento.
26: É uma tentativa de unir jovens com pessoas idosas e com pessoas com deficiência. Então, esse jovem, né, que está no serviço voluntário, vai ser habilitado para trabalhar nos abrigos, enfim, nas áreas de recebimento, que são de acolhimento, tanto de pessoas com deficiência como de idosos.
25: Ao apresentar o projeto, o deputado Roberto de Lucena, do Republicanos de São Paulo, argumentou que os jovens têm interesse em ingressar no mercado de trabalho e na universidade. Para ele, o Estado, ao valorizar o trabalho social e voluntário, estimula o acesso desses jovens tanto à vida acadêmica quanto ao mercado de trabalho, além de estimular o exercício da cidadania. A deputada Laura Carneiro promoveu pequenos ajustes no texto. O principal deles é uma mudança para assegurar que a participação no voluntariado não seja uma condição obrigatória para o acesso do jovem a serviço de acolhimento social. Segundo a parlamentar, a alteração é necessária para preservar a gratuidade da assistência prevista em lei. Da Rádio Câmara de Brasília, Maria Neves.
2: Trabalho.
3: O projeto que amplia reconhecimento de profissionais da radiologia deu mais um passo na Câmara. Saiba mais com a repórter Sofia Peçanha.
27: A Comissão de Constituição e Justiça aprovou o projeto que atualiza a regulamentação das profissões de técnico e tecnólogo em radiologia e de bacharel em ciências radiológicas. A proposta, já aprovada pelo Senado, altera a lei que regula o exercício das profissões da área desde 1985. Entre as mudanças está o reconhecimento formal das categorias de bacharel, tecnólogo e técnico em radiologia, além da ampliação das áreas de atuação profissional. O texto busca adequar a legislação às novas tecnologias utilizadas em exames e tratamentos de saúde, além de atividades industriais e de segurança que utilizam radiação. O projeto já havia sido aprovado pela Comissão de Saúde. Na reunião, o relator, o deputado Ricardo Silva, do PSD de São Paulo, destacou a importância desses profissionais para o funcionamento dos serviços de saúde.
28: Eles buscam beneficiar os profissionais técnicos em radiologia, os quais têm atuação relevante nos serviços de saúde, principalmente na produção de exames radiológicos indispensáveis ao diagnóstico de patologias.
27: Além de atualizar as regras para o exercício da profissão, o texto determina quem pode obter registro nos Conselhos Regionais de Técnicos em Radiologia, estabelece regras para a supervisão das técnicas radiológicas e reforça exigências relacionadas à proteção radiológica e à segurança dos trabalhadores e usuários dos serviços. Na prática, a proposta busca dar mais segurança jurídica aos profissionais ao definir quem pode atuar em cada atividade e quais são as responsabilidades de cada função. Durante a votação na Comissão de Constituição e Justiça, a deputada Érica Cocai, do PT do Distrito Federal, defendeu a proposta, afirmando que uma das principais mudanças é o reconhecimento dos tecnólogos em radiologia na legislação.
0: E por fim dizer que nós temos uma legislação que é uma legislação antiga, que não previa o tecnólogo, e tecnólogo agora vai poder fazer concurso público. Tecnólogo vai poder adentrar na saúde como tecnólogo. Portanto, é um reconhecimento.
27: Como a proposta que atualiza a regulamentação dos profissionais das técnicas radiológicas sofreu alterações durante sua análise na Câmara, ela retorna agora ao Senado para análise dessas modificações. Da Rádio Câmara de Brasília, Sofia Peçanha.
1: Justiça.
24: Inscritos no Cadastro Único para Programas Sociais, o CadÚnico, poderão ter acesso facilitado à justiça gratuita. A repórter Silvia Munhato tem os detalhes.
6: A Câmara aprovou o projeto que prevê a concessão de justiça gratuita de maneira imediata a quem estiver inscrito no Cadastro Único para Programas Sociais, o CadÚnico. A autora do projeto, a deputada Maria do Rosário, do PT do Rio Grande do Sul, diz que a mudança tem o objetivo de facilitar o acesso à justiça, evitando que a pessoa tenha que comprovar novamente que tem baixa renda.
7: Se o judiciário reconhecer o CadÚnico, essa pessoa que passou pelos Centro de Referência e Assistência Social, pelo CRAS, e que está no CadÚnico, quando chegar no judiciário, o judiciário vai ter uma economia processual muito grande. Ele não precisa mais revisar documentos sobre a situação econômica da família.
6: Segundo a deputada, quem não estiver no CadÚnico, mas atender aos critérios atuais de vulnerabilidade adotados pela Justiça, continuaria tendo que fazer a comprovação de renda. A proposta que permite aos inscritos no CadÚnico acessar a justiça gratuita, sem a necessidade de comprovação de renda, seguirá agora para a análise do Senado. Da Rádio Câmara de Brasília, Silvia Munhato.
1: Transportes.
3: Comissão aprova projeto que estabelece benefícios para motoristas com bom histórico. A repórter Júlia Lopes nos conta quais são.
10: Motoristas profissionais com bom histórico no trânsito poderão receber benefícios se estiverem inscritos no Registro Nacional Positivo de Condutores. A proposta do deputado Duda Ramos, do Podemos de Roraima, foi aprovada na Comissão de Viação e Transportes da Câmara dos Deputados. O Registro Nacional Positivo de Condutores é voltado ao cadastro de motoristas que não cometeram infrações de trânsito nos últimos 12 meses. Com a nova proposta, passa a constar no sistema dados como ausência de infrações gravíssimas, participação em cursos de direção defensiva e histórico de condução sem acidentes. O relator do projeto, deputado Ricardo Aires, do Republicanos do Tocantins, explica que motoristas profissionais são aqueles que exercem atividades econômicas como motoristas de aplicativo e caminhoneiros. Para ele, a medida beneficia não apenas os condutores, mas também os consumidores.
11: Esse projeto é importante por dois significados. Primeiro, porque ele vai, de um lado, prestigiar e demonstrar o motorista que tem boas práticas de trânsito e, por outro lado, também oferecer para a população, principalmente as pessoas que dependem desse tipo de serviço, aqueles melhores motoristas para que eles sejam contratados ou premiados na sua atividade econômica.
10: No texto, os benefícios concedidos aos condutores incluem redução no valor de seguros de veículos, acesso prioritário a vagas de emprego e condições diferenciadas em financiamentos e locações de veículos. O projeto, que busca conceder vantagens a motoristas profissionais inscritos no Registro Nacional Positivo de Condutores, inclui a medida no Código de Trânsito Brasileiro e segue agora para análise na Comissão de Finanças e Tributação. Da Rádio Câmara de Brasília, Júlia Lopes.
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1: Desenvolvimento Regional.
24: Comissão de Desenvolvimento Urbano aprovou o uso de royalties do petróleo para financiar a tarifa zero no transporte urbano. A repórter Fabielle Pires nos conta como deve funcionar.
12: Quando o petróleo é extraído, uma parte da riqueza gerada retorna para os cofres públicos. São os royalties, recursos que podem ser usados para financiar serviços e investimentos em benefício à população. A Comissão de Desenvolvimento Urbano da Câmara dos Deputados aprovou uma proposta que destina parte dos royalties para a gratuidade nos transportes públicos do Brasil. A iniciativa é conhecida como Tarifa Zero e deve facilitar o transporte público e a mobilidade urbana. Ao apresentar o projeto, o deputado Gilmar Tato, do PT de São Paulo, defendeu que a Tarifa Zero contribui para a redução da desigualdade social, melhora a qualidade de vida nas cidades e incentiva o uso do transporte coletivo. O relator da proposta, deputado Hildo Rocha, do MDB do Maranhão, defendeu que a mudança na lei dos royalties não trará prejuízos.
13: Não vai aumentar o preço de combustível e também não vai diminuir o rendimento das empresas. E vai resolver um grave problema que existe. Porque no momento em que tivermos a tarifa zero de transporte público, as empresas que estiverem trabalhando, seja ela da iniciativa privada, uma concessionária ou uma empresa estatal, vai ter o dinheiro certinho lá todo mês, a tarifa atualizada, para que eles possam fazer um bom transporte público.
12: O projeto, que destina parte dos recursos dos royalties de petróleo para a tarifa zero de transporte público, segue para análise da Comissão de Viação e Transportes. Da Rádio Câmara de Brasília, Fabielle Pires.
14: Educação.
3: Comissão de Educação aprova projeto de estímulo à integração entre empresas de pequeno porte e ensino profissionalizante. A reportagem é de Maria Neves.
25: A Comissão de Educação da Câmara aprovou o projeto do deputado Júnior Mano, do PSB do Ceará, que busca estimular a integração entre instituições de ensino profissional e as micro e pequenas empresas. Pelo texto, os órgãos públicos responsáveis pela política de educação profissional e tecnológica terão de criar cadastro com vagas de emprego como forma de estimular a contratação dos formados pelas instituições de pequeno porte. Na opinião do relator, deputado Luiz Lima, do Novo do Rio de Janeiro, a iniciativa é importante porque as microempresas e empresas de pequeno porte são as que mais empregam no país, mas também são as que encontram maior dificuldade para a contratação de mão de obra qualificada.
15: A gente tem mão de obra específica escassa, que com esse projeto a gente vai ajudar a superar esse obstáculo. A gente está falando de mais profissionalização, que é a vontade dos estudantes. A gente está criando facilidade entre as instituições de ensino, públicas e privadas, para que tenha uma maior interação com o mercado de trabalho.
25: De acordo com o levantamento do SEBRAE, em 2025, as micro e pequenas empresas respondiam por cerca de 97% dos negócios ativos no país, com quase 22 milhões de empreendimentos que seriam responsáveis por 26,5% do Produto Interno Bruto Nacional. Além disso, o estudo aponta que 7 em cada 10 novos empregos formais do país estão nas empresas de micro e pequeno porte. Luiz Lima reforça que quando a educação profissional está em sintonia com as necessidades dessas empresas e articulada com programas de apoio ao empreendedorismo juvenil, há consequências positivas na formação e na integração com o mercado de trabalho. Além da criação do cadastro de vagas em micro e pequenas empresas, a proposta determina que o poder público estimule a abertura de negócios e a formalização de empresas de pequeno porte. A medida ainda prevê a oferta de apoio especial para jovens empreendedores. A proposta ainda será analisada pela Comissão de Constituição e Justiça antes de poder seguir para o Senado. Da Rádio Câmara de Brasília, Maria Neves.
14: Saúde.
24: Comissão de Educação aprova diretrizes para parto humanizado no SUS. A repórter Sofia Peçanha explica como ficou a proposta.
27: A Comissão de Educação da Câmara dos Deputados aprovou o projeto que estabelece diretrizes para tornar mais humanizado o atendimento às mulheres durante a gestação, o parto, o nascimento do bebê e o pós-parto no Sistema Único de Saúde, o SUS. Durante a votação, a comissão alterou o projeto. Em vez de apenas modificar a Lei Orgânica da Saúde para incluir regras específicas sobre o parto humanizado, o novo texto passou a reunir um conjunto mais amplo de diretrizes para atenção à gestação, ao parto, ao nascimento e ao puerpério no SUS. O projeto original previa obrigações mais diretas para o serviço de saúde, com foco na garantia de condições para o parto humanizado e na presença de acompanhante. Já o novo texto amplia esse alcance e passa a organizar princípios gerais de atendimento, com ênfase na autonomia da mulher e na estruturação da rede de atenção materna e neonatal, como ressaltou a relatora da proposta, a deputada Lidice da Mata, do PSB da Bahia.
8: Portanto, esse projeto ele sintetiza uma contribuição, uma preocupação de deputados homens e deputadas mulheres de diversos partidos. E esta é a riqueza dele. Nós estabelecemos diretrizes que visam humanizar a relação do parto, portanto, da mulher, da parturiente, com os médicos e profissionais que integram aquele momento de sua vida.
27: Entre as medidas previstas estão a garantia da presença de acompanhante escolhido pela gestante durante todo o atendimento, a possibilidade de apoio de doula, o fortalecimento da atuação de enfermeiras obstétricas, obstetrizes e parteiras tradicionais, além da ampliação do acesso à anestesia obstétrica, conforme protocolos do Sistema Único de Saúde. Segundo a relatora, a humanização do atendimento depende da qualificação permanente dos profissionais de saúde e da construção de ambientes mais acolhedores e seguros para mulheres e recém-nascidos.
8: Então, esse é um momento especial na vida da mulher, na vida de uma família, com consequências para o resto da sua vida, né, de um parto bem realizado, confortável, e por isso mesmo ele merece uma série de orientações que foram aqui definidas.
27: O texto final também reuniu contribuições de 57 projetos que estavam sendo analisados em conjunto e que também tratam do atendimento neonatal. Agora, a proposta segue para análise da Comissão de Saúde. Da Rádio Câmara de Brasília, Sofia Peçanha.
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1: Economia.
3: Comissão aprova projeto que busca evitar cobrança de imposto sobre imposto. A repórter Silvia Munhato explica a questão.
6: A Comissão de Finanças e Tributação da Câmara aprovou proposta que proíbe incluir imposto na base de cálculo do próprio imposto em qualquer esfera de governo. A mudança também foi aprovada na reforma tributária em 2023, no processo de eliminação do ICMS, PIS, COFINS, IPI e ISS. Os novos tributos da reforma, o Imposto sobre Bens e Serviços e a Contribuição sobre Bens e Serviços, serão cobrados apenas no consumo de produtos e serviços, o que garante a não incidência de tributos durante a sua elaboração ou fabricação. O relator, deputado Kim Kataguiri, do Missão de São Paulo, afirma que a cobrança de imposto sobre imposto é uma anomalia brasileira.
9: A gente está vedando isso, impedindo que isso aconteça em qualquer estado, município ou mesmo no âmbito da União, porque de fato é uma anomalia que a gente tem no sistema tributário brasileiro. Não à toa, isso impede tanto investimento aqui no Brasil, principalmente no setor produtivo.
6: A proposta será analisada agora pela Comissão de Constituição e Justiça, antes de seguir para o plenário. Da Rádio Câmara de Brasília, Silvia Munhato.
1: Últimas notícias.
24: Rodrigo de Castro, do União de Minas Gerais, comemora a aprovação na Comissão de Constituição e Justiça de proposta de emenda à Constituição que limita a alíquota do IPVA a 1%. Relator da matéria, o deputado explica que o objetivo é reduzir a carga sobre os consumidores.
14: Ela visa beneficiar o consumidor brasileiro, que hoje paga até 4%, em alguns estados 4,5%, e que passará a pagar no máximo 1%. Então, por exemplo, em Minas Gerais, no meu estado, vai haver, que cobra 4%, vai haver uma diminuição de 75% do valor do IPVA. Ela tramitou de maneira recorde na Câmara, na CCJ, e foi aprovada de maneira unânime. Ou seja, os deputados da CCJ entenderam que essa PEC diminui imposto no Brasil e faz justiça tributária.
24: Rodrigo de Castro ressalta que o próximo desafio é aprovar a proposta na comissão especial. O parlamentar considera o atual modelo de cobrança do IPVA dos proprietários de veículos um dos mais injustos do mundo.